0: impactaram o país no dia de hoje.
1: Olá, boa noite.
2: Boa noite para você que nos acompanha em todo o país.
1: Segunda-feira, 28 de setembro de 2026.
2: Vamos aos destaques do dia.
1: Mais de 500 sites de apostas irregulares são retirados do ar no Brasil.
2: E após proibição das bets, quem tem dinheiro nas plataformas poderá pegar o valor de volta.
1: Cidadão será notificado sobre prazos e procedimentos para devolução dos recursos. Luciana Colares de Holanda.
3: A partir de terça-feira, dia 6, os sites e aplicativos de apostas saem do ar.
2: Mercado de combustíveis tem regras mais rígidas contra aumentos abusivos.
1: E portaria prorroga a subvenção ao óleo diesel em meio à alta do petróleo. Gabriela Noronha.
4: Em outra frente, a ANP determinou multas que somam mais de 700 milhões a distribuidoras de combustíveis por elevação abusiva de preços.
2: Futebol feminino ganha marco legal para a profissionalização da modalidade.
1: Lei também prevê proteção à maternidade e combate à discriminação e à violência. Thaís de Araújo.
5: A lei do futebol feminino estabelece diretrizes nacionais para o desenvolvimento do esporte. Entre as medidas está a redução gradual do número de atletas não profissionais nas competições oficiais.
2: Hoje na apresentação da Voz do Brasil, eu, Mariana Jungma e Luciano Seixas.
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2: Quem tem dinheiro em casas de apostas vai receber informações do governo federal sobre como e quando pedir a devolução dos valores.
1: Os avisos serão enviados pela caixa postal do gov.br e também pelo WhatsApp para orientar os usuários sobre os procedimentos e os prazos.
2: Pelas novas regras, os valores devem ser devolvidos diretamente pelas casas de apostas até 5 de outubro. Em alguns casos, a restituição será feita por instituições financeiras com prazo até 14 de outubro.
3: As empresas têm até o dia 5 de outubro, próxima segunda-feira, para retirar as propagandas do ar, inclusive de patrocínios. Dia 5, também, às 11:59 da noite, é o prazo para retirada voluntária dos valores pelos apostadores. A partir de terça-feira, dia 6, os sites e aplicativos de apostas saem do ar. Entre os dias 7 e 8 de outubro, as bets devem informar as instituições financeiras os saldos remanescentes, discriminados por CPF. E de 9 a 14 de outubro, finaliza o prazo para devolução dos saldos aos apostadores pelos bancos. A partir do dia 14, se houve qualquer obstáculo para devolução dos valores, os saldos serão repassados à Caixa Econômica Federal, que receberá os recursos e vai providenciar a devolução aos apostadores. Luciana Colares de Holanda, para a Voz do Brasil.
1: E também está sendo feita a operação contra as bets que não eram regularizadas, as ilegais.
2: Já foram retirados do ar 506 sites suspeitos de oferecer apostas de forma irregular no Brasil.
1: A ação foi feita pelos Ministérios da Justiça e Segurança Pública e da Fazenda, que monitoram plataformas sem autorização para funcionar no país.
2: Levantamento também identificou 43 canais e grupos ativos no Telegram relacionados à divulgação de apostas e jogos de cassino online. Juntos, eles ultrapassam os 202 mil integrantes.
1: A iniciativa faz parte de um trabalho para interromper o acesso a plataformas que operem sem autorização e impedir que novos endereços sejam usados para oferecer apostas ao público brasileiro.
2: Uma questão de saúde mental.
1: Assim, o governo federal definiu a onda de vício em apostas online, as bets, que foram proibidas na semana passada em todo o país.
2: Transtornos e até mesmo casos de suicídio entre os jogadores tornaram o problema mais que uma questão financeira, segundo o Ministério da Saúde.
1: Mesmo com a proibição, o SUS segue oferecendo atendimento para os afetados.
6: Em 2022, o homem que vamos chamar de Reinaldo foi apresentado a uma plataforma de apostas de times de futebol. Ele gostou do que até então considerava uma brincadeira inofensiva. Mas aos poucos, Reinaldo foi se afundando nas apostas online. Chegou ao ponto de comprometer a renda da casa e pegar empréstimos para tentar cobrir os rombos causados pelas bets.
7: Eu cheguei a pegar um empréstimo no banco de R$7 mil, botei uma banca e no outro dia eu já tinha perdido os mesmos R$7 mil. E eu fiz isso não foi uma vez, foram em outras vezes também.
6: Após 4 anos de vício, Reinaldo teve um princípio de infarto e entendeu que era hora de procurar ajuda.
7: Nesse dia eu tive uma virada de chave, assim, no sentido de que eu pensei, ou eu paro ou eu acabo com a minha vida.
6: Entre maio e junho, 50 milhões de brasileiros apostavam em bets, segundo pesquisa da Confederação Nacional de Dirigentes Lojistas e do Serviço de Proteção ao Crédito. De acordo com um estudo, que considerou apenas as capitais, 43% dos apostadores já deixaram de pagar contas essenciais, como água e luz, ou abriram mão de lazer por conta dos jogos. Merula Borges, especialista em finanças da Confederação, diz que o vício não prejudica apenas os apostadores, mas a própria economia do país.
8: Ultimamente, só os custos negativos de saúde e no comércio ficam no Brasil, enquanto a maior parte do lucro acaba indo para fora, com empresas que estão instaladas fora, que não geram emprego.
6: Os efeitos colaterais das bets extrapolam as finanças. Um dos principais motivos para a proibição dos jogos no Brasil, segundo o governo federal, é que o vício se tornou um problema de saúde pública. Quadros como ansiedade, depressão, alterações no sono e no humor são associados ao transtorno do jogo. Segundo a OMS, a Organização Mundial de Saúde, o risco de morte por suicídio é 15 vezes maior entre pessoas que estão nessa condição. Entre 2018 e 2025, os atendimentos no SUS ligados a jogo e problemas com apostas cresceram 140%. O ministro da Saúde, Alexandre Padilha, lembra que as pessoas afetadas podem recorrer ao SUS para buscar ajuda.
9: A gente oferece hoje já teleatendimento para as pessoas que, por vergonha, por estigma ou por dificuldade de acesso, não procuram uma unidade de saúde presencial, então elas podem acessar, vão continuar acessando através do Meu SUS Digital. Vamos continuar oferecendo os atendimentos presenciais.
6: Desde que entrou no ar, em dezembro de 2025, a plataforma de autoexclusão do governo federal registrou o pedido de bloqueio do CPF em sites de bets de mais de 1.300.000 pessoas. 51% dessas pessoas declararam relação direta com a saúde como motivo para a autoexclusão. Reportagem Luana Karen.
2: Está em vigor uma nova etapa do programa de renegociação de dívidas do governo.
1: Nas fases anteriores, a União dava uma garantia aos bancos para que eles dessem descontos. Agora o governo vai adquirir a carteira de débitos.
2: Os descontos devem começar a ser repassados aos devedores a partir de fevereiro de 2027. Entenda como vai funcionar com Pablo Mundim.
10: Uma nova etapa do programa de renegociação de dívidas, o Desenrola, prevê a compra pelo governo federal de carteiras de dívidas de pessoas físicas. A medida provisória estabelece descontos de, no mínimo, 90% para dívidas de até 10 mil reais. O ministro do Planejamento e Orçamento, Bruno Moretti, explica quais dívidas poderão ser incluídas no programa.
11: Dívidas em atraso de um período de 2 a 4 anos e meio, mais ou menos, porque a partir de 5 anos essas dívidas prescrevem.
10: Na prática, bancos e demais credores poderão oferecer suas carteiras de dívidas em leilões. Será selecionada a instituição que oferece o maior desconto. Depois da compra, o consumidor poderá quitar o saldo restante à vista ou parcelar a dívida. Os juros e as demais condições de pagamento ainda serão definidos pelo Conselho Monetário Nacional. A economista e professora da FGV, Carla Beni, fala sobre a diferença dessa medida para outros programas de renegociação.
12: A mudança desse modelo é que o cidadão vai dever para o Tesouro Nacional. Então, o Tesouro que vai fazer toda a negociação com o banco e vai comprar os lotes pelo maior desconto possível.
10: A economista da FGV, Carla Beni, também orienta os consumidores sobre os cuidados para evitar um novo endividamento.
12: O importante é que a pessoa já comece a fazer uma programação, já vai tentando já juntar algum valor. Numa situação ideal, ela quitaria essa dívida à vista para não continuar com outra dívida. Mas se ela precisar parcelar, é importante que essa parcela caiba no orçamento para que ela não se frustre novamente.
10: O cronograma prevê o chamamento dos credores em novembro, a apresentação das propostas em dezembro e a homologação em janeiro. A previsão é que os contratos sejam assinados e os descontos comecem a ser repassados aos devedores em fevereiro de 2027. Para acompanhar as próximas etapas e saber como participar, o consumidor deverá consultar os canais oficiais do programa, que ainda serão divulgados. Reportagem Pablo Mundim.
1: O Setembro Verde chama a atenção para a importância da doação de órgãos.
2: E nós conversamos com a coordenadora geral do Sistema Nacional de Transplantes do Ministério da Saúde, Patrícia Freire, sobre a logística, as regras e as diferenças e a diferença que esse gesto pode fazer para salvar vidas e dar uma nova chance a quem espera por um transplante. Acompanhe. Doutora Patrícia, bem-vinda à Voz do Brasil, um prazer ter a senhora conosco aqui. Vamos começar então essa conversa com uma dúvida que é muito comum, né? Qualquer pessoa pode ser doadora de órgãos e tecidos?
13: Sim, qualquer pessoa, primeiramente obrigada, Mariana, pelo convite. Aqui no mês da doação é muito importante a gente falar sobre isso, né? Setembro é dedicado à doação, ao incentivo à doação de órgãos e tecidos, né? Então a resposta é sim. Qualquer pessoa saudável, que não tenha doenças transmissíveis, pode ser doadora de órgãos e tecidos, né? Para ser doador de órgãos após a morte, é preciso estar em morte encefálica. E para ser doador de tecidos, o coração já pode ter parado e é possível doar alguns tipos de tecidos.
2: Agora, existe idade mínima para essa doação ou idade máxima?
13: Idade máxima não tem. Idade mínima, sim, para aqueles pacientes que estão em morte encefálica, porque a morte encefálica, que é a morte cerebral, né? Ela só pode ser diagnosticada a partir de 7 dias de vida. Então, a idade mínima, é claro, tem que ser a partir de 7 vidas, mas a partir de 7 dias de vida é possível doar órgãos para transplante. Idade máxima não tem. Vai depender, é claro, da performance da pessoa, né? Hoje em dia, um idoso, por exemplo, de 70 anos, né? Existem pessoas com 70 anos que são atletas, que estão muito bem de saúde, então isso não impede a doação de órgãos. Então não existe idade máxima, existe a condição da pessoa naquela idade. Se ela estiver bem, saudável, sem doenças transmissíveis, não há impedimento só pela idade. A idade isoladamente não impede a doação de órgãos.
2: E aí, no caso, uma criança doa para outras crianças, idoso necessariamente vai doar para outro idoso? Tem essa relação?
13: Depende. Na verdade, o regulamento técnico do Sistema Nacional de Transplantes, ele prioriza que doadores abaixo de 18 anos, órgãos de doadores que tenham de 18 anos ou menos, sejam vão primeiro para receptores também com abaixo de 18 anos. Mas isso é muito, varia um pouco, assim, por exemplo, porque nós podemos ter uma criança de 13 anos que seja muito grande, tenha, por exemplo, um coração já grande, né? Nós temos adolescentes aí de 13, 12 anos que tem 1,90m, né? Porte físico de adulto. Então, o coração desse adolescente provavelmente não vai caber numa criancinha de 1 ano que está precisando de um coração para transplante. Então, a gente faz essa relação antropométrica também, né? Mas a priori, órgãos de doadores infantis vão primeiro para receptores infantis. Se não tiver nenhum receptor dessa faixa etária compatível, aí ele vai para doação de órgãos para adultos normalmente. Mas a gente procura fazer essa compatibilidade antropométrica.
2: Agora, a senhora mencionou, né, a doação em casos de morte encefálica. A gente tem doação também de pessoas em vida, porque eu acho que a maioria das pessoas, quando pensa em doação de órgãos, já pensa em situação de morte. Né? Mas a gente tem doação em vida também. A senhora pode falar um pouquinho pra gente dos dois casos, assim, quando que se trata de doação pós-morte, quando que é possível fazer doação em vida ainda?
13: Sim, a doação pós-morte, ela é prevista em lei, né? E ela ocorre numa situação que a gente chama de morte encefálica, que é quando a perda da função total das funções do cérebro, né? A gente sabe que todo o nosso organismo é comandado pelo nosso cérebro, então quando ele para de funcionar, isso é a morte de fato do indivíduo. E é na morte encefálica que é possível se doar coração, rins, fígado, pâncreas, intestino e tecidos também. É possível doar córneas, é possível doar pele, ligamentos, ossos, tendões, enfim. Mas na doação inter vivos, a gente só pode doar órgãos duplos ou órgãos que se regeneram, né? Então, em vivo, na doação em vivos, a gente pode doar um dos rins, parte parte do fígado e pode doar medula óssea. Esse é o tipo de doação em vida que pode acontecer.
2: Muito bem. Agora, doutora, uma única pessoa pode doar mais de um órgão, mais de um tecido?
13: Com certeza. Um único doador falecido, por exemplo, ele pode doar até 7, 8 órgãos e também pode doar todos os tecidos, exceto medula óssea. E o doador em vida é aquilo que eu falei, ele pode doar medula óssea, um dos rins ou parte do fígado.
2: E o Sistema Único de Saúde tem uma lista única para isso? Acho que essa também é uma dúvida que muita gente tem, né? Porque as pessoas têm aquele imaginário de que você pode, tendo dinheiro você vai passar na frente. É uma lista única, né?
13: É uma lista única, critérios econômicos, sociais, políticos, enfim, isso não é um consenso comum, é uma lenda urbana, né? Isso não existe, a lista é única, a distribuição dos órgãos que são doados pelas famílias, ela é feita através de critérios técnicos e não é feita assim diretamente pelo humano, há um sistema informatizado que cruza os dados de compatibilidade dos candidatos a transplantes, ou seja, daquelas pessoas que estão inscritas na lista única, com os doadores, com os dados dos doadores, e existe um algoritmo. Então, ele cruza os dados dos doadores e dos receptores e vê qual é o mais compatível e organiza assim por critérios cronológicos, por critérios de urgência máxima, né? Então você pode, por exemplo, uma pessoa pode passar na frente da lista, pode, se ela tiver muito urgente. Uhum. Porque tem aquela pessoa que está inscrita, mas que ela não está tão urgente, ela pode esperar um pouco. E tem alguns que entram no caso de urgência máxima, que ela precisa transplantar em 48 horas ou senão ela morre. Então, nesses casos, a lista olha quem está em urgência. E é claro, ela classifica os urgentes primeiro e os eletivos na sequência. Então, a lista é única e não existe, o nosso sistema, ele prima por isso, sabe, Mariana? Ele prima pela transparência do sistema. Então, as pessoas que são candidatas a um transplante e que estão inscritas nas listas, elas têm acesso ao seu prontuário e elas podem acompanhar a sua situação na lista. Então, ela vai ver quem passou na frente por questões de urgência, enfim. Então, a lista é totalmente transparente e não é possível se passar na frente da lista por questões que não sejam urgência.
2: Agora, antes da gente encerrar, queria que a senhora falasse um pouco sobre como as pessoas devem proceder caso elas queiram ser doadoras, né? Acho que é muito importante, principalmente quando se você tem a intenção de ser doadora, mas você percebe que a sua família pode ter algum tipo de preconceito com aquilo ou algum tipo de resistência, né?
13: Na verdade, as famílias não têm preconceito, as famílias não têm conhecimento, porque a doação de órgãos é uma coisa, assim, a gente costuma dizer que é o suprassumo da alta complexidade, né? Quando todas os tratamentos falharam, o que que resta agora? Trocar o órgão? Então, as famílias têm desconhecimento, né? Mas o que é essencial, que fique assim de mensagem para quem está nos ouvindo, é que se você deseja ser um doador após a sua morte, você venha a falecer e quiser se tornar um doador, você precisa deixar claro para sua família. Então, você, sei lá, tá numa conversa de fim de semana, vocês estão ali no almoço de domingo na família, né? Você fala assim: ó, gente, lembra aquela coisa da doação de órgãos? Eu quero deixar bem claro, eu vou ser doador, viu? Se eu morrer, a gente até brinca, né? Se eu doer é para doar, se eu morrer é para doar tudo. Então, é isso que precisa ficar claro, porque a família, ela tende a fazer os gostos do seu ente querido quando ele fala,
2: né?
13: Ela tende a respeitar. Então, o que é muito claro é falar: gente, se eu morrer algum dia, eu quero, lembrem, eu quero ser doador de órgãos. Se eu não puder, por exemplo, se não houver morte cefálica, a pessoa já tiver o coração parado de cara, né? Assim, por exemplo, num acidente de trânsito, o coração parou ali, dá para doar córneas, dá para doar ossos, dá para doar pele, dá para doar músculos, tendões, dá para doar uma série de outros tecidos. Principalmente, a gente tem que lembrar das córneas. A nossa lista de córneas hoje é gigante. E você imagina, você poder doar os seus olhos e fazer com que uma pessoa volte a enxergar. Então, isso é muito importante. Então, a mensagem que precisa ficar para as famílias e para a pessoa que quer se tornar um doador é: avisa a sua família, porque quem vai autorizar a doação é a sua família.
2: Muito bem, nós conversamos com Patrícia Freire, coordenadora geral do Sistema Nacional de Transplantes do Ministério da Saúde. Doutora Patrícia, muito obrigada pela entrevista à Voz do Brasil.
13: A gente é que
1: 2027 vai ser o ano da Copa do Mundo Feminina no Brasil.
2: E de olho no futebol feminino brasileiro, foi sancionado nesta segunda-feira um marco legal para a modalidade.
1: A legislação prevê medidas para profissionalização nas competições, proteção à maternidade e prevenção e combate à discriminação no futebol.
14: Foi sancionada nesta segunda-feira a Lei do Futebol Feminino, que estabelece diretrizes nacionais para o desenvolvimento do esporte. Entre as medidas, está a redução gradual do número de atletas não profissionais nas competições oficiais. Na principal divisão nacional, cada equipe poderá ter inicialmente até 4 jogadoras não profissionais. Nas demais divisões nacionais e na principal divisão estadual, o limite será de 6. A lei também estabelece medidas para ampliar a participação das mulheres em diferentes áreas do futebol e garantir mais direitos às atletas, como explica o ministro do Esporte, Paulo Henrique Cordeiro.
15: É uma lei que também se preocupa com a formação de gestoras, com técnicas, com a arbitragem feminina no futebol, com condições como a proteção à maternidade, com a busca da igualdade salarial entre as jogadoras do futebol feminino e do futebol masculino, que se preocupa essencialmente com o desenvolvimento desse futebol feminino, de nós virarmos a chave.
14: As atletas também deverão ter acesso a condições equivalentes de treinamento, espaços, equipamentos e profissionais de suporte. A legislação inclui ainda medidas de prevenção e combate à discriminação, ao racismo, à intolerância e à violência contra as mulheres no futebol. A medida entra em vigor durante a preparação do Brasil para sediar, em 2027, a Copa do Mundo Feminina. O Mundial será realizado de 24 de junho a 25 de julho em 8 cidades brasileiras. Reportagem Thaís de Araújo.
2: O governo federal divulgou hoje uma série de medidas que vem tomando para evitar que o aumento do preço do petróleo causado pela guerra no Oriente Médio traga prejuízos para a população brasileira.
1: A cotação internacional do barril do petróleo Brent, o tipo que é para comercialização, já acumula uma alta de 40% desde o início dos conflitos.
16: As medidas fazem parte de um conjunto de ações para evitar o aumento do preço dos combustíveis no país diante da alta dos preços internacionais do petróleo. O pacote inclui nova portaria do Ministério da Fazenda, que prorroga a subvenção de R$ 2,12 por litro de óleo diesel, publicada na última sexta-feira. Segundo o ministro do Planejamento e Orçamento, Bruno Moretti, a política de concessão de subsídios aos combustíveis ainda é necessária e precisa ser mantida para atenuar os efeitos da guerra no Oriente Médio entre Estados Unidos, Irã e Israel.
17: A política de subvenção, ela funciona sempre como um amortecedor. Ela é do tamanho necessário para amortecer o choque e nunca ela é discricionária, sem parâmetros.
16: Na semana passada, também foi deflagrada a Operação Carga Pesada. De acordo com o balanço divulgado nesta segunda-feira, entre 21 e 25 de setembro, 241 fiscalizações foram realizadas em postos, distribuidoras e revendedoras para checar preços e qualidade dos combustíveis e do GLP, o gás de cozinha. O ministro da Justiça e Segurança Pública, Wellington Lima, destacou que o reforço na fiscalização não vai de encontro ao livre mercado. O ministro disse ainda que é preciso diferenciar a liberdade para definição de preços das situações consideradas abusivas.
18: A necessidade de nós, a todo instante, chamarmos atenção para a distinção entre o uso, a liberdade de preço e o abuso. O uso dessa faculdade não se confunde com esse abuso indiscriminado de preço. Imaginar 1.300% de incremento na margem de lucro é algo que atenta frontalmente contra o interesse da sociedade brasileira, da cidadania, da dimensão dos consumidores, e o nosso aparato de Estado deverá estar absolutamente mobilizado para reprimir esse tipo de conduta.
16: O governo também aumentou as penalidades previstas para infrações cometidas por integrantes da cadeia de combustíveis. Com a nova regra, o teto para as multas passou de 14 para 500 milhões de reais. Reportagem Gabriela Noronha.
2: E devido à elevação abusiva de preços, a ANP, Agência Nacional do Petróleo, Gás Natural e Biocombustíveis, já aplicou multas que somam mais de 700 milhões de reais a distribuidoras de combustíveis.
1: E essas foram as notícias do governo federal.
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2: Fique agora com as notícias do Poder Judiciário e do Congresso Nacional. Boa noite.
1: Boa noite para você e até amanhã.
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21: STF vai definir limites para quebra de sigilo telemático em fiscalização tributária.
22: Acordo prevê medidas para combater o assédio eleitoral na administração pública da Paraíba.
21: Para o STJ, condenação por violência doméstica é fundamento suficiente para impor a participação do agressor em grupo reflexivo.
22: Boa noite, eu sou Marcela Luiza.
21: E eu sou Walter Lima.
22: Supremo Tribunal Federal vai definir se a justiça pode autorizar a quebra de sigilo telemático em fiscalizações de tributos.
21: A decisão final do STF deverá ser aplicada por todo o judiciário do país. Marcelo Della Libera.
23: O caso começou com uma ação da União que pediu acesso a e-mails e arquivos armazenados em nuvem de um investigado para apurar um suposto esquema de emissão de notas fiscais falsas. No recurso ao Supremo, a União sustenta que o Marco Civil da Internet permite, mediante ordem judicial, o acesso a dados armazenados também em processos de outras áreas. O relator ministro Dias Toffoli destacou que a discussão envolve, de um lado, o direito à privacidade e ao sigilo das comunicações e, de outro, o interesse público na arrecadação de tributos. Ainda não há data para o julgamento do mérito no Supremo.
22: Acordo homologado pela Justiça do Trabalho prevê medidas para combater o assédio eleitoral na administração pública da Paraíba.
21: O Estado também vai pagar indenização por dano moral coletivo. Samanta Flor.
24: O acordo foi firmado entre o Ministério Público do Trabalho e o Estado da Paraíba. A previsão é de ações para identificar e coibir práticas de assédio eleitoral e também discriminatórias nas relações de trabalho da administração estadual. O Estado ainda vai pagar R$200 mil por dano moral coletivo em 20 parcelas. A decisão prevê multa em caso de descumprimento.
22: Mesários preparam sessões eleitorais antes da abertura da votação.
21: Equipes orientam o eleitorado e garantem o funcionamento das sessões. Estevão Furtado.
25: No dia 4 de outubro, as sessões eleitorais vão funcionar das 8 da manhã às 5 da tarde, no horário de Brasília. Durante o pleito, mesárias e mesários conferem a identificação, registram a presença, liberam a urna e orientam eleitoras e eleitores sem interferirem na escolha do voto. Celulares e outros equipamentos que possam gravar ou transmitir imagens devem ficar desligados e guardados no local indicado pelos mesários, enquanto a pessoa vota. Ao final do horário de votação, a equipe imprime o boletim de urna e encaminha a mídia de resultado para a transmissão dos dados.
22: Condenação por violência doméstica é fundamento suficiente para obrigar agressor a participar de grupo reflexivo como condição de suspensão da pena.
21: O entendimento é do STJ, Fátima Uchoa.
26: Um homem condenado por violência doméstica teve a execução da pena suspensa desde que cumprisse algumas condições, como a de frequentar 5 sessões de grupo reflexivo. O Tribunal de Justiça do Rio de Janeiro afastou essa condição por entender que não houve fundamento específico para determiná-la, o que resultou em recurso do Ministério Público. O STJ restabeleceu a obrigação. Segundo o relator ministro Rogério Schietti Cruz, o juiz só precisa apresentar justificativa específica se decidir não aplicar a medida. Para o ministro, os grupos buscam responsabilizar o agressor e ajudar a romper o ciclo de violência doméstica.
22: Justiça bloqueia 146 milhões de empresas acusadas de envolvimento em garimpo na terra indígena Yanomami.
21: A decisão é fruto de um pedido do MPF, Vanessa Pereira.
27: Segundo a ação, a cassiterita era extraída clandestinamente da terra indígena Yanomami, em Roraima, transportada por aeronaves a partir de pistas de pouso clandestinas, registrada como se fosse produção de cooperados e, em seguida, adquirida pela White Soul de Metalurgia e Mineração Limitada, que transformava o minério em lingotes de estanho. Com isso, além do bloqueio de bens, direitos e valores, a Justiça também determinou que a Receita Federal informe os dados de faturamento das quatro empresas de 2021 a 2025. Essas informações servirão de base para sanções e eventual revisão de valores bloqueados.
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0: Uma boa noite.
21: E até amanhã.
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4: Eu sou Humberto Pinheiro e estes são os destaques de hoje do Jornal do Senado que começa agora. Congresso vai iniciar a análise da medida provisória que proíbe as bets em todo o país. CCJ analisa punições para quem desiste de criança adotada. Sancionada lei que cria a Universidade Federal da Fronteira Norte em Oiapoque, no Amapá. Boa noite. Já está no Congresso Nacional a medida provisória 1394 de 2026, que proíbe em todo o país as chamadas bets. Pelo texto, que será analisado por uma comissão mista de senadores e deputados federais, antes de ser votado pelos plenários da Câmara e do Senado, a restrição valerá para as apostas sobre eventos reais de temática esportiva e sobre eventos virtuais de jogos online. As informações com o repórter Alexandre Campos.
5: Além de acabar com as atuais concessões no prazo de 30 dias, a MP prevê o bloqueio do acesso a sites e aplicativos de apostas. As empresas que exploram a atividade não terão direito a qualquer indenização nem a devolução do valor que repassaram ao governo pela outorga do serviço. A conta vinculada a algum operador que continuar explorando ilegalmente a atividade será bloqueada e os valores serão destinados ao Fundo Nacional de Segurança Pública. O dinheiro referente a jogos não apurados e os recursos de prêmios de apostas cujo resultado tiver sido concluído antes da vigência das novas regras deverão ser devolvidos aos apostadores. O texto ainda veda publicidade, propaganda e patrocínio relacionados a esse tipo de atividade e impõe obrigações aos provedores de aplicações de internet e lojas virtuais como impedimento de oferecer produtos ou serviços referentes a apostas. O vício em bets tem levado famílias ao endividamento e há mais registros de casos de depressão e de ansiedade com aumento do risco de suicídio, problemas que, de acordo com o governo, motivaram a edição da medida provisória. A população pode se manifestar sobre a MP clicando em consulta pública no endereço senado.leg.br/e-cidadania.
4: O Congresso também recebeu o projeto de lei do Executivo que tipifica crimes relacionados às bets. O texto torna crime tanto a exploração quanto a publicidade de bets, tipificando 5 condutas como criminosas. A proibição das bets prevista em medida provisória já está valendo, mas o projeto que trata dos crimes ainda precisa ser votado pela Câmara e pelo Senado para virar lei e entrar em vigor. A Comissão de Constituição e Justiça do Senado deve discutir uma alteração no Estatuto da Criança e do Adolescente para punir adultos que desistem do processo de adoção. A proposta busca introduzir sanções específicas para desencorajar a chamada desistência tardia, quando a criança já consolidou laços afetivos com os adotantes. Repórter Douglas Castilho.
6: De 2019 a 2024, mais de 2 mil crianças registradas para adoção passaram por pelo menos um processo de devolução, segundo dados do Conselho Nacional de Justiça. Foi pensando nesse cenário que o ex-senador Major Olímpio apresentou o projeto de lei que estabelece sanções para os adotantes que desistirem durante o processo. A relatora da proposta na Comissão de Direitos Humanos, senadora Damares Alves, do Republicanos do Distrito Federal, falou das consequências dessa espécie de segundo abandono.
7: Agravam ainda mais a vulnerabilidade
3: vulnerabilidade de crianças e adolescentes que, por vezes, já sofrem trauma anterior de exclusão ou perda da família de origem.
7: A proposta prevê punições como o pagamento de indenização e até responsabilização por crime de abandono de incapaz, se a desistência ocorrer após a sentença judicial definitiva de adoção.
4: Foi sancionada a lei aprovada pelo Senado que cria a Universidade Federal da Fronteira Norte, com sede em Oiapoque, no Amapá. Repórter Rodrigo Rezende.
8: A Universidade Federal da Fronteira Norte, a UFFN, terá sede em Oiapoque, na fronteira com a Guiana Francesa, e será vinculada ao Ministério da Educação. O campus da Unifap, Universidade Federal do Amapá, que fica no município, passa a integrar a nova universidade, com a transferência dos cursos, estudantes e cargos. A UFFN terá como objetivos oferecer graduação e pós-graduação, desenvolver pesquisa, extensão e cultura e promover a inovação e o desenvolvimento regional. O presidente do Senado, Davi Alcolumbre, destacou o papel da instituição na formação de profissionais e pesquisadores, principalmente com a possível exploração de petróleo na região.
9: De formarmos capacidade intelectual na academia, na universidade, no conhecimento, nessa nova perspectiva das riquezas da exploração do petróleo e das riquezas que o petróleo pode proporcionar para o Brasil e vai proporcionar para a Amazônia, de conhecimento, de inteligência, e a universidade, só ela é capaz de gerar todas essas perspectivas.
8: Para 2027 e 2028 estão previstos investimentos de R$20 milhões por ano na nova universidade.
4: Uma proposta em análise na Comissão de Educação propõe que bibliotecas de escolas públicas disponibilizem livros sobre proteção à mulher. Obras que abordem o tema e igualdade entre homens e mulheres também devem constar nos acervos. A medida tem como objetivo atuar preventivamente no combate à violência contra o público feminino e deve ser adotada conforme a previsão orçamentária. A relatora, senadora Ivete da Silveira, do MDB de Santa Catarina, enfatiza que a iniciativa pode ser implementada de forma gradual. Para ela, o acesso a obras literárias, informativas e pedagógicas sobre esses assuntos contribui para o desenvolvimento de atitudes compatíveis com a dignidade da pessoa humana e com a não discriminação.
10: Nem só de violência vive o Brasil. Ele vive também de uma capacidade de reagir a ela.
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4: O Tribunal Superior Eleitoral decidiu que o e-título poderá ser usado normalmente nos dias das eleições, inclusive para download. A novidade vale para os 2 turnos de votação. Mais detalhes com o repórter Herman Kulitz.
28: Os cidadãos poderão usar o aplicativo e-título normalmente nos dias da votação, inclusive para download. Isso vale tanto para o primeiro turno quanto para o segundo. O anúncio foi feito pelo presidente do TSE, ministro Cássio Nunes Marques, destacando as funcionalidades.
29: A Justiça Eleitoral iniciou o envio de notificações oficiais pelo aplicativo e-título. A iniciativa busca facilitar o acesso a informações importantes para o exercício do voto, como a consulta antecipada ao local e a sessão de votação. Reforçamos, portanto, a recomendação para que eleitoras e eleitores mantenham o aplicativo atualizado, façam o primeiro acesso e confiram seus dados com antecedência.
28: De acordo com o TSE, quem tem biometria cadastrada e fotografia digital poderá utilizar o e-título como documento oficial de identificação na hora de votar, apresentando o documento diretamente pelo celular ao mesário. Não serão aceitas capturas de tela nem documentos sem foto.
4: 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Com trabalhos técnicos de Eliseu Caires, o Jornal do Senado fica por aqui. Acompanhe agora as notícias da Câmara dos Deputados. Boa noite e até amanhã.
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2: Câmara analisa a destinação de percentuais mínimos de recursos ao esporte.
14: Projeto de lei cria uma política nacional de educação para jovens e adultos.
2: Parlamentares apresentam propostas para fiscalizar a qualidade da água.
15: Boa noite. Encerramos hoje o projeto de gravação de edições do Jornal Câmara dos Deputados em emissoras da rede Câmara de Rádio neste ano de 2026. Este programa está sendo produzido diretamente da cidade de Vitória da Conquista, com a participação do colega Guilherme Barbosa, da Rádio Câmara de Vitória da Conquista. Eu sou Márcio Aquilissardi, bem-vindo, Guilherme.
16: Boa noite, obrigado, Márcio. É uma honra profissional participar da apresentação desse jornal da Câmara dos Deputados, dentro da Voz do Brasil. Vamos agora às notícias da Câmara dos Deputados. O Wellington Roberto, do PSD da Paraíba, apresentou proposta de fiscalização e controle para verificar a origem e a regularidade da água utilizada na fabricação de refrigerantes e cervejas no Brasil. A iniciativa prevê a revisão das autorizações realizadas nas fábricas nos últimos 5 anos.
15: O Wellington Roberto quer saber se as empresas usam água mineral dentro dos padrões exigidos pelos órgãos de controle. O deputado também solicita explicações sobre a ausência nos rótulos dos refrigerantes de informações relacionadas à origem da água utilizada na produção.
16: Júlio Arcoverde, do PP, quer discutir a prestação dos serviços de abastecimento de água e esgotamento sanitário no estado do Piauí. O deputado cita relatos de falhas no fornecimento e defende mais acompanhamento da execução dos contratos de concessão.
15: Júlio Arcoverde sugere reunir representantes da concessionária, de órgãos reguladores e do poder público em uma audiência sobre o tema. Ele explica que o objetivo é avaliar a fiscalização do setor e discutir medidas para melhorar a qualidade e a continuidade dos serviços prestados.
1: Saúde.
16: Dorinaldo Malafaia, do PDT do Amapá, defende a aprovação de projeto de lei complementar que inclui o combate à malária entre os objetivos da atuação conjunta da União, dos estados, do Distrito Federal e dos municípios. A proposta prevê ações articuladas aos processos de licenciamento ambiental.
15: Dorinaldo Malafaia alerta que grandes empreendimentos instalados em regiões com alta incidência de malária devem considerar durante o processo de licenciamento os riscos da doença. O deputado avalia que a cooperação entre os entes federativos pode fortalecer a prevenção e o controle.
1: Segurança Pública.
16: Sargento Faur, do PL do Paraná, defende o aumento das penas para motoristas alcoolizados que causarem acidentes com vítimas. Ele cita casos recentes de atropelamentos fatais e mortes de motociclistas provocados por condutores embriagados.
17: Eu apresentei, baseado nessa carnificina que estamos vivendo no trânsito, um projeto duríssimo, que ele aumento de pena, reclusão de 6 a 20 anos quando o motorista, sob influência de álcool ou outra substância psicoativa, provocar morte no trânsito. Crime inafiançável. Ou seja, chega de fiancinha de 3 mil, de 1.000, de 2 mil. Não, vai ficar preso até decisão judicial. Multas mais severas.
15: A proposta também prevê 10 anos de suspensão da carteira de motorista em casos de morte e 7 anos quando houver invalidez permanente da vítima. Para Sargento Faur, as mudanças evitam a sensação de impunidade e tornam mais rigorosa a punição para crimes cometidos por motoristas embriagados.
16: Favorável à redução da maioridade penal de 18 para 16 anos, Paulo Freire Costa, do PL de São Paulo, considera que as regras atuais de punição para adolescentes precisam levar em conta a gravidade dos acontecimentos. Ele é um dos autores de PEC sobre o tema.
15: O texto assinado por Paulo Freire Costa também inclui a responsabilização penal de adolescentes maiores de 12 anos que cometam crimes violentos e hediondos. A justificativa aponta que o limite de 3 anos de internação pode estimular o recrutamento de menores para a prática de crimes.
0: Justiça.
16: O projeto de Alexandre Guimarães, do MDB do Tocantins, cria regras para punir a chamada litigância abusiva reversa. A proposta prevê punições para réus que descumpram decisões judiciais de forma reiterada ou apresentem recursos sucessivos apenas para atrasar as determinações da justiça.
15: De acordo com Alexandre Guimarães, grandes litigantes costumam transformar a

0: deputados aprovou o projeto que institui a Política Nacional de Educação de Jovens e Adultos. Pela proposta, o poder público deverá adotar ações para assegurar o acesso e a permanência na escola de todos os cidadãos que não concluíram o ensino fundamental ou médio na idade própria. Dentre as medidas previstas estão a busca ativa de estudantes que abandonaram os estudos, a previsão de orçamento próprio para o programa em igualdade de condições com o ensino regular e a oferta de bolsas de estudo. Ainda de acordo com o texto aprovado, a União deverá oferecer assistência técnica a estados e municípios para ampliar a oferta de vagas na educação de jovens e adultos. Nessa modalidade, as instituições de ensino deverão oferecer cursos em horários flexíveis, inclusive aos fins de semana. Para a deputada professora Luciene Cavalcante, do PSOL de São Paulo, que integra a Comissão de Educação, a proposta é fundamental, uma vez que o Brasil ainda conta com milhões de pessoas que não concluíram a educação básica.
1: Hoje, no nosso país, mais de 1.000 cidades não têm sequer uma turma de EJA. Isso é um escândalo. Quando a gente vai olhar que são quase 70 milhões de brasileiros que hoje não concluíram a educação básica.
0: O projeto ainda determina a formação de professores especializados e a realização de concursos públicos para a contratação de profissionais específicos para a formação de jovens, adultos e idosos. Os governos também terão de assegurar aos alunos da modalidade de jovens e adultos participação igualitária em programas de material didático, transporte, alimentação e assistência à saúde. Além disso, as instituições de ensino deverão oferecer espaço para acolhimento de crianças entre 4 e 12 anos, sob a responsabilidade de estudantes jovens, adultos ou idosos. A proposta que institui a Política Nacional de Educação de Jovens e Adultos ainda será analisada pelas comissões de Finanças e Tributação e de Constituição e Justiça. Da Rádio Câmara de Brasília, Maria Neves.
2: Economia. Lucas Ramos, do PSB de Pernambuco, apoia a criação de regras mais claras para responsabilizar os sócios pelas obrigações que permanecem após a extinção de uma empresa. A proposta, segundo ele, protege credores, trabalhadores e fornecedores, além de ampliar a segurança jurídica.
3: Relator da matéria na Comissão de Indústria, Comércio e Serviços, Lucas Ramos avalia que a mudança contribui para reduzir disputas judiciais e fortalecer o ambiente de negócios. Ele afirma que a medida ajuda a coibir o uso indevido da personalidade jurídica para evitar o cumprimento de obrigações.
2: Projeto de Júnior Ferrari, do PSD do Pará, amplia a desoneração tributária para serviços de conservação, modernização e reparo de embarcações listadas no Registro Especial Brasileiro. O texto também inclui as empresas brasileiras de navegação como beneficiárias do Renaval, o programa de incentivo ao setor.
3: Júnior Ferrari alega que a reforma tributária acabou com benefícios que garantiam a competitividade do setor de reparos navais. Ele entende que as mudanças são necessárias para preservar empregos, atrair investimentos estrangeiros e manter a infraestrutura de atendimento à frota brasileira.
2: Juarez Costa, do Republicanos de Mato Grosso, integra a Frente Parlamentar em Defesa do Mutualismo. O grupo pretende acompanhar a regulamentação do sistema em que associados dividem os custos de proteção de seus bens como alternativa ao seguro tradicional.
3: Juarez Costa apoia a articulação entre o poder público, entidades do setor e a sociedade civil para fortalecer esse modelo de proteção patrimonial. A frente também busca contribuir para a aplicação das regras estabelecidas pela lei que regulamentou o mutualismo no país.
4: Agricultura.
2: Produtores rurais endividados poderão ter até 25 anos para pagar seus financiamentos, conforme substitutivo apresentado por Dilceu Esperafico, do PP do Paraná. O relatório do deputado também

0: estabelece carência de até 3 anos para o início dos pagamentos.
1: Dilceu Esperafico considera que a renegociação das dívidas pode ajudar os produtores afetados por perdas na safra, aumento dos custos de produção ou dificuldades na comercialização. O texto também prevê a suspensão de cobranças judiciais durante o período de adesão ao programa de renegociação.
0: Raimundo Costa, do PSD da Bahia, é autor de projeto que cria um selo nacional para identificação de pescado proveniente da pesca artesanal sustentável. A proposta também institui um programa de rastreabilidade para informar a origem do produto e a comunidade responsável pela captura.
1: Raimundo Costa aponta que a certificação pode aumentar o valor comercial do pescado artesanal, ampliando o acesso a mercados diferenciados. O texto prevê também que produtos certificados tenham prioridade em compras públicas, feiras e ações de promoção comercial.
2: Trabalho.
0: Mauro Benevides Filho, do União do Ceará, apoia a PEC que reduz de 44 para 40 horas semanais a jornada, com 2 dias de descanso a cada 5 trabalhados e sem redução salarial. Ele ressalta a importância da mudança para o bem-estar da população.
3: Eu bato muito que você, para você crescer, você tem que melhorar na sua função, estudando. O que é que essa emenda constitucional está fazendo? É tentando reduzir, em vez de um dia por semana, de folga, de lazer, de cuidar da casa, enfim, do que seja, de estudar, é reduzir de 5 por 2. O que é isso? É trabalhar 5 dias e conseguir folgar 2. Isso não significa que sábado e domingo não poderão trabalhar. Poderão sim. Você pode substituir um dia da semana, quarta-feira, trabalhar no sábado e assim por diante. Ou seja, a emenda constitucional prevê isso.
1: Mauro Benevides Filho considera que a redução da jornada também pode aumentar a produtividade. Segundo o parlamentar, empresas que já adotaram a escala de 5 dias de trabalho por 2 de descanso relatam funcionários mais motivados e redução das faltas justificadas por atestados.
0: Zé Adriano, do PP do Acre, apresentou requerimento para a realização de audiência pública para debater o fim da escala 6x1. O deputado propõe ouvir representantes da construção civil sobre os possíveis impactos da mudança nos custos, na produtividade e na manutenção dos empregos.
1: Zé Adriano considera que a construção civil deve participar do debate por empregar grande contingente de trabalhadores e depender intensamente de mão de obra. Ele avalia que a audiência pode contribuir para a análise das propostas sobre o tema que tramitam no Congresso Nacional.
0: Missionário José Olímpio, do PL de São Paulo, apresentou o projeto que autoriza a criação de um Programa Nacional de Proteção a Motofretistas e Mototaxistas. A proposta prevê recursos federais para municípios e o Distrito Federal oferecerem gratuitamente equipamentos de segurança e cursos de qualificação.
1: Missionário José Olímpio defende a priorização de trabalhadores de baixa renda com adesão voluntária aos cursos e sem novos custos para a categoria. Segundo o deputado, o objetivo é reduzir os acidentes e as mortes no trânsito relacionados ao uso profissional de motocicletas.
0: Ercílio Coelho Diniz, do MDB de Minas Gerais, apresentou o projeto que cria o Programa Nacional de Requalificação Profissional para pessoas acima de 45 anos. Segundo ele, o objetivo é oferecer cursos gratuitos de tecnologia e serviços digitais, bolsas de qualificação e incentivos para empresas que contratarem os beneficiários.
1: O projeto de Ercílio Coelho Diniz também prevê prioridade para pessoas desempregadas há mais de um ano. O deputado argumenta que a iniciativa combate o etarismo no mercado de trabalho e reduz o desemprego prolongado entre trabalhadores com mais de 45 anos.
2: Esporte.
0: A Câmara analisa uma proposta que prevê a destinação de recursos ao esporte. A repórter Paula Bittar tem mais detalhes sobre a medida.
4: A Comissão de Constituição e Justiça da Câmara aprovou uma proposta de emenda à Constituição que estabelece que União, Estados, Distrito Federal e municípios deverão destinar anualmente pelo menos 1% da receita de impostos à promoção do desporto educacional e de alto rendimento. Além de definir percentuais mínimos, a proposta propõe um sistema de repasse de recursos entre os entes federativos para viabilizar políticas públicas integradas. Assim, do mínimo previsto para a União, 25% serão destinados aos estados e ao Distrito Federal e 25% aos municípios. Os critérios de rateio dos recursos serão definidos em lei complementar. O relator na comissão, deputado Helder Salomão, do PT do Espírito Santo, defende que a destinação de recursos mínimos pode colaborar para o incentivo ao esporte desde cedo.
5: A escola é a primeira oportunidade que o jovem, que o adolescente tem de começar a prática esportiva. E muitas escolas não têm a estrutura necessária, não têm o apoio. Nós precisamos ter recursos disponíveis, e nós estamos falando de 1% do total dos impostos arrecadados, para investimento em infraestrutura nas escolas do nosso país. Eu tenho certeza que nós vamos revelar muito mais talentos.
4: Segundo Helder Salomão, no futuro, mais dinheiro investido se transformará em mais medalhas para o país.
5: Hoje, nós temos o Bolsa Atleta, que é uma experiência bem sucedida, porque vários ganhadores de medalha nas Olimpíadas que o Brasil participa são de atletas que tiveram o apoio do Bolsa Atleta. Eu acredito que nós, ao aprovarmos essa PEC e ela se transformar numa legislação que garante recurso para infraestrutura e apoio aos nossos jovens, adolescentes, nós teremos muitos talentos. O Brasil vai se destacar muito mais nas Olimpíadas, nas competições nacionais e internacionais.
4: A análise da proposta pela CCJ é apenas o primeiro passo da tramitação na Câmara. Agora, a PEC que destina recursos para o esporte, assim como outras que estão sendo analisadas em conjunto e tratam do mesmo tema, precisa passar por uma comissão especial e pelo plenário em 2 turnos de votação. Da Rádio Câmara, de Brasília, Paula Bittar.
1: A Câmara analisa projeto que cria uma política nacional para ampliar o acesso de crianças e adolescentes com autismo a atividades esportivas adaptadas. Autor da matéria, André Fufuca, do PP do Maranhão, afirma que a iniciativa utiliza o esporte como ferramenta de desenvolvimento, autonomia e inclusão social.
0: A matéria prevê a criação de núcleos e centros de esporte inclusivo e a capacitação de profissionais para atender esse público. André Fufuca destaca também a integração de ações nas áreas de esporte, educação, saúde e assistência social.
1: Termina agora esta edição especial do Jornal Câmara dos Deputados, produzida e apresentada pela Rádio Câmara de Brasília, em parceria com a Rádio Câmara de Vitória da Conquista, integrante da Rede Câmara de Rádio.
0: Eu agradeço ao Guilherme e a toda a equipe da Câmara de Vereadores de Vitória da Conquista pelo excelente trabalho conjunto.
1: Obrigado à Câmara dos Deputados por esta oportunidade. Este programa teve trabalhos técnicos de Everson Urani e apresentação de Márcio Aquilissardi e Guilherme Barbosa. Boa noite.
0: O Jornal Câmara dos Deputados volta amanhã. Fique agora com as notícias do Tribunal de Contas da União.
2: Minuto do TCU.
6: O Tribunal de Contas da União lançou um novo episódio do videocast Diálogos com TCU sobre os impactos das apostas esportivas online, conhecidas como bets. O programa trata de endividamento, saúde pública, lavagem de dinheiro, mercado ilegal e a atuação do Estado no setor. Em 2024, as bets movimentaram cerca de R$130 bilhões no Brasil. A auditoria do TCU identificou que plataformas não autorizadas ainda operam entre 41% e 51% do mercado brasileiro. No episódio, o advogado Roberto Lacerre alerta.
7: Você perder dinheiro, você se superendividar, você criar uma situação que é contrária a você e sua família, perda inclusive de autoestima, jamais será um evento de entretenimento. Na verdade, hoje as bets são uma atividade extremamente ruim e de risco para a nossa população.
6: O vídeo está disponível no canal da
8: Procuradoria Federal para a compra de prédio em Caxias do Sul. A expectativa é de que primeiro processo seletivo para a Alvaro Franco Serra comece em 2027. 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Tempo instável na capital agora faz 19 graus. Previsão para amanhã de chuva com possibilidade de temporais em diferentes pontos do estado. 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
8: Liberado há pouco o trânsito no quilômetro 6 da RS-516 em São Martinho da Serra, na região central. Segundo o comando rodoviário da Brigada Militar, a concessionária de energia segue fazendo reparos no local, mas os postes que haviam caído já foram retirados. O bloqueio total da rodovia tinha sido feito no começo da tarde.
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8: A Comissão Europeia publicou um relatório oficial hoje em que considera satisfatória a qualidade do sistema brasileiro de produção das cadeias de carne, de aves e mel. O documento, no entanto, ainda não significa que o Brasil poderá voltar a exportar os dois produtos ao bloco, mas representa mais um passo no processo de reinclusão na lista de fornecedores dos países membros. O Ministério da Agricultura pediu que o relatório da missão seja incluído na pauta da reunião técnica do Comitê da Comissão Europeia. O encontro está previsto para os dias 20 e 21 de outubro. O ministro Cristiano Zanin, do Supremo Tribunal Federal, determinou que a Agência Nacional de Telecomunicações garanta a internet gratuita para acesso a sites e aplicativos da Justiça Eleitoral durante as eleições. A medida vale por 72 horas antes e 24 horas depois de cada turno do pleito. A Anatel, porém, alertou que essa liberação irrestrita pode provocar picos de tráfego que poderiam atrapalhar o sinal em zonas eleitorais. Por isso, a decisão garante o acesso sem consumo de franquia e sem cobrança para usuários de planos pré-pagos que estejam com a franquia esgotada. A decisão liminar será levada ao plenário do Supremo amanhã. 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Da redação, Maria Regina Eichenberg.
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0: Viviana Fronza.
1: Olá, muito boa noite. Agora 10:03. Por aqui nós vamos começando o Estúdio Gaúcha desta segunda-feira, hoje dia 28 de setembro, 19 graus agora a temperatura na esquina da Ipiranga com a Érico Veríssimo, tá abafado, né? A noite abafada também aqui na capital, temos no momento tempo bastante nublado, de instabilidade e deve permanecer assim pelas próximas horas, né? Mais chuva no horizonte aqui também da região metropolitana. Nós vamos a partir de agora te atualizar das principais notícias de agora, sempre também trazendo um resumo, recuperando os principais fatos do dia e, claro, projetando também o que será notícia nas próximas horas. A produção é da Maria Fernanda Freire, hoje nos trabalhos técnicos o Wilson Vieira, o Kleber Moscópio, o Fabrício Correia e também o Pietro Pezzi. E o nosso WhatsApp para que você participe é o 996995218. Você pode mandar o seu recado, o seu relato através do nosso WhatsApp. A gente vai trazer muitas informações também sobre a situação aqui no estado com relação às chuvas. Nós tivemos muitos municípios que reportaram danos, que as comunidades, né, as localidades foram afetadas. Santiago, inclusive na região central, que foi a cidade que mais registrou estragos, segundo a Defesa Civil, foram quase 6 mil casas danificadas aí pelo granizo, né? E é um evento atrás do outro, as comunidades, os municípios mal se recuperam, já vem um outro temporal, uma outra situação provocando danos, provocando estragos. Tudo isso a gente vai trazer e atualizar ao longo aqui do Estúdio Gaúcha, que está começando agora. E a gente começa com uma notícia de agora à noite, né? O governo informou que vai acionar a justiça contra 17 BETs. O governo que está pedindo R$1 bilhão em indenização por danos morais coletivos por vício de apostadores. É isso, Maria Regina Eichenberg. Boa noite.
2: Boa noite, Viviana, quem nos acompanha aqui no Estúdio Gaúcha. Exatamente, o governo entrou na justiça contra 17 plataformas de apostas esportivas e pede então ressarcimento de despesas do SUS atribuídas aos danos causados pelos jogos online. Esse pedido é para reparação mínima de R$1 bilhão em danos morais coletivos. É uma ação que foi ajuizada pela Advocacia Geral da União na Justiça Federal em Pernambuco e pede ainda a restituição em dobro dos valores apostados por pessoas que tenham ludopatia, que é o transtorno que provoca desejo incontrolável de apostar. Segundo a ação, cerca de 28 milhões de brasileiros apostam atualmente e 10 milhões e 900 mil apresentam um padrão de risco ou problemático de jogo. O governo argumentou que entrou na justiça em Pernambuco porque se trata da localidade do Nordeste com maior índice de pessoas vulneráveis socioeconomicamente com jogo de risco. No entendimento da Advocacia Geral da União, Viviana, essa compensação prevista pela legislação para as BETs, ela é insuficiente para cobrir os custos do sistema de saúde. E por isso, então, entram agora com esta ação. Porque nas destinações obrigatórias sobre a receita das operadoras, das BETs, 0,12%, né, o percentual que vai para o Ministério da Saúde. E no último exercício foram transferidos R$50 milhões por parte das BETs, segundo a nota divulgada pelo governo. As 17 empresas processadas representam, segundo estudos disponíveis, cerca de 80% do mercado nacional de apostas de cota fixa no país. Lembrando que tudo isso acontece após a decisão do final da semana passada pela proibição total de apostas de cota fixa do país, né, as chamadas BETs, proibição que também inclui os jogos online e cassinos virtuais, né, como por exemplo o jogo do Tigrinho. Então agora o governo se posicionando com essa ação, né, na justiça contra 17 empresas e pedindo R$1 bilhão em indenização, especialmente por danos aí que foram, né, ressarcimento de despesas do SUS.
1: Obrigada, Maria Regina Eichenberg. E enquanto o Brasil decide aí o que que vai fazer com as bets, outros países adotaram ou estão adotando caminhos diferentes entre a liberação e a proibição. Nosso colega Rodrigo Lopes pesquisou como esses mercados funcionam pelo mundo e vai nos trazer agora o que que essas experiências podem ensinar para o debate aqui no Brasil, hein, Rodrigo? Boa noite.
0: Oi, Viviana, boa noite. Olha, em escala global, quando a gente olha outros países, a gente percebe que vários governos têm ampliado a regulamentação das apostas esportivas com o objetivo de fiscalizar as empresas, aumentar a proteção aos consumidores e ampliar a arrecadação tributária. São poucos países no mundo que seguiram trajetória semelhante à brasileira na questão das bets. De primeiro abrir o mercado e depois decidir pela suspensão das operações, ainda que no nosso caso aqui no Brasil, por meio de uma medida provisória. O caminho mais frequente é o intermediário. Países europeus com forte tradição no futebol mantêm as apostas legalizadas, mas aos poucos vem endurecendo as regras. A gente tem uma olhada hoje nas legislações, então a gente tem o Reino Unido, por exemplo, um mercado de apostas antigo, de décadas, consolidado e que durante muito tempo adotou regras bastante liberais. As apostas esportivas, inclusive pela internet e durante os jogos, são permitidas desde que a operadora seja licenciada. Aumentou bastante também a tributação sobre os jogos. E os clubes da Premier League decidiram voluntariamente, em 2023, retirar as marcas de empresas de apostas de parte da frente, da parte da frente das camisetas durante os jogos. Quando a gente olha para a França, por exemplo, adotou uma solução intermediária. Nunca liberou os cassinos online, mas permite apostas esportivas. Um projeto de lei apresentado em junho, agora há pouco aí, sugere a proibição de propagandas durante as transmissões dos jogos e propõe limitar os horários de exibição e também proibir figuras públicas e influenciadores de aparecerem nos anúncios. Espanha tem restrições também, Itália com algumas restrições, e a gente olha aí para países menores, pouco conhecidos, como a Albânia, o Camboja, Kosovo. Esses são três países que abriram seus mercados para o setor e depois fecharam, interromperam as operações, assim como está fazendo o Brasil. No caso da Albânia, as apostas foram proibidas em 2018, mas o mercado voltou a ser aberto 2 anos atrás. E no caso da China, em 2015, as bets foram proibidas na China. E claro, tem aqueles países de maioria islâmica que, por questões religiosas, não permitem os jogos. Falo da Arábia Saudita, Emirados Árabes Unidos e Catar. Então, de modo geral, o que a gente vê é que países europeus, sobretudo com tradição no futebol, buscam algum tipo de regulamentação, mas não adotam medidas drásticas de proibição total. Assunto complexo, assunto que exige cuidado, porque nós estamos falando de saúde pública, de economia doméstica, de algo que muitas vezes tem gerado vício e problemas familiares, mas também estamos falando de empresas que receberam autorização, que tiveram aí sua atuação regulamentada e que agora terão que deixar de operar caso a medida provisória se torne lei. Estamos falando de uma MP, uma medida provisória, definida, assinada pelo presidente Lula e candidato à reeleição na sexta-feira, que tem em vigor por 60 dias, mais 60 dias necessários para a aprovação do Congresso Nacional, ou não. Vamos aguardar. Viviana.
1: Obrigada, Rodrigo Lopes. Vamos sim aguardar, e é um assunto que vai seguir com certeza aí gerando muita discussão aqui no país. 10 horas 12 minutos, os ouvintes relatando agora a situação da chuva, né? Muitos ouvintes de Santiago, porque eu citei o município de Santiago, que foi duramente afetado pelo granizo, mais de 5 mil casas que foram danificadas no município, e os ouvintes informam agora que está chovendo em Santiago nesse exato momento. O Everson, que mandou esse recado, o Cassal, também lá de Santiago, chuva e trovoadas. Quem mais mandou mensagem aqui? o Alberi falando sobre as casas, né, que foram destruídas na cidade de Santiago, falando que chove, a chuva não deu trégua. 120 milímetros desde ontem até agora, interior de Restinga Seca, mensagem do Rogério, né? Restinga Seca, que fica no interior do estado. 10:10, a gente vai trazer agora uma informação aqui de Porto Alegre, de um casal que foi preso, suspeito aí de sequestrar e torturar uma mulher por cerca de 8 horas, e tudo isso por uma dívida de R$2.000, Júlia Osório. Boa noite.
3: Boa noite, Viviana. Boa noite aos nossos ouvintes. É isso, essa história que chamou a atenção ao longo do dia. Esse homem, de 24 anos, e a mulher de 30, foram presos preventivamente em Cachoeirinha, na região metropolitana. Eles foram encontrados em uma residência depois desse crime que eles são suspeitos de cometer em Porto Alegre. De acordo com a Polícia Civil, eles integravam um esquema de agiotagem e eram responsáveis, então, por ameaçar e agredir devedores. Em um dos casos, ocorridos em agosto, eles sequestraram uma moradora de Porto Alegre, torturaram a vítima por cerca de 8 horas e exigiram valores de familiares para libertá-la. Segundo a polícia, a vítima devia cerca de R$2.000 para agiotas e por isso foi alvo do crime. A vítima sofreu, então, diversas agressões, levando a fraturas nos dedos e também lesões pelo corpo. O episódio deu início a uma investigação que redundou, então, hoje nas prisões desse casal. Também foram cumpridos mandados de busca e apreensão, tanto em Cachoeirinha quanto em Viamão. No imóvel onde esse casal foi preso, os policiais apreenderam celulares, uma máquina de contar dinheiro, um soco inglês e também uma máquina de cortar cabelo, que, segundo a polícia, era usada, inclusive, durante as torturas e humilhações das vítimas. Agora, esse casal foi encaminhado ao sistema prisional e a investigação continua na Polícia Civil para tentar localizar outras pessoas que possam estar participando desse esquema criminoso.
1: Meu Deus, obrigada, Júlia Osório, que situação. O sinal marcou 10:15, pois a justiça condenou aqui o município de Porto Alegre por danos provocados pela enchente de 2024. É uma decisão que determina aí o pagamento de R$50 milhões por danos morais coletivos e aponta, inclusive, a omissão do poder público na prevenção da enchente. Isadora Garcia, boa noite.
4: Boa noite, Viviana e ouvintes. A decisão se dá após uma ação movida pelo Ministério Público do Rio Grande do Sul. Segundo a sentença da Justiça, que saiu na sexta-feira, o município de Porto Alegre falhou na gestão e na manutenção do sistema de proteção contra cheias. A decisão também aponta que a Prefeitura permitiu e incentivou a expansão urbana em áreas abrangidas por esse sistema, entendendo que ele garantiria segurança à população. Ainda conforme a justiça, os problemas no sistema eram conhecidos pela administração municipal desde antes da enchente de 2024, e a possibilidade de inundação causada pelo Guaíba era previsível. Conforme o Ministério Público, o município foi condenado pela justiça ao pagamento de R$50 milhões por danos morais coletivos. Esse valor deverá ser destinado a um fundo específico e ser utilizado para financiar obras e medidas de adaptação climática, como parques fluviais e corredores ecológicos. A aplicação dos recursos deverá ser fiscalizada pelo Tribunal de Contas do Estado e também pelo Conselho Municipal de Desenvolvimento Urbano e Ambiental de Porto Alegre. Na decisão, ainda de acordo com o Ministério Público, a Justiça também reconheceu o direito à reparação por danos materiais e morais individuais. Isso de moradores, profissionais e empresários de 19 bairros da capital, incluindo, por exemplo, Humaitá, São Geraldo, Navegantes, Centro Histórico, Sarandi, Cristal, Menino Deus e Cidade Baixa. Os valores dessas indenizações individuais ainda serão definidos e dependem, claro, da comprovação dos danos. Em nota, a Prefeitura de Porto Alegre informou que, assim que for devidamente intimada, vai adotar as medidas processuais cabíveis para recorrer da sentença.
1: Obrigada, Isadora Garcia, 10:18. Agora a gente vai voltar a falar sobre questões do tempo, mas questões atuais, né? Sobre os impactos provocados por esses últimos eventos registrados aqui no Rio Grande do Sul. Nós temos mais de 60 municípios afetados pelos temporais do final de semana. A Roxane Carvalho vai trazer a atualização agora aqui no Estúdio Gaúcha. Roxane.
5: Boa noite, Viviana. Boa noite aos ouvintes do Estúdio Gaúcha. Pois é, subiu para 68 o número de municípios gaúchos afetados pelos temporais que atingiram o estado desde sexta-feira. Os registros de danos foram causados pela queda de granizo, vendavais e chuvas intensas. Cerca de 39 mil pessoas foram afetadas. A cidade com mais impacto é Santiago, na região central, onde o granizo afetou mais de 26 mil pessoas, deixando 13 desabrigadas e 6 mil desalojadas. Alegrete, na fronteira oeste, e Santana do Livramento, na Campanha, também têm cenários críticos. Ambas as cidades têm mais de 2 mil afetados pelo granizo. Conforme o boletim da Defesa Civil mais atualizado, ainda há 4 feridos. São 2 em Pontão, no norte do Rio Grande do Sul, 1 em Alegrete, na fronteira oeste, e também 1 em Capão do Cipó, na região central.
1: Obrigada, Roxane. A gente vai agora para Santiago, na região central, que foi a cidade aí que mais registrou estragos, segundo a Defesa Civil. O repórter Lorenzo Frank, da RBS TV de Santa Maria, tem os detalhes, Lorenzo.
6: Oi, Viviana. Boa noite para ti e para quem nos acompanha. Eu e o colega Igor Niederauber, nós estivemos em Santiago na tarde de hoje. Uma boa notícia é que parou de chover na região central. Isso fez com que os moradores conseguissem trabalhar em reparos, principalmente nos telhados. O que chama atenção logo na chegada da cidade é que nós percorremos diversos bairros e em todos há rastros de destruição, muitos prejuízos. Em um bairro no Alto da Boa Vista, uma rua inteira foi devastada. Casas perderam um telhado. Nós conversamos com alguns moradores que relataram que nunca isso tinha acontecido no município. Pessoas que moram naquela residência, naquele local, há quase 70 anos. Segundo a Prefeitura de Santiago, cerca de 5 mil pessoas já buscaram atendimento. Seja para lona, seja para telhas, ou até mesmo alguns donativos de higiene e até mesmo alimentação. A prefeitura estima que cerca de 22 mil pessoas estão sendo impactadas por conta dos estragos provocados pelo granizo. A chuva de granizo caiu em Santiago, atingiu Santiago na noite de sábado. Ontem, no domingo, a chuva forte provocou ainda mais estragos e fez com que as pessoas saíssem e buscassem ajuda. Nesse momento, 13 pessoas estão sendo acolhidas em um ginásio municipal. De acordo com a prefeitura, 30 mil metros de lona já foram entregues. Eu falei antes de uma rua que foi devastada, onde as pessoas estão deixando suas casas. Nós conversamos com uma dessas moradoras, a Daiane Lavarda. Ela, o marido e o filho ficaram impressionados com a força da chuva temporal. E ela fala com muito sentimento. Como é que foi aquela noite e como é que vai ser daqui para frente?
7: A gente foi atingido, né, por esses granizos aí. A nossa casa terminou, não temos sem teto, que nem diz o outro. Aí vamos sair até nós conseguir consertar, né? E não para de chover. E não é isso.
8: Molhou muito dentro?
7: Tudo. Molhou tudo, tudo molhado. Porque quebrou o brasilite, e daí é forro do PVC, quebrou também, a gente colocou uma lona, mas não. A chuva não dá trégua, né? E vento e coisa, não tem o que a gente fazer.
8: Aqui do bairro todo mundo saiu.
7: Do bairro Grande Maurício, sim. Os vizinhos todos abandonaram porque a gente não tem o que fazer, né? Tudo é casa de brasilite e coisa, mas não tem, né? Toda hora vem uma chuva e não tem previsão de sol. E a gente vai sair até tentar consertar, né?
8: Torcer pro tempo firmar.
7: Torcer pro tempo firmar pra gente reconstruir.
8: E de onde é que vem a força pra reconstruir?
7: Fé em Deus, né? E força na família, né? O que fazer, né?
8: Ficar junto.
7: Ficar junto. Tentar recomeçar.
6: A Prefeitura de Santiago busca homologar o decreto de situação de emergência. A Emater ainda contabiliza as perdas na agricultura e também na agropecuária. Reforçando algumas informações, segundo a Prefeitura de Santiago, cerca de 5 mil residências foram danificadas pelo granizo, o impacto que atingiu cerca de 22 mil pessoas. Hoje e amanhã não haverá aula no município.
1: Obrigada, Lorenzo Frank, né, que esteve em Santiago mais cedo e no momento em que ele gravou a reportagem, né, não estava chovendo. Não é a situação de agora em Santiago, pelo que os ouvintes nos repassam aqui no WhatsApp. É, chove e chove muito agora no município, é o que nos relatam aqui os ouvintes. O Emerson mandou outra mensagem para a gente agora. O Wagner também está ouvindo a rádio. E traz esse relato, né, de muita chuva. As pessoas não conseguiram ainda nem de perto se recuperar aí do granizo do final de semana, e a chuva não dá trégua, né, para que as pessoas possam consertar aí os telhados de forma definitiva, porque lonas foram colocadas, algumas telhas, também algumas pessoas conseguiram fazer esses reparos, mas chovendo desse jeito não tem como, né, até não é seguro. É, fazer esses reparos, subir nos telhados. Ontem eu conversava aqui no Faixa Especial com o prefeito de Santiago e ele dizia, né, que alguns casos, inclusive, de pessoas que subiram nos telhados na tentativa de fazer o conserto acabaram precisando de atendimento médico, né, porque ou caíram ou se submeteram a uma outra ou outras situações que se fez necessário esse atendimento médico. Então, tem que ter muito cuidado também nessa hora, mas claro que a gente entende que as pessoas querem proteger o que ficou dentro das casas, né? E essa chuva não dá trégua na região central do estado também. Vamos conferir como é que fica a previsão do tempo agora para as próximas horas? Mesmo a gente sabendo, né, que a previsão aí indica que nós vamos seguir com chuva forte, com alguns temporais, e que eles vão causar transtornos amanhã ainda aqui no Rio Grande do Sul, Cléo.
9: A previsão está indicando tempo bastante instável ainda para terça-feira, especialmente entre a madrugada e o período da manhã em grande parte do estado. No período da tarde da terça, a chuva diminui bastante em todo o estado e até talvez pare em algumas regiões. O mais certo da chuva parar mesmo é para quarta-feira, que ainda tem nessa parte mais da metade norte do estado alguma chuva madrugada e amanhecer. Depois, ao longo do período da manhã, é que o tempo firma nesta metade norte do estado. A tendência continua sendo de um comportamento de tempo ainda para quarta, bem mais tranquilo sobre o estado. Então, quarta-feira as coisas já melhoram bastante. Pelo menos não tem chuva forte. Se tiver chuva, é muito leve. Vamos ter quinta e sexta, provavelmente sem chuva. Vamos ter nebulosidade variável, é claro. Um pouco mais de nuvens aqui pelo leste, porque a umidade vai continuar forte muito perto do oceano. E vamos ter aí depois um tempo melhorando bastante sobre o estado do Rio Grande do Sul, durante o período da sexta, principalmente. Sábado não tem chuva pela manhã, mas tem chuva entre a tarde e a noite, se não em todo, em quase todo o estado do Rio Grande do Sul. E o domingo de votação, tem previsão de tempo instável, céu nublado e pancadas de chuva espalhadas pelo estado. Provavelmente não tenha temporal, mas tem que ficar atento com a instabilidade, com a chuva que a gente vai ter no domingo de votação aqui no estado. E para o pessoal que trabalha nas eleições, que já faz alguma coisa no sábado, sábado vai ter tempo instável, especialmente durante o período da tarde. E à noite, com um tempo instável e com chuva entre sábado e domingo aqui no estado do Rio Grande do Sul. Por enquanto, a gente não vê condição de chuva forte, mas como eu digo sempre, é por enquanto. Quando chegar mais perto, é que a gente vai ter uma informação mais exata sobre isso. Por enquanto, o que a gente tem ainda de chuva forte é nessa terça-feira. E na quarta as coisas melhoram bastante. Tem ainda um pouco de chuva, repito, mas de intensidade bem mais fraca sobre a parte norte do estado, e na maior parte do estado nem tem chuva na quarta-feira. A gente fala mais sobre o tempo nos próximos boletins. Abraço.
1: Abraço, obrigada. Cléo Kuhn, 10h27. Relatos, né, da chuva também ao longo do dia de hoje em Santa Cruz do Sul. O Fábio diz que agora deu uma trégua, mas durante o dia foi muita chuva mesmo. O Marcos de Criciúmal diz que o tempo está estranho por lá, e há registro também de granizo nesse momento em Criciúmal, que fica na região noroeste do estado, né? A região noroeste até então não tinha registrado chuva e instabilidade, pelo menos até hoje pela manhã, ontem à noite, né? Não tinha chuva. Não sei como é que foi o dia hoje na região noroeste do estado. Em Montenegro, o céu está estrelado, é um recado do Rodrigo. Por aqui, os ouvintes sempre que nos ajudam, né, a entender como é que está o tempo nas diferentes regiões e cidades aqui do estado. 10h28, nós vamos a um rápido intervalo e na sequência a gente volta para trazer mais informações para você que está acompanhando aqui o Estúdio Gaúcho. Até já!
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1: Quatro de volta aqui com o Estúdio Gaúcha para Santa Massa. 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Muito bem, aqui nós temos informações ainda com relação ao tempo, né? A Universidade Federal de Santa Maria comunicou agora à noite que as aulas nos campi de Santa Maria, Cachoeira do Sul, Palmeira das Missões e Frederico Westphalen estão suspensas nesta terça-feira, né? Então, as aulas presenciais em todos os campi da Universidade Federal de Santa Maria estão suspensas amanhã, isso devido, né, à previsão de temporais e risco de alagamentos. A decisão foi tomada, segundo nota, né, publicada no site da universidade, depois de que dados foram analisados sobre a saturação do solo e o nível de elevação do rio, dos rios das regiões e também as atualizações da própria meteorologia da universidade. Então, portanto, canceladas as aulas presenciais para os estudantes da Universidade Federal de Santa Maria nesta terça-feira. 10h35, temperatura de 19 graus aqui em Porto Alegre. E nós vamos mudar um pouco de assunto agora para falar de um brasileiro que recebeu em Washington na semana passada o prêmio de líder em advocacy do ano pelo trabalho que ele realiza à frente de uma iniciativa que busca acelerar pesquisas e também novos tratamentos para o medulloblastoma, que é um tipo de tumor cerebral que atinge principalmente crianças. A MBI reúne pesquisadores de diferentes países e já avançou para ensaios clínicos em busca de novos tratamentos. Eu vou conversar agora com o Fernando Goldstein, que está com a gente, né? Está por telefone, para justamente falar sobre esse reconhecimento e sobre o trabalho que ele vem desenvolvendo. Fernando, boa noite, obrigada por nos atender.
24: Boa noite, Viviana, obrigado pela oportunidade, boa noite aos ouvintes.
1: Bom, eu quero começar, Fernando, entendendo em que momento o senhor percebeu que precisava fazer alguma coisa para mudar a realidade de quem enfrenta o medulloblastoma, que, como eu disse, é um tipo de tumor cerebral que atinge principalmente as crianças.
24: Certo. Na realidade, essa situação surgiu de um problema pessoal, né? O meu filho foi diagnosticado com essa doença 11 anos atrás. Então, com 9 anos de idade, é o tumor cerebral mais frequente em crianças. É claro que o tumor cerebral em crianças não é uma coisa comum, graças a Deus, né? Uhum. Mas dos tumores é o mais comum. Ele acomete adultos também, mas é muito raro. Um exemplo que é conhecido dos ouvintes aqui é o Daniel Scola, né? Que foi acometido por esse mesmo tumor.
1: É o mesmo do Scola, Fernando?
24: Mesmo do Scola. E é muito diferente, a incidência assim, em adultos é baixíssima. E infelizmente aconteceu com Scola. Então, meu filho foi diagnosticado com esse tumor há 11 anos atrás. Ele fez o tratamento, que é o mesmo tratamento que o Scola fez, cirurgia, radioterapia e quimioterapia. E é um tratamento que aí a gente vai, claro, né, vai descobrindo, infelizmente, por passar por uma experiência dessas, é um tratamento muito antigo, né? As crianças que fazem esse tratamento ainda hoje, aqui na Santa Casa, por exemplo, ou fazem nos Estados Unidos, no dia de hoje, é um tratamento, uma quimioterapia da década de 80, extremamente tóxica, deixa as crianças com sequelas pro resto da vida e muitas vezes não cura. Foi, infelizmente foi o caso do meu filho, que 3 ou 4 anos depois que ele fez esse tratamento, o tumor voltou, né? E a gente tinha condição, a gente inclusive foi tratar ele nos Estados Unidos, né? Porque lá tem uma radioterapia que é um pouco menos tóxica do que a que tem no Brasil. E lá nos Estados Unidos nos disseram, olha, não tem o que fazer, porque quando esse tumor volta, quando ele não responde a primeira linha de tratamento, não tem cura, vocês podem voltar para o Brasil, não tem o que ser feito. Só que aí, Viviana, desistir do meu filho não era uma opção. Eu resolvi começar a buscar várias pessoas, especialistas e tal, para ver se realmente não tinha nada que pudesse ser feito. E realmente não tinha. Era preciso criar um caminho, né? Não há cura para essa doença quando ela volta. Então a gente, eu como falei, comecei a falar com muitos pesquisadores e acabei criando essa iniciativa, né? Começou a partir de uma doação pessoal minha para começar esses trabalhos de pesquisa. E aí eu fui reunindo apoiadores, né, doadores, etc. E hoje a gente tem um projeto que financia a pesquisa e que já, inclusive, desenvolveu novos tratamentos para essas crianças que estão em teste nos Estados Unidos, né? Por isso que a gente chama de ensaio clínico. A gente não sabe ainda se vai dar certo ou não. São crianças que não têm alternativa, né? Elas não vão sobreviver. Então elas participam desses ensaios clínicos, que é a forma como a medicina evolui, né? Muitas vezes, né? São tratamentos que dão certo, começam a dar resultados positivos em animais, e aí começa a ser tratado em pessoas que não têm outra alternativa.
1: Vocês, então, inclusive, né, Fernando, desculpa interromper, vocês não, inclusive, claro, têm dois ensaios clínicos que foram aprovados pela FDA, que é a exemplo da Anvisa aqui no Brasil. Isso, né?
24: A gente em 3 anos, que é um tempo muito exíguo, assim, muito pequeno até, comparado com outros tempos, assim, que demoram para fazer essas pesquisas, A gente montou um grupo de 16 instituições nos Estados Unidos, Canadá e Alemanha e começou a fazer um trabalho colaborativo entre cientistas que não se falavam, né? E cada um, como se fosse um quebra-cabeça, que cada um tem uma parte desse quebra-cabeça. E acabou que deu um resultado muito positivo. A gente tem 2 ensaios clínicos, as crianças já estão sendo tratadas. Ainda não sabemos os resultados, porque é recente, e tem outros 2 ensaios clínicos que vão ser aprovados em breve também pelo FDA, que, como tu falou, equivale a nossa Anvisa aqui no Brasil. Aí o ouvinte pode estar perguntando, mas por que que não tem um laboratório do Brasil, né?
1: Essa é a minha pergunta agora, o meu questionamento, Fernando.
24: Por que que está nos Estados Unidos, na Alemanha, no Canadá? Porque os Estados Unidos, o Brasil, ele tem muitas áreas de pesquisa e tal, né? Tem várias instituições importantes, mas não para esse tumor em particular. Para esse tumor em particular, era importante a gente usar os nossos recursos, não para montar um laboratório do zero no Brasil, não para treinar cientistas no Brasil, mas usar a infraestrutura que já estava montada nesses países. E que esses cientistas não tinham funding, porque é uma coisa que acho que os ouvintes vão achar bem curioso, né? Os Estados Unidos é o país que mais financia pesquisa para todas as doenças do mundo, né? No caso do câncer, a cada $1 que os Estados Unidos financia para pesquisa no câncer, 96 centavos vai para adulto e 4 centavos vai para criança. Então, porque como não tem muitos casos de criança com câncer, acaba que não tem interesse nem do governo americano, nem da indústria farmacêutica. E aí a gente fica nessa situação que eu considero absurda, das crianças recebendo um tratamento da década de 80, de uma época que a gente não tinha celular, não tinha e-mail. Vejo que evoluiu tudo, né? Medicina, exato, comunicação, inteligência artificial, e as crianças recebendo um tratamento que deixam elas sequeladas, né? Quando se curam, né? E, em muitos casos não se curam. Então, com recursos exíguos, a gente optou em usar esses laboratórios, esses cientistas que já estavam lá, entendeu? E senão a gente ia ter que gastar boa parte dos recursos que a gente conseguiu avançar as pesquisas em infraestrutura do zero no Brasil, não fazia sentido. Mas a ideia é que a gente traga esses ensaios clínicos para o Brasil em primeira mão. Então logo eles deem resultados, se Deus quiser, positivos nos Estados Unidos. Para isso a gente está fazendo convênio com algumas instituições no Brasil, inclusive fizemos aqui na Santa Casa, que se Deus quiser, né, se esses tratamentos funcionarem, a ideia é nós fazermos os melhores esforços para trazer para o Brasil em primeira mão. Claro que depende de Anvisa, depende, sim, de uma série de coisas que não, mas os melhores esforços nós vamos fazer.
1: Eu queria que o senhor falasse um pouquinho, né? Depois de tudo que o senhor viveu como pai, de todo esse trabalho que o senhor desenvolveu, todo esse corre, né? O que significa receber agora esse reconhecimento nos Estados Unidos?
24: Ele é muito, muito gratificante, né? E mais do que isso, ele ajuda muito a nossa causa, né? Ele é muito significativo, né? A gente recebeu um prêmio que é o Advocacy Leader, né? Advocacy é uma palavra que não tem tradução para o português, mas advocacy é aquela pessoa que usa a sua voz, que influencia e faz ações para promover uma causa, para tentar mudar alguma coisa, né? Que é exatamente o que a gente faz. A gente investe em pesquisa e, ao mesmo tempo, a gente procura promover a causa. Por exemplo, isso que eu estou falando aqui para os ouvintes, dizendo que é uma pesquisa da década de 80, as pessoas começam a se conscientizar, mas não é possível, né? Que as crianças tenham sido, como eu costumo dizer assim, deixadas para trás. É preciso fazer alguma coisa. Então, isso tudo faz parte do advocacy. E ser reconhecido, né? Um gaúcho, né? No caso, lá em Washington, com tantas filantropia que tem nos Estados Unidos, tantas instituições, e a gente ser reconhecido realmente dá muita visibilidade para nossa causa, e isso é o mais importante, né? Porque a gente depende de arrecadar recursos para poder sustentar essas pesquisas, e visibilidade é fundamental.
1: Eu estou ouvindo o senhor aqui e achei impressionante, né, que o senhor tem uma visão bastante otimista sobre o futuro dos tratamentos, né? O que faz o senhor acreditar que nós estamos agora mais perto de mudar a história dessa doença?
24: O que faz eu acreditar é que a gente realmente conseguiu reunir os melhores cientistas do mundo, né? São essas instituições, essas 16 instituições.

0: diagnosticadas precocemente, né? Que isso é muito importante. E como eu tenho falei já umas 3 vezes aqui nessa entrevista, as crianças ficam com tratamentos aí super agressivos, né? Então, como a gente reuniu esses cientistas, conseguiu fazer com que eles trabalhassem juntos, fossem trocando informação, eles precisam colaborar. Não existe assim, tem uma expressão que se usa, que é silos, né? A pessoa fica ali, fica, vamos dizer assim, dentro do seu próprio laboratório, né? Não troca informação e às vezes fica investindo tempo e dinheiro numa linha de pesquisa que outro laboratório já viu que não funciona, por exemplo. Então eles são obrigados a colaborar e são as melhores mentes dessa área, os melhores cérebros, né? Então isso tudo e os resultados, né? Principalmente que a gente em menos de 3 anos conseguiu aprovação do FDA, né, para 2 ensaios clínicos. Então, de novo, eu não sei quando a gente vai chegar na cura e para ser honesto, sei a gente vai chegar na cura. Mas eu diria certamente que nós estamos mais próximos da cura e não tem nenhum outro grupo no mundo que está pesquisando essa doença mais do que o nosso grupo hoje. Então, eu tenho que estar otimista, né? Se a gente não for otimista, a gente não realmente aí não sai do lugar, né? A gente tem que pensar positivo e ir para frente.
1: Fernando, para a gente encerrar, qual é a principal esperança, né, que o senhor gostaria de deixar para as famílias que hoje estão enfrentando um diagnóstico de medulloblastoma?
0: Eu recebo, assim, eu tenho contato com mais de 100 famílias, talvez umas 150 já hoje, no mundo inteiro, pessoas que entram em contato, que ouvem falar da doença, e é uma corrida contra o tempo, né? Porque a gente vê que essas crianças que, quando não resolvem o tumor no tratamento, no protocolo original, né? No tratamento que é feito para as crianças com essa doença, e o tumor volta, as crianças perecem. Então, é muito gratificante ver famílias que estão entrando nesses ensaios clínicos com uma esperança de que eles deem certo. A gente consegue dar uma esperança para essas famílias, né? Eu não sei quando é que esses tratamentos, primeiro, se eles vão dar certo, segundo, quanto tempo vai levar para a gente poder ter esses ensaios clínicos no Brasil, mas a gente tá numa luta incessante. E estamos cada vez mais próximos, né? Então eu talvez isso dê um pouco de alento para essas famílias, né? Porque realmente é uma doença muito, muito, muito triste, né? E todos os ouvintes aqui, já conviveram com alguém com câncer na família, um amigo, todos, né? Porque a gente vive mais, a gente é mais longevo, todo mundo. Agora, ver uma criança com câncer, pouca gente conviveu, pouca gente viu. E é muito triste, muito triste.
1: E é muito difícil também, Fernando, né?
0: Muito difícil, muito difícil. Bom. Uma criança, esse tumor afeta crianças com 9 anos de idade, imagina, na média, né? Tem uma vida inteira pela frente, é muito difícil.
1: Fernando, eu gostaria de agradecer a participação do senhor aqui no Estúdio Gaúcha. Mais uma vez, muito obrigada. Parabéns e que o senhor continue tendo esse ânimo, essa esperança toda, que a gente talvez consiga mudar esse cenário e talvez conseguir um novo tratamento para essa doença. Muito obrigada, viu, Fernando?
0: Obrigado a todos. Boa noite aos ouvintes.
1: Muito obrigada ao Fernando Goldstein, que é empresário gaúcho, né? Que recebeu em Washington esse prêmio pelo trabalho que ele realiza à frente de uma iniciativa buscando aí acelerar pesquisas e novos tratamentos para medulloblastoma, né? Que é esse tipo de tumor cerebral que atinge principalmente crianças. 10:51, 19 graus é a temperatura aqui em Porto Alegre. A gente segue trazendo informações dos nossos ouvintes também. Em Santo Antônio das Missões, tem vendaval nesse momento, a mensagem do Jefferson. Estamos sem luz. Acredito que deve ter muitas casas afetadas. Mensagem do Jefferson. Lair Moura diz que gostou bastante da entrevista. Que bom, obrigada, Lair, pela mensagem.

0: Também aqui no nosso WhatsApp 996995218. Informação agora de serviço: o aumento no valor da tarifa do catamarã entra em vigor amanhã. Laura Tedesco, boa noite.
1: Boa noite, Viviana. Boa noite a todos. Quem utiliza o catamarã entre Porto Alegre e Guaíba vai encontrar a passagem mais cara a partir de amanhã. A tarifa passa de R$16,90 para R$19,15. O reajuste é de 13% e foi calculado pela Metroplan, responsável pela gestão do transporte metropolitano. O aumento foi aprovado pela Agergas no dia 8 de setembro e, segundo a agência, a atualização ocorre após atrasos nos reajustes da tarifa e também por dificuldades enfrentadas pelo contrato de concessão nos últimos anos. Cerca de 1.600 passageiros utilizam o catamarã diariamente. De acordo com a Catsul, responsável pela operação, são realizadas 190 viagens por semana.
0: Obrigada, Laura. 10h53. Agora a gente vai para as notícias que envolvem também o setor de carnes, né? Porque o Brasil ganhou um novo mercado para os miúdos de carne suína, e é na China. Um acordo está autorizando a exportação de partes como fígado, coração, estômago, pés e também orelhas, que tem pouco valor por aqui, mas que são muito procuradas pelos chineses. A expectativa aí é de gerar até US$100 milhões por ano. Carolina Pastel, boa noite.
2: Oi, Viviana, muito boa noite também aos ouvintes. Pois é, o Brasil ampliou o acesso ao mercado chinês para os miúdos de suínos, como fígado, coração, estômago, pés, orelhas e rabos. E a autorização veio com a assinatura de um protocolo entre os dois países. A abertura era aguardada pelo setor há pelo menos 3 anos e pode gerar até US$100 milhões por ano em receita só para o Brasil. Isso acontece porque os chineses aproveitam praticamente todas as partes do suíno. Produtos, então, que têm pouca procura ou menor valor aqui no mercado brasileiro podem ter uma remuneração maior lá na China. A ABPA, Associação Brasileira de Proteína Animal, calcula que mais de 100 mil toneladas de miúdos por ano poderão ser destinadas ao mercado chinês. Só no Rio Grande do Sul, o potencial é de mais de 40 mil toneladas anuais. O estado já tem 8 frigoríficos habilitados para exportar carne suína à China, mas atenção, a assinatura do protocolo não significa que essas empresas já possam embarcar os miúdos. Agora começa o processo de habilitação das plantas, que ainda não tem prazo definido para acontecer. Na semana passada, uma missão técnica chinesa esteve aqui no Rio Grande do Sul e visitou uma unidade da Alibem em Santo Ângelo, justamente para conhecer a produção de miúdos gaúcha. A expectativa do setor agora é de que o novo mercado aumente o valor aproveitado de cada animal e abra então uma fonte adicional de receita para a cadeia dos suínos.
0: Obrigada, a Carolina Pastel. A gente vai agora para a redação para atualizar essa situação dos rios aqui no estado, né? Nós temos um acompanhamento também nesse momento das condições, né? Do nível dos rios aqui no Rio Grande do Sul. A Defesa Civil emitiu um alerta vermelho de inundação para o rio Taquari, de Arroio do Meio a Bom Retiro do Sul. O que isso significa, hein, Ayrton? Está muito alto o Taquari nesse momento? Boa noite.
3: Exatamente, Viviana. Tem aumentado o nível desses rios. A Defesa Civil emitiu esse alerta agora há pouco. É um alerta vermelho de inundação para o rio Taquari, em Arroio do Meio, principalmente também de Arroio do Meio a Bom Retiro na região. Viviana, o risco é muito alto e o aviso vale até às 10 da noite desta terça-feira. Em Arroio do Meio, o rio chegou a 22,35 metros. Às 10 da noite desta segunda-feira, são 2,15 metros de elevação em 3 horas. O nível está na cota de alerta do município, a 2,15 metros da cota de inundação. Em Lajeado, a medição das 10h15 da noite, que a gente apurou agora há pouco, apontou 18,08 metros, 92 abaixo da cota em que o rio começa a sair do do leito. A prefeitura faz a retirada preventiva de moradores de áreas que podem ser atingidas até a cota de 21 metros. Mais acima, Viviana, em Encantado também entrou em cota de alerta, estava em 9 metros e 3 centímetros às 10:30 da noite. A Defesa Civil orienta a população a evitar essas áreas, Viviana.
0: Obrigada, Ayrton Lemos. Que angústia, né? Quando a gente ouve essas expressões, né? Inundação, cota de alerta, cota de atenção, a gente já fica angustiado e com razão por tudo que nós passamos aqui no Rio Grande do Sul em 2023, 2024. Semana passada o Rio Taquari estava alagando diversos pontos, né? Do município de Lajeado, acho que foi semana passada, começo da semana passada, agora de novo essa situação, quer dizer, o solo está encharcado e vem um evento atrás do outro. É chuva atrás de chuva, essa água não tem para onde escorrer. Ela vai subindo, vai atingindo primeiro as localidades próximas, né, do rio, e provocando aí inúmeros transtornos. Então, portanto, mais uma situação envolvendo o nível do Rio Taquari. Agora são 10:58. A gente vai para um rápido intervalo, não, eu ia dizer que nós vamos para notícia na hora certa, né? Depois é o intervalo. E aí, na volta, nós vamos trazer mais detalhes sobre duas novas denúncias que foram apresentadas pelo Ministério Público aqui do Rio Grande do Sul hoje por supostas compras irregulares na Secretaria de Educação aqui da capital. Ao todo, são 19 pessoas acusadas de irregularidades na compra aí de laboratórios, de kits pedagógicos, que somaram mais de 21 milhões de reais. A gente vai trazer esses detalhes também. Os Estados Unidos cancelando vistos de altos funcionários e juízes da Bolívia, da Colômbia, do Peru e do Equador. E aqui em Porto Alegre, criminosos estão usando caminhões e até uniformes falsificados para furtar fios e cabos da rede subterrânea de Porto Alegre, né? Semana passada o Ayrton Lemos esteve no bairro Bonfim aqui em Porto Alegre, justamente relatando os prejuízos, os transtornos causados aos moradores justamente pelo furto de fios e de cabos da rede subterrânea, né? Agora há toda uma investigação também por parte da polícia e, claro, esse esquema muito bem montado, né? E aí são casos que acontecem a qualquer hora do dia, porque as pessoas estão uniformizadas, né? Usam uniformes, ninguém desconfia, acham que estão ali trabalhando e, na verdade, estão furtando fios e cabos. A gente vai ampliar esse assunto também em seguidinha por aqui. Já voltamos.
4: 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Notícia na hora certa, no sinal 11 horas. Defesa Civil alerta para risco muito alto de inundação do rio Taquari em Arroio do Meio e Bom Retiro do Sul nas próximas horas. Governo vai à justiça contra 17 bets e pede R$1 bilhão em indenização e ressarcimento ao SUS. Dólar sobe, fecha em R$5,22, maior valor em 6 meses, influenciado por disparada do preço do petróleo. Tempo instável na capital, agora faz 18 graus. Previsão para amanhã de chuva, com possibilidade de temporais em pontos do estado. 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
4: Em Porto Alegre, a EPTC alerta para atendimento de acidente na Avenida Mauá, em que um veículo bateu no muro na altura do portão 7. Não há mais detalhes sobre as circunstâncias desta ocorrência. Nas rodovias gaúchas, não foram informados acidentes pelas polícias rodoviárias.
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4: O governo federal prorrogou por 30 dias o período de negociação do desenrola adimplentes, que beneficia trabalhadores informais. O novo prazo vai até 26 de outubro, um dia após o segundo turno das eleições e quando termina a vigência da medida provisória que instituiu o programa. O desenrola adimplentes permite que até R$15 mil em dívidas sem garantia no crédito pessoal de trabalhadores informais sejam renegociadas com juros de até 1,99%. Ao mês. É necessário ainda que o cliente tenha ao menos 4 parcelas já quitadas e que os pagamentos estejam em dia ou tenham um atraso inferior a 90 dias. A Mega Sena terá 5 sorteios consecutivos na última semana de outubro deste ano. A chamada Mega Semana será realizada entre os dias 26 e 30 do próximo mês, com concursos de segunda a sexta-feira, às 9 horas da noite. A programação especial altera temporariamente o calendário tradicional da Mega Sena, que normalmente tem sorteios às terças, quintas e domingos. 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Notícia na hora certa, volta na Rede Gaúcha à meia-noite. Da redação, Maria Regina Eichenberg.
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4: De volta aqui com o Estúdio Gaúcha, 19 graus a temperatura na Ipiranga, com a Érico Veríssimo. E nós vamos adiante com as principais informações do jornalismo. Carlos Olsen vai trazer mais detalhes sobre essas duas novas denúncias apresentadas pelo Ministério Público por supostas compras irregulares na Secretaria de Educação de Porto Alegre. Olsen, boa noite.
5: Boa noite, Viviana e ouvintes do Estúdio Gaúcha. O Ministério Público apresentou à Justiça mais duas denúncias relacionadas às supostas compras irregulares da Secretaria Municipal da Educação de Porto Alegre em 2022, alvos da Operação Capa Dura da Polícia Civil. Uma das acusações se refere à aquisição de laboratórios de ciências e matemática da empresa Astral Científica, com custo de R$7.200.000. E a outra é relacionada aos kits pedagógicos fornecidos pela empresa MindLab, pelo valor de R$14.400.000. No total, são 19 pessoas denunciadas nas duas acusações. Agora, cabe à Justiça analisar as denúncias do Ministério Público. Se elas forem aceitas, os acusados se tornam réus e são citados para apresentar defesas. No caso da empresa Astral Científica, a Secretaria da Educação de Porto Alegre adquiriu 112 laboratórios de ciências e matemática. O Ministério Público apontou que a contratação foi direcionada e que a Astral foi escolhida como fornecedora antes do início do processo administrativo de compra. Foram denunciadas 15 pessoas pelo crime de frustração de caráter competitivo de licitação. Entre os denunciados estão a ex-secretária da Educação de Porto Alegre, Sônia da Rosa, e os ex-vereadores da capital, Pablo Melo e Alexandre Bobadra. Os kits pedagógicos da MindLab também teriam sido comprados de forma direcionada, com o fornecedor escolhido desde o princípio, burlando normas do setor público. A denúncia é contra 6 pessoas pelo crime de contratação direta ilegal. A ex-secretária Sônia novamente consta entre os acusados. Até o momento, Viviana, o Ministério Público apresentou 3 denúncias em decorrência da Operação Capa Dura, que teve um total de 7 inquéritos concluídos pela Polícia Civil. A reportagem completa sobre essas duas novas denúncias do Ministério Público, que foram remetidas à Justiça, estão disponíveis no nosso site de Zero Hora GZH, e lá consta também a manifestação de todos esses que foram denunciados nessa nova rodada de acusações. Viviana.
4: Obrigada, Carlos Holsen. 11:10, notícia internacional agora, e que envolve os Estados Unidos, que acabaram cancelando vistos de altos funcionários e também de juízes da Bolívia, Colômbia, Equador e Peru. Maria Fernanda Freire, boa noite.
6: Boa noite, Viviana. É isso. O país norte-americano acusa os citados de corrupção e de ter vínculos com o narcotráfico, além de conspirar contra os seus respectivos governos. A retirada desses vistos de altos funcionários e de suas famílias faz parte de um dos compromissos assumidos na Aliança Escudos da América, que é uma iniciativa que foi criada pelo presidente Donald Trump em março desse ano, sob a justificativa de promover cooperação militar entre os Estados Unidos e governos conservadores da América Latina. Entre as pessoas que tiveram os seus passaportes vetados hoje, estão juízes da Suprema Corte e altos funcionários da polícia, promotores e um empresário boliviano, um empresário e uma senadora colombianos e um magistrado do primeiro juizado constitucional de Lima, no Peru, conforme o comunicado do Departamento de Estado norte-americano. Segundo essa nota ainda, a política restringe a expedição de vistos para cidadãos que, segundo eles, minam um governo eleito democraticamente mediante atividade de corrupção ou narcotráfico, Viviana.
4: Obrigada, Maria Fernanda Freire. E a gente vai trazer as informações agora também da área da segurança pública. O Ministério Público denunciou um professor de Cachoeirinha por estupro de vulnerável. Gabriela Plentes, os detalhes. Boa noite.
7: Boa noite, Viviana. Boa noite aos ouvintes. Pois é, esse homem de 59 anos foi denunciado pela prática contra 7 alunas, todas menores de 10 anos. Segundo o Ministério Público, os crimes ocorreram entre este ano e o ano passado dentro da sala de aula. A denúncia afirma que o professor se aproveitava da autoridade e da confiança do ambiente escolar para cometer abusos durante as atividades da rotina, especialmente em momentos de atendimento individual. Diógenes Canfield está preso preventivamente há cerca de um mês. Ele havia sido afastado da função na escola estadual Mário Quintana uma semana antes. A acusação considera o crime de estupro de vulnerável agravado e majorado, além de pedir que esse homem também pague uma indenização mínima por danos morais para cada uma das 7 meninas. O Ministério Público também pediu a perda do cargo público em caso de uma condenação definitiva. A Secretaria Estadual da Educação afirma que tem uma sindicância interna em andamento para apurar a conduta do homem. A reportagem entrou em contato com a defesa dele, mas ainda não obteve retorno. O espaço segue aberto.
4: Obrigada, Gabriela Plentes. E agora a Pamela Rubim vai trazer mais detalhes desses criminosos que estão usando caminhões e até uniformes falsificados para furtar fios e cabos da rede subterrânea aqui em Porto Alegre. Pamela, boa noite.
8: Boa noite, Viviana. Boa noite, ouvintes. Com caminhões, guinchos e até crachás falsificados, criminosos atacam redes de fios subterrâneas a qualquer hora. Segundo a Prefeitura de Porto Alegre, os bairros Azenha, São Geraldo, Centro Histórico, Moinhos de Vento e Floresta estão entre as 5 regiões da capital que apresentam maior incidência deste tipo de furto. A atuação dos criminosos inclui equipamentos especializados e até uniformes de concessionárias de energia e telecomunicação. Segundo a Delegacia de Repressão ao Crime Organizado, em todo o estado, foram 156 prisões realizadas no último ano. Dessas, 12 envolveram antigos colaboradores de empresas. Os prejuízos provocam a interrupção em serviços essenciais, deixando a população sem energia ou qualquer comunicação. Ações de prevenção e repressão seguem em andamento pelas forças de segurança. Somente nos últimos 12 meses, cerca de 14 toneladas de fios e cabos furtados foram apreendidos pela Polícia Gaúcha.
4: Vamos agora com as principais informações também do interior do estado, quando o sinal marca 11:15. Na fronteira oeste, a Polícia Civil investiga o desaparecimento de 450 ovelhas e cordeiros de uma propriedade rural em Uruguaiana. Ayrton Lemos.
9: Viviana, os animais estavam em uma área arrendada pela família Oirenar, na localidade de Plano Alto, em Uruguaiana, na fronteira oeste do estado. Segundo o produtor João Francisco, o rebanho estava completo na contagem do dia 3 de setembro. Na conferência seguinte, no dia 25, ele percebeu a falta de 300 ovelhas e 150 cordeiros. A família procurou os animais pela propriedade e em áreas vizinhas. Como não os encontrou, registrou a ocorrência no domingo. O prejuízo, segundo o produtor, é estimado em R$280 mil. A Delegacia de Polícia de Crimes Rurais e Abigeato faz diligências, começou a ouvir pessoas e investiga a suspeita de furto. Ainda não foi esclarecido o que aconteceu com os animais, nem como eles poderiam ter sido retirados da área. As ovelhas e cordeiros viviam na da raça Merino. Segundo a família, eles têm marcas em formato de forquilha nas duas orelhas e um furo na orelha esquerda. Informações sobre o paradeiro do rebanho podem ser repassadas à Polícia Civil da região.
4: Obrigada, Ayrton Lemos. Na Serra Gaúcha, a Secretaria de Educação de Caxias do Sul anunciou a suspensão das aulas em toda a rede municipal amanhã. Renata Oliveira, boa noite.
10: Boa noite, Viviana. A medida vale para educação infantil e ensino fundamental por motivos de prevenção e segurança diante da previsão de chuva forte para hoje. Até as 11 horas da manhã de ontem foram registrados 70 milímetros de chuva na cidade, porém a suspensão vale somente para hoje. Amanhã, dia 30, as aulas serão retomadas normalmente. Já na rede estadual, as aulas estão mantidas para hoje, conforme a 4ª Coordenadoria Regional de Educação. Somente 5 escolas estaduais do interior que estarão fechadas por falta de transporte, o qual é ofertado pelo município, sendo elas Ismael Chaves Barcelos e a Escola Estadual Galópolis, ambas em Galópolis, Antônio Avelino Boff, em Fazenda Souza, e Irmão Pedro e João Pilate, ambas em Criúva.
4: Obrigada, Renata Oliveira. Em Passo Fundo, a previsão de temporal acabou forçando a mudança de uma sessão eleitoral. Bruna Scheifler, boa noite.
11: Boa noite, Viviana. Segundo o cartório eleitoral, essa é a primeira vez que o local de votação é alterado por motivos climáticos no município. A mudança atinge os eleitores do distrito de São Valentim. A sessão foi alterada do antigo ambulatório para o Salão da Comunidade. A mudança visa garantir uma estrutura mais adequada e segura para os eleitores, considerando a previsão de temporal. Nas eleições de 2024, Mato Castelhano também precisou mudar uma sessão eleitoral em razão de alagamentos registrados em maio daquele ano. Na época, 248 sessões eleitorais do Rio Grande do Sul precisaram de alterações. Essas sessões ficavam em 55 pontos afetados pelas enchentes, que deixaram mais de 180 mortos em todo o estado. Na eleição deste ano, outra sessão foi alterada em Passo Fundo por motivos logísticos e de acessibilidade. Do Clube Caixeiral, os eleitores irão para o SENAC, que fica na Avenida 7 de Setembro, em frente ao Parque da Gari. O Tribunal Superior Eleitoral reforça que o eleitor já pode conferir o local de votação no aplicativo e-título ou pelo site oficial do TSE. Nas eleições deste ano, o aplicativo poderá ser baixado no dia da votação, tanto no primeiro quanto no segundo turno. Lembrando que o primeiro turno ocorre neste domingo, dia 4 de outubro. De Passo Fundo, Bruna Scheifler.
4: Agora vamos para a região sul do estado. Pelotas prorrogou a campanha do agasalho após uma sequência aí de eventos climáticos. Laura Cosme, boa noite.
12: Boa noite, Viviana e aos ouvintes. A campanha do agasalho de Pelotas foi prorrogada até o dia 30 de outubro. A decisão foi tomada depois que os estoques de roupas se esgotaram com o atendimento às famílias atingidas pelos eventos climáticos registrados nos últimos 2 meses aqui na região sul, como o temporal da semana passada. A prefeitura, durante a campanha, pede principalmente doações de roupas quentes para adultos e crianças, calçados, meias, roupas de baixo em bom estado, cobertores, colchões e roupas de cama. Ao todo, são 24 pontos de arrecadação espalhados pela cidade. Embora já estejamos na primavera, o clima segue ameno aqui na zona sul do estado. Por isso, essas doações de roupas quentes são muito importantes. Já quem precisa de ajuda, segundo a prefeitura, essas pessoas devem procurar o Centro de Referência de Assistência Social, o CRAS, da sua região. A campanha depende das doações da comunidade para continuar atendendo todas as famílias afetadas. Os pontos de arrecadação e também os Centros de Referência de Assistência Social de Pelotas, todos os endereços completos estão em uma matéria em GZH, Zona Sul.
4: Obrigada, Laura Cosme. No litoral, as buscas por uma jovem desaparecida há 3 semanas em Tramandaí foram encerradas em uma área de dunas, Guilherme Milman.
13: A Polícia Civil encerrou as buscas por Gabriela Cardoso, de 23 anos. Os trabalhos estavam ocorrendo desde sexta-feira em uma área de duna entre Tramandaí e Cidreira. Era a primeira vez em que as autoridades realizavam uma busca ativa. Durante a manhã, elas já haviam sido interrompidas por conta do mau tempo. E novas buscas podem ocorrer nos próximos dias, mas por enquanto não há nada previsto. A polícia vai avaliar estratégias para delimitar uma outra área de buscas. Gabriela está desaparecida desde o dia 6, quando saiu de Torres em direção a Tramandaí com o carro da mãe. O último contato dela foi com uma amiga por mensagens às 11 da noite daquele dia. O veículo que ela estava usando foi encontrado 10 dias depois em uma casa abandonada, que era usada para tráfico de drogas. As investigações seguem. O caso é tratado como homicídio. O delegado responsável, Alexandre Souza, não está divulgando detalhes sobre motivação e autoria.
4: Obrigada, Guilherme Milman. Assim, nós fechamos também esse giro com as principais informações do interior do estado. Os ouvintes agora estão trazendo relatos aí com relação ao tempo. Tem um vento muito forte agora em São Luís Gonzaga. O Adílio diz que já tem registro de árvores caídas no município. É, o Carlos compartilhou com a gente, né, um print aqui da movimentação do satélite do IMET, o Instituto Nacional de Meteorologia, mostrando a movimentação das nuvens, né? E tem o que a gente observa nessa imagem são nuvens carregadas de chuva bem na região da fronteira, na fronteira oeste e região central do estado, né? E até o Carlos diz o seguinte, né? A noite e madrugada no Rio Grande do Sul vai ser agitado. Aqui em Ijuí eu já noto relâmpagos no horizonte. Quem mais mandou mensagem? O Diogo, ele disse que é motorista, está saindo de Santa Maria agora para Santana do Livramento, com muitos raios em direção à cidade da fronteira. E é isso que essas imagens de satélite nos mostram, né? Agora 11h23 da noite. Eu até estou com o site do IMET aberto aqui justamente para ver a movimentação dessas nuvens, né? E são nuvens bastante carregadas, principalmente na fronteira oeste em direção à região central do estado, né? Como disse o nosso ouvinte, teremos uma madrugada aí movimentada. Olha só, e acaba corroborando o que a gente traz. O Rafael diz que chove forte em Quaraí nesse momento, né? Então tá aí a previsão do tempo se concretizando com relação à chuva. 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Intervalo e a gente volta aí com as informações do esporte. Até já!
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12: De volta aqui com o Estúdio Gaúcho e agora a gente vai falar de futebol, começando aí pela dupla Grenal. E as informações da dupla são sempre para quem, Maria Fernanda Freire?
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12: Obrigada, Maria Fernanda. A gente vai começar pelo Internacional, né? Teve reunião do conselho agora à noite. A nossa colega Nani Quemelo teve por lá e acompanhou, né, essa reunião. Teve votação também, inclusive, Nani. Boa noite.
14: Boa noite, Viviana. Boa noite aos ouvintes da Rádio Gaúcha. Reunião do Conselho Deliberativo encerrada aqui no Beira-Rio. Uma reunião importante, uma reunião que foi convocada depois da derrota para o Santos. Algumas mudanças no futebol foram feitas, então isso acabou tomando algumas pautas já, né? Principalmente a mudança da comissão técnica, saiu o Pezzolano, chegou Eduardo Batista. Então, hoje a reunião acabou sendo um pouco mais rápida, cerca de 2 horas e meia. Os assuntos trazidos, eles foram muito mais relacionados a dívidas e uma possibilidade de antecipação das eleições. O pré-candidato à presidência, Roberto Melo, fez o pedido para antecipar as eleições para um final de semana antes. Elas estão marcadas para o dia 12 de dezembro e ele gostaria que acontecessem no dia 5 de dezembro, 3 dias após o término do Campeonato Brasileiro. Acabou sendo votado isso hoje e foi não. A resposta dos conselheiros foi não. 107 votaram contra e 74 votaram a favor. Então, não será feita a antecipação das eleições para a presidência do Internacional da gestão que começa em 2027. Em relação às dívidas, foi tratado com muita transparência. Então, foram trazidos números importantíssimos, principalmente em relação aos transfer bans, que impedem o Internacional de fazer movimentações na janela. Esses transfer bans chegam ao todo, né, possivelmente a 6,4 milhões de euros. Dois deles já foram considerados, estão oficializados, referentes à compra de Juninho e de Ramon. Esse valor é cerca de 1,5 milhões de euros e o restante ainda pode vir a acontecer. Estão em negociação, pode ser que o Inter sofra esses transfer bans, mas se o Inter conseguir arrecadar esse dinheiro que falta, o Inter consegue pagar antes e não sofrer o transfer ban. Esses foram os dois assuntos mais em alta aqui no Conselho Deliberativo hoje, onde já acabou, né, por aqui a reunião. Alguns conselheiros ainda estão lá dentro, mas a reunião já está encerrada. Uma boa noite. noite para ti e para todos os ouvintes da Rádio Gaúcha.
12: Obrigada, Nani Quemelo. E agora o Lucas Arruda complementa, né? Arruda as outras informações do Internacional. A gente pode falar um pouquinho mais sobre essas duas frentes do Inter para reforçar o caixa e buscar aí novas receitas, Arruda. Vamos começar por aí? Boa noite.
5: Pois é, Viviana, boa noite a quem nos acompanha aqui na Rádio Gaúcha. São movimentos nos bastidores que intensificam a busca do Inter por um alívio financeiro nos próximos momentos. Da primeira parte, o Inter recorreu à Câmara Nacional de Resolução de Disputas, a CNRD, para, de alguma forma, conseguir estender pelo menos um prazo para pagamentos no valor de 25 milhões de reais aos seus credores. Algo muito parecido com o que o Grêmio fez recentemente, recorrendo à Câmara. E o Inter espera que consiga, nesse momento, fazer esse movimento para que estenda os prazos em pelo menos 60 meses. Esse valor dos 25 milhões, ele pode aumentar a partir de acordos que o Inter vai realizar nos próximos dias, nas próximas semanas. Só que a diferença é que o Inter pode sim estabelecer um prazo melhor para conseguir diluir esses valores em mais parcelas, em mais tempo. Na outra frente, o Inter tem, nesse momento, a posição como um dos cabeças de um movimento junto ao governo federal, alinhado ao Corinthians e também com a participação do Grêmio, para conseguir, junto ao governo federal, uma linha de crédito na casa dos 20 bilhões de reais a ser repassada a clubes das séries A e B do futebol nacional. Basicamente, 25 clubes estão envolvidos com uma dívida de 17 bilhões de reais. O que significa isso? O governo federal, se a ação der certo, vai oferecer uma linha de crédito para os clubes com juros mais baixos e maior tempo para pagamento, né? Um prazo estendido para o pagamento dessas dívidas junto ao governo federal. Os clubes das séries C e D também podem ser beneficiados, mas em relação aos passivos que estão em andamento. É importante destacar, reuniões estão marcadas para Brasília nessa semana e há uma ideia de que, se esse objetivo for concretizado, se os valores forem repassados aos clubes para o pagamento das dívidas, que seja um processo acompanhado muito de perto pela CBF. Por quê? Para não acontecer, Viviana, de alguém achar o seguinte: ah, o Clube X vai no governo, recebe o dinheiro e utiliza para fazer outras operações. Vai comprar um jogador, vai investir não sei o quê. Não, a ideia é que esse valor chegue para pagamento de dívidas. Não acontecendo esses pagamentos, né? Ou seja, o clube não honrando com seus compromissos, a expectativa é que aconteça a punição desportiva, ou seja, perder pontos no Campeonato Brasileiro ou até mesmo ser rebaixado. Então a CBF vai estar próximo disso e vai enrijecer as regras em relação ao lado financeiro, porque há um descontrole no futebol nacional nesse momento.
12: Bom, o Rocher está na reta final aí da recuperação da cirurgia nas costas, tá? Existindo uma expectativa, digamos assim, de retorno nesse período pós-data FIFA. Ele já tem condições aí de voltar contra o Corinthians, Arruda?
5: É isso. A principal novidade desta segunda-feira foi a presença do goleiro Sérgio Rocher na atividade do Inter. O clube voltou às atividades hoje, depois da folga no domingo, e pela primeira vez o goleiro uruguaio participou de um treino mais coletivo com o elenco de jogadores. A informação da última semana é que o Rocher já fazia trabalhos individualizados, mas está liberado nesse momento para os trabalhos com os demais companheiros. A situação é a seguinte: o Rocher não joga desde junho, quando o Uruguai foi eliminado da Copa do Mundo para campeã Espanha na primeira fase. Ele entra no segundo tempo do jogo de Miami, quando o Uruguai já perdia por 1-0 com a falha do Muslera. Joga 45 minutos, é eliminado, volta a Porto Alegre e, depois do tempo de descanso, o Rocher teve um quadro de lombalgia. Precisou passar por um procedimento cirúrgico para retirada de uma hérnia de disco e, desde então, não participa mais de jogo algum. E agora o Rocher aparece como uma espécie de solução para os últimos jogos do Inter no Campeonato Brasileiro. Há a expectativa que ele esteja em campo contra o Corinthians na próxima quarta-feira no estádio Beira-Rio. Outra coisa importante sobre o Rocher, vale relembrar: o goleiro não cumprirá a meta de 60% dos jogos do Inter na temporada e não vai estabelecer uma renovação automática. O que isso significa? Bom, terminou o Brasileirão, o Inter caiu ou o Inter permaneceu, senta à mesa e conversa com o Rocher. Ó, queremos renovar. Ó, não queremos renovar. Não vai acontecer a renovação automática, já que o Rocher tem só 17 jogos com o Inter em 2026 e pode só acrescentar mais 10 partidas nesse cálculo.
15: Vamos falar um pouquinho agora do Sanabria e do Félix Torres, que estão com as suas seleções, mas a previsão é de que os dois estejam de volta aí para esse confronto com o Corinthians. Essas ausências acabam atrapalhando um pouco o planejamento do técnico do Inter?
5: Então, os selecionáveis do Inter ainda estão à disposição dos seus países nos amistosos internacionais. Sobre o Félix Torres, o Equador tem um amistoso com o Japão no próximo dia 1º. Só que o zagueiro pertence ao Corinthians, está emprestado ao Internacional e, por uma questão de contrato, nem vai participar do jogo no estádio Beira-Rio, né? O Inter nem cogitaria fazer o pagamento de uma multa para contar com o defensor nessa partida. O Sanabria é diferente, ele tem mais um amistoso com a seleção paraguaia contra a Colômbia. O detalhe é, o Sanabria viajou para os Estados Unidos com a seleção do seu país e nem participou do primeiro jogo contra a Bolívia, que aconteceu ontem. 2-0 em Washington, Paraguai venceu e o centroavante permaneceu os 90 minutos no banco de reservas. Algum torcedor pode pensar o seguinte, né, Viviana? O jogador não está em Porto Alegre com a nova comissão, não está se ambientando com o novo trabalho e está com a seleção paraguaia, mas sequer joga, né? O que seria melhor? Bom, fato é, a partir disso, o Sanabria deve voltar antes do jogo contra o Corinthians, mas a tendência é que para o banco de reservas, já que o Alejandro está aqui, foi citado nominalmente na entrevista do técnico Eduardo Batista e vai jogar contra o Corinthians na próxima quarta-feira.
15: Bom, o Eduardo Batista, a gente sabe, vem testando aí uma formação com 3 zagueiros e mais jogadores chegando na área. Essas mudanças já estão mais definidas ou o técnico ainda faz testes durante esses treinamentos, Arruda?
5: Isso, é o velho novo, digamos assim, porque o Inter já atuava com 3 zagueiros com o técnico Paulo Pezzolano, com um jogador de meio campo deslocado para o setor, o Bruno Gomes, e a partir do que ouvimos do Eduardo Batista, a tendência é que 3 zagueiros de origem componham a zaga do Internacional: Maripã e Mercado, e por hora o Juninho, zagueiro de perna esquerda. O Vitor Gabriel, que está aguardando a liberação a partir da volta do Gabriel Peck aos trabalhos no Cruzeiro, vai ser uma alternativa mais para frente em outubro. E a tendência é que o Vitor Gabriel, por ser um zagueiro mais jovem e também ter origem na lateral esquerda, possa assumir essa função para cobrir o Bernabé, que vai jogar de ala esquerdo, com bastante campo para percorrer. Essa é uma das mudanças que o técnico vai estabelecer, completando o sistema defensivo com o Vitinho na ala direita. O meio-campo com o Vijagra e a possibilidade real do Bruno Gomes voltar para o setor, já que ele começou por ali com a camisa do Vasco da Gama, e mais à frente Alan Patrick, Carboneiro e o centroavante Alejandro, podendo ter também o Bruno Henrique para preencher um pouco mais o setor do meio-campo.
15: Obrigada, Lucas Arruda. Tem uma atualização sobre essa questão da reunião, né, que o governo federal iria fazer com clubes de futebol para discutir os impactos da proibição das bets, mas essa reunião foi adiada, né? Ela estava prevista para ocorrer amanhã, mas o governo decidiu adiar. Uma nova data ainda não foi marcada. O governo disse que a alteração foi precisa, né, necessária, em razão da proximidade aí da data inicialmente proposta e dos horários de voos disponíveis para o deslocamento dos participantes. E aí, o governo também disse que a nova data e horário vão ser definidos e comunicados à Confederação Brasileira de Futebol para que possa informar os clubes e as federações estaduais. 11:41, agora as informações do Grêmio, que vai ter aí a semana com treinos em 2 turnos e viagem antecipada para o jogo contra o Remo. Foco total, Lucas Katsurayama. Boa noite.
16: Boa noite, Viana. Boa noite a todos. Pois é, mostra essa mobilização, e não poderia ser diferente, né, para essa partida tão importante do Campeonato Brasileiro. Grêmio enfrentando o vice-lanterna fora de casa, quarta-feira da semana que vem, e por isso o Renato recheando a sua programação de treinos para essa partida. Vamos lá. A reapresentação foi hoje à tarde, domingo foi de folga, descanso para os atletas. O Grêmio já vinha treinando na semana passada. E aí, Viviana, terça e quinta, esses dois dias com trabalhos em dois turnos, manhã e tarde para os atletas. Na sexta-feira está previsto um jogo treino com o Sindicato dos Atletas Profissionais do Rio Grande do Sul. E aí a viagem, como você citou, para Belém do Pará, antecipada. O habitual é um time treinar na véspera da partida, ainda na sua cidade, portanto, isso. O Grêmio normalmente teria programado treinar na terça pela manhã em Porto Alegre e depois viajar para Belém do Pará. O que o Grêmio está montando de especial, de diferente, para se concentrar mais ainda para essa partida, é uma viagem na segunda-feira pela manhã, aí treina em Belém do Pará ainda na segunda, treina na terça lá, portanto, dois treinamentos em Belém para o jogo da quarta-feira, 7:30 PM, no Mangueirão.
15: Bom, o Renato aí tem esse tempo a mais para trabalhar com a equipe, mas ele também precisa lidar com algumas ausências, né? Como é que tá a situação aí dos jogadores que estão no departamento médico, Lucas?
16: Pois é, treinamento de hoje, apareceram Kahneman e Dodi no gramado. Até a gente não conseguiu ainda mais detalhes da participação completa deles, o treinamento fechado, mas esses dois foram ao gramado, que já indica uma boa evolução. Não preocupam pro jogo contra o Remo, tem bastante tempo até lá para ficarem à disposição. São jogadores que vão naturalmente viajar até Belém do Pará. E aí tem outros dois numa situação um pouco mais complicada, mas também devem ficar à disposição nessa próxima partida. O Diego Caíto, que teve um edema na coxa, não preocupa, fica tranquilamente disponível para esse confronto. E o Marlon numa situação um pouco mais complicada, mas que a previsão do Grêmio, a expectativa é tê-lo também nesse jogo, com uma possibilidade um pouco maior de não, ele até ficando pronto, mas daqui a pouco preservando ele, Viviana, pensando no clássico Grenal, que é na rodada seguinte.
15: Sim.
16: O Marlon teve uma lesão, perdeu os últimos três jogos antes da data FIFA por conta disso. Vai iniciar nos próximos dias esse trabalho de transição física e aí vai ser reintegrado aos trabalhos com bola com o restante do elenco. Deve ficar disponível para viagem para Belém do Pará.
15: Qual é a principal preocupação do Renato hoje, né, para esse jogo contra o Remo? Que a gente sabe que é uma disputa direta, né? Aí na parte de baixo da tabela, né?
16: Exatamente. Ele não tem à disposição o Gustavo Martins e o Noriega, dois suspensos. Acho que hoje dá para apostar tranquilamente no Kahneman e no Danilo Barbosa ocupando essas duas vagas, tá? É claro que o time do Renato, eu digo taticamente, ele pode apresentar uma variedade significativa em relação ao primeiro jogo, que foi o contra o Palmeiras, porque naquele foram três zagueiros, algo que ele tentou estrategicamente espelhar contra a equipe paulista, e isso não deve se repetir contra o Remo. Então o desenho do time vai mudar e naturalmente peças mudam. Agora, o Marlon, como eu estava explicando, por uma questão física, deve ser o titular, mas não dá para garantir, pensando principalmente que o jogo seguinte é um clássico Granal. É uma possibilidade do Marlon daqui a pouco ser preservado e aí ser o Pedro Gabriel, o Caio Paulista, mas é principalmente isso, duas ausências por suspensão, e o departamento médico deve estar zerado até lá.
15: Bom, tem mais alguma outra informação aí que a gente pode destacar para hoje de Grêmio, Lucas?
16: Sobre o Pedro Gabriel, lateral esquerdo reserva, ele está representando o Brasil Sub-20 numa série de amistosos na Espanha. Hoje foi o primeiro, Brasil 4-1 na Dinamarca, e o Pedro Gabriel ficou de fora. E aí o que eu apurei é que foi um leve desconforto, não preocupa, ele já voltou a treinar, só foi preservado dessa partida, nem no banco de reservas ficou. E naturalmente vai ficar à disposição dos próximos dois jogos do time do técnico Paulo Vitor, Brasil Sub-20. Estados Unidos no dia 1 agora de outubro e México no dia 4, também na Espanha, essas duas partidas amistosas. Dia 4 é o último na Espanha, o Grêmio volta a jogar no dia 7 no norte do país. Pedro Gabriel deve ficar à disposição.
15: Tá certo, obrigada, viu, Lucas, bom descanso para ti.
16: Eu que agradeço, boa noite.
15: Bom, e assim fechamos então as informações do Inter e do Grêmio. E vamos trazer agora as informações da Copa do Mundo Feminina do ano que vem. Porto Alegre está aproveitando que vai receber jogos da competição para tentar atrair turistas argentinos.

0: Embratur, a prefeitura se apresenta como uma das 8 cidades sede do torneio, ao lado de Belo Horizonte, Brasília, Fortaleza, Recife, Rio de Janeiro, Salvador e São Paulo. O Beira-Rio receberá 7 partidas da competição, sendo 6 na fase de grupos e 1 nas oitavas de final. Para incentivar o torcedor a explorar a cidade no intervalo entre os jogos, Porto Alegre destaca atrações que combinam passeios de barco pelo Guaíba, gastronomia típica, churrasco, corridas de rua, shows e grandes eventos. A FIT de Buenos Aires segue até terça-feira no Centro de Exposições La Rural, em Buenos Aires.
1: Obrigada, Vitor Neto. E agora a gente vai trazer as informações do Caxias e do Juventude. Aliás, Juventude derrotou o América Mineiro agora à noite e retomou a vice-liderança do Brasileirão da Série B. Eduardo Costa, boa noite.
2: Boa noite, Viviana. Boa noite a todos que acompanham o Estúdio Gaúcha. O Juventude voltou a vencer na Série B do Campeonato Brasileiro. Agora há pouco, jogou em Belo Horizonte, na Arena Independência, e venceu o América Mineiro por 1-0. América Mineiro está virtualmente rebaixado, é o vice-lanterna com 17 pontos. O gol do Juventude marcado por MP. E com o resultado, o Juventude saiu da quarta colocação, ultrapassando Novo Horizontino e Fortaleza. Com isso, assume a segunda posição na tabela de classificação. O Vila Nova lidera com 54, o Juventude é o segundo com 53. O Fortaleza é o terceiro com 52, Novo Horizontino quarto com 51, Criciúma quinto com 50 e o Atlético Goianiense é o sexto colocado com 49 pontos. Este é o G6. Ainda restam algumas partidas para o Juventude, 8 jogos para a definição do seu futuro. Neste momento, o Juventude estaria subindo de maneira direta, sem precisar dos playoffs. Na próxima rodada, o Juventude encara o Operário. Jogo na próxima sexta-feira, 9:15 PM, no estádio Alfredo Jaconi. O Operário que está brigando ali pelo G6, é o oitavo colocado com 48 pontos, um a menos do que o Atlético Goianiense, o primeiro time que está no G6. A sequência do Juventude, depois do Operário, tem pela frente a Ponte Preta na terça-feira da semana que vem, no Moisés Lucarelli, e depois recebe a equipe do São Bernardo no estádio Alfredo Jaconi. São os próximos jogos da equipe do técnico Maurício Barbieri. Aliás, Barbieri que volta a ficar à beira do campo, ele foi suspenso pelo terceiro cartão amarelo, não atuou na equipe, não ficou à beira do campo nesse confronto contra o América Mineiro. O Alisson Safira também retorna e fica à disposição para o próximo jogo. Já o Caxias, nesta segunda-feira, apresentou seu novo vice-presidente de futebol, Ranieri Sequinato, revelado na base do Caxias na década de 80, com passagens pelo Santos, Palmeiras e outros grandes clubes do futebol brasileiro. Ele assume a função. Agora o próximo passo é a contratação de um executivo que será responsável por indicar jogadores para o elenco do Caxias, que com a saída do João Correia do cargo de gerente de futebol, o clube não deve ir ao mercado em busca de um novo nome para esta função e vai utilizar profissionais que já estão no Estádio Centenário. Da Gaúcha Serra, com a dupla Caju, Eduardo Costa.
1: Obrigada, Eduardo Costa. 11:51. Amanhã nós não teremos o Estúdio Gaúcha, né? Porque nós estaremos acompanhando e retransmitindo o debate com os candidatos ao governo do Rio Grande do Sul, que vai ser promovido pela RBS TV. Esse debate vai ser nos estúdios da TV, começa às 10:15, vai ter a mediação do Eloy Zorzetto. A cada intervalo, né, do debate, eu e o repórter Gabriel Jacobsen estaremos a postos aqui para trazer as informações. O Gabriel Jacobsen estará no estúdio da RBS TV e eu estarei aqui no estúdio da Gaúcha e vamos fazer essas intervenções, então, sempre nos intervalos do debate. A RBS TV convidou os candidatos de partidos e federações que atendem os critérios estabelecidos pela lei eleitoral. Então, confirmaram presença os seguintes candidatos: o Gabriel Souza, do MDB, Juliana Brizola, do PDT, Luciano Zucco, do PL, Marcelo Maranata, do PSDB. O debate vai ser dividido em 4 blocos. No primeiro e no terceiro, os candidatos farão perguntas entre si com tema livre, e no segundo e quarto blocos, as perguntas serão sobre temas definidos por sorteio. E ao final aí do quarto bloco, né, cada candidato vai poder fazer as suas considerações finais. Então, amanhã

0: portanto, acompanharemos o debate dos candidatos ao governo do estado na RBS TV. 11h53. 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Dito isso, vamos finalizando então o Estúdio Gaúcha de hoje. Vem aí o Rafael Collin e o Esporte e Companhia, e nós voltamos então na quarta-feira a partir das 10 da noite com o Estúdio Gaúcha, né? Reforçando, amanhã não temos programa, estarei aqui, mas vamos acompanhar o debate com os candidatos ao governo do estado, que vai ser promovido a partir das 10h15 pela RBS TV. A partir das 10 a gente já abre a nossa transmissão por aqui para trazer todos os bastidores, todas as informações. Como eu disse, o repórter Gabriel Jacobsen já vai estar nos estúdios da TV para a gente acompanhar, né, esse pré-debate, e depois nos intervalos do debate também trazer as principais ideias, as principais informações do que for sendo discutido em cada bloco. Obrigada mais uma vez pela companhia, uma excelente terça-feira para todo mundo. Tchau, tchau.
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5: 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Governo adia reunião com clubes para discutir impactos da proibição de empresas de apostas esportivas. Nova data ainda não foi marcada. Ministro do Supremo Cristiano Zanin manda a Anatel garantir acesso gratuito a sites e aplicativos da Justiça Eleitoral no pleito de outubro. Aulas são suspensas na rede municipal de Caxias do Sul nesta terça-feira devido à previsão de chuva forte. Céu nublado em Porto Alegre, agora faz 18 graus. Previsão para esta terça é de chuva, com possibilidade de temporais em pontos do estado. 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
5: Está em atendimento uma ocorrência no quilômetro 141 da RS-122 em IP, na Serra Gaúcha. Segundo o comando rodoviário da Brigada Militar, é um acidente com um caminhão e a vítima foi socorrida pela concessionária que atende a rodovia para atendimento médico. Não há mais detalhes sobre as circunstâncias ou se há bloqueio neste trecho.
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5: Defesa Civil emite alerta de inundação para o rio Taquari, de Arroio do Meio a Bom Retiro do Sul.
7: O risco é muito alto e o aviso da Defesa Civil Estadual vale até às 10 da noite desta terça-feira. Em Arroio do Meio, o rio chegou a 22 metros e 35 centímetros às 10 da noite dessa segunda, após subir 2 metros e 15 em 3 horas. A cota de inundação na cidade é de 24 metros e meio. Em Lajeado, o nível estava em 18 metros e 8 centímetros às 10 e 15 da noite. A 92 centímetros da cota de inundação de 19 metros. A prefeitura retira de forma preventiva moradores de áreas que podem ser atingidas até a cota de 21 metros. Em Encantado, o rio entrou em cota de alerta com 9 metros e 3 centímetros na noite dessa segunda-feira. A cota de inundação no município é de 19 metros. Da redação, Ayrton Lemos.
5: A tarifa do catamarã para a travessia entre Porto Alegre e Guaíba vai subir nesta terça-feira. A passagem passa para R$ 19,15. Cerca de 1.600 passageiros utilizam o serviço diariamente, que tem 190 viagens por semana. 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Da redação, Maria Regina Eichenberg.
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1: Sou eu mesmo, em carne e osso, o Barão da Madrugada com vocês em mais uma. Até às 3 da manhã. 29 de setembro, essa data tem muito significado para mim. Nascimento da minha mãezinha, estaria hoje completando 80 anos, mas é o primeiro aniversário sem ela. É difícil, mas vamos em frente. Esse é o dia da Dona Clair, tá bom? Vamos juntos até às 3 da manhã, 29 de setembro de 2026. Esporte e Companhia no ar. Falando de dupla Grenal, projetando os jogos que virão pela frente lá no mês de outubro ainda. Nem chegamos em outubro, mas quando terminar a data FIFA, aí o bicho vai pegar, meu amigo. Essa é a hora da dupla Grenal encher o tanque. É, principalmente no aspecto físico, porque vão ter que correr pra caramba. As gigantescas torcidas de Grêmio e de Inter vão cobrar, vão exigir que esses jogadores corram pra caramba. Tecnicamente a gente já sabe o que eles podem entregar, que tá sendo bem difícil aguentar. Mas então que corram, corram e corram. Ah, mas eles já estão tentando, já estão. Sim, então. Mas se não tiver um algo a mais de cada um deles, meu amigo, não vai dar. Não vai dar. Tivemos um debate muito bom mais uma vez, agora à noite no Show dos Esportes. E não tem outra saída. Não há solução mágica que resolva. O que há é trabalho, é aproveitar esse momento de pausa do Brasileirão aí para se recondicionar fisicamente e correr mais, competir mais, dividir mais, ganhar mais lances, que aí a coisa pode dar certo. Se não, já era. Se não, já era. 8:08. Esporte e Companhia tem Murica Matos na mesa de áudio, grande Murica. Rubens Silva na central técnica, Pietro Pezzi nas gravações, Eduarda Brum também nas gravações com a gente, o Fabrício, grande Fabrício, com a gente também. E o Murica vai apresentar para nós o cartão de visitas da trilha sonora de hoje.

lá no Instagram, no @rafael.collin, @rafael.collin. Ali tem um recorte que foi feito pela nossa equipe das redes, né? O recorte do que foi falado no debate do Show dos Esportes, em que eu falo se o Inter cai ou não cai esse ano, né? Tá ali, se você quiser dar uma conferida, se quiser opinar, @rafael.collin no Instagram. Ao longo da madrugada nós vamos conversar bastante sobre o Inter e também sobre o Grêmio, e eu quero saber a tua opinião. A dupla Grenal consegue escapar? O Grêmio escapa? O Inter escapa? E por quê? Tá? Quero a justificativa, no que você se apega para que eles consigam escapar. Tá bom? Sobe o som, Murica.

Meia-noite 11, na noite desta segunda-feira, o Juventude conseguiu uma importantíssima vitória. Foi magrinha, 1-0, mas 1-0, o que acontece? Bota 3 pontos na tabela de classificação e isso basta para o momento. E aí o Juventude voltou a assumir a vice-liderança da disputadíssima Série B do Campeonato Brasileiro. Percebam como é que tá a classificação. Vila Nova em primeiro, 54. Juventude em segundo, 53. Fortaleza em terceiro, 52. Novo Horizontino em quarto, 51. Criciúma em quinto, 50. E Atlético Goianiense em sexto, 49. E aí em sétimo, CRB 48 e Operário oitavo 48. De um em um pontinho, vai baixando. 5-4, 5-3, 5-2, 5-1, 50, 4-9, 4-8. 4-9 é a pontuação de quem classifica ainda, né? Que é o Atlético Goianiense. E aí tem dois que estão na cola do Atlético Goianiense, que é o CRB e o Operário. Operário, por sinal, que é o próximo adversário do Juventude. Deixa eu só ver, a Rádio Gaúcha vai transmitir esse jogo na sexta-feira. Deixa eu só ver se esse jogo vai ser aqui em Caxias ou vai ser em Caxias. Ah, esse jogo é dificílimo. E que bom pro Juventude que esse jogo é em casa. E é realmente um jogo fundamental, fundamental para essa reta final da Série B do Campeonato Brasileiro. Deixa eu ver em que rodada estamos. Olha só, meus amigos, nós estamos na 30ª rodada de 38. Ainda falta um jogo hoje da 30ª, que é Botafogo de Ribeirão Preto e Ponte Preta. E aí, depois, então, teremos a 31ª de 38. Então, é 31, 2, 3, 4, 5, 6, 7, 8. 8 jogos. Mais 8 jogos pela frente. Então, tem Juventude e Operário. Tem Ponte Preta e Juventude. Ponte Preta é lanterna. É um jogo, mesmo sendo fora de casa, é um jogo bem interessante para o Juventude fazer 3 pontos. Contra a fraquíssima Ponte Preta. É um time já de Série C, Série D, disputando a Série B, em plena Série B de Campeonato Brasileiro, né? Depois tem Juventude São Bernardo no Jacone. Olha, jogos, o jogo mais difícil é contra o Operário sexta, desses 3 aí. Aí tem Ceará e Juventude lá no Nordeste. Será não faz boa campanha, mas é, não deixa de ser um jogo difícil. Aí Juventude e Náutico no Jacone. Vila Nova e Juventude, aí é o líder, pegar o líder fora de casa, bem difícil. Na 36ª, esse é o jogo mais difícil, sem dúvida nenhuma. Aí tem Cuiabá fora de casa, dia 7 de novembro, e na última rodada Juventude joga em casa com o Botafogo de Ribeirão Preto. Então tem uma boa quantidade de jogos aí que o Juventude é favorito e tá bem encaminhada essa classificação, mas não dá pra vacilar. Qualquer jogo aí se rachar, se for aquele dia não no futebol que deu tudo errado e perde, já pode ser ultrapassado por vários clubes. A Série B tá muito interessante. O Criciúma até poucos dias era líder do campeonato. Agora ele só figura entre os classificados porque retomou o caminho das vitórias nesse fim de semana no clássico contra o Avaí, clássico catarinense. Por isso que voltou a figurar entre os times classificados, né? Aqui, ó, tá em quinto. Mas era líder, chegou a ser líder até poucas semanas atrás, ainda com o Eduardo Batista, né? E aí caiu de rendimento com o próprio Eduardo Batista. Meia-noite e 16 minutos. Feitas as teses iniciais aqui de Série B, ainda vamos falar de Inter e Grêmio. Murica, por gentileza, um pouco mais da nossa trilha sonora de hoje.

0: Eu tenho o prazer de receber agora na nossa madrugada esportiva da Rádio Gaúcha o colega jornalista Mário Jorge Ferreira. Ele é da Rádio Povo FM 94.3 de Belém do Pará. Vamos falar do Remo, adversário do Grêmio. Mário Jorge, muito obrigado por me atender. Tudo bem? Tudo certo por aí?
1: Ô Rafael, um grande abraço para você, para os amigos e os ouvintes da Rádio Gaúcha, que nessa madrugada sempre estão lhe curtindo, estão lhe ouvindo e querendo saber das notícias dos clubes que jogam com as equipes gaúchas. O Remo que vai jogar na próxima quarta-feira, dia 7, contra a equipe do Grêmio. As duas equipes em momentos, podemos dizer assim, iguais, não na pontuação, mas nessa zona de rebaixamento, que nem eu aqui no Pará, aqui em Belém, quer que o Remo fique, muito menos vocês aí com o Grêmio e com o Internacional.
0: Exatamente. E fica uma grande curiosidade, existe uma grande curiosidade entre nós aqui no Rio Grande do Sul, para saber como o Remo está tratando esse jogo. Como é que o clube está tratando, como é que os torcedores estão vendo o atual momento do Remo? O Grêmio precisa vencer, não venceu ainda fora de casa no Campeonato Brasileiro. E pro Remo, o empate também não é nada agradável. Como é que vocês estão tratando esse jogo aí, especialmente o clube do Remo?
1: Rafael, eu vou aqui pontuar uma situação. O Remo perdeu para o Santos e o Thiago Carpini havia assumido a direção técnica do clube do Remo após a saída do Léo Condé. E ele não teve muito tempo para estar colocando ali as suas ideias de esquema tático, posicionamento de jogadores, conhecer um pouquinho alguns jogadores que ele ainda não havia comandado. Tem jogadores que ele já comandou, é o caso do Marlon, zagueiro, é o caso do Vitor Bueno, do Talhari, são jogadores que ele já conhecia, mas outros jogadores ele ainda não havia conhecido de comandar esses jogadores, de trabalhar com esses jogadores. Então essa data FIFA, para ele, para o Thiago Carpini, foi benéfica. Por quê? Porque ele está podendo trabalhar aquilo que ele acha melhor em posicionamento de jogadores. O Remo cria algumas situações de gols, mas não vem fazendo esses gols. Inclusive, numa entrevista, o Talhari falou nesse aspecto, que o Remo ataca, a defesa muitas das vezes tem pecado em algumas situações de jogo, principalmente o jogo aéreo, a maior deficiência, até mesmo com o Condé, era a maior deficiência do clube do Remo, era esse jogo aéreo dos adversários. E isso vem ficando muito explícito quando a gente viu o clube do Remo levando um gol do Santos desta mesma forma. Então ele está trabalhando muito essa parte defensiva, mas ele está muito preocupado com a parte ofensiva do time. E ele está tratando nos encontros que ele tem com os jogadores, a conversa dele é de que esqueçam o jogo até o Santos. Vamos trabalhar com esses 10 jogos que faltam. Desses 10 jogos, é algo que, eu vou te dizer sinceramente, Rafael e amigos da Gaúcha, é algo que a gente não acredita muito, que o Remo consiga 7 vitórias. O Remo pode até surpreender com esse elenco de jogadores, conseguir 7 vitórias com o comando do Thiago Carpini. Mas você vendo a campanha que o Remo está fazendo no segundo turno, conquistando apenas 5 pontos de 17 disputados, aí o torcedor, ele não fica muito confiante. O torcedor não deixa de confiar, vai confiar sempre, mas ele fica ali já naquela expectativa de que o clube possa já estar planejando o ano de 2027 na Série B.
0: A desconfiança do torcedor, ela pode provocar uma diminuição considerável de público para esse jogo contra o Grêmio? Ou o jogo tá sendo tratado assim como uma última cartada para seguir respirando no campeonato e essa torcida apaixonada vai lotar o estádio?
1: Eu vou te falar aqui alguns motivos que devem balizar esse meu comentário que eu vou fazer. A semana do jogo, pós-eleição, é a semana mais importante para o paraense. que é a semana que antecede o Círio de Nossa Senhora de Nazaré. Então, muitos romeiros, não só do Pará, mas de estados vizinhos, como Macapá, Manaus, Maranhão, vão estar em Belém nessa semana que antecede o Círio. Então, a expectativa da diretoria e também do próprio torcedor é de que essa renda, essa quantidade de torcedores no Mangueirão não deva diminuir pelo que o Remo está jogando, pela que a equipe está demonstrando no Campeonato Brasileiro da Série A. Isso não deve diminuir, não por esse motivo de confiança ou de desconfiança, mas pelo motivo desse quesito que é o Círio de Nazaré. Muitos torcedores, mesmo não acreditando, mas eles vão ao estádio, eles são muito fiéis, os torcedores do Clube do Remo são muito fiéis com o time, coisa que a diretoria às vezes precisava ver e dar um conforto melhor, principalmente para o sócio torcedor, que encontra muita dificuldade com a diretoria em termos de ser sócio torcedor. Mesmo assim, com todas as dificuldades, o torcedor tem se feito presente nos jogos do Clube do Remo, tem ido aos jogos do Clube do Remo, não só fora aqui do estádio Mangueirão, aqui de Belém, mas se a gente for pesquisar aqui, a torcida do Clube do Remo é muito presente também em outros estádios, tem sido presente. Então, mesmo com esse campeonato que o Clube do Remo apresenta, Rafael, eu acredito, pode diminuir ali. O Remo colocou contra o Flamengo 48 mil torcedores. Já contra o Santos, foram 26 mil torcedores. Isso deve, aliás, 26 mil não, perdão, 31 mil torcedores. O Remo já estava ali naquela, né, muito, com um rendimento muito baixo. E a gente acredita, por ser o Grêmio também, de que a diretoria tem ali cerca de 37 mil torcedores a 40 mil torcedores na quarta-feira, dia 7. Por esse motivo também de ser a semana do Círio, de muitos torcedores virem do interior, eles devem baratear o preço do ingresso. O ingresso deve ser vendido em termos de casadinha, entre cadeiras e arquibancada, e por isso o torcedor deve comprar e deve comparecer ao estádio no dia 7.
0: Perfeito. O caso Aleph Manga, um dos jogadores do elenco do Remo, que acabou sendo dispensado, o que exatamente aconteceu e que tipo de repercussão isso tem no vestiário, negativa ou positiva?
1: Se a gente colocar num termômetro ali, 50, 40, 60. 60 pelas atitudes do Manga. 40 por ter afastado o jogador e não ter multado ou então conversado com o jogador. Mas a gente deve salientar, Rafael, as informações que a gente tem. É de que o Aleph Manga não foi a primeira discussão que ele teve com o colega. Com um colega de clube. Ele já vinha tendo alguns desentendimentos com jogadores que são ali, por exemplo, Marcelo Rangel, uma unanimidade entre o elenco e entre o torcedor. Ele teve discussões com Marcelo Rangel, que é um jogador muito, digamos assim, ele é muito tranquilo, ele é muito tranquilo, o Marcelo Rangel. E aí, ele teve a última que ele teve com o Marlo, que é o capitão da equipe, teve com o Iago Pikachu, teve com o Zé Ricardo e também teve com o Patrick. Ele tinha discussões de jogo, mas também discussões nos treinamentos. O Léo Condé conseguiu ali, né, contornar algumas situações. Já o Thiago Carpini não. O Thiago teve 2 dias de treinamento. O Manga discutiu com 2 colegas nesses 2 dias que ele teve de treinamento. E aí ele deixou ali muito claro de que ele não queria um jogador que passasse essa falta de confiança para o elenco. Então ele acabou, a diretoria, o Marlon levou essa questão para o grupo, como capitão, o próprio Marcelo Rangel, e ele acabou sendo afastado, porque a situação do Manga ainda não foi regularizada pelo Clube do Remo. O Remo hoje conseguiu regularizar a situação do Léo Condé, que deve receber cerca de R$1.200.000 parcelados num acordo que ele fez na sua saída com o Clube do Remo. Mas o Aleph Manga não. E se a gente for pesquisar, Rafael, o Aleph Manga foi, no Coritiba ele foi afastado pelo mesmo problema de indisciplina, no Avaí ele foi afastado pelo mesmo problema de indisciplina, e o clube do Remo, ele tá ali também na mesma situação. Então, podemos dizer que o currículo do jogador fez com que ele fosse afastado também no clube do Remo.
0: Perfeito. É tipo uma decisão para unir o elenco nessa reta final, tira quem não tá agradando e é isso.
1: Justamente. Essa é a posição da diretoria, a visão que a diretoria tem é aquilo que você comentou agora, para que ainda esses 10 jogos que o clube do Remo ainda tem a fazer no Campeonato Brasileiro da Série A, ele possa dar uma respirada. Agora eu digo para você com toda a certeza, de mais de 13 anos na Rádio Povo FM fazendo a cobertura do clube do Remo como setorista, e eu já vi isto muitas das vezes na Série C, na Série D e na Série B e na Série A. Se o Remo não vencer a equipe do Grêmio, aí sim o torcedor vai ficar muito desacreditado e esse público tem a tendência de cair nos jogos que o clube do Remo ainda vai fazer no Mangueirão. O Remo precisa deste resultado, assim como o Remo precisa muito mais, porque o Remo está com 23 pontos. O jogo crucial do Remo, Rafael e amigos da Gaúcha, foi o jogo contra a equipe do Coritiba. O Remo tinha tudo para sair vencedor e por causa desses problemas de posicionamento da zaga, bolas alçadas na área, enfim, posicionamento de zagueiros, laterais, até mesmo dos volantes, o clube do Remo acabou perdendo para o Coritiba. Ali, para mim, repórter Mário Jorge, foi a queda do clube do Remo. E depois disso o Remo também não teve mais um bom jogo, não tem feito bons jogos. Tirando o Flamengo, que é uma, ali está naquele patamar de tabela ali no topo da tabela, e pelos investimentos de bilhões de reais que o Flamengo tem, mas o Remo conseguiu conter muito o Flamengo jogando no Mangueirão. Mas peca por não saber aproveitar as oportunidades. E por isso que eu lhe digo, o Remo precisa vencer o Grêmio? Precisa. Mas precisa ter uma mudança muito grande no comportamento dentro de campo com o Thiago Carpini.
0: Mário, tem como projetar, falta um tempinho ainda para o jogo, mas tem como projetar o time do Remo para enfrentar o Grêmio, para a gente ter uma ideia de qual vai ser o time que vai entrar em campo?
1: Como já ainda em transição, devido duas contusões, ele já havia tido uma contusão de músculo aqui, eu não estou bem lembrado qual foi o jogo, mas num treinamento para o jogo do Santos, ele acabou tendo uma contusão de panturrilha. Ele está na transição e eu não acredito que ele vá para o jogo no dia 7. O Mike também, Mike é lateral que vocês conhecem aí, assim como o João Lucas, que está numa. Já está saindo da transição depois da cirurgia que aconteceu em fevereiro no joelho direito do jogador, mas também ainda é muito cedo para dizer que o João Lucas possa voltar ao time. Ele tem o Tchamba, que está defendendo a seleção de Camarões, mas o Matheus Felipe tem treinado no lugar do Tchamba e o técnico Thiago Carpini tem se agradado, podemos dizer assim, do trabalho do Matheus Felipe, que não era titular, apesar de que o torcedor pedia muito ele como titular, mas ele não era titular com o Condé. E ele, o Thiago, está colocando esta formação aqui, ele tem alternado na formação de treinamento. O Marcelo Rangel, ele tem ali o Marcelinho, que está sendo pretendido, sendo sondado pelo Internacional e também pelo Bahia. O Marcelo Rangel recebeu o staff do jogador, recebeu, não digo uma proposta, mas ali uma sondagem do Santos, mas ele prefere ficar no clube do Remo por enquanto, tem contrato até o final do ano ele e o Marcelinho. Ele tem os dois zagueiros, o Marlon e o próprio Matheus Felipe, e o lateral esquerdo, o Marlon, que veio lá do Cuiabá e que tem agradado também nos jogos que tem feito. Vai ser o lateral esquerdo. No meio campo, ele permanece com o Leonel Pico, o argentino, ao lado dele o Zé Ricardo, e aí vem umas mudanças cruciais no no time do Thiago Carpini, que é a entrada do Pikachu fazendo esse terceiro jogador de meio campo, e o Vitor Bueno, colocando o Vitor Bueno para ficar flutuando ali, muito próximo aos dois atacantes, que seria o Galeano e o Taliari. Então ele tem treinado esta formação, mas, por exemplo, ele tem tirado o Pikachu e colocado o Jaderson, tem tirado o Vitor Bueno e tem colocado o Patrick, jogador que não pôde jogar contra o Santos por conta de contrato, mas agora contra o Grêmio, de repente ele pode aparecer no time titular. Ele não deve mudar muito porque ele não tem muitas opções, no entender dele, de mudar muito o clube do Remo naquilo que o Condé vinha treinando e comandando. Ele precisa mudar a postura daquele combate. A gente já viu no jogo contra o Santos o Vitor Bueno fazendo ali o Taliari combatendo no ataque aquela marcação alta, mas depois no segundo tempo acabou ali baixando muito a marcação e acabou tendo a virada para o Santos. Mas ele não deve mudar muito na zaga, apenas o Matheus Felipe deve jogar no lugar do Tchamba, ou até mesmo o Tchamba pode ser o titular, mas como ele está treinando, ele está colocando alguns posicionamentos que ele está achando que o Matheus Felipe é muito melhor, e ao lado do Marlon. E aí no meio campo ele não muda muito, porque a marcação do Leonel Pico, pelo menos num primeiro momento, é melhor. Ele deixa o Zé Ricardo, coloca o Pikachu, que é a grande novidade no meio campo, junto com o Vitor Bueno, e tem o Taliari e mais o Galeano no ataque.
0: Para fechar nosso papo, o Taliari, que era jogador do Juventude, ele tá bem aí ou mais ou menos, ou não tá legal?
1: Ele mesmo, numa entrevista na última quinta-feira, digamos que ele fez uma meia-culpa de que precisa ser mais preciso. Ele teve uma contusão e depois dele se recuperar dessa contusão, ele não voltou bem. Não voltou num momento legal, mas tem tido oportunidades. Mas muitas vezes, Rafael, tem aquela situação, um jogador como ele, é um jogador que ele também pode jogar no meio campo, só que ele precisa se definir, e quem o comanda também precisa definir o seguinte: Taliari é um jogador de lado, um centroavante, ou ele pode compor o meio campo? Porque muitas das vezes eu vi o Taliari querendo resolver no meio campo, e aí quando se precisa dele no ataque, ele não estava presente. E por isso é que ele talvez esteja tendo um mau momento. Então, se eu fosse ele, eu disse: olha, professor, eu vou me manter aqui. Eu sou atacante, eu sou centroavante. É aqui que eu quero ficar. Porque quando ele jogou como um centroavante, ele fez gols pelo clube do Remo. E agora em funções, não digo que desespero, mas em algumas funções que o Condé colocava o jogador, ele saía muito da área, e isso deixou o jogador assim, na hora que a bola aparecia ali para definir entre os zagueiros, ele não estava. Então ele tá tendo esse altos e baixos, mais baixo agora nos últimos jogos. Então ele se fez essa meia culpa, e ele se fez também essa meia culpa em termos do posicionamento dele. Talvez melhore a partir desse jogo contra o Grêmio.
0: Perfeito, Mário Jorge Ferreira, colega jornalista da Rádio Povo FM 94.3 de Belém do Pará, setorista do Remo. Mário, muito obrigado pela entrevista, uma boa semana pro amigo e até a próxima.
1: Eu desejo também uma boa semana para todos aí da Gaúcha, para você, Rafael, e enfim, para todos vocês que fazem a rádio, o ouvinte de vocês. E a gente fica muito feliz de estar participando. Eu espero ter suprido a necessidade de vocês em informações do Clube do Remo. A gente está aqui à disposição para que a hora que vocês precisarem, o dia que vocês precisarem, porque para nós é muito bom também estar falando para colegas de outros estados. Tomara que o Remo possa sair dessa situação, a gente torce para isso, como repórter, como setorista, quer ver o Remo na primeira divisão, que aquilo que a gente fala aqui é muito bom para a cidade, para o torcedor e para o próprio clube. Tomara que também o Grêmio possa, junto com o Internacional, possam estar saindo dessas situações que estão na zona de rebaixamento. A todos, um grande abraço, uma boa madrugada. E como bom cristão, eu desejo que Deus abençoe a todos, meu amigo Rafael.

0: minutos, esse é o Esporte e Companhia aqui na Rádio Gaúcha. Falamos do Juventude, vice-líder da Série B do Campeonato Brasileiro. Se a competição terminasse hoje, já estaria classificado para estar de volta na elite do futebol nacional. Nós vamos ao intervalo comercial e voltamos em seguida com mais destaques aqui no programa.
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9: No ano de 1934, pela primeira vez, os participantes da Copa do Mundo foram conhecidos por meio de eliminatórias. Mas não nos moldes atuais. 32 seleções participaram na fase de qualificação, sendo 22 europeias e outras 10 de outros continentes. No Mundial, foram 16 participantes, sendo 12 da Europa e 4 de fora do velho continente. Eram elas: Brasil, Argentina, Estados Unidos e Egito.
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0: volta com o Esporte e Companhia aqui na Rádio Gaúcha. 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Teve Fórmula 1 no fim de semana, teve GP. E o Douglas Weber traz mais informações sobre tudo que aconteceu no fim de semana. Fala, Fanny.
1: Bom dia, Rafael Collin. Bom dia aos ouvintes do Esporte e Companhia. Rafael Collin, carrinhos velozes, baratinhas furiosas e o mundo do automobilismo aqui no Esporte e Companhia. E vamos lá para falar de Fórmula 1. Que não aconteceu no domingo, aconteceu no sábado em Baku, no Azerbaijão, e teve vitória e Grand Chelem, ou também conhecido como Grand Slam, do George Russell, piloto britânico da Mercedes. Colin, o George Russell fez a pole position, né, lá na madrugada de sábado, de sexta, na verdade, e depois fez uma ótima pole position, diga-se de passagem, né? Conseguiu uma vantagem considerável e saiu na frente para a corrida de sábado às 8 da manhã no Azerbaijão. Largou muito bem, não se manteve na primeira posição. Quando veio o safety car, se manteve na primeira posição também nos boxes, fez a volta mais rápida da corrida e assim terminou nela. Dizendo assim, parece que foi uma corrida fácil pro George Russell, e até foi, exceto que o safety car deu uma embaralhada um pouco ali nas possibilidades, e ele esteve, se não com uma iminente possibilidade de perder a posição, ele esteve mais próximo de perder a posição na segunda etapa da pista, quando ele estava com o pneu macio, e atrás dele tinha o leão holandês Max Verstappen, né? Tentando desesperadamente, não talvez desesperadamente, mas tentando de tudo o que ele podia e que o carro da Red Bull permitia para buscar o George Russell. Foi uma das vitórias mais apertadas dos últimos tempos, né? Pouco mais de um centésimo de distância, né? E a 0.146 foi a diferença dos dois carros. Isso porque nas últimas curvas o carro do Valtteri Bottas encostou no muro e ficou trancado lá. Teve uma bandeira amarela, os carros teve que diminuir a velocidade, isso na última volta, e nessa o Max Verstappen conseguiu se aproximar novamente do George Russell, que já tinha controlado, estava com a situação bem controlada, mas teve esse percalço para se definir no final da corrida. Isso, né, claro, essa foto final não mostra como foi tranquilo o final de semana do George Russell, né? Foi um final de semana de vitória e dominância que ele não tinha há muito tempo. É o seu primeiro, sua primeira vitória completa, né? O seu primeiro Grand Chelem na carreira. Ele que tá com, no total, 8 vitórias, mesma quantidade de vitórias na carreira que seu companheiro de equipe, o Kimi Antonelli, né? Com a diferença de que o Kimi Antonelli fez as 8 vitórias dele nesse ano e o George Russell fez as 8 vitórias dele ao longo da carreira. Mas é isso, o George Russell então conseguiu, né, a sua posição e venceu o Grande Prêmio do Azerbaijão. O líder do campeonato, né, o Andrea Kimi Antonelli, ele terminou apenas em quinto lugar, isso porque na classificação ele teve um azar ali de encontrar um muro, largou em 16º lugar e, segundo o próprio, foi ganhando posições como dirigindo como a avó, né? Foi essa a piada, né, que ele usou aí para se referir às possibilidades aí de subir de posição e tudo mais. O Andrea Kimi Antonelli então teve que fazer uma corrida cerebral com bastante calma para, né, não se envolver em acidentes desnecessariamente. Então ficou em quinto lugar, conseguiu mostrar as posições ainda também graças aos dois safety cars que aconteceram na corrida nesse sábado. Segundo lugar foi com o Max Verstappen, né, numa disputa com o George Russell, e o terceiro lugar com o Isaac Hadjar, o segundo piloto da Red Bull. Muito tempo que a Red Bull não tinha um segundo

0: Então, teve que tirar o apêndice. Quando ele voltou, fez a sua primeira vitória pela Ferrari. Às vezes, né, perder aquelas gramas que fazem diferença num resultado geral. Colin, destaque negativo do final de semana pro argentino Franco Colapinto. O Franco Colapinto, ao final do primeiro safety car, ele perde a referência de freada, né, e de frenagem, e leva dois carros junto com ele na primeira curva. O seu companheiro de equipe, o Pierre Gasly, e o piloto da McLaren, Lando Norris. Pierre Gasly ficou bem chateado, né? Mas depois postou nas redes sociais que entende que é a situação que acontece de corrida. Franco Colapinto também pediu desculpa pro companheiro de equipe e pro piloto da McLaren, né? O piloto da McLaren foi muito contundente nas críticas ao piloto argentino, isso porque, né, alegou que é o tipo de erro que deveria custar uma corrida do piloto com punição e tudo mais. Foi massacrado nas redes sociais o Lando Norris pelos fãs argentinos, que têm dado dor de cabeça para a Alpine, né? A Alpine já, o Flávio Briatore, enfim, e volta e meia a Alpine tem que postar, né, statements, ou seja, aquelas notas da equipe pedindo para os fãs da argentinos do Franco Colapinto serem educados com os adversários do piloto, né? Não espalhar o hate nas redes sociais com os adversários do Franco Colapinto, principalmente os que eles se envolvem numa disputa mais acalorada ou mesmo em acidentes como aconteceram nesse final de semana. Então a Alpine reiteradamente tem que pedir para os fãs do Franco Colapinto, né, segurarem a onda. Inclusive o Flávio Briatore já deu entrevista dizendo que se seguir o comportamento daí o Franco Colapinto não vai ser mais permitido a dar entrevistas e falar com a imprensa argentina, né, em programas. Enfim, o Franco Colapinto, ele participa bastante, né, contra na Argentina de uma programação local, e o Flávio Briatore daí já destacou que iria, né, aumentar aí, né, a restrição ao piloto argentino. Para falar de Brasil neste final de semana, Rafael Câmara, piloto de Pernambuco e possivelmente piloto da Haas em 2027, é líder da Fórmula 2, ele que conseguiu um bom final de semana. E o azar também do Nikola Tsolov, piloto búlgaro, que era o líder, né? O Rafael Câmara venceu, foram três corridas nesse final de semana da Fórmula 2. Rafael Câmara ficou na frente em todas do Nikola Tsolov, está com 207 pontos, líder do campeonato, conta 200 pontos do Nikola Tsolov. Rafael Câmara que venceu a terceira e última corrida da Fórmula 2, e agora a Fórmula 2 entra num momento de indefinição. Isso porque as duas corridas que faltam para a Fórmula 2 seriam em pistas que ainda não está confirmado se vai ter ou não corrida da Fórmula 1, né? Vai ter ou não final de semana de Fórmula 1. A Fórmula 1 quer, né, que termine as provas nos países do Oriente Médio, né, que faltam, ou seja, Abu Dhabi e também o Qatar, mas ainda está naquele momento em que não está definido ao certo se vai ter corridas, então, né, de Fórmula 1, de outras categorias nessas pistas, justamente por causa da guerra ali do Irã, Israel e um pouquinho dos Estados Unidos. Então fica essas dúvidas, não se sabe então se o campeonato encerra nesse final de semana de Fórmula 2, encerrou nesse final de semana no Azerbaijão, ou se vai ter outras duas etapas, se vão reagendar e tudo mais. Então fica essa dúvida. Então, não se, por enquanto, líder do campeonato, não se sabe se vai ter a oportunidade do Nikola Tsolov de reaver o troféu e a possibilidade de campeonato do brasileiro Rafael Câmara. Rafael Câmara, então, com a faca e o queijo na mão, com um pezinho na Fórmula 1 e também com a faca e o queijo na mão, com a liderança do campeonato da Fórmula 2. Bom, Colin, por hoje é só. Amanhã eu volto com mais carrinhos velozes, baratinhas curiosas e outros resultados aí do automobilismo e de brasileiros no mundo aí para falar com vocês. Até mais. Tchau.
1: Tchau, tchau.

0: agora quem tá chegando aqui no Esporte Companhia é o Cléo Kuhn com a previsão do tempo.
1: A previsão está indicando tempo bastante instável ainda para terça-feira, especialmente entre a madrugada e o período da manhã em grande parte do estado. No período da tarde da terça, a chuva diminui bastante em todo o estado e até talvez pare em algumas regiões. O mais certo da chuva parar mesmo é para quarta-feira, que ainda tem nessa parte mais da metade norte do estado alguma chuva madrugada e amanhecer. Depois, ao longo do período da manhã, é que o tempo firma nesta metade norte do estado. A tendência continua sendo de um comportamento de tempo ainda para quarta, bem mais tranquilo sobre o estado. Então, quarta-feira as coisas já melhoram bastante. Pelo menos não tem chuva forte. Se tiver chuva, é muito leve. Vamos ter quinta e sexta, provavelmente sem chuva. Vamos ter nebulosidade variável, é claro. Um pouco mais de nuvens aqui pelo leste, porque a umidade vai continuar forte muito perto do oceano. E vamos ter aí depois um tempo melhorando bastante sobre o estado do Rio Grande do Sul, durante o período da sexta, principalmente. Sábado não tem chuva pela manhã, mas tem chuva entre a tarde e a noite, se não em todo, em quase todo o estado do Rio Grande do Sul. E o domingo de votação, tem previsão de tempo instável, céu nublado e pancadas de chuva espalhadas pelo estado. Provavelmente não tenha temporal, mas tem que ficar atento com a instabilidade, com a chuva que a gente vai ter no domingo de votação aqui no estado. E para o pessoal que trabalha nas eleições, que já faz alguma coisa no sábado vai ter tempo instável, especialmente durante o período da tarde. E à noite, com um tempo instável e com chuva entre sábado e domingo aqui no estado do Rio Grande do Sul. Por enquanto, a gente não vê condição de chuva forte, mas como eu digo sempre, é por enquanto. Quando chegar mais perto, é que a gente vai ter uma informação mais exata sobre isso. Por enquanto, o que a gente tem ainda de chuva forte é nessa terça-feira. E na quarta, as coisas melhoram bastante. Tem ainda um pouco de chuva, repito, mas de intensidade bem mais fraca sobre a parte norte do estado. E na maior parte do estado, nem tem chuva na quarta-feira. A gente fala mais sobre o tempo nos próximos boletins. Abraço.
0: Abraço, valeu, Cléo Kuhn com a previsão do tempo. Lá em outubro teremos o clássico Grenal, né? Válido pela Série A do Campeonato Brasileiro, os dois lutando para permanecer na elite do futebol nacional. Mas, logo no início do mês, teremos um clássico Grenal diferente, um clássico Grenal festivo, com ex-jogadores da dupla Grenal. Olha, vai ser um evento muito bacana que vai acontecer em Nova Hartz. É na Arena Cofre Sinos. Vai ser das 3 da tarde até as 8 horas da noite o evento. Vai ter sorteio de brindes para os 300 primeiros que chegarem. Durante o evento também outros sorteios, música ao vivo, brinquedos infláveis para as crianças, quadras de areia liberadas para quem quiser se divertir, jogar, lanches, bebidas, enfim. E vários nomes legais estarão presentes que jogaram na dupla Grenal. Essa Arena Cofre Sinos fica na RST 464 em Nova Hartz, tá bom? Então não perde, já tá feito o convite. Eu estarei presente também, né? Dessa vez não vou jogar, só vou aprender com essas feras aí. E, tchê, tem muito jogador que você vai gostar. Tem o Dinho, tem o Douglas, tem o Bolívar, tem o Nilmar, tem o Yarley, tem o Christian, tem o Patrício, tem Alex Xavier, tem Fábio Rockenbach, tem Edilson, tem Vinícius, tem o goleiro Irã, lembram do goleiro Irã do Inter? Enfim, tem Chiquinho, tem tanto nome legal. Esse Grenal vai estar bom, vai estar legal de acompanhar e vai ser agora no sábado, né? Dia 3. O Cléo Kuhn já trouxe a informação que a chuva vai parar, que o tempo vai melhorar. Então, fica o convite aí para você botar na agenda e conferir esse super Grenal de ex-atletas da dupla Grenal, que vai acontecer neste sábado em Nova Hartz, tá bom? 12:59, tá chegando aí o Notícia na Hora Certa. Depois da Hora Certa eu volto para atualizar a dupla Grenal, atualizar o Juventude e outras mais do nosso futebol, especialmente do futebol gaúcho, que teve a última rodada da primeira fase da divisão de acesso, que eu vou detalhar aqui para vocês em seguidinha e dizer como é que ficaram os confrontos e opinar também sobre esses confrontos. Já voltamos.

0: 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Rio Taquari volta a atingir cota de inundação em Lajeado e Estrela. Tarifa do catamarã para a travessia entre Porto Alegre e Guaíba sobe para R$19,15. Embalagens de agrotóxicos e peixes mortos são encontrados em açude, em Sarandi, no norte do estado. Céu nublado em Porto Alegre agora faz 18 graus. Previsão para esta terça-feira de chuva com possibilidade de temporais em vários pontos do estado. 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
0: Dois homens morrem atropelados na BR-116 no intervalo de uma hora e meia. De acordo com a Polícia Rodoviária Federal, a primeira ocorrência foi em Guaíba, no quilômetro 295, por volta das 8 da noite. O segundo acidente foi no quilômetro 327, por volta das 9:30 da noite, já no trecho de Barra do Ribeiro. Em ambos os casos, as vítimas foram atingidas por carretas. As identidades ainda não foram confirmadas.
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0: A justiça condenou o município de Porto Alegre por danos provocados pela enchente que atingiu a capital entre abril e maio de 2024. A decisão determina o pagamento de R$50 milhões por danos morais coletivos. O valor deverá ser destinado ao Fundo de Reconstituição de Bens Lesados do Estado do Rio Grande do Sul ou a um fundo específico. De acordo com a sentença, houve omissão do Poder Público Municipal na adoção de medidas necessárias à prevenção da enchente. Em nota, a Prefeitura de Porto Alegre afirmou que, assim que for devidamente intimada, adotará medidas processuais cabíveis por meio da Procuradoria-Geral do Município para recorrer da sentença. 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Da redação, Gustavo Gossen.
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0: 9 minutos. Não, 1:06. Desculpa, inverti aqui o número. 1:06 da manhã, 29 de setembro de 2026. Esse é o Esporte e Companhia aqui na Rádio Gaúcha. Nós vamos agora atualizar as informações da dupla Grenal. Como estão os preparativos para quando a bola voltar a rolar em outubro pelo Campeonato Brasileiro? Que momento tenso de preocupação para a dupla Grenal. Quem traz as informações do Grêmio é o Lucas Katsurayama. Quem traz as informações do Inter é o Lucas Arruda. Vamos ouvir.
1: Fala, Colli, muito bom dia para ti, muito bom dia para todos. Grêmio que iniciou nesta segunda-feira os trabalhos da semana, que é a última completa para a retomada do Campeonato Brasileiro. O domingo foi de folga, trabalho à tarde na segunda e uma programação extensa para o técnico Renato Portaluppi trabalhar bem a equipe para o dia 7, quarta-feira da semana que vem, quando o Grêmio visita o Remo em Belém do Pará pelo Brasileirão. Trabalhos em dois turnos, em dois dias, na terça e na quinta. Portanto, atletas trabalhando pela manhã e tarde, terça e quinta. Na sexta-feira está previsto um jogo-treino contra o Sindicato dos Atletas Profissionais do Rio Grande do Sul. E o Grêmio também, no seu planejamento, antecipou a viagem para Belém do Pará. Normalmente, as equipes viajam na véspera da partida e após o treinamento. Portanto, o habitual seria o Grêmio viajar na terça-feira, no início da tarde, depois de um treino pela manhã. O Grêmio programou para este jogo uma viagem na segunda pela manhã, aí o treino à tarde em Belém do Pará, um treino na terça e aí o jogo na quarta. Portanto, dois treinos em Belém, não com uma atividade em Porto Alegre na véspera. Uma programação um pouco diferente, mostra um pouco dessa concentração, dessa mobilização do Grêmio para um jogo tão importante. 3 pontos essenciais na luta contra o rebaixamento. E a atividade desta segunda-feira teve 2 jogadores que estavam no departamento médico trabalhando no gramado. Ainda não totalmente liberados, mas já muito próximos de retornarem para todas as atividades do técnico Renato Portaluppi. Dodi e Kahneman, naturalmente, vão estar disponíveis para o jogo contra o Remo lá na quarta-feira. Outros dois ainda não estão tão evoluídos nessa recuperação. O Diego Caíto e o Marlon, lateral direito e o esquerdo, os titulares. No caso, o Caíto teve um edema na coxa, não preocupa, deve estar disponível contra o Remo. Assim como o caso do Marlon, um pouco mais grave, teve uma lesão na coxa, perdeu os últimos 3 jogos por conta disso. Tá para iniciar essa transição física e aí ele vai ficar à disposição, é a tendência para o jogo contra o Remo. Se ele ficar de fora, é mais pensando na preparação para o clássico Grenal, que é logo no final de semana seguinte. Ainda sobre o Grêmio, vale destacar o Pedro Gabriel, que está representando o Brasil Sub-20 numa série de amistosos na Espanha. Só que hoje não, né? Na segunda-feira, melhor dizendo, Colin, o Brasil venceu a Dinamarca por 4-1, sem o Pedro Gabriel nem no banco de reservas. Isso porque ele sentiu um leve desconforto, treina normalmente, só foi preservado dessa partida para não ter nada mais grave e naturalmente ele deve retornar contra os Estados Unidos, 1 da tarde no horário de Brasília, no dia 1º de outubro, portanto quinta-feira, e também contra o México às 6 horas da manhã no horário de Brasília, no domingo, dia 4. Pedro Gabriel em ação é um dos selecionáveis do Grêmio nesta data FIFA. Valeu, Colin, um abraço.
2: Tudo bem, Rafael Colin, bom dia para quem nos acompanha na Rádio Gaúcha, segunda-feira de retomada de trabalhos no Internacional e a principal novidade, a presença de Sérgio Rocher no treino desta segunda-feira com os companheiros. O goleiro já vinha trabalhando de forma individual nas últimas semanas, mas foi liberado para treinar normalmente com os demais jogadores. O Rocher passa a ser um reforço para o Inter nos últimos jogos desse Brasileirão. Há expectativa de que ele esteja à disposição já contra o Corinthians na quarta-feira que vem, na volta do Brasileirão. O Rocher não joga desde junho, quando o Uruguai caiu na Copa do Mundo para a campeã Espanha. Ele entra no segundo tempo daquele jogo, já quando a Espanha vencia por 1-0 com a falha do goleiro Muslera. Em agosto, ele teve diagnosticado uma lombalgia e passou por um procedimento cirúrgico para hérnia de disco. E desde então não atuou mais com a camisa colorada. O Rocher tem 17 jogos no ano, ele não vai cumprir a meta de 60% das partidas na temporada, portanto não renovará o seu contrato automaticamente. Depois do Brasileirão, a depender da circunstância de permanência ou queda, o Inter vai resolver se, de alguma forma, vai tratar uma renovação com o goleiro ou se ele vai deixar o Beira-Rio livremente após o dia 31 de dezembro. Mas assim, Colin, pela circunstância do goleiro Matheus Cunha, o Rocher passa a ser um reforço na medida em que o goleiro jovem de 25 anos chegou ao Inter por empréstimo, mas já tem mais de um gol de média sofrido por partida e vem sendo muito contestado pelos torcedores do Internacional. Bom, nesta terça mais atividades, o técnico Eduardo Batista aos poucos vai azeitando a sua equipe na formatação de 3 zagueiros e 2 alas e recompõe esse sistema defensivo com 3 zagueiros de origem. O Bruno Gomes pode aparecer novamente no meio-campo do Internacional na medida em que o Vitinho foi destacado como um ala direito pelo técnico Eduardo Batista na sua apresentação. Bom, fora dos gramados, o Inter atua em 2 frentes na busca por um alívio financeiro. Na primeira parte, foi até a Câmara Nacional de Resoluções de Disputas, na tentativa de estender prazos de pagamentos para os seus credores. No valor de 25 milhões de reais é o ponto de partida, mas isso pode aumentar conforme acordos que forem fechados daqui para frente. O Inter deve, por exemplo, a jogadores que passaram pelo clube, ou deve a outros clubes por atletas que foram convocados, e até mesmo parte de empresários que estiveram envolvidos em negócios recentes. Na outra frente, já em âmbito mais acima, o Inter foi até o governo federal, encabeçou uma iniciativa junto com o Corinthians e que teve a participação do Grêmio, na tentativa de buscar uma linha de crédito alta na casa dos 20 bilhões de reais para cerca de 25 clubes das séries A e B do futebol nacional. A dívida atual desses clubes está na casa dos 17 bilhões de reais. Qual é a dinâmica dessa iniciativa? O Inter busca, junto ao governo federal, Ministério do Esporte, uma linha de crédito que coloque os clubes com a condição de juros mais baixos nessas dívidas e também com prazo estendido, ou seja, paga menos juros e tem mais tempo para fazer esses pagamentos. Só que assim, alguém pode imaginar, Colin, bom, vai só pegar o dinheiro do governo e vai fazer o que quiser? Não, não é exatamente isso. Mas, por exemplo, a ideia é ter a CBF muito próxima desse processo para que, em caso de inadimplência, de não cumprimento dos seus objetivos com o dinheiro do governo federal, que viria ou do BNDES ou então da Caixa Econômica Federal, os clubes fossem punidos desportivamente, ou seja, perda de pontos no Campeonato Brasileiro ou até mesmo rebaixamento. Teria que ser um processo rigoroso para que esse dinheiro fosse utilizado da forma correta. É fato, Colin, que os clubes hoje estão cada vez mais endividados e trabalhando, de certa forma, com uma margem de despesas mais alta do que já era comum em relação às suas receitas. Então, é um momento crítico do futebol brasileiro, o Inter está inserido nisso, o Grêmio também está inserido, e o Inter encabeça um projeto na tentativa de colocar melhores condições a partir dos problemas que os próprios clubes criaram. Uma informação que surgiu na noite desta segunda-feira, uma reunião que estava marcada para amanhã em Brasília, foi cancelada, mas ainda existe a possibilidade de uma outra reunião acontecer nesta semana, envolvendo outros ministérios também aqui do nosso país. É isso, Rafael Collin, grande abraço a todos e uma ótima semana.
0: Valeu, obrigado, Lucas Arruda. E por falar em reunião, teve reunião importante no Conselho Deliberativo do Inter e a Nani Quemelo acompanhou. Vamos ouvir.
3: Fala, Colin, o Barão da Madrugada, tudo bem contigo? Bom, aqui no Conselho Deliberativo do Internacional, a situação foi um pouco tensa. Os conselheiros saíram daqui, alguns satisfeitos, outros não. Mas a reunião, ela foi importante para debater algumas situações. Antes dela acontecer, tivemos aqui um protesto silencioso, porém forte, da torcida organizada Superfico, com uma faixa e também alguns panfletos que traziam os rostos de membros do Conselho de Gestão, membros do futebol, do Internacional e, claro, o presidente Alessandro Barcelos, né, em um tom de procura-se, né, como se fossem foragidos, como se fossem criminosos aí. Então, esse foi o protesto silencioso, mas que passa um recado bem importante por parte da torcida organizada Superfico. Na votação, né, no conselho mesmo, na hora da reunião, a votação para antecipar eleições foi a principal questão de tudo. O pré-candidato à presidência, Roberto Melo, fez o pedido para antecipação dessa eleição do dia 12 de dezembro para o dia 5 de dezembro, 3 dias depois do término do Campeonato Brasileiro. Ele alega que uma semana faz diferença para possíveis decisões que serão tomadas pelo novo presidente do Internacional. Essa votação, ela foi encerrada em 107 votos contra e 74 a favor. Então, por conta disso, né, foi negada essa antecipação e a eleição do Internacional, o segundo turno, né, o pátio, vai acontecer no dia 12 de dezembro. Além disso, a gestão trouxe algumas transparências, né? Trouxe algumas elucidações de como estão as dívidas do Internacional. E o foco foi a questão dos transfer bans. O Internacional já sofreu 2 transfer bans referente à compra de Juninho e também de Ramon, mas tem mais 5 processos acontecendo. Desses 5 processos, o Inter pode vir a sofrer o transfer ban ou não. Se não pagar, lá na frente esses transfer bans vão chegar, então podem ser aí num total de 7 processos de transfer bans pro Inter, né, lidar a partir de agora. Mas o valor total disso seria aí cerca de 6,4 milhões de euros. Esse é o valor principal trazido pela gestão dos transfer bans, mais ou menos aí 40 milhões de reais. Eles também trouxeram uma dívida, né, os débitos relacionados a atletas, a compra de atletas, as contratações. E esse débito, ele está no momento em 117 milhões de reais referentes a essa gestão. Essa gestão, ela fez 117 milhões de reais em dívidas relacionadas a contratações de atletas. Esses foram os assuntos mais importantes debatidos por aqui no Conselho Deliberativo. Cerca de 200 conselheiros estiveram presentes, tinham 195, apareceram mais alguns, mas a votação da antecipação das eleições, ela foi feita quando alguns já tinham ido embora, então foram menos votos do que conselheiros presentes, mas cerca aí de 200 conselheiros, um pouquinho mais de 50% presentes nessa noite. Colin, um abraço para ti, uma boa madrugada a ti e também aos ouvintes da Rádio Gaúcha.
0: Muito obrigado, Nani Quemelo, detalhando tudo que foi debatido agora à noite na reunião do Conselho Deliberativo do Internacional. A verdade é que se o Inter não tá no fundo do poço, ele tá muito próximo disso. Ele acumula dívidas e mais dívidas. Ele não tem a fábrica de talentos que consegue pelo menos amenizar perdas quando por ano tu revela jogadores importantes da base, também não tá funcionando. O Inter não consegue fazer isso. Então não tem como amenizar pelo menos as dívidas com alguma venda, né? Então, e o Inter está prestes a cair para a Série B do Campeonato Brasileiro, onde a receita diminui pra caramba. Então é muita coisa e eu não sei como é que o Inter vai sair desse buraco. Essa que é a grande verdade. Não sei como é que o Inter vai fazer para sair desse buraco. O que a próxima gestão, por exemplo, vai fazer. Bom, agora nós vamos falar de Juventude, tá? O Juventude é destaque agora no programa, com as informações trazidas pelo Eduardo Costa.
4: Fala, Colin, aquele abraço pra você, pra toda a audiência do Esporte Companhia aqui nas madrugadas da Gaúcha. O Juventude voltou a vencer na Série B do Campeonato Brasileiro, derrotou a equipe do América Mineiro, jogando ontem à noite em Belo Horizonte, 1-0, gol marcado por MP. O meio atacante do Juventude, que na última partida contra o Sport não foi relacionado por problemas pessoais, né, por questões pessoais, e agora ele começou no banco de reservas contra o América Mineiro e foi chamado no começo da segunda etapa, entrou e fez o gol da vitória. Com o resultado, o Juventude soma 53 pontos, volta ao G2, está na vice-liderança. O Vila Nova lidera com 54, depois vem o Juventude 53, o terceiro é o Fortaleza com 52, o Novo Horizontino é o quarto com 51, quinto, Criciúma 50 e o sexto é o Atlético Goianiense com 49. Este é o G6 de momento. A sequência de jogos do Juventude: sexta-feira encara a equipe do Operário, jogo 21h no estádio Alfredo Jaconi, 31ª rodada. Depois tem a Ponte Preta pela frente na 32ª, fora de casa em Campinas, e depois tem São Bernardo na 33ª no Jaconi e visita o Ceará na 34ª rodada. Os últimos jogos: na 35ª o Juventude recebe o Náutico, depois na antepenúltima rodada visita o Vila Nova, que hoje é o líder da competição, na penúltima rodada visita o Cuiabá e fecha a competição jogando em casa contra o Botafogo de Ribeirão Preto. Para o jogo de sexta-feira contra a equipe do Operário, o técnico Maurício Barbieri e o centroavante Alisson Safira voltam a ficar à disposição. Ambos estavam suspensos contra o América. Já no Caxias, a segunda-feira foi de apresentação. Em uma entrevista coletiva que durou cerca de uma hora, o Caxias, juntamente com a sua diretoria executiva, apresentou o novo vice de futebol, Ranieri Sequinato, profissional que chega aí para comandar o departamento do Caxias. Ele que começou como atleta na base do Clube Grená, depois atuou no Palmeiras, no Santos, no Juventude, enfim, vários clubes do futebol brasileiro. E agora tem a função de vice no Caxias, vice de futebol. A próxima missão dele será a contratação de um executivo de futebol. E depois disso, a contratação de um técnico e, claro, a formação do elenco do Caxias visando a próxima temporada. São esses os destaques da Dupla Caju. Aquele abraço, Colin.
0: Aquele abraço, muito obrigado. Eduardo Costa atualizando as informações da Dupla Caju. E agora, ainda sobre a Juventude, vamos ouvir o que disse em entrevista coletiva após o jogo o auxiliar técnico do Maurício Barbieri, o Diego Favarin. O Barbieri estava suspenso pelo terceiro cartão amarelo e o Diego Favarin comandou o time e também concedeu entrevista coletiva falando sobre a vitória de 1-0 contra o América de Minas.
5: A vitória era fundamental, né? Fundamental para as nossas pretensões no campeonato, fundamental para quebrar a sequência adversa das duas derrotas, né? Então, a gente sabia da dificuldade do jogo aqui hoje. Quem acompanha a Série B e viu os últimos jogos do América sabe o que essa equipe vem fazendo nos últimos jogos, né? Eles foram, na rodada passada, até Goiânia enfrentar o líder da competição e o placar foi o mesmo, 1-0 pro Vila. Então a gente sabia da dificuldade do jogo e encaramos o jogo como uma autêntica final, como tem que ser, né? Das 9 partidas que nos restam, hoje foi a primeira aqui e o resultado acabou sendo positivo. Realmente, o primeiro tempo um pouco abaixo daquilo que a gente pode apresentar, mas no segundo tempo, depois de algumas correções ali e mais uma vez ressaltando a importância do grupo, é um grupo muito forte. Vocês sabem que não é de hoje que a nossa equipe na segunda parte vem fazendo boas trocas e vem conseguindo garantir resultados. Hoje foi mais uma vez mérito dos jogadores que vem cumprindo aquilo que o Maurício e nós da comissão pedimos para eles, e é seguir dessa maneira e encarando os 8 jogos que restam da mesma forma, como 8 finais.
6: Boa noite. A gente percebeu o início do jogo, Juventude um pouco tenso, nervoso, assim, errando alguns passes na saída, às vezes caindo na pressão do América. Algo que aconteceu também em alguns momentos dos jogos anteriores, desde que o Juventude assumiu a liderança, né? Consegue perceber, a comissão técnica de repente avalia, que quando o Juventude assume a liderança, se cria uma pressão maior, se coloca em cima dos jogadores essa necessidade de manutenção, de liderança, e que isso de alguma forma pode ter atrapalhado no desempenho do time nos últimos jogos?
5: Cara, eu penso que não. Em relação à pressão maior por estar na liderança, a gente sabe quem a gente tem aqui dentro do grupo, a gente sabe da qualidade desses jogadores, a gente sabe o quão experiente eles são a nível do futebol nacional e internacional. A gente tem certeza que esse grupo é muito preparado para suportar estar nas primeiras colocações e vencer os jogos. O que acontece é que os adversários também têm um ânimo a mais, né, para tentar nos bater, e tem sido assim. Quando é normal, qualquer líder, né, o adversário que está abaixo vai mirar vencer para conseguir diminuir a distância de pontos. Isso realmente tem acontecido há algumas rodadas, né? Então, eu penso que a nível de pressão, eu acho que esse grupo, nós temos certeza que esse grupo é muito preparado para suportar estar na primeira colocação e brigar pelos objetivos que a gente tem na temporada.
7: Então, professor, na direita, no segundo tempo, você fez três alterações logo no início, que mudaram muito o jogo. Qual que foi a sua conversa? O que que você viu no jogo para fazer aquelas três alterações? Porque até então o América teve até um bom primeiro tempo, que é uma coisa que costuma acontecer aqui na Arena. O América impor mais pressão no primeiro tempo e sofrer mais no segundo. Você já tinha percebido isso nos seus estudos pré-jogo? E o que que você conversou com os jogadores? O que que você pediu para os jogadores que estavam entrando?
5: Não, bem pontuado. O América tem uma linha de frente leve, né? Tem jogadores mais leves, jogadores mais agressivos, né? Apesar do William ser um jogador mais experiente, ele consegue alternar movimentos de apoio, enquanto os demais atacam a profundidade. A nossa preocupação maior quanto ao jogo era isso, né? Porque na nossa linha de cinco a gente tem uma necessidade de controlar esse movimento de flutuação, e acabou acontecendo isso algumas vezes no início do jogo. E assim, a sequência de jogo, pós-jogo, nessa reta final, tende a pesar um trajeto de uma temporada inteira. Eu não me recordo de um jogo onde a gente tinha jogado à noite com 33 graus, que era o que os termômetros marcavam aqui hoje. Vocês sabem que lá em Caxias do Sul a gente treina numa outra temperatura, com outro ambiente. Então acho que a gente sentiu um pouquinho de dificuldade de impor o nosso jogo, de controlar as ações do adversário, como eu falei, sendo um time mais leve, e de nos impor em cima disso. Ao passo que quando a gente foi nos estabelecendo e pensando na segunda parte, né, no segundo tempo, a gente sabia que precisava melhorar a rotação, que precisava melhorar a intensidade, e isso aconteceu. Mérito dos jogadores que entraram também, não que os demais estavam fazendo uma má partida. Eu acho que faltou um pouquinho mais de velocidade de circulação de bola, um pouquinho mais de contundência, ações mais de preenchimento de área com finalização, mas mesmo assim eu tenho certeza que a gente ia conseguir, com trocas ou sem trocas, encontrar os caminhos do gol. Como foi?
8: Igor, o MP deu uma entrevista agora, na Zona Mista ali, bem interessante, falando sobre a conversa que teve com o Barbieri, com vocês da comissão técnica, sobre tirar ele da equipe. Ele entendeu que poderia ser um alvo, a torcida pegando no pé dele em alguns momentos, e eu flagrei na hora do gol, ele vai te dar um abraço. O que significa esse abraço e recuperar o MP, que é o vice artilheiro da equipe? Como é que foi costurado toda essa duas semanas em que ele ficou de fora contra o Sport e em que ele decide o jogo hoje?
5: Olha, podemos usar o exemplo do MP para também estender ao grupo todo, né? Esse grupo aqui, o que o torcedor Juventude precisa saber e ter a certeza é que é um grupo extremamente exemplar, um grupo que trabalha muito, um grupo que se esforça diariamente para entregar o melhor, é um grupo que no dia a dia se mostra interessado, mesmo aqueles que não jogam, para que as coisas ocorram bem. Tudo o que acontece durante a semana, eles dão N exemplos de como eles querem que a coisa aqui dentro flua, né? Como eles querem representar o Juventude e a cidade. O MP é um jogador que passou por um período difícil, um período delicado, e nós, enquanto comissão, a gente não existe nenhum jogador, a gente traz ele para nós, tenta ouvir o que se passa, tenta ajudar em cima de tudo aquilo que a gente pode. E com ele aconteceu isso. Ele teve uma conversa com o Maurício pontuou aquilo que ele também poderia estar melhorando, fazendo para ter uma performance melhor e mais próxima daquilo que ele pode entregar. Porque é um jogador de um potencial enorme, assim como outros que tem também dentro do grupo. A competitividade vem aumentando, desculpa, a competitividade vem aumentando dentro do elenco, e ter ficado fora Se o Maurício assim entender que pode acontecer com o outro na outra semana, ele vai fazer. O grupo respeita, o grupo entende ele como uma grande liderança. E isso fez bem para ele. Oxigenou um pouco a cabeça. Teve um momento para ele cuidar do mental. E naturalmente a performance dele hoje veio como uma boa resposta.
6: Falou, Diego, sobre o calor, de fato exige muito, né? A viagem foi desgastante, ontem também teve atraso. E a gente percebe que não é só a Juventude que está sofrendo com isso, e o próprio desempenho das equipes que estão na parte de cima da tabela comprova isso, né? O Vila Nova, que é o líder, também ganhou do América com muita dificuldade, 1-0, também teve gol anulado do América contra o Vila Nova. O Fortaleza empatou em casa ontem, né? O Novo Horizontino empatou. Tu acredita que essa questão física, nessa reta final, né? Nesse momento em que estamos na competição, ela pode ser determinante, é um desafio, inclusive, para as comissões técnicas administrarem esse processo de desgaste, sobretudo para o Juventude, que jogou bem depois do Operário, ainda vai ter todo o retorno, né, para fazer amanhã?
5: Não, importante essa questão, assim, ela não é uma desculpa, jamais vai ser, ela é só o norte para aqueles que talvez não saibam, né, do desgaste e da dificuldade logística que é se deslocar de Caxias para jogar em outros lugares. Mas o que o grupo demonstra é um trabalho tão árduo, um trabalho tão intenso, que eles estão muito bem preparados para essa reta final. A gente tem certeza que eles vão corresponder, a gente tem certeza que tem jogadores no elenco que podem, em alguns momentos que alguns estiveram um pouco mais para baixo, a gente pode repor esses jogadores. Então, assim, a gente sabe que o segundo turno por si só já é um segundo turno mais complicado, a média de pontos de todas as competições elas baixam. Mas a gente tem certeza que esse grupo está muito preparado para enfrentar o que vier pela frente. A viagem, a logística, o calor, os adversários, isso não vai ser desculpa para o Juventude em momento algum nessas 8 finais que nos faltam.
8: Diego, como auxiliar, talvez você não gritasse tanto, né? Hoje, como técnico, ele grita mais, a voz ela está apresentando um desgaste. Mas eu quero te perguntar sobre isso, que é a segunda vez que substitui o Barbieri, né? Teve a vitória também contra a Ponte Preta. Como é que vocês trabalham isso? Porque durante a semana as coisas acontecem com ele, mas na hora do jogo é tu que tem que tomar a decisão, daqui a pouco tem algo planejado. Como é que vocês costuram isso? Porque são momentos do jogo onde tu tá vendo uma coisa, o Barbieri tá em outro lugar vendo uma outra situação. Entrosamento de vocês, ou vocês já articulam algumas situações?
5: Não, a gente planeia o jogo na véspera da partida, a gente discute sobre os possíveis cenários que possam vir a acontecer. Hoje foi mais um dia desses. A gente, após analisar o adversário, definir a estratégia de hoje, a gente sentou, conversou e pensamos nas possibilidades, nas possíveis trocas. E tudo que acontece aqui é sobre a supervisão, sobre o comando do Maurício, né? Então, só a figura que está aqui representando a comissão, né, pela questão da suspensão dele. Mas como a gente trabalha muito integrado, não só eu, como toda a comissão técnica do clube, estendo ao Gerson como auxiliar da casa, Gustavo como preparador físico e todo o staff que ele chefia, a gente tem conversas diárias, a gente procura o máximo possível estar sempre integrado em todos, para que a gente planeje e saia o melhor em prol do Juventude.
6: Hoje não foi o jogo mais vistoso do Juventude, né? Em termos de desempenho técnico. É possível trabalhar alguma coisa até sexta-feira, ou o fato do trabalho de vocês vir praticamente desde dezembro do ano passado faz com que o Juventude agora possa ir meio que no automático, assim, Diego? E a gente pergunta, é possível ainda recuperar, né, diante de tanto desgaste, de tantos jogos, de tanta pressão, porque tem para subir, ainda é possível recuperar um futebol mais vistoso em relação ao que foi hoje, por exemplo?
5: Olha, realmente a partida de hoje, mas o primeiro tempo ficou um pouco aquém de tudo aquilo que a gente pode executar nesses últimos jogos que faltam, né? Mas assim, a competição é uma competição muito dura. A Série B é uma competição que ela premia a regularidade. E o que a gente busca, mais do que um bom espetáculo, mais do que show, é ser regular. Fazer aquilo que a gente pede durante a semana, defender bem. A gente ainda é talvez uma das menores defesas menos vazadas do Brasil, né? Da Série B com certeza nós somos. Então o foco realmente é a gente sofrer menos, reduzir a expectativa de gol do adversário, para que a gente também tenha as nossas oportunidades. A gente sabe da dificuldade que é a competição, e em relação à recuperação, muito cedo, né, para falar, porque nós vamos primeiro sentar a analisar a partida de hoje e aí sim terminar de fazer a análise do Operário, para que a gente possa pensar na melhor estratégia pro final de semana. E desde já, né? A gente sabe da força do nosso estádio, do Alfredo Jaconi. É uma autêntica final. A gente vê pela cidade, pelos comentários, que tem a possibilidade do estádio, às vezes, tá mais cheio, de ter mais público. Então, o comentário dos jogadores e da comissão é que a gente vai precisar muito do torcedor nessa reta final. A gente vai precisar muito que a cidade continue abraçando, e esses jogadores merecem que a torcida se apresente num bom número no, na sexta, e nos apoie para mais uma vitória.
7: Professor, eu queria que você faça um pouco sobre a situação do Messias. A saída dele foi por opção técnica, foi para preservar, porque ele vinha muito tempo sem jogar, ou ele sentiu algum desconforto?
5: Não, o Messias vem de um longo período de inatividade, e o retorno dele foi hoje, e é normal que ele não consiga performar os 90 minutos. Então, a saída foi mais pelo aquilo que estava planejado para ele não se desgastar.

0: minutos. Ouvimos então o auxiliar técnico do Juventude, o Diego Favarin, falando sobre a vitória de 1-0 contra o América Mineiro lá em Minas Gerais, que colocou o Juventude na vice-liderança da Série B. O técnico do Juventude, Maurício Barbieri, estava suspenso devido ao terceiro cartão amarelo. Por isso, quem comandou na beira do campo e quem concedeu entrevista coletiva foi o auxiliar Diego Favarin. Agora é hora do boletim de Copa do Mundo. É hora da Ana Nazário aqui na Madrugada Esportiva da Gaúcha.
1: Muito bom dia, Rafael Colha, todos os ouvintes aqui do programa Esporte Companhia da Gaúcha. Bom, Barão, hoje é dia de seleção brasileira em campo. O Brasil vai jogar novamente contra a Austrália, partida que vai acontecer, sim, no mesmo horário que a última. Vai ser hoje às 7 horas da manhã do horário de Brasília, 8 horas no horário local lá na Austrália. Partida que vai acontecer desta vez no Suncorp Stadium em Brisbane, esse segundo amistoso da Superdata FIFA. E o Brasil vai tentar a primeira vitória nesta convocação. Seleção brasileira retornando aí, se juntando novamente depois de uma Copa do Mundo que não foi como a gente desejava, mas aí começando um novo trabalho com Carlo Ancelotti. No primeiro confronto contra a Austrália, Barão, o Brasil ficou no empate em 1-1. Raian marcou no finalzinho daquela ocasião, o jogo que aconteceu na última sexta-feira. E o Carlo Ancelotti e sua comissão técnica concentraram as atenções nos ajustes na equipe ao longo desses 3 dias de treinamento que a seleção teve. E para esse segundo confronto, que vai acontecer logo mais às 7 horas da manhã contra os australianos, o técnico italiano pretende realizar novos testes, priorizando os estreantes desta convocação, né? Que a gente tem muitos jogadores novos, como Martinelli, Mauro Júnior, Otávio, Arthur Dias, Jair, Breno Bidon, Mateuzinho, Gabriel Bontempo e Pedro Morisco. Todos estes que foram elogiados pelo técnico na última segunda-feira, quando o Ancelotti concedeu uma entrevista coletiva. E quem também se pronunciou na última segunda-feira, Barão, foi um desses novatos, o Breno Bidon, jogador do Corinthians, falou num vídeo disponibilizado pelo site oficial da CBF. Ele disse estar realizando um sonho de infância ao vestir a camisa da seleção brasileira. E a gente vai conferir um pouquinho do que disse o jogador da seleção brasileira.
2: Ah, a sensação é... acho que é a melhor possível. Eu tô realizando um sonho de criança. Nunca imaginei que poderia estar vivendo esse momento tão rápido. E acredito que eu vou aproveitar o máximo aqui, vou tentar usufruir o máximo do que eu puder aqui. É uma experiência muito, muito grande, então acredito que vai ser muito importante para mim esse momento e que seja a primeira de muitas.
1: Colin, ele também falou sobre a importância do Corinthians na sua trajetória profissional, ele que está desde as categorias de base do clube paulista.
2: A importância é gigante, né? Se não fosse eles, não estaria aqui. Foi o clube que me abriu as portas, cheguei lá com 14 anos, então foi o clube que me acolheu. Eu já tinha sido dispensado em várias oportunidades em outros clubes, e o Corinthians me acolheu, me deu oportunidade. E graças a Deus consegui subir da base profissional e consegui me manter lá.
1: Bom, Barão, e o Bidon, ele já esteve na seleção brasileira, mas nunca na profissional. Ele participou do título do Sul-Americano Sub-20 de 2025. Tá? Então tem aí essa como a sua única experiência defendendo a camisa da seleção brasileira. Bom, lembrando, Barão, esse é o segundo confronto da seleção brasileira contra a Austrália nessa data FIFA, que se encerra na semana que vem. E depois desse confronto de hoje contra a seleção australiana, a gente vai ter ainda no sábado o último jogo deste período, que o Brasil vai jogar pela primeira vez na história contra a Índia, no estádio Salt Lake em Calcutá. O jogo vai ser às 11 horas da manhã do horário de Brasília e vai ter transmissão aqui da Rádio Gaúcha. E só pra gente relembrar, a Gaúcha vai transmitir esse jogo de hoje contra a Austrália às 7 horas da manhã no YouTube de Gaúcha Esportes e também no aplicativo da Gaúcha. E claro, né, Barão? A gente sempre fala de Copa do Mundo. 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
0: Muito obrigado, Ana Nazário. Como é o futebol, né, pessoal? O Bidon falou há pouco que agradece muito ao Corinthians, porque quando ele era adolescente, vários clubes não quiseram ele, né? Ele fez os testes, tudo, e ele não foi aprovado em outros clubes do futebol paulista. E o maior, pelo menos o mais tradicional, o mais popular e tal, de maior torcida, foi quem, justamente esse time que acolheu o Breno Bidon, né? Interessante esse relato, essa fala dele aí, transmitida no boletim da Ana Nazário. Agora é hora do futsal, onde vários talentos são formados também, né? E onde tem vários craques também. E quem traz as informações do futsal é o Antônio Oliveira.
3: Goleiro Linha.
4: Fala, Colin, tudo certo? Um ótimo dia pra ti, pra toda a audiência ligada aqui no Esporte e Companhia. Terminou a primeira fase da Série Ouro de Futsal, competição organizada pela Federação Gaúcha de Futebol de Salão. Tivemos os últimos jogos, vamos passar então os resultados do fim de semana. O Atlântico venceu por 15-2 a equipe do Ijuí Futsal. A AVF de Manuel Viana venceu o Penharol Leão de Guaíba por 5-3. A CBF de Carlos Barbosa fez 3-0 no São José de Cachoeira do Sul. A Cercesa de Carazinho venceu a ATF de Pelotas por 5-2. A AFA de São Francisco de Assis fez 3-2 na ABF de São Lourenço do Sul. A Cer Santiago venceu por 9-3 a equipe do Campo Bom Futsal. O Figueira de Tupanciretã fez 9-4 no Barcelona de Júlio de Castilhos. E a UFSM Futsal de Santa Maria fez 3-0 no Rio Grandense. Passando agora para os confrontos das oitavas de final, que terão Atlântico de Erechim contra ATF de Pelotas, com decisão em Erechim. Ser Santiago contra Russo Preto de Nometoque, com decisão em Santiago. AFA de São Francisco de Assis contra Jaguarão Futsal em São Francisco de Assis, a decisão deste confronto. ABF de São Lourenço do Sul contra Campo Bom Futsal, com decisão em São Lourenço. ACBF contra Barcelona de Júlio de Castilhos, com decisão em Carlos Barbosa. AVF de Manuel Viana contra Rio Grandense, com decisão em Manuel Viana. Passo Fundo Futsal contra Cerro Largo Futsal, com decisão em Passo Fundo. E Penharol Leão de Guaíba contra Independente de Lavras do Sul, com decisão em Guaíba. Algo importante também para a gente pontuar são os rebaixados para a Série Prata. Um deles já está confirmado, a Ser Alvorada, que desistiu da competição lá no início, já foi rebaixada. E no regulamento, o segundo time de pior desempenho também seria rebaixado. No caso, foi a UFSM Futsal. A questão é que o time de Santa Maria denunciou a Cercesa ao TJD do Rio Grande do Sul pela escalação irregular do jogador Alex. Ele recebeu um cartão vermelho e tinha também o acúmulo de amarelos, ou seja, ele deveria ter cumprido duas partidas de suspensão durante a competição e cumpriu apenas uma. Inclusive, nessa segunda partida, ele teria entrado em quadra contra o São José e marcou 3 gols. A questão agora vai ser julgada pelo TJD e, se a Cercesa for condenada, pode até perder pontos, e se perder 3 pontos, aí quem cai para a Série Prata é a Cercesa de Carazinho. Se não perder 3 pontos, a UFSM Futsal vai para a segunda divisão do próximo ano. Então temos uma definição ainda para ver quem será o segundo rebaixado para a Série Prata. Os confrontos das oitavas vão acontecer já nas próximas semanas, com partidas de ida e de volta. O Goleiro Linha vai ficando por aqui, Colin, e a gente volta amanhã com muito mais. Valeu!
0: Valeu, muito obrigado, Antônio Oliveira. Vamos aguardar então esse julgamento aí, né, para ver quem vai cair. E boa sorte aos times que passaram para a próxima fase. 1:47. É o Esporte Companhia avançando pela madruga. Depois das duas teremos mais previsão do tempo com o Cleocum, teremos também os pitacos do Sala de Redação e muito mais para vocês, tá bom? Agora nós vamos ouvir a coletiva do técnico da seleção brasileira, Carlo Ancelotti.
3: Mister, tudo bem? Boa noite. Felipe Brizola, TV Globo Sport TV. Mister, o senhor acabou de dizer que momentos de estresse podem ser importantes.

0: e sempre vai esistere. Questa critica non affetta la idea che tengo per il futuro desta seleção, destes jogadores. Quanto a crítica pode afetar em percentagens a minha ideia que tenho do futuro? Zero.
1: Carlo, tem uma grande festa aqui na Austrália para receber o Brasil e assim em todo lugar. Eu queria saber de você se nesse novo ciclo todas as seleções entram contra a seleção brasileira jogando uma final. E nesse novo ciclo se vai um desafio para você fazer com que os jogadores entendam que não é só com a qualidade técnica que o Brasil vai ganhar os jogos, que ele precisa ter a mesma intensidade que a Austrália jogou, por exemplo, que ela jogou uma final, e o Brasil parece estar jogando sempre um amistoso. Queria saber se você precisa mudar a mentalidade dos jogadores e entender que os amistosos também são uma final para eles.
0: Mas para ninguém da comissão, dos jogadores, pensamos que vamos jogar amistoso. Vamos jogar o jogo que representa um país muito importante para o futebol, que é o Brasil, uma camiseta que pesa muito. Para nós, não temos amistoso. Para nós, um partido de Copa do Mundo, um partido contra o Austrália, é igual. Representamos a melhor seleção da história do futebol.
2: Mister, Rodrigo do canal Vamos. A gente ouviu o senhor falando um pouquinho antes aqui sobre essa diferença entre buscar 100% sempre o resultado e também, às vezes, dar minutos para jogadores. É possível a gente dizer que talvez, em alguns momentos, a seleção brasileira não vai ter um futebol que só busca o resultado e sim também a gente vai querer dar oportunidade para alguns jogadores, tem o Bidon, tem o Bom Tempo, às vezes isso pode ser colocado à frente de, às vezes, não testar ninguém e buscar um resultado a qualquer custo para dar uma resposta?
0: A prioridade agora é buscar construir uma nova geração de futebolistas que possam acompanhar a seleção no próximo futuro, que é a Copa América e a Copa do Mundo. Essa é a prioridade. Pode ser que hoje nos 26 não são os melhores, mas algo temos que fazer. Temos que acompanhar o jovem que pode representar o futuro, acompanhá-lo de perto. Isto significa que até um ano um jogador que não jogava não era chamado. Agora um jogador que não joga no clube e pensamos que é bom para o futuro da seleção, vou chamar.
3: Carlo Cui, Tomer Savoy, Axe Sports. Mister, quando você assumiu a seleção brasileira, eu tive a oportunidade de fazer uma pergunta. Na ocasião, eu comentei sobre como o torcedor brasileiro é peculiar, principalmente por ele ser tão passional, né? De lá para cá foram quase 500 dias, acho que você pôde ver e sentir muito da paixão da torcida brasileira, tanto pro lado positivo, como agora pro lado negativo, com pouca paciência e uma cobrança excessiva e às vezes até exagerada por desempenho e resultado imediato. Sei que isso não é unânime, há muitos torcedores que ainda acreditam que são entusiastas e otimistas, mas eles atualmente são minoria, infelizmente. Então eu queria propor que você usasse esse espaço para mandar um recado, não para nós da imprensa, nem para as pessoas que estão nesse auditório, mas uma mensagem de coração sincera, de conexão com o torcedor brasileiro que vai acordar amanhã às 7 horas da manhã para ver Austrália e Brasil, que apesar de descrente ainda sonha em ver a seleção brasileira protagonista novamente. Grazie mille e buona fortuna.
0: Estamos trabalhando por isto, para que a seleção brasileira seja protagonista. A expectação de ser treinador da seleção brasileira é muito alta, é uma expectativa muito alta. Aqui tu tem que ganhar a Copa do Mundo, não é que poder pensar de chegar aos primeiros quatro, mas a expectativa, não lembro um ano que a expectativa não era muito alta, e na minha carreira sempre a expectativa tem que ser alta, tinha que ser alta, e temos que dar o máximo para nosso trabalho, para ser nosso trabalho da melhor maneira possível.
4: Oi, Carlos, tudo bem? Marcelo Marinho, da Litoral News. Eu queria seguir um pouco na linha da pergunta que eu te fiz logo depois do jogo lá de Townsville. Há uma cultura no futebol brasileiro de esperar que quando a seleção brasileira entra em campo, ela vai dar show, ela vai encantar, ela vai tirar o sorriso do torcedor brasileiro.

0: Quando é que o torcedor pode esperar ver isso da sua seleção? Uma seleção que encante, seja alegre, seja do jeito brasileiro de jogar bola, ou se o ideal é comunicar para o torcedor que de fato não tem como ver isso agora e que o objetivo é, se é, ver isso lá na Copa América e na Copa do Mundo?
1: Não, eu acho que o objetivo de todo mundo, torcedores, é ver a seleção ganhar jogo, jogando bem, naturalmente. Por aí eu não creio que o torcedor brasileiro estava contento do jogo de 94, quando l'equipo era molto solido, che ganò la Coppa del Mondo con il talento di Romario. Gioco bonito, sì, ovviamente, abbiamo la qualità e i giocatori per giocare un gioco bonito, però credo che acho que è importante ganhar o jogo.
2: Mister, boa noite, aqui Caio Mota, Globo Esporte. O senhor falou mais cedo sobre críticas e performance, e as críticas que vêm do Brasil passam muito, mais uma vez, pela falta de controle do jogo no meio de campo. O Brasil teve essa dificuldade no jogo de sexta-feira, amanhã vai ter um meio campista a mais. O senhor tenta que com essas peças que estão aqui, que o Brasil consiga ter um jogo de maior controle e de menos transição, é uma coisa que o senhor se preocupa também, ou não? O senhor entende que o jogo de transição é o mais interessante?
1: Sim, obviamente, controlar a transição é muito, muito importante, tanto é que no jogo contra a Austrália, eu acho que a Austrália não teve a oportunidade de fazer contra-ataque, também jogando com quatro, significa que o equipo estava equilibrado. Pode ser que tu tenha mais equilíbrio com três, mas pode ser também que com três tu tenha mais dificuldade de criar oportunidade, como tivemos, e tivemos muitas oportunidades contra a Austrália, e depois não finalizamos bem, não tivemos acerto na finalização. Depende, però, o controle da transição, sobretudo quando tu joga contra equipe que aproveita muito da defesa e contra-ataque, é muito, muito, muito, muito importante. Então, tu pode controlar a transição com três meios, sim, mas também com quatro atacantes. La pode controlar igualmente como controlamos no primeiro jogo contra a Austrália, porque contra-ataque a Austrália não teve.
3: Vamos. Ancelotti, boa noite.
1: Boa noite.
3: Até agora teve alguns treinos, alguns jogos e algum tempo na concentração. Até agora teve alguma surpresa positiva? E o que, quais são as melhores coisas que estão acontecendo na seleção, por sua visão?
1: Bom, jovens que estão aqui, eu gosto dele, de todo. Breno é jogador que tem muita qualidade, que está fazendo muito bem no campeonato brasileiro, mas gostei muito de Arthur Dias, que não conhecia, gostei muito dos goleiros, que não conhecia. A verdade é que são todas surpresas positivas. Gostei muito de Gabriel Bontempo, de Jair. Eu acho que quero ser objetivo, temos futuro. Temos futuro, apesar das críticas.
4: Aí Carlo Ancelotti falando sobre o jogo da manhã desta terça-feira, com transmissão da Gaúcha, às 7 horas da manhã, Brasil e Austrália. Falando também sobre o atual momento da seleção. Um pouco mais da trilha sonora, notícia na hora certa e eu volto em seguida.

0: 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Defesa Civil emite há pouco alerta vermelho para tempestade com granizo em instantes na região de Giruá. Dois homens morrem atropelados na BR-116 no intervalo de 1h30 em Guaíba e Barra do Ribeiro. Estados Unidos cancelam vistos de 27 autoridades da América Latina por acusações de corrupção. Brasil não é afetado. Céu nublado em Porto Alegre, agora faz 18 graus. 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
0: Movimentação tranquila na capital e também nas rodovias da Grande Porto Alegre.
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0: Municípios da região das Missões contabilizam estragos após novo temporal na noite desta segunda-feira. Em São Luís Gonzaga, os bombeiros informam que há estragos em vários bairros. O vento arrancou árvores, destelhou residências e destruiu vidros de uma revenda de veículos. Há relatos de chuvas fortes e prejuízos também em Santo Antônio das Missões, Cerro Largo e Santo Ângelo. O governo federal prorrogou por 30 dias o período de negociação do Desenrola Adimplentes, que beneficia trabalhadores informais. O novo prazo vai até 26 de outubro, um dia após o segundo turno das eleições e quando termina a vigência da medida provisória que instituiu o programa. O Desenrola Adimplentes permite que até R$15 mil em dívidas, sem garantia no crédito pessoal de trabalhadores informais, sejam renegociadas com juros de até 1,99% ao mês. É necessário ainda que o cliente tenha ao menos 4 parcelas já quitadas e que os pagamentos estejam em dia ou tenham um atraso inferior a 90 dias. 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Da redação, Gustavo Gossen.
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0: São 2:08, de volta com o Esporte e Companhia, 29 de setembro de 2026. Vamos juntos, é até às 3 da manhã, tem mais uma hora de programa, depois tem o Madrugada Gaúcha, com todas as informações do nosso departamento de jornalismo e a projeção para o decorrer da semana. Semana importantíssima, né? Porque lá no domingão teremos as eleições, né? O Cleocon tá chegando agora com a previsão do tempo. Fala, Cleo.
1: A previsão do tempo para Porto Alegre e região está indicando aí instabilidade aqui no estado do Rio Grande do Sul. Então o pessoal fica atento porque a gente tem uma terça-feira com chuva ainda, principalmente madrugada e pela manhã, onde pode ter até alguma chuva um pouco mais volumosa, alguma coisa de vento, muita trovoada. Então é bom a gente ficar atento para Porto Alegre e toda essa faixa leste do estado durante o período aí do começo da terça-feira. Depois, para a noite, o tempo deve melhorar bastante, noite de terça para quarta. Quarta teremos alguma chuva, principalmente madrugada e manhã, mas depois de tarde não tem mais chuva e a nebulosidade até começa a diminuir. A notícia boa é quinta e sexta com tempo seco, 2 dias sem chuva. Quinta ainda deve ter muitas nuvens, na sexta até tem um pouco mais de sol, mas fiquem atentos para o final de semana. Sábado deve começar um dia sem chuva, mas chove aí no período da tarde e na noite de sábado para domingo em quase todo o estado, se não todo. E tem chuva também domingo. Então a chuva vai de sábado para domingo, com uma expectativa ainda de chuva na segunda-feira, principalmente na metade norte do estado. Depois o tempo está melhorando lá por terça e quarta, mas aí volta a chover de novo na segunda metade da outra semana. Portanto, chuvas mais frequentes nestes próximos dias em Porto Alegre.

Obrigado, Cleocum, com a previsão do tempo. No centro do estado, Santa Maria, chove nesse momento, a temperatura é de 18 graus. Aqui em Porto Alegre, na capital gaúcha, 18 graus, céu nublado. Na fronteira oeste uruguaiana, chove agora com temperatura de 19 graus. No norte do estado, Passo Fundo agora tem 18, sem chuva. Carazinho, céu parcialmente nublado, temperatura de 20 graus. No litoral do Rio Grande do Sul, Capão da Canoa tem agora 17 graus com céu nublado. Bagé, região da Campanha, céu nublado, 17 graus. Vacaria, nos Campos de Cima da Serra, 16 graus. Nova Petrópolis, 17 e Caxias, 16. Rodei pelo interior e agora vou falar da divisão de acesso, né? Por falar em interior do Rio Grande do Sul. Então vamos fazer o seguinte, ó. Vamos informar como ficou a classificação da divisão de acesso nessa primeira fase que terminou no domingão, na fase classificatória. 8 times passavam de 16 e a classificação. Bom, primeiro os jogos, né? Os jogos. O Aimoré ficou no empate com o Sportivo em 1-1. E deu adeus ao sonho de voltar a jogar na elite do futebol gaúcho no ano que vem. 1-1, finalzinho de jogo, pressão do Aimoré, tentativa, esbarrou na boa defesa do Sportivo, que também criou suas chances, mas final de jogo, Aimoré 1, Sportivo 1. A Pafute classificou, ganhou do Lajadense por 2-1. Veranópolis e Passo Fundo se classificaram, empataram em 0-0. Gaúcho 0, Santa Cruz 1, resultado bem importante para o Santa Cruz, que garantiu vaga. Guarani de Venâncio 3, União Frederiquense 1. Não acompanhei todos os jogos, talvez União Frederiquense tenha jogado aí com time misto, alguma coisa assim, já estava classificado, não sei, mas perdeu para o Guarani de Venâncio 3-1. O Bagé fez 4-1 no Brasil de Pelotas. 4-1 pro Bagé no Brasil de Pelotas. Já o Pelotas empatou em 0-0 em casa com o Brasil de Farroupilha. E o Glória empatou com o Gramadense. Com esse resultado, o Glória se manteve na divisão de acesso e o Gramadense caiu para terceirona. Como terminou a primeira fase? Passo Fundo líder com 30. Veranópolis vice-líder com 26, 4 pontos a menos. Em terceiro, Sportivo 25, boa campanha do Sportivo. Quarto, Santa Cruz, hein, 25 pontos. A Pafute em quinto, 24. Em sexto, Brasil 24. Em sétimo, União Frederiquense 24. Em oitavo, Brasil de Farroupilha 24. Se não fossem os 3 pontos do TJD pro Brasil, bom, o Brasil teria feito, sei lá, um empate, daria 22, estaria classificado em oitavo. Bom, União Frederiquense 24, Brasil de Farroupilha 24 e Aimoré 21. Aimoré fora, Guarani de Venâncio fora 18, Pelotas fora 16 pontos apenas, Bagé fora com 15, Gaúcho de Passo Fundo fora com 12, Glória tá fora, ficou com 12, e aí os rebaixados Gramadense e Lajadense. O goleador do campeonato é o Patrick, com 7 gols do Passo Fundo. Em segundo, Marcelinho, do Brasil de Farroupilha, com 6. E o Rosseto, do União Frederiquense, também com 6. Os confrontos, tá? Vamos ver como é que ficaram os confrontos da fase de quartas de final. O Passo Fundo pega o primeiro, Passo Fundo pega o oitavo, Brasil de Farroupilha. O Veranópolis pega União Frederiquense, Sportivo pegou o Brasil e o Santa Cruz pegou a Pafute.
Jogos de ida. Deixa eu ver se todos vão ser no dia 3. Dia 3. Todos no dia 3. Todos sábado agora. Ó. O Brasil de Farroupilha em Farroupilha pega o Passo Fundo nas Castanheiras. O União Frederiquense recebe o Veranópolis. O Brasil recebe o Esportivo. E a Pafute recebe o Santa Cruz. Esse jogo vai ser no SESI, Caxias do Sul, às 3 da tarde do sábado. Brasil e Esportivo, 7 da noite de sábado, Bento Freitas. O União Frederiquense também 7 da noite contra o Veranópolis na Arena União Frederiquense. E às 3 da tarde de sábado, nas Castanheiras, Brasil de Farroupilha e Passo Fundo. Isso dia 3, agora sábado. E dia 11, domingo, lá da outra semana, dia de Grenal. E também um jogo no dia 10, ocorrem os jogos de volta, tá? Ocorrem os jogos de volta. Então, dia 11 de outubro, saberemos quais serão os 4 semifinalistas da divisão de acesso do Rio Grande do Sul. É 2:17. Vamos ouvir agora a Ana Nazário fazendo um giro, voltando aqui no programa, fazendo um giro pelo futebol nacional.

0: Muito bom dia, Rafael Colha. Todos estão aqui na audiência do programa Esporte Companhia da Gaúcha. Bom, vamos falar de informações aí do nosso futebol brasileiro, porque estamos em data FIFA, mas nada para, né? Os times seguem treinando e os jogadores também estão representando as suas seleções, como é o caso do Arrascaeta, que eu vou falar aqui, Barão. Não é notícia repetida, porém, o Arrascaeta novamente se lesionou a serviço da seleção do Uruguai. Desta vez, o problema foi uma fratura no punho sofrida durante um amistoso entre Uruguai e Coreia do Sul na última segunda-feira. O jogador reclamou de dores no antebraço após cair no chão e usar a mão esquerda para apoio. Ele precisou deixar o gramado imediatamente. Com essa lesão, o jogador deve virar desfalque para o Flamengo por um período maior do que o clube carioca desejava. E Barão, já são mais de 100 dias fora da atividade pelo clube devido a problemas ocasionados com a seleção celeste, ou seja, esta será a quinta vez que a Arrascaeta retornará lesionado da seleção do Uruguai. Até o momento, Colli, são 118 dias sem poder atuar por conta de problemas físicos, número que aumentará quando a data FIFA for finalizada. E nesses 4 meses que a Arrascaeta ficou fora por lesões, ele perdeu um total, Barão, de 18 partidas com o Flamengo. Isso é um número bastante expressivo. Inclusive, nesse tempo, jogos decisivos como semifinais de Copa do Brasil ou rodadas finais de Campeonato Brasileiro. Porém, o atacante uruguaio se pronunciou nas suas redes sociais, pronunciou no seu perfil pessoal do Instagram, dizendo que não está com medo e que Deus está no comando dessa nova lesão que o Arrascaeta sofreu, que possui indicação cirúrgica. O departamento médico aguarda o retorno do jogador ao Brasil, onde ele vai ser reavaliado pelo departamento do Flamengo, que vai dar sequência aí à sua recuperação. Um abraço, Barão.
1: Abraço, Ana. Obrigado. Agora o João Calegari traz as informações do futebol feminino.
2: Muito bom dia, Rafael Colli. Bom dia a todo mundo que acompanha a Rádio Gaúcha. Tô aqui pra gente falar sobre futebol feminino e a gente vai trazer uma informação e depois praticamente um serviço de jogo. E eu explico por quê, começando com a informação. O Grêmio inaugurou na tarde desta segunda o novo CT exclusivo para o futebol feminino. A estrutura faz parte do RGM Academy, em Gravataí, que pertence ao ex-goleiros gremistas Marcelo Groy e Rodrigo Galato. O novo CT contou com investimento de R$1 milhão ao tricolor e o espaço tem sala de lazer, estudos, lavanderia, vestiários, rouparia, departamento médico, sala de nutrição, assistência social, psicologia, setor administrativo, depósito, sala de comissão técnica, academia, sala de fisioterapia, restaurante, cozinha e auditório, além de 8 dormitórios que servirão de alojamento para 32 atletas das categorias de base. A partir desta terça-feira, dia 28, o espaço começará a ser utilizado pelo departamento feminino do Tricolor. Os treinos visando o gauchão feminino já serão realizados no novo CT e as atletas das categorias de base já começarão a mudança para o local. Vamos então falar agora sobre serviço de jogo, porque a gente teve rodada do gauchão feminino neste final de semana. E eu vou explicar um pouquinho rapidamente como é que funciona o gauchão feminino. Para quem não conhece, é um pouco diferente de como acontece no gauchão masculino. A primeira fase, a dupla Grenal não participa. São times do interior e aí a gente coloca uma força um pouco maior de time de investimento para o Juventude, que é o principal adversário, tanto de Grêmio como de Inter, desde a retomada do clube jaconeiro com o futebol feminino. E neste primeiro momento, tanto Juventude como outras equipes se classificaram para essa segunda fase neste grupo B, como é chamado pelo gauchão feminino, como a Federação Gaúcha de Futebol chama, entraram Grêmio e Inter. Então a gente está na segunda rodada do Campeonato Gaúcho Feminino. Então, Grêmio e Internacional entraram em campo pelo gauchão feminino neste final de semana. O Colorado entrou em campo no sábado contra o Brasil de Farroupilha. O confronto aconteceu no Sesc Protásio Alves. As gurias venceram por 4-1 com o resultado. O Inter está na terceira colocação do grupo B do Gauchão. Neste mesmo grupo, o Grêmio entrou em campo no domingo no Passo da Areia e venceu a União Forquetense por 13-0. As mosqueteiras são líderes da competição com 2 vitórias em 2 jogos. O próximo jogo da dupla é o Clássico Grenal, no próximo sábado, às 15h, no Passo da Areia e, é claro, com transmissão da Rádio Gaúcha. 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Com informações do futebol feminino para o Esporte e Companhia, João Calegari.
1: Obrigado, João Calegari. Valeu. Obrigado. E boa sorte para as gurias do Grêmio aí no novo CT, né? Nesse novo espaço aí para poder desempenhar o futebol. 2h24. Agora vamos aos esportes internacionais. Nicolas Lira.
3: Bom dia, Rafael Collin, bom dia para quem nos acompanha aqui no Esporte Companhia. Vamos falar de futebol americano, porque a NFL desembarcou no Rio de Janeiro pela primeira vez e a Liga viu um jogo histórico no Maracanã, viu, Barão? Quase 73 mil pessoas acompanharam uma vitória no último lance de jogo por 34 a 31 do Baltimore Ravens sobre o Dallas Cowboys. Um verdadeiro show dos dois ataques, mesmo o lado perdedor, o quarterback Dak Prescott, fez um jogo bem competente. 276 jardas, um touchdown, nenhuma interceptação, e do lado dos Ravens, 2 touchdowns corridos pro Derrick Henry, um jogo que teve alta competitividade nos ataques, alternância nos placares. A defesa de Dallas apareceu no fim, o último quarto, com trocas de liderança. Então, um jogo bem movimentado. No final, quando o jogo estava empatado em 31 a 31, a gente até parecia que ia para prorrogação. O quarterback dos Ravens, o Lamar Jackson, que foi apagado durante todo o jogo, colocou o time em condições de pontuar. E não poderia ter um roteiro melhor, né, Barão? Com o cronômetro zerado, um chute do Tyler Loop de 56 jardas para garantir a vitória dos Ravens, 34 a 31, num jogaço no Maracanã. Fora de campo também, show à parte, muitas ativações, várias marcas. Show do intervalo teve o carioca Pedro Sampaio e o porto-riquenho Rick Martin, com vários hits aí dos dois. Então, depois de 2 ótimos eventos lá em São Paulo, no estádio do Corinthians, nos últimos 2 anos, dá para ver que a NFL chegou de vez para ficar no Brasil, tendência de muitos e muitos anos, com a presença no Rio de Janeiro, já que o evento agradou o carioca e a NFL também ficou encantada com o Rio de Janeiro. Quase 73 mil pessoas acompanharam o jogaço. Então, casamento perfeito, viu, Barão? NFL, Rio de Janeiro, Maracanã. Vida longa para a parceria do futebol americano no Brasil. Rafael Collin.
1: Valeu, obrigado, Nicolas Lira. Realmente um grande evento no Maraca. Agora é hora dos pitacos do Sala de Redação.
4: Vamos lá, você
5: Eu sabia que era aniversário do Pedro.
6: Por isso que tu vieste.
5: Pra voltar hoje.
6: Voltar hoje.
5: Um ano a menos cantando, Pedro.
6: É,
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6: Agora eu fiz aqui pitaco do Sala.
1: Vamos ouvir a partir de agora o que a turma debateu nesse início de semana.
4: Vamos lá, você considera Rocher um reforço para a reta final da temporada?
6: Sim.
4: Ou não? Tá?
7: Sim. É mais uma titularidade por exclusão no Inter, claro, né? Sim. Porque você tem, o Rocher estava tomando gol por lance e por sorteio. Aí você tentou o Antony, que era da base. Fez um campeonato gaúcho, foi campeão e tal. Aí começou a tomar gol por lance e por sorteio. Aí vem o Matheus Cunha, que toma por sorteio e por lance. Sim. Então, o que você faz? Você pega o primeiro goleiro, que é um goleiro de seleção, que é um goleiro que tem trajetória, e ele volta naturalmente.
4: Mas o goleiro de seleção, de trajetória, não interessa. Interessa que ele jogue
7: bem. Mas comparado aos outros dois,
6: ele vem
7: com esperança.
6: Qual é o Rocher que vai voltar?
7: Saberemos com uma luva no Galo.
8: Não jogando nada, ele é melhor que os outros dois.
6: Mais ou menos, Guerrinha.
8: Não, ele é melhor que os outros. Não, é melhor que os outros dois. Esse Matheus que joga no gol internacional, esse ali atrás do Prado, ele não farda.
6: Não, eu sei disso.
8: Ali ele não farda.
6: Só que o que acontece, Guerrinha? O ano passado, ele foi homem. O Rocher foi homem na reta final do Campeonato Brasileiro do ano passado.
7: Foi. Voltou sem condição.
6: Ele não tinha nenhuma condição de jogar. Nenhuma condição, tinha perdido massa muscular, não tinha explosão, ele não estava treinando com bola.
9: Imagina, para goleiro isso é pior ainda.
6: Aí aconteceu uma situação com o Antony, E aí chamaram ele. E aí ele foi. Tomou frango, falhou mal. Esse ano, já condicionado, ele tem falhas também. Todos os goleiros do Inter falharam o ano passado.
9: Baguinha, tu perguntou e qual, é o And... qual é o Rocher. O Rocher, se ele tá curado da lesão... Se ele
4: não
9: tá...
4: joga desde a Copa do Mundo.
9: Tá bem, mas ele só vai ter ritmo se jogar. Se ele tá fisicamente apto, ele tá curado de lesão, o Rocher, sem ritmo, com problemas... Ele é o melhor goleiro que o Inter tem.
6: O Rocher, vou pegar o Rocher.
9: Eu não tenho nenhuma dúvida em colocar o Rocher.
6: O Rocher de 2023, nenhuma. Que eu sei que não volta mais. É que é o Rocher que começa lá contra o River Plate, arrebentando com tudo. E depois faz uma grande partida também contra o Bolívar. Joga muito bem aqui, contra o River, contra o Bolívar. Contra o Fluminense, ele faz boa partida lá, até se machucar. 50% daquele Rocher já me serve. Metade daquele Rocher.
7: Ele se machuca contra o Fluminense.
6: Lá no Rio de Janeiro.
7: Ele tem duas lesões, na verdade, né, Léo? Uma contra o Fluminense, uma bola embaixo que ele divide com o Cano e fica no chão.
10: Aí é da costela, né?
7: E depois ele tem a mão no Grenal, né?
10: A mão é com o Michael no Maracanã, que ele solta, dá rebote e ele vai corajosamente em busca da bola de novo e o Michael, sem intenção, chuta a mão dele.
9: Que é uma área super complexa.
11: O que se valoriza no Inter, Diogo, além da questão técnica, que o Rocher é um goleiro com duas Copas do Mundo, é um goleiro que recuperado pode agregar muito ao Inter, numa posição que está bastante instável.
4: Maurício Saraiva também tem duas Copas do Mundo até.
11: Não, eles têm seis. Não,
7: sete.
11: Ou melhor. Mas assim...
7: Vou organizar, vai mentir, mente direito.
11: Mas o que se valoriza no Inter é o fato de, neste momento de decisão, momento em que o time está pressionado, vai contar com um jogador de muita personalidade. É, um cara com hierarquia no vestiário. Uma história que se ouviu lá atrás quando o Rocher chegou é que ele chega, faz os exames, vai pro treino, no final do primeiro treino, tá no vestiário e ninguém conhecia ele. Ele chega, pede a palavra, só tá errado isso, nós temos que melhorar isso, naquela ideia de construção que o Inter tava ainda. E naquele momento depois confirma dentro do campo, porque não adianta ser líder só no discurso, tem que ser líder dentro do campo, né? Com a bola, e ele confirma a liderança. Então o que se valoriza no Inter é a personalidade e o que ele pode trazer pro time neste momento de pressão.
7: Deixa eu lembrar uma história dele, Diogo, que é daquele primeiro momento de 23, quando o Inter classifica contra o River, na sequência da ordem de batedores, o Vitão vinha antes dele. E reza a lenda que o Rocher teria percebido alguma indecisão do Vitão naquele momento de bater o pênalti. E quem bate o pênalti é o Rocher e não o Vitão. Que tá, o Vitão viria, o Rocher viria atrás
10: médio,
7: do Vitão.
10: Então,
7: e ele,
10: o goleiro.
7: Ele,
10: não, além ele de bom goleiro, é
7: aquela
10: médio.
7: Aquela percepção de grupo que, olha, o cara tá olhando pros lados, tá olhando pra cima, ele não tá indo na direção da marcação, olha, do pênalti. Você sabe como é que é, César? Você vai bater um pênalti, fica com a bola. É. A marca tá onde tá o Guerrinho.
10: Faz o
7: e
10: futebol,
7: você fica olhando pra baixo e pra cima.
10: Faz a análise do futebol, entendeu? Sem futebol, Pedro. É. O goleiro Rocher não pode. Primeiro que ele não pode estar na frase dos outros dois, né? Não pode estar na frase do...
6: Tá, mas eu não entendi por que ele é médium.
10: Não, ele conseguiu, ele entendeu que fez o Vitão estava bem. Ele fez uma leitura mediúnica sobre o quem tinha treino. Momento para bater pênalti lá no jogo.
9: É. Gente, quem a é liderança... Quem é de capitão para os teus times?
10: Para os meus times.
9: Cara, já que tu não é
10: importante. Eu não escolhia isso. Isso aí que tem que escolher são os jogadores. Não é o dirigente que escolhe quem
9: será
10: é
9: será que os jogadores não escolheram o Rocher?
10: Não, eu tenho certeza que escolheram. Como
9: ele está falando.
10: Tenho certeza. A relação,
6: por exemplo... Com a mediunidade do Rocher.
10: Conseguiu ler que o Vitão não estava preparado para bater o Inter.
9: Intolerante com as questões religiosas.
10: É, pelo amor de Deus. O futebol, ele, quando não joga.
12: O Rocher está longe de ser a última bolacha do
10: pé. Mas é muito melhor que os outros.
12: Exatamente. Se ele estiver vivo, bota ele para jogar. Está vivo? Está respirando? Tá. Bota ele lá.
10: É, porque é melhor que os outros. Não tem, não adianta.
6: É que a nossa memória é curta, gente.
9: Não, a memória não é curta.
6: O Rocher estava falhando demais também.
12: Menos que essas nabas que estão jogando.
10: Mas é melhor, Vaguinha.
6: Mas ele perdeu a posição pro Anthony.
9: Tá, Vaguinha, mas quem tu escalaria?
10: Ah, ele não perdeu a posição.
6: O que eu tô machucou. Te dizendo, o Rocher, 50% eu boto o Rocher.
9: Ah, então tu votaria
6: sim.
9: Na nossa...
6: Só que eu tenho uma memória.
9: Mas nós
6: e eu
9: também
6: lembro
9: temos.
6: Que ele
9: a gente
6: falhou.
9: Também tem. O problema é que os outros goleiros,
6: teve um
9: eles
6: Grenal
9: não
6: esse
9: aprovam.
6: Ano. Tu lembra? Teve um Grenal esse ano que uma bola respingou na área do Inter e ele quase fez o gol.
9: Tem, mas ele tem um histórico. Ele tem um histórico.
10: Não, ele no ano passado. No ano passado. No ano passado.
9: O histórico do Matheus Cunha e do ano.
10: No ano passado.
6: Eu não sei, eles são horrorosos.
9: É isso que então, eu
6: quero dizer. O que eu quero dizer é o seguinte: eu quero o bem do Inter, certo?
9: Sim.
6: Eu quero o bem do Inter. Quem tem que jogar? Tem que jogar o melhor. Qual é a garantia que a gente tem que o Rocher está melhor que ele está completamente recuperado e de que ele vai jogar e
7: garantia sim, nenhuma. Nenhuma. Mas a exclusão diz que os goleiros que estão jogando jogam menos que ele.
6: Agora, se tu perguntar pra mim assim, o melhor Rocher, o melhor Matheus Cunha, o melhor Antony, quem é melhor? Porque se eu responder algo
9: a tua
6: diferente,
9: frase
6: Rocher,
9: responde,
6: interno.
9: A tua frase responde, até ele ter a lesão, ele era o melhor goleiro. Pelo que eu tô entendendo, agora ele tá finalmente curado das lesões. Então ele tem de jogar.
11: Não, e mais, a gente tá discutindo, só pra eu entender, a gente tá discutindo um ponto que todo mundo concorda, é isso?
6: Não, o que nós... A gente tá discutindo a fragilidade.
4: Viu, Maurício? A gente tá discutindo a fragilidade desse setor que é vital para um time de futebol, que é o goleiro. Nenhum dos três goleiros agrada. Ah, mas o Rocher tem passado. Tá bom, é o melhor. Como é que ele volta depois de tanto tempo parado?
9: Só saberemos quando ele puser a luva. Mas a interativa tá... Porque o que a gente diz do Grêmio? Olha, o Grêmio tem goleiro. Então não tem goleiro. Bom, o Rocher é um goleiro de hierarquia, de grife. Se ele vai demorar para entrar no ritmo, olha, isso é outra história, mas...
7: Isso ele não pode. Isso ele não tem o direito, porque os dois jogos são muito decisivos. O Corinthians do Beira-Rio
4: sabe
13: que eu, nessa hora, tá? Nessa hora eu sempre olho, eu sempre faço um...
9: Tu foi o primeiro a dizer que o Rocher tinha que ser titular quando ele chegou, lembra?
13: Mas o Rocher, aquele Rocher não existe mais, né, gente? Aquele Rocher, ele teve quantas lesões depois disso, não conseguiu ter...
11: Só pra resgatar, César, ele teve a costela, o dedo, e a última é uma hérnia de...
9: Não,
11: disco,
9: ele teve
11: o joelho também.
9: Ele teve uma tendinose no joelho, que não é nem...
13: O que eu quero dizer assim, ele não é o mesmo, ele é... Quando tu tem uma sequência de lesões que te tiram, quantos jogos ele fez aí no... Isso, era esse o raciocínio. Ele não tinha 50% dos jogos do Inter no curso do contrato dele. Não, e agora deve ter menos ainda.
9: Menos, claro.
13: Então, o que eu coloco, a relação que eu faço é do teto. O Antony e o Matheus Cunha não conseguiram entregar para o Inter algo que pudesse tirar o Inter da zona de risco. O Rocher, eu não sei se entrega.
11: Logo,
13: é ele que vai. Claro. Porque os outros foram no teto e o teto é insuficiente.
9: Quanto tempo, Matheus Cunha e Antony tiveram de tempo para ganhar o lugar de titular absoluto, de jogar no gol do Inter? Quanto tempo eles tiveram?
6: Eu sou muito criticado por isso e muitos colorados me xingam por isso. Eu acho que o Matheus Cunha ajudou mais que o Antony.
7: Eu não tenho essa certeza, Vaga. É uma coisa de discutir 3 horas assim. Você vai fazer o gol a gol, medir onde é que falhou mais, onde é que falhou menos.
4: Quem sabe que põe numa cestinha assim, tipo, bota 3 números ali, três.
11: Mas não,
4: abre,
11: diferença. Com o Rocher à disposição, não. Com o Rocher à disposição,
4: não,
11: você vai na
4: exclusão. Rocher à disposição,
11: não,
4: sabe
11: que eu não tenho essa resposta.
4: Joga desde a Copa do Mundo.
11: Antes até, porque não jogou a Copa.
13: Todos os dias.
4: Ele não jogou. Não, eu sei, eu sei.
13: É o problema.
4: Eu sei, mas é um jogador que tem precariedade física.
13: Vamos pegar o Rocher.
7: Jorjão tá me lembrando que o Rocher jogou 45 minutos de Copa. No último jogo.
13: Isso aí é igual cavalo de corrida. Eu tenho um cavalo que corre toda semana. Ele não consegue chegar na frente da ambulância. Então eu vou comprar outro para pelo menos chegar na frente da ambulância.
9: Mas não pode ser o cego aqui, né?
13: O cego era avião. Não enxergava, era avião.
7: Corria muito.
13: Só não escrevia.
4: cavalo cego do Guerrinha. Cavalo cego do Guerrinha. Entregaram o Diário Gaúcho para ele ler a coluna do Guerrinha e não conseguiu. Ele era cego.
13: Mas eu vejo no ano passado, tá? Vamos pegar a base do ano passado, quando tiveram que tirar ele de um retreinamento e acelerar o processo dele para jogar. Ali ele falhou muito. Ali ele foi muito mal. Por exemplo, tem um jogo, Vaguinha, contra o Vasco, se não me engano, lá.
9: Sim,
13: que ele toma gol de todo que é jeito.
6: Vasco, o jogo contra o São Paulo
13: também.
11: Ele voltando pra salvar.
13: Né? Eu tô pegando esse cenário.
11: Tem uma história,
13: eu tô pegando esse cenário só pra gente pegar talvez o pior momento técnico dele. Tem a questão anímica importante dele ter se colocado à disposição e tal.
9: Saiu de casa pra jogar.
13: Isso, não tenho dúvida. Só que ali, que é um momento de retomada, que a gente pode tentar comparar com o que está acontecendo hoje, que ele está tentando retomar, ele foi muito mal, muito mal. Ele falha muito, não é falha, é um jogador sem ritmo nenhum de jogo. Ele toma um gol contra o Vasco, que a bola bate, ele tem dificuldade de subir, né?
9: Sim, ele perdeu o tempo da bola.
13: Eu não me lembro quanto foi o jogo, mas foi um...
11: O que eu soube é que dias antes dele ser chamado, era uma quinta-feira, ele estava num churrasco, que o Rocher desse, ele gosta de cavalo, ele é um cara do campo, assim. E ele estava num lugar desses, assim, e ele teria dito para uma pessoa, um amigo em comum, que disse, olha, eu só volto ano que vem. Eu tô finalizar minha recuperação, pro ano que vem eu volto. E o Inter tira ele da recuperação para colocar
7: isso em campo. Isso você tá contando,
9: talvez
7: você
9: vai lembrar que isso tenha custado a Copa para ele também.
7: No ano passado, no ano passado teve um treino que o Inter abriu num sábado para torcida, para alento, aquela coisa. O Rocher não tava treinando com bola. No fim daquela semana, isso é um sábado, na sexta-feira ele joga contra o Vasco.
9: É isso mesmo.
7: Ele volta sem condição, ele não treinar com bola.
13: O primeiro jogo é o do Vasco, Maurício. O primeiro jogo é o do Vasco.
7: O do Vasco no
13: primeiro jogo da chuva.
7: Quando ele retoma é o do Vasco. É um jogo horroroso. Para o jogo 50 minutos pela chuva, quando volta a bola, entra por baixo, entra por cima.
4: Aliás, uma característica do Internacional é essa, né? Há pouco tempo o Inter perdeu um campeonato gaúcho para o Novo Hamburgo, porque não tinha goleiro para colocar atrás.
9: 2017.
4: E aí o Novo Hamburgo se aproveitou disso e eliminou o Internacional. Primeiro o Grêmio, depois o Anduí.
13: Pedro,
4: lá no estádio
13: Centenário. Tô convencido disso, tá? Convencido. Uma das posições mais importantes. Não é à toa que os caras jogam de luva. Os caras são diferentes, né?
4: Outro de fora.
13: Outro pode pegar com a mão. É a posição mais importante hoje pra tu começar a construir um trabalho. Goleiro te desmancha um trabalho.
9: Ou para consertar. O Grêmio, quando vai atrás do Mazzaropi,
13: O Mazzaropi.
9: Ele tá tendo problemas e traz um goleiro experiente,
7: já na década de 80, faça anterior. Em 1980, o goleiro do Grêmio ou era o Beto ou era o Remy. O Grêmio vai buscar o Leão.
13: É, o Remy é o goleiro de 83 também, tá?
7: Mas em 80 era ele ou o Beto. Os dois estavam no elenco. E o Leão vem,
13: o resto. Em 83 o Remy começa como titular e aí
9: o Grêmio tem como fetiche, no bom sentido daí, né? Essa coisa do goleiro experiente, eu acho que ela começou no Grêmio com o Mazzaropi.
7: Não, começou
9: com o Leão, né? É, tá. É
7: o campeão brasileiro.
9: Tá, não, perfeito. Tá, começou com o Leão. Mas o Mazzaropi virou um emblema disso, porque foi campeão mundial e o Grêmio não tava bem quando ele chega, enfim. E aí o Grêmio fica sempre atrás do goleiro experiente. O Darley e o Marcelo Groi, eles são, assim, exceções aí, conseguiram furar a regra.
6: A grande questão no Inter, sobre o Rocher, sobre os outros goleiros, é que o Inter quase caiu no ano passado e tinha o Rocher, tinha o Anthony, tinha o Ivan, que foi o melhor da temporada.
7: Até se machucar.
6: Aí depois o Inter fez uma avaliação de que era melhor liberar o Ivan. Na verdade, o Ivan também forçou pra sair, não dá pra botar na conta.
7: O Ivan tá no Remo.
6: Reserva
9: do Remo.
7: É. De um goleiro que faz defesas impressionantes no campeonato.
9: É que o Inter tinha o Rocher jogando sempre.
6: E aí o Inter não foi contratar um goleiro, cara. O Inter apostou no Rocher, daí ele foi mal na virada do ano, foi mal no primeiro trimestre.
9: Ele acreditou no Anthony. O Anthony é campeão gaúcho, lembra?
6: Não, isso no ano passado.
9: É isso. É, o Rocher já lesionado, com os problemas de lesão. Mas
4: ali o Anthony tinha ido bem.
9: Né? É, então o Inter acreditou, eu tenho aqui um reserva e tem um goleiro que vai se recuperar.
11: O Anthony aí sentiu a reta final do Brasileirão.
6: Cara, e aí agora, quando tinha possibilidade de fazer uma contratação de um goleiro, o Inter não fez. Então, assim, mas não tinha dinheiro. O goleiro do Barcelona de Guayaquil, que também não sei se resolveria os problemas do Inter, tá? Era $1,5 milhão de dólares. Não tinha dinheiro. Tudo bem, mas tu não consegue encontrar um goleiro num modelo de negócio parecido com o do Sanabria?
7: Mas, e
6: talvez não precise nem pagar goleiro, tudo que paga.
8: O goleiro caindo de maduro, que é o goleiro do Barra de Santa Catarina.
6: Esse jogador foi para Portugal.
8: Mas estava caindo de maduro, mas esse não serve, entendeu?
13: Mas Guerrinha, goleiro, tá? Goleiro, a gente tem uma cultura de achar que não custa caro, que não pode custar caro. Goleiro deveria custar muito caro. Esse é o segredo.
7: E há goleiros que são caros mesmo. O Donnarumma,
4: goleiro do Grêmio,
7: contratou por $2 milhões.
4: O goleiro do Grêmio é a contratação mais barata do Grêmio.
13: O goleiro do Grêmio.
6: E o senhor foi contra.
4: Fui contra porque o Grêmio não tem dinheiro para pagar. Pela qualidade do jogador.
7: Não, é que depois você chegou a dizer aqui no programa que você foi convencido pelo fato de que ele se paga. Então, nominalmente, ele fica barato à medida em que ele entrega muito.
13: Mas é que
7: a questão do Soares. O Soares nominalmente era caríssimo. Aí você vai olhar o que ele fez, ele ficou barato.
13: O Everton é uma contingência, eu acho. A gente não pode considerar o Everton uma... O Everton é um jogador que tava, que era um jogador de ponta, jogador bom, foi pra Copa do Mundo. E aí deu tudo conspirou. Pra mim, o grande segredo, por exemplo, antes do Everton, a gente vai lá, vamos pesquisar um goleiro. Aí tu vai, Franco Israel, goleiro da seleção uruguaia, terceiro goleiro da seleção uruguaia, foi pra Itália, machucou, tá lá. O goleiro que tá no foi comprado pelo Atlético de Madrid, o reserva do goleiro da Argentina. Tu encontra goleiros. Custa quanto? Custa €4 milhões. $4 milhões. $5 milhões.
9: Custa um Alan Rodrigues da vida.
13: Exatamente. Mas esse tu não admite pagar. Conceitualmente tu não admite. Se tá aqui, não tá falando em goleiro. Tu tá falando em outra coisa. Eu não tô dizendo que é o melhor do mundo, tá, Maurício? Eu só tô colocando esse goleiro que resolva, que a gente não perca durante um tempão discutindo. Cara, nós não temos goleiro.
11: O Atlético Paranaense, que virou uma fábrica de goleiros, né? É. Aí o Atlético é trazido o Santos de volta porque vendeu o Bento, vendeu o Léo Link, que estava no Botafogo, que acabou não se afirmando no Botafogo, e trouxe o Santos. O Santos começou a falhar, ele foi no Mikael, que até defendeu o pênalti agora na última rodada e tal, no último minuto.
13: E também
11: que
13: tem algumas dificuldades.
11: Tem algumas dificuldades, é um goleiro em formação.
13: Isso.
11: Mas
13: não é fácil.
7: Mas o curioso é que o Grêmio, você tem razão, o goleiro deveria custar caro sem que a gente achasse caro. Mas esses goleiros que nós citamos, o Leão veio barato, o Mazzaropi veio barato e o Everton veio barato.
13: O goleiro ganha menos do que qualquer jogador de linha.
7: Mas o Inter
13: é surreal.
7: O Inter identificou isso. O Inter foi buscar um grande goleiro. O Inter já tinha um bom goleiro, que era o John.
13: É, pra mim não tinha nem feito negócio. Foi o único maluco que disse isso.
7: Mas o John, aí é que tá. Eu acho que o John teve um pouquinho de azar, porque o John não tava passando uma confiança pro torcedor do Inter. Quando o Inter começa a negociar com o Rocher, ele arrebenta.
13: Sim, ele faz
7: o John começa a fazer defesa milagre.
13: Aquela defesa embaixo, lembra?
7: E aí ele conta num podcast. Ele conta num podcast que.
13: O John
7: conta no podcast que, não sei se foi no Char, enfim, ele conta que o Cudê nem conversou com ele. O Rocher chegou num dia,
9: que o Rocher tava jogando. O cara goleiro titular de Uruguai na Copa do Mundo.
7: Mas o que eu quero dizer? O Inter tomou esse cuidado. O Inter foi contratar um grande goleiro. E contratou o Rocher. E o Rocher provou que era um grande goleiro.
11: E o Rocher esteve muito próximo de vir pro Grêmio, né?
7: Isso, um pouco do Grêmio trouxe dois anos antes.
11: Quando o Grêmio trouxe o Carbajo e o Soares.
7: Não, mas desde 20
11: anos. Aí o Grêmio traria o Rocher, mas gastou no Carbajo.
7: Aí o que acontece? Aí o Inter contrata o Rocher. Só que existe uma coisa, gente, que assim. É uma nuvem carregada em cima do Beira-Rio. O Valencia ontem fez 3 gols no Boca.
9: De cabeça.
7: Tá, mas ele fez 3 gols no Boca.
11: Fez 3 gols de cabeça.
9: Eu vou tentar aliviar essa tua nuvem. Ele fez 3 gols agora, mas ele perdeu um monte de gols lá no Boca também. A torcida tava vaiando.
7: Perde o teu tempo. Tu não vai conseguir tirar essa nuvem carregada de cima do Beira-Rio, que é tudo que eu mais quero. Mas tu não vai conseguir.
9: Não, para aí, mas deixa eu dizer de novo. Eu não disse que eu vou tirar a nuvem nenhuma, até porque eu não sou Cleocum.
11: Não é curandeiro?
9: Eu tô só tentando aliviar. Ele fez 3 gols, mas
7: mal assim, se ele faz 3 gols aqui, o Inter tá fora do rebaixamento.
9: Mas se ele faz três gols aqui
7: contra o Corinthians, o Inter tá fora do rebaixamento, mas não quero entrar nesse debate. É que tudo que foi feito por essa gestão deu errado.
11: O César.
7: Tudo!
9: O César, eu acho uma boa notícia o goleiro do Inter voltar ao Rocher.
11: O César fala.
9: Rocher,
11: da...
9: é uma boa notícia.
7: Mas quem é que disse que não é uma boa
9: notícia? Não, isso que eu tô dizendo, a nuvem ruim. Né? Isso é uma notícia boa. Agora tem um goleiro. Se ele vai dar certo, se ele tá fora de ritmo, tá bem. Mas tu tem um goleiro.
12: O Rocher, quem será o reserva? Hã? O Matheus Cunha ou.
11: O Matheus Cunha ficou de fora do último jogo porque teria ficado gripado.
7: Mas ele pode botar os dois no banco se quiser.
12: Eu acho que
7: o Matheus Cunha vem jogando. Matheus Cunha, né? Não perdeu a posição de titular.
12: Não.
7: Ele não chegou a perder a posição pro Antony porque não jogou por gripe. Agora volta o Rocher. Naturalmente a hierarquia deve ser a mesma. Ou então o Eduardo Batista passa a botar um rodízio entre segundo e terceiro goleiro. Que não vai mudar a vida de ninguém.
9: Não sabe o que vai fazer o Eduardo Batista, mas se fosse o Pezzolano, o Matheus Cunha não perdeu a gente, a gente já sabe o que o Eduardo Batista vai fazer. Pelo menos isso. Goleiro e centroavante ele vai ter.
14: Quanto tempo faz o senhor vai na missa?
15: Não, eu vou todos os domingos.
14: Todos os domingos.
15: Eu geralmente pego a das 8. Quando eu perco do azar, pego a das 10 depois. Mas eu vou todos os domingos. Eu só não ajoelho.
13: Pitaco do Sala. Quanto a gente mantém, qual é o cenário de hoje? O cenário de hoje, os dois estão rebaixados, ponto.
11: Isso.
13: Acabou a discussão. Até agora trabalharam para ser rebaixados, sim ou não? Tá escrito lá. É só pegar a tabela, tá escrito ali, não sou eu que tô dizendo. Agora, a partir de agora, começa a jogar um outro campeonato, que é o campeonato do desinteresse brasileiro pelos pontos corridos. É o campeonato do descaso do brasileiro.
12: Mas esse campeonato diferente que tu te refere, eu acho que vai ser diferente, sim. Ele não favorece também Mirassol, Vasco e outros?
13: Às vezes sim, como já favoreceu o Grêmio, como já favoreceu o Inter e outros movimentos. Eu tô dizendo é que agora...
7: É uma loteria, tu acha?
13: Total loteria.
7: Pode ser que ajude mais o Grêmio, ser que ajude mais o Inter.
13: Claro, eu não tô dizendo quem. O que eu quero dizer é que se tu pegar os dados, acabou a discussão. O Grêmio ganha dois jogos. O Grêmio ganha dois jogos, o Inter ganha uns dois jogos e acabou a conversa.
11: Não,
13: se tu pega,
11: não. Tem que manter depois, né?
13: Gente, eu tô dizendo assim,
11: se tu pegar os jogos,
6: a lógica é que o Inter ganha dois,
13: o Grêmio vai ganhar dois, empatar três, o Inter vai ganhar dois, empatar três. Acabou a conversa, vai perder cinco cada um e não tem discussão. Mas não é o campeonato que a gente vai ver agora. Agora a gente vai ver o outro jogo.
11: A gente não sabe, César, e tem um cara que bate muito nesse ponto, do campeonato da quando entra no momento da pantufa. Tem time que dá férias pros jogadores, tem outro que vem jogar de pantufa, aí tu não sabe. Tem outro que tá com a cabeça na final da Libertadores. Nós tivemos um ano aqui, que é o Palmeiras, né?
13: O Palmeiras veio aqui, tomou três do Grêmio.
11: O Palmeiras veio aqui, jogou na terça, e no sábado tinha a final da Libertadores. Daqui ele ia pra final. Não tem condições do cara estar com a cabeça num jogo de Brasileirão, por mais que esteja disputando o título do Campeonato Brasileiro. Então tem esse elemento incerto. A gente trabalha em cima do que a gente está vendo.
4: Mas os outros adversários também têm esse elemento ao seu favor.
13: Sim, é uma loteria. Por isso que a gente não está batendo um bang. Um ou outro. Mas eu tô dizendo que é loteria. Imagina, Léo. Uhum. O Inter ganhou 6 jogos em 28. É. E aí tu diz o seguinte, com naturalidade a gente

0: eventualmente no aleatório, como diz o César, de que vai ter time largando o jogo e tal, mas se Grêmio Internacional não melhorarem sobre eles próprios, pode largar à vontade que Inter e Grêmio perdem.
1: O Léo, tu não, na sexta-feira que tu...
0: Não deu o nome da fonte.
1: Tu não deu o nome dos caras?
0: Não. Não deu o nome.
1: Tinha a impressão que tu tinha dado, mas é que esse estudo, ele é bem parecido com o estudo do Globoesporte.com.
2: Isso, na verdade...
1: Não é da universidade.
2: Na verdade é um algoritmo que um clube usa e que já foi testado em várias ligas e ele tem uma margem de erro muito pequena, mas muito pequena mesmo. Ele já foi experimentado em vários. Talvez nas outras ligas.
1: Pra quem pegou o bonde andando, o que é isso, Léo?
2: É um estudo que projeta pegando vários elementos. Pega número de vitórias no campeonato, como é que foi nos últimos 10 anos, no último terço do campeonato, os próximos adversários, a pontuação dos próximos adversários, o expected goal do campeonato.
1: É um algoritmo esloveno. Esloveno?
2: Não. É um algoritmo que prevê quantos pontos vai chegar. E nesse algoritmo, o Inter...
3: Já entra um Grêmio.
2: Eles entram assim, ó. O Inter em 17º, o Inter faria 13 pontos, 13,1 pontos, e o Grêmio seria o 18º, o Grêmio faria 8,9 pontos.
1: 13 pontos seriam 4 vitórias e um empate.
2: O número que mais impressiona nesse algoritmo que ele aponta é o seguinte: é o percentual de chances de cair. Vou pegar aqui que está na última coluna.
0: Ontem, na Universidade Federal de Minas Gerais botou o Grêmio Internacional também com a maior chance de cair em ambos.
2: Isso, Maurício, porque assim, o que mais impressiona é assim, o Vitória seria o primeiro a escapar. Ele teria 20,1% de chance de cair conforme o algoritmo. E aí pula para 50,5% no Inter, a projeção de cair.
1: Tá.
2: E o Grêmio a 79,5%, projeção para cair. Então assim, a distância do Inter e do Grêmio pro primeiro fora é de 20 para 50.
0: E ainda inverteria uma posição dentro do
2: assim, hoje. Ele pega vários elementos, mas aí tem
0: aquele número atrás de você, Léo, é o número da Universidade Federal de Minas Gerais, esse que tá atrás de você, ó. Dupla Grenal rebaixada junta 35,2 de chance. Apenas o Inter rebaixado 34,1. Apenas o Grêmio rebaixado 22,8%
1: de chance.
0: Dupla Grenal escapando junta 7,9%.
4: Hoje, Leozinho, hoje, segundo a FMG,
0: sem levar o fator humano em conta, só a matemática.
4: Hoje, segundo a UFMG, que é essa que a gente está mostrando na tela, o Inter tem 69,1% de chances de cair e o Grêmio 57,6%.
1: É,
4: ou seja, os dois hoje, eles têm mais da metade de chance de não
2: cair. O que a gente pode se agarrar é esse ponto que o César bate sempre, que nas últimas 5 rodadas do campeonato, muitos times perdem interesse, tem time que não vai classificar para Libertadores, mas também não vai cair e começa a dar uma desforcada.
3: Cumprir tabela,
2: então daqui a pouco pode ser, mas aí é o bang.
4: Então, tem uma pergunta aqui. Uma questão de ordem. O Grêmio pega o Flamengo
2: entre os dois jogos.
4: Entre os dois jogos de Copa do Brasil, certo?
3: Sim, mas o time reserva do Flamengo.
4: Não, mas o que o Grêmio faz nesses jogos? Ele joga time misto contra o Flamengo. Ele rifa esse jogo.
5: O Grêmio tem 4 jogos até o primeiro jogo.
4: Porque é antes do segundo jogo, é antes do jogo decisivo na Copa do Brasil.
5: Tem 4 jogos, ou 4 ou 5. Agora não tenho certeza. 4, vamos fazer.
6: Grêmio, Inter.
5: 4 antes do Atlético, né? Curitiba, Atlético Paranaense.
0: Cruzeiro e Atlético Paranaense.
5: Isso, então são 5.
0: É Remo, Inter, 5. Cruzeiro e Atlético Paranaense. 5.
5: Se o Grêmio fizer 7 pontos dos 15, o Grêmio vai estar grudado na zona de rebaixamento nos jogos contra o Atlético Mineiro.
4: E aí, como é que faz?
5: Não pode deixar abrir mão de ponto.
4: Sim, isso, não estou perguntando. Não existe, é uma questão que pode acontecer. Porque daí, assim, em vez de 10 jogos, se tu rifar, entre aspas, esse jogo, naquela ideia de que rifa, não é que tu não possa ganhar, mas a chance de ganhar é menor, calma aí. Aí tu vai ter 9 jogos para fazer essas 5 vitórias.
0: Puxa vida, esse jogo. Porque quando chegar nesse jogo, você supostamente já fez 1 ou 2 contra Remo e Inter. Então já não serão 5. Mas ainda é uma quantidade de jogos para ganhar em menor quantidade de jogos.
5: O que acontece, Maurício? Não é que a gente fala muito do jogo no meio, né? O jogo contra o Flamengo no meio. O jogo contra o Atlético Paranaense é 3 dias antes do jogo contra o Atlético Mineiro.
4: É verdade.
5: 3 dias antes.
0: E se você não rifa, mas a cabeça já não pode estar no jogo.
4: É por isso.
5: Se tu colocar em algum momento da conversa que a tua prioridade é a Copa do Brasil, o jogo do Atlético Paranaense está comprometido. O jogo do Flamengo está completamente comprometido.
4: Por isso que a vida do Grêmio é...
5: Daí tu não tem Remo mais 10 jogos. Tu tem 8.
4: Remo e Grenal é a vida do Grêmio.
2: Mas eu não vejo o Flamengo como problema, porque o Flamengo tu vai perder sendo antes da Copa do Brasil, antes do Gauchão, antes da Libertadores, antes de qualquer competição.
4: Mas se tu tiver apertado, entendeu? Se tu tiver desesperado...
2: Grêmio e Flamengo antes do CRM, vai perder
4: igual. Mas se tu tiver desesperado, Léo,

0: É de fogo.
1: Não, mas o Grêmio empatou com o Palmeiras, pode ser um ponto importante.
2: Não, o Grêmio empatou com o Palmeiras, daqui a pouco um pontinho ajuda alguma coisa.
3: Salva, né?
4: Eu vou dizer que até o Flamengo entre esses dois jogos, não é, seria um problema se fosse o Mirassol. Se fosse o Coritiba.
3: Sim, porque aí você tem uma expectativa de vitória que fralda, porque você vai enfraquecer
4: o Flamengo, tu já coloca na conta lá.
0: Com certeza, eu concordo contigo.
4: É. Hoje a gente tá bem.
0: Tristeza.
4: Hoje não, bem, vamos passear depois.
0: Tá não,
4: vamos passear na chuva aí.
0: Tá louco.
4: Sem guarda-chuva.
0: O Grêmio começa com esses teus algoritmos aí que o Grêmio vai fazer. O Grêmio vai ter pontos negativos até o final
2: do Grêmio.
0: Esse algoritmo do amigo dele. Quem é o amigo dele?
3: Amigo oculto.
2: Hoje ele tá alucinado, ele nem ouve o que a gente diz, mas.
0: Quem é um amigo dele que fica fazendo não, mas esses não cálculos
3: é. Esse cálculo aí, ele é muito parecido com o cálculo feito pelo Globo Esporte, cara.
5: Que por sua vez parece com a Universidade Federal de Minas Gerais. Por quê? Porque eles só levam em conta, Vaga, o fator matemático. Eles não levam em conta a arrancada do Fluminense em 2009 com o Cuca, a arrancada do Goiás em 2003 com o Cuca. Eles não levam em conta, e é critério, cada
3: não
5: um
3: leva em conta que o Alejandro melhorou.
5: O Alejandro perdeu 10 quilos, que o Rocher tá voltando com 10 dedos. Tudo isso pode estar acontecendo agora. Mas e pior, pode ser assim. Só que a regra é cair. A exceção é não cair. E nós temos que trabalhar com o nosso público,
3: bem isso.
5: Que a exceção é possível.
3: Se nós entrar lá no computador e informar isso tudo, ó, o Rocher tá voltando, o Alejandro perdeu 10 quilos, o Juninho nós vamos marcar.
2: Vai jogar, não, o Alejandro não vai adiantar nada. O algoritmo vai te perguntar.
3: O Guerrinha, nós vamos botar um volante pra marcar o Juninho.
6: Não tinha nem computador.
3: Não sobe isso.
2: Não, a inteligência artificial, mas não é boba. Se tu botar lá no algoritmo, ó, o Alejandro agora tá mago. O algoritmo vai te perguntar, tá aí. Daí o que eu faço?
6: Eu sou do tempo da
2: comida pra ele.
6: É,
2: exatamente.
6: Viu, Guerrinha? Eu sou do tempo da inteligência artificial com Zora e Onara.
3: O
6: que previa o futuro.
3: Zora Ionara.
2: Zora Ionara.
3: Tu não conheceu
0: o Zora Ionara?
2: Não, Vaguinha, não.
6: Ela
2: não,
6: viu
2: não,
6: o futuro, rapaz.
0: Não conheceu o Zora Ionara?
2: Vaguinha.
6: Isso aí é Zora Ionara no computador.
5: Não, o Vaguinha não era nascido.
2: Claro que era. O Vaguinha,
3: cara, tem obrigação de saber quem é a Zora Ionara agora.
2: Pelo amor de Deus, é uma celebridade do Jornal do Almoço.
0: Tu sabe quem é o Alejandro, tu imagina. Tu sabe quem é o Alejandro.
3: Te basta.
2: E a Zora Ionara, Pedro, e aí?
0: Então, quer dar de presente uma coisa?
6: Isso aí, tudo que ele tá trazendo, uma balança, Zora Ionara no computador.
4: Ele podia reeditar o pai de Nardim, né?
6: É, o pai de Nardim fez sucesso.
0: Começa com isso aí, Pedro, eu não gosto dessa lembrança.
2: Lembra, Pedro, que no Jornal do Almoço tinha um dia que era o dia da troca dos personagens e o Santana às vezes fazia Zora Ionara? Sensacional aqui.
7: E com os pitacos do Sala, o Esporte e Companhia vai ficando por aqui. Tchau!

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5: 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Aproveite, notícia na hora certa, 3 horas e 1 minuto. Justiça condena a Prefeitura de Porto Alegre a pagar 50 milhões de reais por danos causados pela enchente de 2024. Prefeitura de Caxias do Sul suspende aulas da rede municipal nesta terça-feira em função de temporais. Mega Sena terá semana especial em outubro com 5 sorteios. Céu nublado em Porto Alegre agora faz 18 graus. 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
5: Movimentação tranquila na capital e também nas rodovias da Grande Porto Alegre.
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5: Em Cerro Largo, a força do vento derrubou a cobertura de um posto de combustíveis localizado às margens da BR-392, na saída para Santo Ângelo. A rodovia também teve árvores e galhos caídos sobre a pista. O bairro Brasília é um dos mais afetados, com casas e um posto de saúde destelhados. Conforme a Defesa Civil da região das Missões, há relatos de chuvas fortes e prejuízos também em Santo Antônio das Missões, Giruá, Senador Salgado Filho, Vitória das Missões, São Pedro do Butiá e 16 de Novembro. Um casal foi preso suspeito de sequestrar e torturar uma mulher por cerca de 8 horas em Cachoeirinha, no Rio Grande do Sul. O homem de 24 anos e a mulher de 30. Eles integravam um esquema de agiotagem e eram responsáveis por ameaçar e agredir devedores. Em um dos casos, ocorridos em agosto, eles sequestraram uma moradora de Porto Alegre, torturaram a vítima por cerca de 8 horas e exigiram valores da família para libertá-la. Segundo a polícia, a vítima devia cerca de R$ 2.000 para agiotas e por isso foi alvo do crime. A vítima teve fraturas nos dedos e sofreu lesões pelo corpo. O episódio deu início à investigação que redundou nas prisões dessa segunda-feira. O casal foi encaminhado ao sistema prisional e a investigação continua com a Polícia Civil. 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Notícia na hora certa, volta na Rede Gaúcha às 4 horas. Da redação, Gustavo Gossen.
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0: agora 7 minutos. Muito bom dia, começando mais um Madrugada Gaúcha. Hoje, terça-feira, dia 29 de setembro. Estamos juntos até as 5 horas da manhã, sempre com muita informação e também com a sua participação. Temperatura neste momento, aqui na Érico com a Ipiranga, nesta madrugada, 18 graus é a temperatura aqui na nossa esquina. E aí, onde você está? Como é que está a situação do tempo? Em seguida teremos informações aí, já tivemos alguns temporais, né? Situações delicadas aqui no estado, nesta madrugada, noite e madrugada, também há pouco tempo chovia, uma pancada forte até aqui na Érico com a Ipiranga, nessa região aqui, deu uma pancada forte há pouco tempo. Estamos acompanhando e é claro que a sua participação, ela é muito importante pelo 996995218, onde você manda o seu recado e participa aqui do nosso programa. É o nosso repórter ouvinte, isto mesmo. Você participa ativamente aqui da nossa madrugada, nos ajudando com informações, com o que está acontecendo, com um serviço ou simplesmente registrando a sua participação. Registrando a sua audiência, já está de bom tamanho, mas se tiver alguma informação adicional, sempre é muito bem-vinda. E estamos aí atentos, né, ao temporal, vento forte. Alguma situação que você tenha presenciado, visualizado, também te aceita, é a sua ajuda, até no quesito, né, da fotos e vídeos. Mas não esqueça, manda também já ali o seu nome incompleto e dizendo assim: eu, fulano de tal, nome completo, autorizo o uso dessas imagens, autorizo o uso desta foto. A gente pode usar nas nossas plataformas também, junto com a sua autorização. Deu? Tira um print aqui do seu telefone e da sua autorização, a gente pode passar para nossa reportagem. Dia desse, até uma das, tivemos aí, semana passada, tivemos aí no nosso site, GZH, também foi para o Bom Dia Rio Grande, fotos e vídeos dos nossos ouvintes, quando deu aquela situação lá na zona sul de Porto, do estado, lá em Pelotas, foi o local mais atingido. Então, muito obrigado de antemão, justamente aí, pela participação de vocês e pela parceria, tá bom? 18 graus então a temperatura aqui na Érico com a Ipiranga. Você ligado na nossa programação. Hoje nós temos aí o nosso rock, terça-feira do rock, no Shoes aqui, iniciando a nossa trilha sonora desta terça-feira, dia 29 de setembro. Estamos aí na semana decisiva, na reta final. Hoje esse mês tem só 30 dias, então hoje é o penúltimo dia do mês, amanhã é dia 30. Então, na quarta-feira já começamos aí, não, na quinta-feira começamos mais o mês de outubro, chegando ao final do ano. E claro, sabe que é correria, até porque temos aí eleições, a Gaúcha preparada com toda a sua equipe, todo o jornalismo, acompanhando tudo que está acontecendo. Está também acontecendo as entrevistas pela manhã, na atualidade, com os candidatos ao governo do estado. É importante acompanhar, estar atento e saber, né, para poder decidir em quem você vai votar e por quê. Agora, 3 horas 10 minutos, 13:10. Deixa eu só já começar dando aqui os primeiros recados para quem está chegando, já participando da nossa programação pelo 996995218. Muito obrigado a você que acompanhava o Esporte e Companhia, você que está acordando agora, acordando para a vida. A gente fala assim, né? Acordando para a vida. Seja bem-vindo. Nós vamos juntos até às 5 da manhã. Tem o Cleocum já chegando com informações da previsão do tempo e também, é claro, o nosso ponto alto das madrugadas. A nossa ronda, que é feita pelo Gustavo Gossen e também o Lucas de Oliveira, em parceria com Raí Quadros, e tem também a nossa trilha sonora, sempre especial, com a parceria do Rubens. Ah, o Rubens está de folga, o Eric Santos. Eric Santos, que assim, é tão automático, né, Murica? O Rubens está de folga, Eric Santos comandando a nossa central técnica e Murica Matos comandando a nossa mesa de áudio aqui, ó, os botões da nave, como a gente fala, né? Os botões da nave. E você também é pessoa muito importante, você que está escutando agora, você faz parte. Acontece, Eric. Fazer o quê, né? Paixão antiga é que mexe com a gente, né, tchê? O homem tira a folga, eu fico sentindo aqui, ó, a falta do nosso moreno. Convenceu. Tá se revirando agora, vai esquentar a orelha, Monica. Vai esquentar a orelha em casa. Mas estão falando de mim, né, tchê? Estão falando de mim. Desculpa, Eric. Eric tá ali. Eric, é como é que é? De vez em quando aparece, né? Sempre tá na madrugada, mas faz as folgas do Rubens na madruga. Tá aí, pessoal. 3:12. Deixa eu ler aqui alguns recadinhos, né? Chamar o Cleocum, vamos ver que Buenas Drago, aqui é o Eugênio, aqui na sintonia, o Elias, abraço, Buenas Drago também, Anderson, na escuta, faz tempo, quando vamos ter uma playlist de bandas de novo, Drago, bandas, bandinha, tá falando? É isso, bandinha, olha, podemos pensar, e já fizemos, hein? Podemos pensar. Aqui também, gostaria de saber a previsão do tempo, valeu, Roque, Cleo já tá ali, deixa chuteira fardado para entrar em campo. Drago, tudo bem? Luciano de Morro Grande, em Viamão, aqui 18 graus e chovendo. Não dá uma trégua essa chuva. Obrigado, meu amigo. Em seguida, as atualizações da chuva com a nossa central de jornalismo. Boa madrugada, Drago. Aqui estou, Daniel Marques Pedroso, Dani Boy. Muito legal, hein? Um dia desse queria conhecer a rádio, com certeza, meu amigo. Um dia desse vamos marcar para te conhecer a rádio aqui. Bom dia, Drago, em Quiapê, Cachoeirinha, uma chuva fraca. França, abraços e bom descanso. Obrigado, meu amigo. Quem mais aqui? Meu amigo Renato Campos de Passo de Torres, Santa Catarina, Extremo Sul. Madrugador fiel na audiência. Obrigado, Renatão. Noeli Premaor, Bento Gonçalves, hein? Aqui, fala Noeli, tudo bem? Um abraço, meu amigo. Ele fala aqui sobre, falou sobre o esporte mais cedo, né? Chuva forte em Bento. Bah, Noeli, chuva forte em Bento, informa aqui o Noeli Premaor. Quem é que tá também no meu Instagram? Marcelo Drago Oficial aqui, o Dani Boy também, tá aqui mandando mensagem, tá na nossa sintonia, valeu Dani, estamos juntos, o Paulo Cláudio aqui com a gente também. Valeu, Paulo, um abração pra Tite. Quem mais aqui? Gilberto Fernandes, valeu Gilbertão, Antônio e Cléo, é isso, né? Antônio e Cléo, aqui na sintonia, diz que deu falha no aplicativo dele lá da operadora, né? E ficou sem ouvir a rádio aí uns dias aí também, umas horas, ele tava preocupado aí, disse o nosso ouvinte aqui. Bom, vamos agora 3:14, eu vou acho que direto à nossa central de jornalismo, depois o Cléo já tá na ponta da agulha, só para não atrasar Gustavo Gossen e atualizarmos você que tá ligado conosco aqui de todas as informações da madrugada. Vamos lá com Gustavo Gossen, seja bem-vindo, Gossen, muito bom dia.
1: Bom dia, Drago, bom dia a nossa audiência.
0: Tudo bem contigo?
1: Sim.
0: Que foi?
1: Tô te imitando.
0: Ah, não, tá, eu fui mexer aqui, né, sabe o que é, né? Descer as escadas correndo, sabe que o gordinho corre, ele é meia hora até ele botar em dia o pulmão dele, né?
1: Tudo certinho,
0: Gossen, semana decisiva aí, trabalho intenso da nossa equipe, eleições aí no final de semana, Gossen.
1: Isso aí, estaremos juntos no fim de semana, aliás, todo mundo trabalha, né? Pra quem não sabe, a gente tem aquela escala do fim de semana, né? Que metade trabalho, metade folga, turma 1, turma 2, no fim de semana agora, por conta da eleição, a escala de final de semana é congelada e todo mundo tem alguma missão, né, nessa eleição, né? Estaremos juntos.
0: Eu sei que pode cansar um pouco, alguns assim, mas a gente que é do meio, pra gente é importante, a gente gosta de participar, né? De fazer parte desse período da história, né? Que depois fica marcada, a gente fez parte do processo como um todo, né, Gosto? Acho que isso é legal, né? A gente que tá no meio aí, eu gosto pelo menos.
1: É, porque são esses episódios que ficam para a história, né? Uhum. A gente vai lembrando, né? Ainda mais com a Rádio Gaúcha, que tem essa referência há tantos anos, né? De cobertura de eleição, é onde as pessoas vão estar ligadas.

0: Ô, sim, como é que tá a nossa ronda?
1: A ronda tá boa, a ronda na área policial, de trânsito, aqui na madrugada tá tranquila. O que a gente tem com relação a trânsito foram um episódio da noite ainda, aí bem grave. A gente teve dois atropelamentos na noite, um às 8 e outro às 9:30 da noite, ambos na BR-116. Foi curioso essa situação, porque um em Guaíba, outro em Barra do Ribeiro. Dois homens atropelados por carretas, um intervalo de 1h30. E aí, deixa eu fazer a conta aqui, uma distância de 27 mais 5, de uma distância de 32 quilômetros. Então, de acordo com a Polícia Rodoviária Federal, primeira ocorrência em Guaíba, um homem atropelado no quilômetro 295 por volta das 8 da noite. E o segundo acidente foi no quilômetro 327 por volta das 9:30 da noite em Barra do Ribeiro. Em ambos os casos, as vítimas foram atingidas por carretas, as identidades ainda não foram confirmadas. Não temos também as idades ainda dessas duas vítimas. Mas curioso, né? Dois atropelamentos com mortes por carretas na 116, um em Guaíba e outro em Eldorado, em Barra do Ribeiro. Na Honda, então, Drago, na madrugada, como eu disse, na madrugada aqui tá tranquilo, foi só essas duas mortes, infelizmente, que a gente registra na noite. Na área policial também nenhuma outra situação.
0: Ok, Gossen. E serviço?
1: A possibilidade de falta d'água já, né? É um serviço que já começou, na verdade, e até eu tava olhando aí, a princípio nenhum ouvinte falou, né, de falta d'água na região de Porto Alegre. São vários bairros que tinha essa previsão de falta d'água e que é um serviço que começou à noite e que tinha previsão de encerrar na madrugada. Então, se nenhum ouvinte falou de falta de água, é possível até que tenha sido feito trabalho, resolvido e não atingido nenhum morador. Atingia, deixa eu abrir aqui, bairros da zona sul e leste, atingindo 19 bairros. E abrir aqui fica mais fácil, tá girando a rodinha aqui. Aqui, ó. Era um trabalho que começou às 10 da noite nas estações de bombeamento. Duas estações, duas Ebates, a Ebate Restinga e a Ebate Boa Vista. Ebate é a estação de bombeamento de água tratada. Eles iam fazer ajustes nas duas estações, ajustes nos transformadores de energia elétrica, que passam a compensar desníveis de tensão na rede, deixando o sistema mais estável. Então começou às 10 da noite, conforme demais, a previsão é concluir o serviço nesta madrugada, agora, nessa de terça, onde estamos nesse momento. Então, a previsão, com essas duas Ebates desligadas, que pudesse faltar água para moradores. Aberta dos Morros, Agronomia, Belém Novo, Belém Velho, Boa Vista do Sul, Campo Novo, Cascata, Chapéu do Sol, Extrema, Ípica, Ipanema, Lajeado, Lami, Loma do Pinheiro, Pitinga, Ponta Grossa, Restinga, São Caetano e Vila Nova. Se não afetou, é porque, né, não chegou a dar tempo, né, de afetar na ponta, né, no consumidor. Mas se por acaso nas próximas horas, nos próximos instantes, alguém desses bairros ficar com falta d'água por conta desse serviço nos transformadores dessas duas estações.
0: Perfeito, Gossen. Mais algum destaque, meu amigo?
1: A gente tem muitos estragos na região das Missões nesta noite. A gente está, eu com o Lucas Oliveira e com o Raí Quadros, fazendo essa varredura lá pela região das Missões. São muitos estragos mesmo. A gente tem 75 mil clientes sem energia no Rio Grande do Sul neste momento. A gente percebe que, pelos contatos que a gente conseguiu fazer, São Luís Gonzaga, os bombeiros nos informaram que há estragos em vários bairros. O vento arrancou árvores, destelhou residências, destruiu vidros de uma revenda de veículos. Em Cerro Largo, aliás, aproveito Cerro Largo para agradecer ao pessoal que está nos mandando, o Luiz Henrique Frank, que tem a página lá, o LH Frank, né? Que nos mandou alguns vídeos também, fotos e imagens, que como a gente não tem live agora, a gente não tem como mostrar, mas a gente vai colocar nas nossas redes sociais, Gustavo Gossi, Marcelo Drago Oficial, Lucas Oliveira e Raí, e depois na live no Gaúcha hoje. Ele nos mandou imagens de Cerro Largo, em que a força do vento derrubou a cobertura de um posto de combustíveis localizado às margens da BR-392, na saída para Santo Ângelo. A rodovia também teve árvores e galhos caídos sobre a pista. O bairro Brasília, lá de Cerro Largo, é um dos mais afetados, com casas e um posto de saúde destelhados. A gente está em contato com a Defesa Civil da região das Missões, e que nos informa também de vários prejuízos em Santo Antônio das Missões. Aliás, a gente está com dificuldade de falar com Santo Antônio das Missões, a gente estava tentando até contato com bombeiros, acho que é São Luís Gonzaga que atende lá, mas está tentando prefeito e vice-prefeita de lá para ver se nos passa um cenário melhor lá de Santo Antônio das Missões. O pessoal estava até falando que parece que pode ter sido um tornado que passou por lá. Então, esses municípios de Santo Antônio das Missões, pelo nosso radar, a gente percebe que onde foi mais sério esse temporal da noite, né? Já teve no fim de semana e agora à noite mais um. Mas a gente não conseguiu contato com o pessoal lá de Santo Antônio das Missões. Até se a gente conseguir aí, alguém que tiver contato pode nos ajudar. Giruá, Senador Salgado Filho, Vitória das Missões, São Pedro do Butiá e 16 de novembro. Esses são os municípios que a Defesa Civil nos passa como que já recebeu relatos, né, de estragos, estelhamentos e árvores caídas e tudo mais. A gente percebe, a Defesa Civil tá mandando alertinha um atrás do outro aqui. Alertinha não, alertão vermelho, né? Deixa eu botar aqui, ó, Defesa Civil do Rio Grande do Sul. Esses municípios já passou, né, a instabilidade. Ó, há 6 minutos eles mandaram para Palmeira das Missões. A Defesa Civil alerta para tempestade com granizo grande e vendaval nas proximidades de Palmeira das Missões. É válido até as 4:05 da manhã. Então, mandou exatamente às 13:14. 8 minutos atrás. Então, alerta vermelho para Palmeira das Missões, até as 4:05. Há pouco teve um também para as regiões de próximas a Carazinho e Passo Fundo, alerta vermelho até as 13:50. Passo Fundo e Carazinho. Então a gente percebe que foi pelas Missões, Drago, e tá fazendo tipo um C, assim, tá subindo, foi para Ijuí, Santo Augusto, e agora tá indo mais pro meio ali, para Passo Fundo, essas proximidades. Tá fazendo sentido horário, sentido horário. Digamos ali das 9 para. Imagina o relógio, né? Das 9 da noite indo para meia-noite, sabe? É que um C, aí não sei, tá difícil fazer pelo rádio. É fazendo uma curva, assim, né? Das Missões para o norte do estado. É esse trajetinho que a gente está vendo a partir dos relatos dos nossos ouvintes e também da Defesa Civil do estado.
0: Qual foi o município mais atingido até agora que tu falou?
1: A gente está, pelo que a gente está vendo, Santo Antônio das Missões e Cerro Largo.
0: Foram os mais atingidos.
1: É, porque a gente está vendo posto de gasolina com cobertura caída, galho em rodovia. Ó, chegou mais um, olha aí, ó. Em tempo real, às 13:23, vamos ver de quem é agora. Agora é Defesa Civil emitindo alerta. Ah, de onde é que vocês estão recebendo? Pode olhar aí no Facebook da Defesa Civil do Rio Grande do Sul ou no Instagram. Ó, agora, exatamente às 13:22, Defesa Civil alerta. Condição severa para tempestade com granizo. Atuam nas proximidades de Santo Ângelo, Ijuí e Joia. Risco muito alto de destelhamento, válido até às 4:15 do dia 29 de agora. Então, ó, mais um. Então, até às 4:15, Santo Ângelo, Ijuí e Joia. Até às 4:05. Palmeira das Missões, até as 13:50 em Carazinho e Passo Fundo, são os alertas da Defesa Civil neste momento e aqui na Madrugada Gaúcha, né, Drago? Nesse horário que o pessoal sabe que a gente está em tempo real atualizando, recebendo os alertas vermelhos da Defesa Civil agora.
0: É, isso está concentrado bem no noroeste, norte, noroeste, né, naquela região lá.
1: Isso, tá fazendo tipo esse C aí que eu inventei agora.
0: Bem, tá assim
1: do,
0: mesmo.
1: Do oeste das Missões pra cima, sim, pro meio.
0: Sim.
1: É. Das 9 da noite pra meia-noite, imaginando um relógio, fazendo essa curvinha, né?
0: Então, ficar atento aí e contar com os ouvintes, que eu pedi já mais cedo também, se tiverem fotos, ouvidos, que seja, claro, sem risco nenhum, negócio, né, assim. E se eles tiraram, né, manda pra nós aí com o nome completo e o autorizante posso usar, mas também, se não tiver a foto, o vídeo, não tem problema, só manda a informação, já tá valendo aí para nós.
1: É, então o que a gente percebe, tava nas Missões, subiu agora para noroeste e norte.
0: Isso aí, vamos acompanhar então, e quero ver que os ouvintes vão nos passar aqui, eu te repasso para ti e pro Lucas também, tá bom?
1: Isso aí, boa.
0: Mais algum alerta, meu amigo?
1: Sim.
0: Hã?
1: Sim.
0: O quê?
1: Mais um nível de rio, tá bom?
0: Barbaridade, eu vi tu falando mais cedo, tem razão.
1: Quando a gente pensa que, acabou.
0: Sim.
1: De novo. É que começa a ficar um saco, né? Isso que, olha, eu imagino para os moradores, né? Pô, de novo, Rio Taquari voltou a atingir a cota de inundação nesta madrugada. Lajeado, ó. É o Rio Taquari em Estrela, onde a cota de inundação é de 1,90 m. Hã? É isso aí, a cota de inundação é 1,90 m, está agora em... Cadê? 19 metros. Está em 19,86. Então já está acima da cota de inundação Rio Taquari em Estrela. E está na cota de alerta lá em Encantado. Está se aproximando, está subindo muito reto aqui, né? Lá em Encantado, 12 metros, está em 9,52. Aqui também é Encantado, Mussum, ainda estão na cota Santa Teresa. Todos esses municípios, Bom Retiro do Sul, ali todos ainda estão na cota de alerta, mas em Estrela já está acima da cota de inundação. Então tem toda essa questão dos rios, a gente falou isso ontem, inclusive no Gaúcho Hoje, que já havia essa previsão por conta da chuvarada. Então a gente percebe que segue, ó. Deixa eu ver aqui o que o Raí mandou. Vamos ver se o Raí conseguiu alguma informação a mais. O Raí está nos lembrando aqui das 75 mil residências, 75 mil pontos sem luz nesse momento no estado. E pelo que a gente percebe aqui no mapa em tempo real da RGE, a RGE fala em 56 mil pontos sem luz, né? A gente não sabe se todos são em função do temporal, mas coincidentemente a gente vê que os municípios que mais aparecem são esses que a gente está falando na região das Missões: Bossoroca, Santo Antônio das Missões, São Nicolau, São Luís Gonzaga, Cerro Largo, Guarani das Missões, Ibiretama, Giruá, Pejuçara, né? Então vamos ficar atentos agora para esses municípios que a gente passou e esses aí mais do norte e noroeste, que é para onde a gente está vendo que está seguindo a instabilidade.
0: Ok, eu tenho aqui, eu tô te mandando aqui um recado em seguida, tá bom? Porque temos um contato aqui da, eu acho que é Nariel Barcelos é o nome dela, tá bom? Olá, sou da Rádio Fronteira Missões, Dragos, em Santo Antônio das Missões, estou escutando você, sou jornalista, me chamo Nariel Barcelos, mandou aqui, ó, aqui uma matéria completa do que conseguimos até o momento sobre o nosso município. Pode divulgar aí e ajuda, se ajudar vocês. Sou a responsável pela redação e jornalismo. Então, eu estou passando para ti e para o Lucas também, né, o recado dela e o telefone da Daniel, que está acompanhando lá, Gossen, e publicou essa matéria, que eu até já abri aqui, mas depois tu dá uma verificada no que ela já colocou aqui sobre Santo Antônio das Missões, que foi novamente atingida por um forte temporal na noite desta segunda-feira. É, e madrugada, obviamente atingindo já a madrugada desta terça-feira. Obrigado aí, Ananiel. E vou repassar aqui, tenho mais imagens se precisarem. Obrigado, Ananiel.
1: Muito obrigado mesmo.
0: Vou repassar para o Gossen agora também. E acompanhar aqui também, Gossen, o recado que chega dos ouvintes, justamente para ver se a gente consegue ter mais informações. Chuva e vento forte agora em Carazinho, ouvinte aqui comentando. E Juí, temporal horrível agora, o Paulo Frota aqui nos informa. Santo Anjo chovendo muito forte, o Romilson Keller aqui também, obrigado. Forte temporal nesse momento em Carazinho também, gosto que tinha alertado ali, a Defesa Civil tinha alertado, boa noite, estou na sintonia. Uruguaiana também chove bastante, teve granizo na área rural, um abraço do Guto aqui também passando essas informações. Então obrigado aí a todos os ouvintes. Chuva em Palmares do Sul nesse momento forte, você tinha alertado também, gostei há pouco tempo sobre isso, e eu vou acompanhar aqui, vou ler o que tem de relevante aqui e vou te passando, ok?
1: É, pode ver, esses aí que estão mandando são os municípios isso, que a Defesa Civil nos deu agora, então de fato está se confirmando. Então, vou repetir rapidinho então. Defesa Civil do Estado agora publicou até as 4h15. Alerta vermelho para Santo Ângelo e Juiz Joia, pelo que os ouvintes. Esse que tu acabou de ler é lá mesmo, né? Que está essa situação mais de instabilidade. Até as 4h05 em Palmeira das Missões e até as 13h50 em Carazinho e Passo Fundo. Exatamente onde os ouvintes estão nos mandando a mensagem agora.
0: Perfeito. Se cuidem aí. Perfeito. Passei ali para ti diretamente no TV ali também, deu o Lucas e o Raí pode também pegar ali as informações, acompanhar contigo. E estou em contato direto aqui com a Nariel Barcelos, que lá da Rádio Fronteira Missões de Santo Antônio das Missões. Muito obrigado aí a Nariel. E também me passando aqui, eu vou repassando para o Gossen as informações, fotos e vídeos. Fique à vontade aí para nos ajudar, Nariel. Muito obrigado mesmo. Gossen, isso é interessante, né? Ajuda todo mundo nesse momento, é importante até para nós entendermos o que aconteceu, para relatar para as pessoas também que estão nos acompanhando, que estão, né, não foram atingidas ainda, são da região, e até para quem tem parente, amigos, ou está se deslocando ou não para lá, fique esse serviço aí nessa região noroeste que nós estamos acompanhando aqui do estado do Rio Grande do Sul.
1: Isso aí, se cuidem e cuidem as pessoas que vocês amam, se preservem.
0: Gossen, a qualquer momento, por favor, fique à vontade para a gente poder entrar com qualquer informação adicional aqui no ar, tá bom?
1: Combinado, estamos a postos aqui.
0: Gustavo Gossen, em parceria com o Lucas de Oliveira, comandando a nossa central de jornalismo, rádio ao vivo, na madrugada, 24 horas por dia, sempre acompanhando e trazendo serviço para você. E é claro, com essa equipe que nós temos aí na madrugada, incansável, Gustavo Gossen, Lucas de Oliveira, Raí Quadros, para você ficar sempre bem informado. Obrigado pelo carinho de todos e pela audiência. Boa noite, Tiago. Aqui chuva torrencial em Santo Ângelo. Ventos também. A Defesa Civil lançou um alerta para Santo Ângelo. Aqui também em Carazinho, aparentemente está passando o pior, Drago. Aqui em Carazinho, chuva forte em Flores da Cunha. Aqui é o Menotti. Obrigado, Menotti. Aqui também Charles da Luz, Santa Maria, trovoada chegando em Santa Maria, por enquanto chuva calma. Aqui Drago ouvindo de Abu Dhabi, estou bem preocupado com o meu Rio Grande do Sul e com todas essas chuvaradas. Sejamos resilientes e fortes, não é mole não, tia. Não é fácil, João, não é fácil. Situação delicada constantemente. Aqui também de Juiz, já falei do nosso ouvinte, que está relatando o temporal muito forte lá em Juiz. Tá aqui também quem mais de Uruguaiana, que tem um áudio que eu vou escutar em seguida, do nosso ouvinte. Aqui também o Bom Dia Drago, Valderi Alves, daqui de Taquara, mais um falando que está sem o contato aí da rádio através da Sky. Importante, ó, vou escutar aqui, muito obrigado. O áudio que mandou o nosso ouvinte, chuva em Palmares do Sul, Drago, abraço a todos, ótimo começo de terça-feira para nós, Rodrigo Mesquita de Palmares do Sul. Aqui, Manuel de Fontoura Xavier, tomando aquele café reforçado antes de ir para Vibra em Soledade, chove em Fontoura e região, Drago. E falta água aqui, costumeiramente, ele fala aqui. Bom dia, também estamos debaixo d'água. Você faz nossas madrugadas ficarem mais leves, muito obrigado. Abraço, Mário Antônio Mazini de Lavras do Sul, obrigado, Mário. Boa noite, Drago, agora em Santa Cruz do Sul, 13 graus e chuva, senhor Eronizinho, mandando aquele abraço. Galera, também, quem não me segue no Instagram, fica lá o convite, né, conhecer as minhas redes sociais, lá eu coloco coisas na minha casa, né, das minhas comidas, da minha família, dos meus bichos, dos meus vinhos também, obviamente, né? Onde eu atuo atualmente, também estou atuando nessa área como sommelier internacional pela ABS. Então estamos lá também no Instagram, um pouco de tudo da minha vida. Quem não me segue ainda é convidado, fica convidado. E hoje, entre hoje e amanhã, vou colocar um vídeo até hoje mostrando os bastidores, um pouquinho de tudo aqui da nossa rádio, para quem quer conhecer um pouco a rádio e a nossa turma aí também. Boa madrugada, Drago, aqui Nirinei, de Rio Grande, momento quinta série, hein? Tia, mas que deu a resposta, meu Deus. Ah, tia, agora que eu vi a resposta. Tê é louco, tia, se eu falo isso aqui no ar, eu tô demitido, só se vai me dar um emprego, né? Eu não posso falar isso aqui no ar, tia. Agora que eu vi, eu achei que era o teu nome, tia, mas tu é. Que humor negro, hein? Meu Deus do céu, que humor negro. O tempo é a única moeda que você gasta sem nunca saber, use-o com sabedoria, doutor Luciano aqui. E detalhe, não só isso, né? Você gasta e não recupera. É como se Deus colocasse na sua conta um valor X, né? X. Só assim que tem para gastar a vida inteira, gasta como tu quiser, né? E daí é aquilo, né? A gente vai gastando como a gente acha que deve gastar. Bom dia também aqui na fazenda em Capivari do Sul, começando uma chuvarada de leve, seguindo na sintonia deste ótimo programa. Abraços, Adão Minhox. Valeu, Adão. Bom dia, Drago na escuta, Tecão Becker de Candelária, obrigado, Tecão. Quem mais aqui com a gente? Ouvinte aqui mandando. Bom dia, Drago, confirmando presença aqui do interior de Paraíso do Sul, chuva calma, sem ventos. É o Leandro Alencar Bratz aqui com a gente. Obrigado, Leandro. Mas essas fotos são de quando? De ontem? Deixa eu me ambientar. Tia. É de agora? Não, né? Tá de dia aqui, né? E essas fotos foi quando? Foi ontem? Foi domingo? Que horas foi? Por que foi? Eu preciso mais informações quando a gente manda aqui, mas te agradeço, tá? Já é um começo, mas eu preciso ter mais detalhes, né? Como é que é isso? Bandas do Sul, JM, por exemplo. Ah, te entendi, nosso ouvinte pediu, Anderson ali. Não, tia, quem sabe no final de semana, nós vamos ter aí o eleições, vamos ver, de repente pode ser que no final de semana. Bom dia, estamos juntos, abraços, Carlos Warner, é isso? Werner, bairro Lindóia. Desculpa, não sei pedir desculpa, tia. Passa em off os colegas, não tem problema. Só quando mandar essas fotos, assim, cuidado, atenção, imprópria. Pra mim não lê no ar, né, tchê? Pra mim não lê no ar. Tá bom? Bom dia, Drago. Aqui é o Carlos Wetzel, de Eldorado Sul, mas vivendo em Londres. há 22 anos, motorista de aplicativo aqui, matando a saudade de casa através da Gaúcha. Grande abraço. Sabe que eu tinha curiosidade de entrevistar um de vocês que é caminhoneiro, que trabalha com entrega e aplicativo em outro país e alguém aqui do país. Mas a ideia não é para dar ibope, né, para as plataformas em falar mal ou bem, não. É para entender se realmente tem uma diferença, vale a pena, como é que as pessoas encaram, essas coisas todas, ver como é que é a história de vocês, né? Longe do país e trabalhando aí num serviço que a princípio, né, não exige tanta coisa, né? Digamos, tem que ser obviamente habilitado, né? Tem que se inscrever, ter um carro disponível, acho que é isso aí, né? Mas, na, por exemplo, ou qualquer outro emprego, às vezes tem aquela entrevista, exigências de falar bem lá, né, o inglês, ou não sei, ou ter algum conhecimento específico, né? O aplicativo, se o cara tem habilitação, né, sabe dirigir, não tem, né, tem carteira, obviamente, tem um veículo que seja dentro dos parâmetros lá do aplicativo, é mais fácil para ele conseguir começar a trabalhar em outro país. Né? Não sei se funciona muito bem, né, o retorno, né, ou se é o mesmo problema que muitos motoristas enfrentam aqui no Brasil também. Aqui em Livramento, Rivera, tá calmo no momento, não chove. Abraço, tua amiga Nelly. Obrigado, Nelly, lá em Rivera. Temporal passou por Canazinho, a chuva agora é calma. Abraços. Arruda na escuta, que boa notícia, boa noite. Depois de 3 meses em Cascais, Portugal, estou voltando para Porto Alegre amanhã. Aqui não teve nenhum dia de chuva, é um calor agradável. E aí só chuva, Drago. Luiz Fernando Silveira, te prepara, homem, te prepara. Vamos ver aqui também, aqui ó, Drago, aqui a Nariel Barcelo, jornalista da Rádio Fronteira Missões, aqui informando, aqui ó, a cidade toda sem luz, Drago, sem telefone, olha que interessante, sem luz e sem telefone. Eu entrevistei um pessoal há pouco tempo, que desenvolveu uma tecnologia justamente, né, que capta luz solar e dura muitas horas, ou até dias, né? Um equipamento, né, tipo uma carreta, assim, um equipamento que consegue manter naquele perímetro, um perímetro acho que é de, se não me engano, é 300 metros quadrados, 300 metros para cada lado, mantém ali sinal de celular, né? Mantém luz, consegue filtrar água, para ter uma ideia, interessante equipamento, que foi apresentado até pela Defesa Civil. Aqui também, no momento da ventania, que pareceu um tornado, porém nada ainda confirmado. Os estragos foram imensos e a luz já acabou. E logo o sinal de telefone acabou em todo o município. Tem muitos pontos que registramos pela manhã, pois está muito perigoso por conta dos fios caídos por toda a cidade. Tá aqui as fotos. Então eu vou repassar já para nossa equipe, tá bom? Nariel, muito obrigado pelas informações e daí, como tu já autorizou o uso, né? Também mandei teu telefone ali pro Gossen, ele pode fazer contato contigo até para conversar e ter mais detalhes, né? Pra gente poder atualizar aí a nossa audiência, os nossos ouvintes, também as nossas redes sociais, o pessoal tá acompanhando sobre essa situação aí na região, tá bom? Muito obrigado aí pela tua participação, né? E pela tua ajuda. Nossa parceira, colega de profissão, né? E também redatora lá da rádio, ó, que está acompanhando neste momento tudo que está acontecendo naquela região através aí da rádio que ela atua, que é, deixa eu só confirmar aqui, ó, que é a Rádio Fronteira Missões, em Santo Antônio das Missões, noroeste do estado. Agora 3:40, 13:40. Então, já sabe, 996995218. E também lá no meu Instagram, Marcelo Drago Oficial, para você mandar aquele recado e participar aqui do nosso programa. A gente está acompanhando aqui com a nossa equipe e vamos continuar acompanhando durante toda esta madrugada tudo o que está acontecendo. Cléo chegando com a previsão do tempo. Depois tem mais uma da nossa trilha sonora.
2: A previsão está indicando tempo bastante instável ainda para terça-feira, especialmente entre a madrugada e o período da manhã em grande parte do estado. No período da tarde da terça, a chuva diminui bastante em todo o estado e até talvez pare em algumas regiões. O mais certo da chuva parar mesmo é para quarta-feira, que ainda tem nessa parte mais da metade norte do estado alguma chuva, madrugada e amanhecer. Depois, ao longo do período da manhã, é que o tempo firma nesta metade norte do estado. A tendência continua sendo de um comportamento de tempo ainda para quarta, bem mais tranquilo sobre o estado. Então, quarta-feira as coisas já melhoram bastante. Pelo menos não tem chuva forte. Se tiver chuva, é muito leve. Vamos ter quinta e sexta, provavelmente sem chuva. Vamos ter nebulosidade variável, é claro. Um pouco mais de nuvens aqui pelo leste, porque a umidade vai continuar forte muito perto do oceano. E vamos ter aí depois um tempo melhorando bastante sobre o estado do Rio Grande do Sul, durante o período da sexta, principalmente. Sábado não tem chuva pela manhã, mas tem chuva entre a tarde e a noite, se não em todo, em quase todo o estado do Rio Grande do Sul. E o domingo de votação, tem previsão de tempo instável, céu nublado e pancadas de chuva espalhadas pelo estado. Provavelmente não tenha temporal, mas tem que ficar atento com a instabilidade, com a chuva que a gente vai ter no domingo de votação aqui no estado. E para o pessoal que trabalha nas eleições, que já faz alguma coisa no sábado, sábado vai ter tempo instável, especialmente durante o período da tarde. E à noite, com um tempo instável e com chuva entre sábado e domingo aqui no estado do Rio Grande do Sul. Por enquanto, a gente não vê condição de chuva forte, mas como eu digo sempre, é por enquanto. Quando chegar mais perto, é que a gente vai ter uma informação mais exata sobre isso. Por enquanto, o que a gente tem ainda de chuva forte é nessa terça-feira. E na quarta as coisas melhoram bastante. Tem ainda um pouco de chuva, repito, mas de intensidade bem mais fraca sobre a parte norte do estado, e na maior parte do estado nem tem chuva na quarta-feira. A gente fala mais sobre o tempo nos próximos boletins. Abraço.

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6: No ano de 1934, pela primeira vez, os participantes da Copa do Mundo foram conhecidos por meio de eliminatórias. Mas não nos moldes atuais. 32 seleções participaram na fase de qualificação, sendo 22 europeias e outras 10 de outros continentes. No Mundial, foram 16 participantes, sendo 12 da Europa e 4 de fora do velho continente. Eram elas: Brasil, Argentina, Estados Unidos e Egito.
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3:51, Bad Boy com Gloria Estefan e também Miami Sound Machine. E tivemos no bloco anterior Paul McCartney com Steve Wonder aqui na nossa trilha sonora. 996995218 para você mandar aquele recado e participar aqui do nosso programa. E também aqui no meu Instagram, Marcelo Drago Oficial. Estamos acompanhando com a nossa reportagem tudo que está acontecendo nesta madrugada e também com a ajuda aí, né, dos nossos ouvintes, inclusive também uma colega jornalista lá da Rádio Fronteira Missões em Santo Antônio das Missões, nos trazendo informações também. Muito obrigado pela ajuda dessa nossa colega que está aqui em contato conosco e todos os nossos ouvintes, a Nariel Barcelos. Obrigado, Daniel. Boa madrugada, Drago, também. José Júnior Jesus aqui com a gente. Obrigado, meu amigo Edson Florencio de Brasília. Obrigado. Quem mais aqui com a gente também? Pessoal mandando vídeo aqui. Ó, chuva torrencial em Juí agora. Informa aqui nosso ouvinte. Chegando o vento forte, chuva nesse momento em Juí. Fernando Petroni, granizo. Que Deus nos abençoe a todos, Drago. Fernando de Juí. Obrigado, Fernando. Bom dia, Drago, também com insônia na Gaúcha. Um abraço, ouvinte Rossalva, bairro Três Figueiras. Rodrigo Mesquita Ferreira de Palmares do Sul também aqui. Obrigado, Rodrigo. Aqui fala, mestre. Fala, meu irmão. O Souza Carioca, questão da Ibope, Souza. O que menos a gente pensa nesse momento é Ibope. A gente pensa, na verdade, é poder informar as pessoas e tentar, né, antecipar a situação para as decisões, né? A Defesa Civil tem feito o trabalho dela também. A Defesa Civil está mais atuante ainda, meu amigo Souza, avisando as pessoas. Por mais que nós às vezes não tenhamos muito o que fazer, muitas vezes só não estar na rua, né, correndo perigo de um poste cair, de algum muro, marquise desabar, ou fios também, né? Muitas vezes tem os fios ou algo voar na rua, dependendo da força do vento. Então, às vezes o alerta ele serve para isso, nos mantém um pouco mais seguro quando estamos na nossa casa. Claro, tem casas que são atingidas também, mas essa é a previsão do alerta da Defesa Civil para que as pessoas fiquem atentas, né, ao que está acontecendo. Walter de Taquari, muita chuva por aqui, abraços, Drago, e também longe de casa há mais de uma semana, mas sempre na audiência, Guga San Marino. Valeu, Guga. Agora 3:54, vamos ao Cleocum trazendo a informação da previsão do tempo e nós voltamos em seguidinha. É tudo com

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1: A previsão do tempo para Porto Alegre e região está indicando aí instabilidade aqui no estado do Rio Grande do Sul. Então o pessoal fica atento porque a gente tem uma terça-feira com chuva ainda. Principalmente madrugada e pela manhã, onde pode ter até alguma chuva um pouco mais volumosa, alguma coisa de vento, muita trovoada. Então é bom a gente ficar atento para Porto Alegre e toda essa faixa leste do estado durante o período aí do começo da terça-feira. Depois, para a noite, o tempo deve melhorar bastante, noite de terça para quarta. Quarta teremos alguma chuva, principalmente madrugada e manhã, mas depois de tarde não tem mais chuva e a nebulosidade até começa a diminuir. A notícia boa é quinta e sexta com tempo seco, dois dias sem chuva. Quinta ainda deve ter muitas nuvens, na sexta até ter um pouco mais de sol, mas fiquem atentos para o final de semana. Sábado deve começar um dia sem chuva, mas chove aí no período da tarde e na noite de sábado para domingo em quase todo o estado, se não todo. E tem chuva também no domingo. Então a chuva vai de sábado para domingo, com uma expectativa ainda de chuva na segunda-feira, principalmente na metade norte do estado. Depois o tempo está melhorando lá por terça e quarta, mas aí volta a chover de novo na segunda metade da outra semana. Portanto, chuvas mais frequentes nestes próximos dias em Porto Alegre.
0: Muito obrigado, Cléo. 3:56, 3:56. E a Polícia Civil investiga o desaparecimento de 450 ovelhas e cordeiros em Uruguaiana. Quem traz mais detalhes é o Ayrton Lemos.
2: Os animais estavam em uma área arrendada pela família Oirenar, na localidade de Plano Alto, em Uruguaiana, na fronteira oeste do estado. Segundo o produtor João Francisco, o rebanho estava completo na contagem do dia 3 de setembro. Na conferência seguinte, no dia 25, ele percebeu a falta de 300 ovelhas e 150 cordeiros. A família procurou os animais pela propriedade e em áreas vizinhas. Como não os encontrou, registrou a ocorrência no domingo. O prejuízo é estimado pelo produtor em R$280 mil. A Delegacia de Polícia de Crimes Rurais e Abigeato faz diligências. Começou a ouvir pessoas e investiga a suspeita de furto. Ainda não foi esclarecido o que aconteceu com os animais, nem como eles poderiam ter sido retirados da área. As ovelhas e os cordeiros são da raça merino. Segundo a família, eles têm marcas em formato de forquilha nas duas orelhas e um furo na orelha esquerda. Informações sobre o paradeiro do rebanho podem ser repassadas à Polícia Civil.
0: Muito obrigado, Raí. Interessante, né? A quantidade de animais sumir assim, né? É, chama atenção realmente como uma operação dessa consegue êxito. Aqui em Lajeado, chovendo sem parar a noite inteira, sem vento, Drago. Mandou aqui também um momento quinta série na escuta. Aqui o nosso ouvinte é de São Leopoldo. É isso, né? Deixa eu ver aqui o nome dele. Vamos ver qual é o nome dele aqui. O Fabiano. Vou escutar aqui, Fabiano, o teu áudio aqui. É, muita água, Drago, em Veranópolis, bom dia. Aqui o Jader mandando aqui essa informação, obrigado, Jader. Aqui também, bom dia, Drago, triste por aí, muita chuva, tchê. Vamos à luta, difícil, hein? Laércio Cabral, de Mato Grosso do Sul, aqui também, muita chuva em Boa Vista do Cadeado. Sandro Brondani, aqui informando, Maicon Silveira. Baita trilha sonora, uma excelente semana para você, Drago, na audiência direto de Porto, Portugal. Grande abraço, Maico, obrigado, meu amigo, estamos juntos. Tudo isso aqui no nosso WhatsApp 996995218. Muito obrigado pela participação de todos vocês e pelo carinho também. Aqui também, vamos ver aqui quem mandou. Tá bom, muito obrigado aqui, tá bom, pela informação aqui. O Alessio, é isso? Alessio. Eu vou repassar aqui também a informação. Muito obrigado, Alessio. Agora 3:59. Quem tá aqui no Instagram também está acompanhando junto com vocês. Muito obrigado pela participação. Susan Helena Sauer, na escuta, mandando um abraço. Ah, mandou aqui uma plaquinha numa rua. Érico Guilherme Sauer, que legal. Aqui também ajuda o Arthur com a gente. Bom dia, Drago. Bom dia, Ju. Quem mais aqui? Alexandre Porto, de General Câmara. Por aqui começando a chover outra vez. Grande abraço, Deus abençoe, muito obrigado. Luiz Alexandre, né? Chaves, bom dia, Passo Fundo, Trovejando. Abraços, Luiz Alexandre Chaves, Evandro. Borovski Ortiz, raios, trovões e muita chuva em Soledade. Bom dia, Drago. Tudo isso aqui no meu Instagram, Marcelo Drago Oficial. Gente nova chegando que eu vou em seguida ler também os recados, porque agora nós vamos ao Notícia na Hora Certa.
3: 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Prefeitura de Caxias do Sul suspende aulas de hoje em escolas municipais de ensino fundamental e educação infantil em todos os turnos por prevenção e segurança devido à previsão de chuva. Ministro Luiz Fux suspende decisão de Flávio Dino e restabelece determinação de André Mendonça para que publicações que relacionam Flávio Bolsonaro à Nossa Senhora de Aparecida sejam retiradas do ar. Governo federal adia reunião com clubes brasileiros que estava prevista para a tarde de hoje para tratar sobre dívidas dos times. Chove neste momento em Porto Alegre, agora faz 19 graus. A formação de um ciclone extratropical favorece o avanço da chuva sobre o Rio Grande do Sul nesta terça-feira. Há possibilidade de temporais e rajadas de vento intensas em todo o estado. Na capital, mínima de 17, máxima de 24 graus. 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
3: Fluxo tranquilo em Porto Alegre. PTC não registra ocorrências no momento. Nas rodovias estaduais e federais, sem relatos de acidentes ou bloqueios.
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3: O rio Taquari voltou a superar a cota de inundação em Lajeado e Estrela. A marca de 19 metros foi ultrapassada logo após a meia-noite de hoje. A medição mais recente do Serviço Geológico Brasileiro, das 13h15, indica que o nível atual do Taquari em ambos os municípios é de 19 metros e 97 centímetros. Nos municípios de Mussum, Encantado, Santa Teresa e Bom Retiro do Sul, o rio Taquari está em elevação e já superou a cota de alerta. Dois homens morreram atropelados em trechos distintos da BR-116 no intervalo de 1h30. O primeiro acidente ocorreu por volta das 8 horas da noite de ontem, no quilômetro 295 da rodovia, em Guaíba, na região metropolitana. O segundo atropelamento foi às 9h30, no trecho do quilômetro 327, em Barra do Quaraí, na região sul. Em ambos os casos, as vítimas foram atingidas por carretas. Conforme a Polícia Rodoviária Federal, os testes do bafômetro realizados pelos dois motoristas deram negativo para o consumo de álcool. As vítimas ainda não tiveram a identidade revelada. 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Da redação, Lucas de Oliveira.
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0: Tá aí pra você, Pibo Bryson, Roberta Fleck, Tonight Celebrate My Love. É uma das músicas mais bonitas, românticas, aqui na nossa trilha sonora de hoje. Nosso Madrugada Gaúcha desta terça-feira, dia 29 de setembro. Estamos aqui acompanhando as situações que acontecem em, principalmente no norte e noroeste do estado. Bom dia, uma abençoada terça-feira com muita paz, saúde e felicidade. Flávio Zolim, de Santiago, sintonizado com vocês. Moisés Scherer também, chove em Canoas. Forte abraço. Muito obrigado pela participação de todos vocês que estão com a gente. Também aqui, eu vou rodar aqui um áudio aqui sobre um acidente, já até repassei ali, deixa eu ver se consegui repassar já para os meninos. Então a gente está aqui acompanhando, já repassei para o Raí também, na 116, um carro capotado, né? E também já passei ali, se consegui passar para o Gossin, passei para o Gossin e também para o Lucas, e mais informações, né, lá da região que nós estamos acompanhando, que fica lá no noroeste, que é Santo Antônio das Missões. Agora 4:11, 4:11, deixa eu ver se consigo rodar esse áudio aqui, Murica. Deixa eu ver aqui, pluguei aqui, uma está aberta aqui o canal, não, que ele fecha automaticamente, agora sim, vamos abrir o canal aqui desse acidente, vamos lá.
1: Opa, bom dia. É o seguinte, passei agora faz 10 minutos, na verdade, ali no viaduto em São Leopoldo, que vai para a rodoviária ali, tem um carro capotado ali, a polícia estava chegando no local ali a hora que eu passei. Tá, tá dentro da valeta com virado com as rodas para cima. Assim. Tava, pelo que entendi, o carro ainda estava ligado até. Feito, um abraço a todos, bom dia aí. Fabiano.
0: Valeu, Fabiano. E olha que a informação que eu tenho é que já temos, né, informações sobre esse acidente com a nossa equipe de jornalismo. 4:12, 4:12. A gente volta aqui em seguidinha para ler mais recados da audiência. E eu já vou então direto à nossa central de jornalismo. Para a gente atualizar todas as informações da nossa Honda, falta de luz, esse acidente também, a situação lá no noroeste do estado, obviamente também, né, a elevação dos rios, destaque GZH, Honda completa e muito mais com o Lucas de Oliveira. Lucas, seja bem-vindo, muito bom dia.
2: Muito bom dia, Drago, bom dia a todos os nossos ouvintes.
0: Não, não é uma brincadeira, tá? O Lucas de Oliveira, que é o endereço dele no Instagram, para quem quiser acompanhar o Lucas, né, durante qualquer horário, inclusive neste horário que ele atua nas madrugadas. Tudo bem, Lucas? Como é que nós estamos aí com essa Honda bem agitada aí desde ontem à noite e esta madrugada, meu amigo?
2: Exatamente, Drago. Eu, Gustavo Gossin, toda a equipe aqui da Gaúcha, também da RBS TV, o nosso colega Raí Quadros, estamos aí, então, tentando confirmar, né, tudo que temos recebido de informação também em colaboração com os nossos ouvintes sobre esses estragos desse temporal que atingiu aí principalmente a região norte, noroeste, Missões do estado. Há pouco publicamos uma matéria aqui com a apuração do Gustavo Gossin, que até o momento 9 municípios relataram danos, viu, Drago? Em Cerro Largo, lá nas Missões, o vento derrubou a cobertura de um posto de combustíveis que fica localizado às margens da BR-392. Também há relatos aí de árvores e galhos caídos sobre a rodovia. O bairro mais afetado em Cerro Largo é o bairro Brasília. Também tem relato de estragos em São Luís Gonzaga, Santo Antônio das Missões, Giruá, Senador Salgado Filho, Vitória das Missões, São Pedro do Butiá e 16 de novembro. Nós estamos então tentando detalhar melhor, né, a situação nestes municípios e em breve atualizaremos em GZH e também aqui na Gaúcha.
0: Perfeito, Lucas. Falta de luz e nível dos rios, como é que nós estamos?
2: Olha, Drago, neste momento aqui, pelo monitoramento, site de monitoramento aqui da CE Equatorial, são 16.781 clientes só na área da CE, né? O município mais atingido aqui segue sendo Pelotas, lá no sul do estado, 1.612 pontos sem energia neste momento, em Canguçu 1.460, aqui em Porto Alegre 246 interrupções. Vamos abrir também o site da RGE. Só lembrando, né, esse site da RGE, ele não consegue distinguir o que são as interrupções aí de última hora, né, por algum problema, e as programadas. Então pode ser que esse número seja baixo, né? Pelo site da RGE são 57.896 pontos sem luz neste momento. E aí, claro, as áreas mais afetadas, como nós estamos monitorando aqui também, é lá na região das Missões, né? Santo Antônio das Missões, neste momento, é uma das áreas mais afetadas. Bossoroca, São Luís Gonzaga, São Nicolau, Giruá e Cândido Godói, Cerro Largo também e Pejuçara são os municípios mais atingidos pela falta de luz na área de concessão da RGE neste momento.
0: Ok, Lucas. Bom, falou dos rios, perdão se eu não penso, eu perdi.
2: Bom, durante os rios, né? Durante a madrugada, o Taquari, ele voltou a ultrapassar a cota de inundação em Estrela e Lajeado. Foi logo na atualização da meia-noite ali, a primeira atualização após a meia-noite, logo que eu e o Gosto enxergamos, a gente verificou essa informação no site do Serviço Geológico Brasileiro. A cota de inundação por lá é de 19 metros e, conforme o Serviço Geológico Brasileiro, atualização agora das 13h45, o nível do Taquari está em 20 metros e 5 centímetros, então já está aí a mais de um metro acima da cota de inundação em Lajeado e Estrela. O Taquari, ele também está em cota de alerta em Santa Teresa, Mussum, Encantado, Bom Retiro do Sul e Taquari. Aí nós temos ainda na tarde de ontem, na verdade, no início da tarde de ontem, o rio Jacuí, ele ultrapassou novamente a cota de inundação em Dona Francisca. A medição atual dele é de 8,94 metros, 1,5 metro aí acima da cota de inundação lá em Dona Francisca. Lá na região da fronteira oeste, onde se concentra um pouco mais a chuva neste momento, Drago, ainda não temos, né, rios acima da cota de inundação. Vamos torcer que se mantenha assim, né? Estão todos dentro do leito normalmente neste momento.
0: E na nossa ronda tradicional temos acidente com morte, né, Lucas?
2: Isso, tivemos dois acidentes com morte ainda na noite de ontem. Foi em um intervalo aí de 1h30. Dois atropelamentos em trechos diferentes ali da BR-116. O primeiro acidente, ele ocorreu por volta das 8 horas da noite de ontem, quilômetro 295 da BR-116 em Guaíba, na região metropolitana. O segundo foi às 9h30 da noite, no trecho do quilômetro 327 em Barra do Quaraí. Em ambos os casos, as vítimas foram atingidas por carretas, conforme a Polícia Rodoviária Federal nos passou. Os motoristas destes dois veículos, eles realizaram o teste do bafômetro e, nos dois casos, o etilômetro, então, deu negativo aí para o consumo de álcool. As vítimas ainda não foram identificadas, não temos a identidade dessas vítimas, nem mais detalhes sobre a dinâmica destes dois acidentes, mas no intervalo aí de 1h30 na noite de ontem, dois homens então morreram atropelados em trechos diferentes da BR-116 aqui no estado. E também o ouvinte relatou há pouco, né, sobre o capotamento em São Leopoldo. A Polícia Rodoviária Federal já nos confirmou aqui que sim, houve um capotamento no trecho do quilômetro 246. O veículo, ele está fora da pista. Este acidente, ele foi perto então da rodoviária de São Leopoldo, mas o condutor não foi encontrado, né? Os policiais rodoviários então estão lá no local e não encontraram o condutor e nem passageiros aí deste veículo que capotou. Mas, conforme então a PRF nos passou, este acidente não está interferindo no trânsito no momento.
0: Perfeito, Lucas. Vamos agora ao serviço?
2: Temos, Drago, uma falta de água que estava programada, um serviço do DEMAI, que começou na noite de ontem, na verdade, por volta das 10 horas da noite. O DEMAI começou uma manutenção de duas estações de bombeamento de água tratada, que juntas então abastecem 19 bairros da zona sul e leste aqui de Porto Alegre. E essa manutenção, ela tem como objetivo deixar essas unidades preparadas para o verão, né? Época que tem o maior consumo de água E essas melhorias, então, são feitas na unidade da Restinga e da Boa Vista. E esse reparo, essa manutenção, ela pode afetar aí o abastecimento de bairros como a Berta dos Morros, Agronomia, Belém Novo, Belém Velho, Boa Vista do Sul, Campo Novo, Cascata, Chapéu do Sol, Extrema, Ípica, Ipanema, Lajeado, Lami, Lomba do Pinheiro, Pitinga, Ponta Grossa, Restinga, São Caetano e Vila Nova. O DEMAI, ele prevê que o serviço ele seja restabelecido a partir desta madrugada. Nós ainda não temos relatos, até pedimos a colaboração dos nossos ouvintes, né? Se alguém estiver ainda sem água e mora em um desses bairros, pode nos passar, porque o serviço ele seria concluído durante essa madrugada. Nós ainda não conseguimos confirmar se ele já foi de fato concluído, e aí a partir disso a água seria restabelecida nestes bairros.
0: Perfeito, destaques GZH, Lucas Oliveira.
2: Nos destaques aqui, sob influência de ciclone extratropical, terça-feira terá tempestades e ventos de até 100 quilômetros no Rio Grande do Sul, é a nossa previsão do tempo. Caxias do Sul decreta situação de emergência após temporal com 4 mortes. Temporais causam transtornos em 78 municípios gaúchos e deixam 4 feridos. Justiça condena a Prefeitura de Porto Alegre a pagar 50 milhões de reais por danos causados pela enchente de 2024. Ministério Público apresenta 2 novas denúncias por supostas compras ilegais na Ismed. 19 pessoas são acusadas. Meu amigo e parceria de vida. Mensagens de Hugo Mota com Vorcaro citam negociação imobiliária. Com orçamento de 11,9 milhões, Prefeitura de Gramado procura investidor para a revitalização da rua coberta na dupla Grenal. O Grêmio enviará CEO à reunião nesta terça-feira sobre linha de crédito de 20 bilhões do governo. Inter tem débitos no valor de 120 milhões e corre risco de mais 5 transfer bans. E aí o Juventude, né, nossa equipe da Serra, que jogou ontem com gol de MP, Juventude vence o América Mineiro e retoma a vice-liderança da Série B. E aí, claro, nossos colunistas com diversos temas e destaques.
0: Se brinca, né, que não torce pro Juventude ano que vem, né? Na Série A, se continuar assim.
2: É o mais perto de estar na Série A, né?
0: Exatamente, entre os gaúchos. Exatamente. Lucas, a nossa notícia do bem desta terça-feira, dia 29.
2: Drago, vai acontecer a segunda edição do Festival Primavera Rural aqui em Porto Alegre, Viamão. É o segundo ano consecutivo, será do dia 15 a 18 de outubro. E este festival, ele tem, então, né, como o nome já traz um pouco, Primavera Rural, tem o objetivo de aproximar a vida do campo, né, esse lado rural que tem na maior parte dos municípios do interior, a própria capital aqui, a região metropolitana. Entre as atividades, então, que são oferecidas durante o festival, estar andar a cavalo, alimentar coelhos, ovelhas, ordenhar vacas, colher ingredientes para preparar o próprio almoço e percorrer trilhas. É uma programação que muitas vezes remete ao interior do estado, né? Mas tudo isso será possível, então, realizar aqui em Porto Alegre e também em Viamão durante o Festival Primavera Rural. A expectativa deste ano é receber 1.500 visitantes, superando o público da primeira edição, que foi de aproximadamente 1.000 visitantes. A programação, então, reúne 12 propriedades de Porto Alegre e Viamão, com atividades gratuitas e algumas outras que também custam aí entre 30 a 200 reais. A relação das propriedades e a programação completa está disponível no site mulheresrurais.com.br. E para quem quiser mais detalhes, matéria da nossa colega Carolina Pastel na coluna da Gisele Leblin, lá em GZH, Drago.
0: Isso vai acontecer em Viamão, é isso?
2: Porto Alegre e Viamão.
0: Ah, Porto Alegre e Viamão. Sabe que, acho que já conversamos sobre isso, né? Tu deve saber, mas para o nosso ouvinte, a capital mais rural do Brasil é Palmas, em Tocantins, né? E a segunda capital mais rural do Brasil é justamente Porto Alegre. principalmente pela sua zona sul, né? Onde tem plantações de hortaliças, fruticultura, também criação de gado, tem também plantações de uvas, né? E fora outras pequenas propriedades que, né, produzem lá os seus produtos coloniais. Então, Porto Alegre é a segunda capital mais rural do Brasil, aqui a nossa Porto Alegre, zona sul de Porto Alegre.
2: É isso aí, então. Fica o convite aos ouvintes para quem quiser conhecer um pouco mais da segunda capital mais rural do Brasil.
0: Lucas, muito obrigado, meu amigo. É isso?
2: Opa, eu tava com o microfone desligado,
0: sem
2: mas é
0: problema.
2: Isso sim. É isso sim, Drago.
0: Isso. Por bastante, hoje, na só... verdade, né?
2: Exatamente.
0: Uma ronda completa, né?
2: Só um último recado que o Gossen acabou de me lembrar aqui, que passa a valer hoje o novo valor da tarifa do catamarã, tá? O valor vai ser aí de passou de R$16,90 para R$19,15, reajuste de 13%, que foi calculado pela Metroplan e passa a valer a partir de hoje aí no trecho entre Porto Alegre e Guaíba.
0: Tá certo então, Lucas, muito obrigado, um abraço.
2: Um abraço.
0: Eu até tá dando uma olhada aqui também, senti que teve uma redução bastante grande, né? A famosa festa do pêssego, que acontece em Porto Alegre, até esse ano não vi falar em nada da festa do pêssego, pode ter me passado, pode ser até uma falha minha, mas não vi nada sobre a festa do pêssego em Porto Alegre. E se eu não me engano, se acontece, é bem menor, bem reduzida, até porque se reduziu bastante, né? A produção de fruticultura, pêssego, morango, naquela região da capital gaúcha, que era bem forte, mas em função, né, da questão climático e até muitas vezes o custo alto para produzir, né, e o lucro baixo, alguns produtores acabaram, né, mudando, né, a sua cultura, o seu plantio também, e tivemos uma queda. Chegou a ser uma das maiores produtoras de pêssego do estado, era aqui a nossa região da Zona Sul, mas hoje está bem reduzido, né, a produção de fruticultura e pêssego. Então não tem nem essa informação, vou procurar essa informação no Sindicato Rural aqui de Porto Alegre e também ver se eu consigo entender como é que está essa questão da festa do pêssego. E era uma festa bonita, grande, né, com muitas atrações. Eu acho que era uma semana de festa, ou mais de uma semana. Todo ano a gente ia na festa do pêssego para comprar pêssego, comprar morango, né, para curtir também lá uma tarde de final de semana, principalmente a de sexta a domingo, que acontecia, né, um maior movimento na festa do pêssego. Agora 4:27, 4:27, Cléo voltando com mais previsão. Você agora acompanha a previsão do tempo para esta terça-feira, dia 29.
3: A previsão está indicando tempo bastante instável ainda para terça-feira, especialmente entre a madrugada e o período da manhã em grande parte do estado. No período da tarde da terça, a chuva diminui bastante em todo o estado e até talvez pare em algumas regiões. O mais certo da chuva parar mesmo é para quarta-feira, que ainda tem nessa parte mais da metade norte do estado alguma chuva, madrugada e amanhecer. Depois, ao longo do período da manhã, é que o tempo firma nesta metade norte do estado. A tendência continua sendo de um comportamento de tempo ainda para quarta, bem mais tranquilo sobre o estado. Então, quarta-feira as coisas já melhoram bastante. Pelo menos não tem chuva forte. Se tiver chuva, é muito leve. Vamos ter quinta e sexta, provavelmente sem chuva. Vamos ter nebulosidade variável, é claro. Um pouco mais de nuvens aqui pelo leste, porque a umidade vai continuar forte muito perto do oceano. E vamos ter aí depois um tempo melhorando bastante sobre o estado do Rio Grande do Sul, durante o período da sexta, principalmente. Sábado não tem chuva pela manhã, mas tem chuva entre a tarde e a noite, se não em quase todo o estado do Rio Grande do Sul. E o domingo de votação, tem previsão de tempo instável, céu nublado e pancadas de chuva espalhadas pelo estado. Provavelmente não tenha temporal, mas tem que ficar atento com a instabilidade, com a chuva que a gente vai ter no domingo de votação aqui no estado. E para o pessoal que trabalha nas eleições, que já faz alguma coisa no sábado vai ter tempo instável, especialmente durante o período da tarde. E à noite, com tempo instável e com chuva entre sábado e domingo aqui no estado do Rio Grande do Sul. Por enquanto, a gente não vê condição de chuva forte, mas como eu digo sempre, é por enquanto, quando chegar mais perto, é que a gente vai ter uma informação mais exata sobre isso. Por enquanto, o que a gente tem ainda de chuva forte é nessa terça-feira, e na quarta as coisas melhoram bastante. Tem ainda um pouco de chuva, repito, mas de intensidade bem mais fraca sobre a parte norte do estado, e na maior parte do estado nem tem chuva na quarta-feira. A gente fala mais sobre o tempo nos próximos boletins. Abraço.

0: 4h33, você ligado aqui na nossa programação, Tina Turner, nesta madrugada, a nossa trilha sonora, azeitando aí todas as informações da nossa ronda, acompanhando tudo que está acontecendo. Esse é o nosso Madrugada Gaúcha. Quero mandar um abraço especial para um grande amigo, além de sommelier também, né? É um barista de mão cheia, o cara entende muito de café e de vinhos. Fábio Vingert, de Canela e Gramado, domina aquela região ali de Gramado e Canela. Ele é da padaria Padoquinha também, nosso ouvinte, e do Bar Gans, que tá aberto, tá fechando agora. Ficou aberto até de madrugada, ligado aqui na nossa programação, e tá lá com o cantor e artista David Valauer. Um abraço, David, um abraço, Fábio, meu grande parceiro, e sucesso para ti. Obrigado pelo carinho e pela sintonia, galera de Gramado e Canela, na nossa Serra Gaúcha. Intervalo, voltamos em seguida.
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0: 9h40, Crazy pra você, Sil, aqui na nossa trilha sonora, e tem muito mais pela frente até às 5 horas da manhã, mas agora temos informações da nossa reportagem, você ligado com a gente nesta madrugada, daqui um pouquinho tem Raí Quadros, nosso colega da RBS TV. Vamos à Serra Gaúcha com a Juliana Bevilacqua. Prejuízos estimados na agricultura de Caxias do Sul com chuva de apenas um dia é de mais de R$1 milhão. É com você, Juliana.
1: Bom dia, Drago. Esse é o impacto calculado com o temporal do dia 21. O valor foi estimado a partir de um levantamento elaborado pelo Escritório Municipal da Emater. São R$522 mil em perdas na produção agrícola e R$500 mil em danos em estradas do interior. Conforme o estudo, 80 agricultores familiares foram atingidos pelo evento climático em Caxias. As culturas mais prejudicadas foram alface, couve-flor e couve-brócolis. Plantas frutíferas em fase de floração podem ser impactadas também porque a chuva em excesso atrapalha a polinização. Se isso se confirmar, um dos efeitos pode ser o menor volume de frutas no período da colheita. Com a chuva deste início de semana, o cenário pode se agravar. Drago.
0: 4h41, mais destaques da nossa reportagem. A justiça condenou o município de Porto Alegre por danos provocados pela enchente de 2024. A decisão determina o pagamento de R$50 milhões por danos morais coletivos e aponta omissão do poder público na prevenção da inundação. Você acompanha detalhes com Isadora Garcia.
2: Bom dia, Drago e ouvintes. A decisão se dá após uma ação movida pelo Ministério Público do Rio Grande do Sul. Segundo a sentença da Justiça, que saiu na sexta-feira, o município de Porto Alegre falhou na gestão e na manutenção do sistema de proteção contra cheias. A decisão também aponta que a Prefeitura permitiu e incentivou a expansão urbana em áreas abrangidas por esse sistema, entendendo que ele garantiria segurança à população. Ainda conforme a Justiça, os problemas no sistema eram conhecidos pela administração municipal desde antes da enchente de 2024 e a possibilidade de inundação causada pelo Guaíba era previsível. Conforme o Ministério Público, o município foi condenado pela Justiça ao pagamento de R$50 milhões por danos morais coletivos. Esse valor deverá ser destinado a um fundo específico e ser utilizado para financiar obras e medidas de adaptação climática, como parques fluviais e corredores ecológicos. A aplicação dos recursos deverá ser fiscalizada pelo Tribunal de Contas do Estado e também pelo Conselho Municipal de Desenvolvimento Urbano e Ambiental de Porto Alegre. Na decisão, ainda de acordo com o Ministério Público, a Justiça também reconheceu o direito à reparação por danos materiais e morais individuais. Isso de moradores, profissionais e empresários de 19 bairros da capital, incluindo, por exemplo, Humaitá, São Geraldo, Navegantes, Centro Histórico, Sarandi, Cristal, Menino Deus e Cidade Baixa. Os valores dessas indenizações individuais ainda serão definidos e dependem, claro, da comprovação dos danos. Em nota, a Prefeitura de Porto Alegre informou que, assim que for devidamente intimada, vai adotar as medidas processuais cabíveis para recorrer da sentença.
0: Casadora, vamos agora com a Laura Tedesco. O aumento no valor da tarifa do catamarã entra em vigor hoje.
3: Bom dia, Drago. Bom dia a todos. Quem utiliza o catamarã entre Porto Alegre e Guaíba passa a pagar mais caro pela passagem a partir de hoje. A tarifa sobe de R$16,90 para R$19,15. O reajuste é de 13% e foi calculado pela Metroplan. O aumento foi aprovado pela Agergues no início deste mês. Segundo a agência, a atualização ocorre após atrasos nos reajustes da tarifa e por dificuldades enfrentadas pelo contrato de concessão nos últimos anos. Cerca de 1.600 passageiros utilizam o catamarã diariamente. A Catiçu, que é a responsável pela operação, realiza cerca de 190 viagens por semana. Da redação, Laura Tedesco.
0: Muito obrigado, Laura. Agora 4h45, nós vamos com a nossa agenda cultural nesta terça-feira, dia 29 de setembro.
4: Muito bom dia, Marcelo Drago.
5: Nós estamos chegando com a nossa agenda cultural.

0: Sidney Magal está de volta a Porto Alegre. Ele sobe ao palco do Araújo Viana no dia 11 de outubro com o espetáculo Me Chama Que Eu Vou, celebrando 50 anos de carreira.
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0: O repertório, os grandes sucessos que marcaram gerações como Sandra Rosa, Madalena, Meu Sangue Ferve por Você e Amante Latino, além de releituras especiais e surpresas para o público.
2: Quero vê-la sorrir.
0: Com muita dança, romantismo e interação, Magal promete uma noite de nostalgia e animação. O show começa às 8 da noite e os ingressos estão à venda pelo Simpla.
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0: Com edição de Vicente Nolasco, falamos eu, Denise Cruz e Jax Machado.

0: 4h50, vamos com Raí Quadros, nosso colega da RBS TV. Alô, Raí, seja bem-vindo, muito bom dia.
1: Oi, Drago, bom dia para você, bom dia aos amigos da Rádio Gaúcha, nossa equipe circulando aqui pela capital, região metropolitana. Nesse momento aqui, conversei agorinha com o EPTC, Drago, tem um acidente em atendimento aqui na capital, então quem vai sair de casa vai pegar um pouquinho de chuva, uma chuva leve, mais tranquila, mas não vai enfrentar problemas no trânsito. Ainda temos em atendimento aquela ocorrência lá na BR-116, um veículo que capotou fora da pista em São Leopoldo, perto ali no viaduto da rodoviária, não tá atrapalhando o trânsito também. Quando a PRF chegou por lá, o condutor já não tava no local e, claro, Drago, a gente acompanhando esses temporais que atingem em cheio, principalmente a região noroeste do estado, região das Missões, aqui no Rio Grande do Sul. Olha, principais pontos de atenção nesse momento são para aquela região ali de São Luís Gonzaga, Santo Antônio das Missões, Cerro Largo, os temporais que atingiram a região ali volta das 10 da noite, avançaram durante a madrugada também por várias cidades. São Luís Gonzaga, segundo a Defesa Civil, há estragos em vários bairros, casas ficaram destelhadas, árvores estão caídas pela cidade, a falta de energia em vários pontos do município, posto de combustível chegou a ter cobertura danificada e vários outros estragos que ainda estão sendo levantados e apurados. Há relato de destelhamentos e estragos também em Santo Antônio das Missões, e por lá conversei com a Defesa Civil. Eles estavam em deslocamento, a Defesa Civil do Estado, né? Estava em deslocamento para lá para levar a internet via satélite, porque a cidade está incomunicável, sem sinal de energia, sem sinal de telefonia. A Defesa Civil chegou por lá há pouco, justamente para colocar as autoridades, a Defesa Civil Municipal, né, em contato, né, para transmitir essas informações também do que está sendo feito por lá. Em Cerro Largo, força do vento também impressionante, destruiu a cobertura de um posto de combustíveis lá na BR-392 e por lá vários galhos caídos, árvores também na pista. Cidade teve casas destelhadas, também um posto de saúde destelhado. Bairro Brasília, até então, foi um dos mais atingidos. Além dessas cidades, estragos já relatados em Giruá, Senador Salgado Filho, Vitória das Missões, São Pedro do Butiá, Polador e 16 de novembro. Todos esses estragos, Drago, ainda são bastante iniciais, porque é um trabalho que está sendo feito nesse instante, nesse momento, pelas equipes do Corpo de Bombeiros e da Defesa Civil, justamente para identificar esses estragos, né? E aí, conforme o dia vai amanhecendo, que a gente vai tendo uma real dimensão desse fenômeno que aconteceu lá na região.
0: Bom, eu recebi um recado aqui, Raí, da jornalista Nariel Barcelos, que é responsável pela Rádio Fronteira Missões. Ela mandou aqui também um vídeo da vice-prefeita lá de Santo Antônio das Missões, tá bom? A Glasfira do Amarante, informando que a Defesa Civil já chegou lá, uma parte da Defesa Civil, e já chegou com a Starlink, levando justamente para eles conseguirem, né, ter comunicação, telefone. Então, sem luz ainda, praticamente toda a cidade sem luz. Então, a informação que chegou, tá falando aqui, chegou essa informação também, essa confirmação. A Defesa Civil já chegou lá com a Starlink lá para poder colaborar, né, ajudar Santo Antônio das Missões nesta madrugada com tudo que ocorreu, Raí.
1: Porque as imagens que a gente vai recebendo, né, dessa cidade, as informações que a gente vai tendo junto com a Defesa Civil são de muitos estragos mesmo causados pelo vento, né? A gente recebeu até imagens de moradores muito assustados gravando esse vento intenso, a quantidade de raios, muito granizo também lá na região. Há pouco, ainda durante a madrugada, a última alerta aí válido também da Defesa Civil para risco alto de destelhamento nas cidades de Palmitinho e Santa Bárbara do Sul. E aí esse alerta tava válido até há pouco, até 5:15, né? Já terminou a validade. A gente também tá entrando em contato lá, tentando contato com as equipes lá da região para verificar como que foi esse temporal que atingiu há pouco também lá as cidades.
0: Chove nesse momento em Porto Alegre?
1: Chove durante toda a madrugada praticamente, Drago. Desde ontem à noite a gente teve também um pouco de chuva, aí parou no começo da madrugada, voltou e aí ela continua constante, mas é uma chuva bem fraca, tá? Uma chuva que às vezes aumenta um pouquinho de intensidade, mas é que não é uma chuva forte, também o vento não tá tão presente hoje, a gente tem

0: uma chuvinha calma por enquanto aqui na capital.
1: Tá certo, Raí, obrigado pela participação, meu amigo.
0: Valeu, Drago, um forte abraço, ótima semana e seguimos de olho, então, esses temporais, principalmente atingindo lá a região noroeste do estado.
1: Raí Quadros, nosso colega da RBS TV, aqui, Buenas Drago, Juliano, da banda JJSV, né? Estamos na BR-101, tocamos em São José, Santa Catarina, e agora retornando aí para a nossa cidade, Osório. E eu, o Motora, toda a turma aí, o Everson, de parceiro aí na Gabine, do Busão, tá aí na sintonia, valeu, meu amigo, aqui com a gente, pessoal, retornando para casa, sou ouvinte assíduo de vocês, Drago, aqui na sintonia, fez um pedido aqui, eu vou passar para nossa central, também aqui tomando aquele cafezinho, João Francisco, Dali Grêmio, e que cafezinho bom isso aí, hein? Música linda do Sil, Drago, bom dia. Quem mandou aqui recado foi a Adriana, obrigado, Adriana. A chuva fraca e contínua também em Gravataí, o Roberto Brent, sintonizado no programa. Bom dia, amigo Drago, chuva mansa, mas continua a noite aqui em Sapucaio da Sul Menezes. Sabe que muita gente relatou aqui justamente na região noroeste, o pessoal está acordado, acompanhando aqui pela Rádio Gaúcha e também as co-irmãs, né? Tudo que está acontecendo naquela região, pelas informações que nós estamos conseguindo aos poucos, né, trazer aí para nossa audiência. E o ouvinte falou que festa do Pesco, Vila Nova, me criei ali nesta festa, Drago. Kleber Robust, vulgo Pijama. Gustavo Gossen, Central de Jornalismo, Gossen.
2: É isso, Drago, seguimos acompanhando esses estragos, de fato, lá na região das Missões, Santo Antônio das Missões, Giruá, Vitória das Missões, São Pedro do Butiá, Cerro Largo, São Luís Gonzaga, Senador Salgado Filho, 16 de novembro, são alguns dos municípios que contabilizam o maior número de estragos nas últimas horas, temporal, nesta noite. Algumas imagens a gente vai mostrar agora na sequência, na live no Gaúcha hoje, quando começar o programa, e também os dois atropelamentos na BR-116, um em Guaíba e outro em Barra do Ribeiro. Dois acidentes no intervalo de uma hora e meia. Homens atropelados por carretas. A gente amplia na sequência no Gaúcha hoje.
1: Chegou aqui a informação nesse momento: carro batido com ocorrência da Brigada Militar. 13 viaturas em na Baltazar de Oliveira Garcia, quase esquina com Acertório. Gossen. Obrigado, Gossen. Um abraço. Um
2: abraço.
1: 4h58, Antônio Carlos Macedo, bom dia, Macedão.
3: Bom dia, Drago, bom dia, ouvintes, tudo certo, tranques?
1: Tudo certo, meu amigo, renovado, novo em folha?
3: Ah, sim. Ainda não, porque tem um pouco de...
1: Macedão.
3: Ainda um pouco de voz fechada ainda, sim, uma nasalada, né, em função da gripe, né?
1: E eu levei uns 15 dias ou mais, aí tive que tomar antibiótico.
3: Eu sigo tomando antibiótico.
1: Não teve jeito, achei que essa sempre vai passando, uma pastilinha, mas não deu, tipo, foi obrigada recorrer pro médico para poder melhorar com mais consistência, senão ia e voltava, não melhorava nunca, senão tá, algo tá errado aí. O cara vai acumulando, depois pode ter um prejuízo danado, meu amigo, por isso que eu corri pro médico também.
3: Eu fiquei com, dessa vez, muito peito assim, trancado, sabe? E aí continuou, mas já dá pra encarar, né?
1: Sim.
3: Já dá.
1: E aí chove na tua região? Aqui deu uma pancada, parou, mas...
3: Olha, Drago, eu te confesso que eu não sei se tá chovendo agora, mas se não tá, é questão de minutos pra voltar a chover de novo.
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Seja a mudança que você quer ver no mundo. Se você deseja um mundo mais gentil, comece você mesmo, praticando a gentileza a cada amanhecer. Bom dia.

bom dia, bom dia, bom dia. 5:06, 17 graus, 3/10 a temperatura, amanhã de terça-feira, 29 de setembro. E eu tô aqui, tô chegando. E aí, como é que você tá? Tá tudo bem contigo? Obrigado pela carona, obrigado pela companhia, obrigado pela audiência. Começando logo cedo, mais um Amanhecer Cantando. Vamos com o Tião Carreiro e Pardinho, A Morte do Carreiro.

0: Vamos lá, 5 e 12, bom dia. Esse é nosso amanhecer cantando, temperatura marcando 17 graus. E não vai prego, né? 17.4. Eita, nós, hein? 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
0: 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Me conta aqui, tchê, como é que tá teu mato e como é que tá teu chimarrão? Tá usando Ermato Simeone? Bom, então tenha certeza que teu chimarrão tá uma delícia. Falando em chimarrão, né? O seu Adelmo Loma, não é isso? O seu Loma lá no Irani já tá no mate. Coisa boa. Bom dia.

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2: Vamos lá, 5:18, bom dia. Amanhã é terça-feira, 29 de setembro. Vamos de bombachada.

0: dia, bom dia, Rádio Rural.
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8: Vamos lá, 5h28. Então você deve passar lá no Dr. Diego, né? Na Refinac. Olha, não deixe de passar por lá, né? Ontem, por exemplo, seu Darcy Azeredo. Seu Darcy Azeredo foi lá ontem no Dr. Diego, né? Disse, olha, ele falou pro Diego que me escuta todo dia. Então, seu Darcy Azeredo, aquele abraço. Obrigado aí, né? Por estar sempre ligadinho com a gente. Foi na clínica hoje, né? Ontem, né? Foi na clínica ontem falar com o Dr. Diego. Seu Darcy Azeredo aqui, hoje vai estar comendo até pedra, vai estar mordendo, não vai sentir nada, né? Ai, coisa boa, né? Olha, eu preciso mandar aqui uma música. Oi, alemão, bom dia, né? Antônio Pereira dos Santos, Dona Eliane, de Lajado Crescêncio, estão ouvindo a gente. E ele pediu e vai curtir aqui, né? Brasão e Brasãozinho, 3 noites.

0: aí, atendendo o pedido, então, do seu Antônio Pereira, dona Eliane, lá do Crescêncio Brasão e Brasãozinho, Três Noites. Esse é o nosso amanhecer cantando. Alô, Pravato! Bom dia, Pravato, motorista executivo. O homem já tá na lida, né? O homem já tá na peleia. Tem um cara que quase não para, é o Pravato, né? Eita, acho que o Pravato descansa entre um avião e outro, né? Só pode, que loucura isso. 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Ah, incluso luz. Essa locação é para um casal, então, tá bom? 5h33.
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0: A passadinha lá na imobiliária, negócio fácil, né? O Biga quer que a gente compra torresmo. O Biga diz que chimarrão, café e bolachinha não chega, né? O Biga acha que tem que ter torresmo. Ô, Biga, tá louco? 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

0: Vamos lá, 5h34, churrascaria do Assador. Hoje, além de você comer bem, além de você ter aquela comida preparada pela equipe da Dona Vita, hoje vai ter bolo de sobremesa. Daqui a pouquinho vou dizer porquê, né? Hoje deve ter um bolo gigante de sobremesa lá na associação, né? Daqui a pouquinho já vamos contar por aqui que tem bolo hoje lá, né? 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
0: 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Bom dia, alemão, olha aí, tá aqui na minha lista, tá aqui na minha lista, gringo, fica tranquilo, tá aqui na minha listinha, rapaz, né? 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

Vamos lá, grande sucesso da banda Passarela se toca. 5h37 agora, falar pra você de Restec, serviço de limpeza. 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

Vamos lá, gente, vamos lá, 5h37, daqui a pouquinho, previsão do tempo, já já também aniversário antes do dia, mas antes vamos com o Tião Carreira e Pardinho.

0: essa piazada canta demais.
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0: Alô, compadre Cleito, como é que tá por aí? Alô, Mauí, Lia, Gilson, Maria, o Gold Chat, pessoal dos Salames, produtos Helbing, um melhor que o outro.

0: Alô, Zanella do Mercado em Tamanduá, bom dia, Zanelão. Alô, meu amigo Maletsky, bom dia. Dona Marna, seu Renato, dos Wilsman, como é que tá por aí, tudo bem?
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11: 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E o mapa do tempo diz que hoje nós vamos ter alguma chuvinha aqui, né? É verdade. Hoje, dia 29, é sol com nuvens, né? Nublado, mas com chuva já na manhã. E à tarde, inclusive, pode dar chuva intensa, né? Uma chuva forte, pouco de vento, né? E à noite também é chuvosa. Vamos ver o que diz aqui pra nós pra quarta-feira. Sol com nuvens pela manhã. Pode chover de tarde, né? Fim da manhã à tarde. À noite também promete ser chuvosa na quarta. Vamos ver aqui, quinta-feira, mínima coisa de chuva, né? Bem pouquinho. Sexta e sábado, tempo bom, e domingo, bastante chuva aí também. É o que diz aqui o nosso clima-tempo, né? Eita, coisa boa, né? Vamos lá, dona Lídia, bom dia, desde as 5 ligado, muito obrigado, né? Eita, vamos lá. Hora dos aniversariantes.
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11: 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Eita! Gringo e Ivanir, linha Aurora no Butão, homenageando a Thaís Dalvesco, a nossa menina de zero, né? 13 anos, parabéns, felicidades, Deus abençoe, pequena Thaís Dalvesco, nem mais tão pequena, 3 aninhos, né? A minha filha também tem 12, vai fazer 13 em fevereiro, já crescem demais, né? É verdade, crescem demais. Quem mais aqui aniversário de hoje? Falei agora há pouco que hoje tem bolo lá na associação, né? É que hoje o Perusso tá de aniversário, né, Perusso? Então hoje você almoça e o bolo é grátis na associação depois. Hoje do almoço tem o bolo grátis por conta do Perusso. Alex Godoy, Adriano Silva, Adriane Giesel. Ô, Rodrigão, lá também tem bolo hoje, homem. Quem vai fazer o bolo, será, né? A Adri que é doceira, né? Servindo Mausolf também, é, Hernani Zaller. Dona Edi Salvinski, Solângela Azevedo, Juliette Perondi, Morgana Casão, Adriana Pazucchi, Camila Miller, Karine Marcon. Quanta gente aniversário hoje! Parabéns, felicidades! Música.

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8: Agora 5:55, temperatura marcando 18 graus. O Maletsky, que mora nos altos do Vista Alegre, diz que a chuva tá vindo e tá vindo forte, né? Ele consegue enxergar para todos os lados das cidades que tá vindo aí. Mandou um recado pro Rafa, vem de capa, Rafão, para não se molhar. Mas o Rafa tá vindo de carro agora, né? Melhorou as coisas, né? Verdade. 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
2: Agora 5:57, temperatura marcando 18 graus e 2 décimos. 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Vou atender aqui o pedido da Dona Loiva, esse louvor aqui, né? É, Wagner Santos, sou um

0: 6 da manhã, mais um minuto. Esse é Wagner Santos, sou um dos 10, né? Interessante esse louvor, bonito. A letra bem interessante pra gente refletir, né? Você já agradeceu pelo que Deus fez pela tua vida já, né? Vamos lá, hoje a mensagem vem da paróquia da Arubutã. Missionário Luiz Felipe, bom dia.
1: Olá, bom dia a todos. Me chamo Luiz Felipe, sou missionário da Igreja Evangélica de Confissão Luterana em Arubutã. E meu desejo é que essa palavra nos ajude a refletir sobre o tamanho do nosso pecado. Antes de ler o texto de hoje, quero lhes fazer uma pergunta. Qual é o tamanho do seu pecado? Essa pergunta pode parecer estranha, mas quando pensamos quão pecadores somos, se nós pensamos isso, nos veríamos como pessoas muito pecadoras ou pouco pecadoras? Não quero que a gente conte quantos pecados cometemos, mas se percebemos o quanto os nossos pecados e atitudes magoam o coração de Deus. O Evangelho de Lucas, capítulo 7, versículos 36 ao 50, nos conta o relato de uma mulher pecadora, que unge os pés de Jesus com um perfume muito caro. Ela se humilha diante do Senhor porque reconhece o tamanho dos seus pecados. Porém, o homem que estava hospedando Jesus, Simão, despreza tanto a mulher quanto o próprio Jesus. Por esse motivo, o Senhor conta uma parábola de duas pessoas que deviam para um outro Senhor. Porém, nenhuma delas conseguiria pagar a dívida. Sendo assim, este Senhor perdoa a dívida de ambos. Jesus então pergunta para Simão, quem mais amou, o que foi muito ou o que foi pouco perdoado? Então Simão diz que o que foi muito perdoado amou mais. A isso Jesus afirma, os muitos pecados dela foram perdoados, porque ela muito amou. Mas aquele a quem pouco se perdoa, pouco ama. Sendo assim, quanto mais nos enxergamos como grandes pecadores, mais amamos a Deus, pois reconhecemos que Ele nos perdoou grandemente. Portanto, volto a perguntar, qual é o tamanho do nosso pecado? Nós enxergamos o quanto que eles ofendem ao nosso Criador, ao nosso Pai que tanto nos amou e que entregou o Seu Filho amado e precioso para morrer naquela cruz pelos nossos pecados? Ou nós achamos que as coisas que fazemos não são tão erradas assim, não são tão más assim, ou que os nossos pecados não ofendem tanto a Deus? Que o Espírito Santo de Deus nos confronte com o nosso pecado e nos ajude, acima de tudo, a nos reconhecermos como pecadores, mas além disso, a percebermos que o Pai nos perdoa grandemente. Ainda temos alguns avisos para esta semana. Quinta-feira nós teremos Oase em Arubutã às 14 horas. E que Deus nos conduza ao longo dessa semana e nos ajude a enxergarmos o amor que Ele tem por nós. Amém.
0: Amém. Obrigado, Luiz Felipe, lá da paróquia de Arubutã, né? E o Vadico falou que lá em Paial já faz meia hora que chove, né? Temos chuva hoje, sim. Vai vir umas pancadas bem bastantote hoje, né? Vamos lá. 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
0: 6:05, temos uma nota de falecimento. Filho Ivanor Vicari, Nora Maria, juntamente com irmãos Ivo, Ivone, Ivanir, Ivete e Ivonei Vicari e demais familiares de Santo Antônio comunicam com pesar o falecimento da mãe, sogra, avó e bisavó, Terezinha Vicari, falecida aos 91 anos de idade. Convidam parentes e amigos para assistir aos atos de encomendação e sepultamento hoje, às 9:00, na paróquia de Santo Antônio, onde o corpo está sendo velado. Logo após os atos de encomendação, será sepultado no cemitério de Engenho Velho. Noticiamos com pesar o falecimento de Terezinha Vicari, aos 91 anos de idade. Serviços fúnebres prestados pela assistência funeral Nossa Senhora do Rosário.
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0: 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Alô, dona Lídia Tavares, Sete Setembrino, Marli Gomes, Vanus, Isabel, Guilherme, a Débora, o Marcos Ramos, o Chiquinho, Solimar, o pessoal vindo a gente aí. Obrigado pela companhia, pela audiência. Será que chegou mais algum recadinho pra nós aqui no zap? Acho que não, acho que terminou. Ah, aqui, um bom dia aqui a dona Roseli, né? Vadico ligadinho com a gente. É, mas isso aí mesmo. Vambora, terminou mais um Amanhecer Cantando. Vamos fechar com o Gaúcho da Fronteira. Pra lá de Vadio. Valeu, gente boa. Até amanhã.

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0: Finalistas do prêmio Somos COP 2026 serão anunciados em 9 de outubro. Coreia sobe de preço no exterior, enquanto o MAP recua com demanda menor no Brasil. Essas e outras notícias, logo após a mensagem cooperativista.
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0: Alô, amigos do sul do Brasil, por aqui Cléo Martins apresentando o programa Agronegócio Hoje, edição de terça-feira, 29 de setembro de 2026. Nitrogenados ganham suporte com as tensões no Oriente Médio, mas importações de ureia caem 23% e as de MAP 18% nos 8 primeiros meses do ano. O aumento das tensões também levou o petróleo Brent a superar 108 dólares por barril na semana analisada pelo relatório. Embora valorização do petróleo não implique aumento proporcional nos custos dos nitrogenados, o movimento amplia a preocupação com possíveis interrupções logísticas, elevação dos fretes e restrições de oferta em importantes corredores marítimos. Nesse contexto, os preços dos nitrogenados alcançaram o mercado brasileiro. A ureia está cotada a 500 dólares por tonelada no CFR Brasil, enquanto o sulfato de amônio chega a 260 dólares por tonelada. O cloreto de potássio está entre 360 e 379 por tonelada nos portos. Apesar da valorização, as compras brasileiras nesses produtos diminuíram nos primeiros 8 meses do ano. As importações de ureia somaram 2.800.000 toneladas entre janeiro e agosto, queda de 23% em relação ao mesmo período do ano passado. No sulfato de amônio, o volume importado recuou 13% para 3,3 milhões de toneladas. O movimento é diferente entre os fosfatados. De acordo com o Itaú BBA, as compras de fertilizantes para a safra de verão estão praticamente concluídas nas principais regiões consumidoras. Ainda há, porém, volumes relevantes de fosfatados a serem adquiridos por consumidores do sul e do sudeste. A demanda mais fraca nessas regiões tem contribuído para a queda de cotações do MAP no mercado brasileiro. O MAP está negociado a 840 dólares por tonelada no CFR Brasil. Entre janeiro e agosto, as importações do produto chegaram a 1.980.000 toneladas, volume 18% inferior ao registrado no mesmo período do ano passado. O sistema Faesc-Senar reuniu na semana que passou representantes de 11 entidades parceiras para alinhar demandas, identificar áreas que ainda necessitam de atendimento e evitar a sobreposição de ações destinadas ao meio rural catarinense. O encontro faz parte da construção do Plano Anual de Trabalho do Serviço Nacional de Aprendizagem Rural de Santa Catarina, Senar-SC, órgão vinculado à Federação da Agricultura e Pecuária do Estado de Santa Catarina, Faesc, e também abriu espaço para sugestões das instituições que atuam com públicos e áreas relacionadas ao setor produtivo. Participaram representantes da SIDASC, EPAGRE, IFSC, IFC, UDESC, UFSC, SEBRAE Santa Catarina, SENAT, SENAI, SESCOP e SENAC. A programação foi conduzida pela equipe do Senar Santa Catarina com a coordenação do superintendente Gilmar Antônio Zanluc. A abertura contou com a participação do vice-presidente da FAESC, Clemerson Argenton Pedroso, que também transmitiu sua mensagem do presidente do Sistema Faesc Senar, José Zeferino Pedroso. Segundo Clemerson Pedroso, o alinhamento entre as instituições permite distribuir melhor os esforços e direcionar as ações. Ele falou: temos diversas atividades desenvolvidas em conjunto com várias instituições. Por isso, é fundamental esse alinhamento para programar nossas ações e evitar sobreposição de atividades. Isso não significa que não possamos atuar em conjunto. O superintendente do Senar Santa Catarina, Gilmar Antônio Zanluc, explicou que a reunião com as entidades correlatas faz parte do processo de elaboração do Plano Anual de Trabalho. São instituições que mantêm áreas de atuação relacionadas, especialmente no atendimento a produtores e trabalhadores rurais. O documento que compõe o PAT incorpora essa interlocução e permite compartilhar as demandas identificadas pelo Senar Santa Catarina com as atividades desenvolvidas pelas organizações parceiras. Durante o encontro, a equipe do Sistema Faesc-Senar apresentou as principais frentes de atuação, entre elas, formação profissional rural, FPR, promoção social, PS e assistência técnica e gerencial, ATEG. A programação também trouxe um balanço dos resultados alcançados em 2025 e dados sobre a expansão de programas voltados aos públicos específicos. A Cooperativa de Crédito Sicoob Credisc de Florianópolis realizou mais um encontro da Academia de Líderes, iniciativa voltada ao desenvolvimento de suas lideranças. Nesta edição, o tema foi Liderança Ambidestra e Foco, conduzido pela Fama Desenvolvimento Humano. A liderança ambidestra faz parte da capacidade de equilibrar eficiência na gestão das atividades atuais com abertura para inovações e novas possibilidades, mantendo clareza sobre prioridades e objetivos. Para o diretor superintendente do Sicoob Credisc, César Augusto Fabri, investir no desenvolvimento das lideranças contribui diretamente para a evolução da cooperativa. E disse: liderar também é saber equilibrar o que precisa ser feito hoje com aquilo que precisamos construir para o futuro. Desenvolver nossas lideranças é fortalecer a cooperativa para os desafios que temos pela frente. A Academia de Líderes integra as iniciativas da cooperativa voltadas ao desenvolvimento profissional e ao fortalecimento de uma cultura de liderança alinhada aos desafios do cooperativismo e às necessidades da organização. E a seguir, logo após a mensagem cooperativista, estaremos de volta com a última notícia do dia. 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
0: De volta para todo o sul do Brasil, aqui com seu programa Agronegócio hoje. E agora atenção para a última notícia. O sistema OCB atualizou o cronograma do prêmio Somos COP Melhores do ano 2026. A divulgação dos finalistas de todas as categorias será realizada no próximo dia 9 de outubro, pelos canais oficiais do cooperativismo brasileiro. A mudança tem como objetivo unificar os anúncios das categorias Comunicação COP, COP Cidadã, Cultura Cooperativista, Desenvolvimento Ambiental, Inovação, Intercooperação e Imprensa, proporcionando um momento único para apresentar e celebrar as iniciativas e os trabalhos que chegaram à etapa final da premiação. Com a atualização, a divulgação dos finalistas da categoria Imprensa, anteriormente prevista em cronograma específico, passa a acompanhar as demais modalidades. Assim, todos os trabalhos e cases finalistas da edição de 2026 serão conhecidos simultaneamente. Realizado a cada 2 anos pelo sistema OCB, o prêmio Somos COP Melhores do Ano reconhece iniciativas que demonstram na prática a capacidade das cooperativas de gerar resultados para seus cooperados, comunidades e territórios. A premiação também contribui para disseminar boas práticas, incentivar a inovação e dar visibilidade a projetos que podem servir de referência para o movimento cooperativista. Nessa edição de 2026, ela registrou 839 cases inscritos nas 6 categorias voltadas às cooperativas. COP Cidadã recebeu o maior número de inscrições, com 210 projetos, seguida por Cultura Cooperativista, com 164. Comunicação COP, com 132, Inovação com 129, Desenvolvimento Ambiental com 126 e Intercooperação com 78. Já a categoria Imprensa reconhece trabalhos que contribuem para ampliar a visibilidade e o conhecimento sobre o cooperativismo na sociedade. A modalidade recebeu 243 inscrições e contempla produções jornalísticas e conteúdo que ajudam a apresentar a relevância econômica e social do modelo de negócio cooperativista. Com o novo cronograma, a relação completa de finalistas será anunciada no próximo dia 9 de outubro. A cerimônia de premiação está marcada para o dia 8 de dezembro em Brasília, quando serão reconhecidos os destaques de todas as categorias. A Fecoagro Santa Catarina está competindo nesse prêmio com a apresentação dos fertilizantes especiais Linha Nobre e Fertimais Organo Mineral, mostrando os resultados econômicos para os agricultores e termos de produtividade e a contribuição com o meio ambiente com o aproveitamento dos produtos orgânicos da formulação dos adubos. programa Agronegócio hoje vai ficando por aqui. Voltaremos amanhã, neste mesmo horário, pela sua emissora de preferência. Forte e cooperado abraço. Até mais. Tchau.
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0: Olha, 6h25, 18 graus, 4 décimos a temperatura. 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Bom dia, Wellington Rocha.
1: 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Um grande abraço a você, Paulo. Uma ótima terça-feira a toda a audiência da Rural.
0: Um abraço, valeu Wellington, agora são 6:30.
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0: Seis e trinta e cinco, bom dia, terça-feira, 29 de setembro. Temperatura 18 graus e 3 décimos. Vamos trazer os destaques do dia. Vamos trazer as principais informações aqui da manhã, hein? Urnas eletrônicas terão 688 candidatos nas eleições 2026 em Santa Catarina, mas 19 ainda podem perder registro. Vamos acompanhar aqui as últimas, os bastidores das eleições. A política numa semana decisiva. Semana de eleições, você vai acompanhar tudo aqui com a gente, toda a cobertura com a nossa equipe neste domingo. 6h35, os destaques do setor de segurança pública, Sérgio.
8: Os segurança pública, hoje. Polícia, aqui no Visão Geral. Os
9: destaques de hoje. Ficam graves feridas após carro sair da pista e bater contra uma árvore na BR-282. O incêndio destrói residência às margens da SC-355 no interior de Água Doce. Policiais militares auxiliam vítimas atingidas por chuva de granizo em Arabutã. PM cumpre mandado de prisão contra homem de 40 anos em Jabará. Casal é preso após furtar mais de R$3.500 em produtos de comércio de Concórdia. Princípio de incêndio em veículo é controlado por funcionários de CEMEI no centro de Concórdia. Incêndio destrói residência no interior de Presidente Castelo Branco. Ocorrência de violência doméstica termina com a apreensão de cocaína em Concórdia. E jovem de 19 anos é ferido após fazer roleta russa e arma disparar no oeste do estado. 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
0: Agora 6h37, Folha de São Paulo. Hoje, caso de Nossa Senhora expõe contaminação eleitoral no STF. Estado de São Paulo, Flávio recorre a Fux. Contra Dino e cresce polarização no STF. O Globo, embate religioso move candidatos e abre disputa entre ministros no STF. Mais informações, Estado de Minas. Palavras de candidatos. Zero Hora Porto Alegre, feminicídios, golpes virtuais e cadeias lotadas demandam novas soluções da segurança pública. E o Correio do Povo, setor de bets, aciona o STF contra a proibição imediata das apostas. São os destaques nos principais jornais que circulam pelo país.
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7: Pode tudo dar certo, mas do nada pode dar tudo errado.

0: 6h44, ótima manhã de terça-feira, hoje dia 29 de setembro. Essa vai ser uma semana de debates, de pesquisas, os últimos dias antes da campanha eleitoral, hein? Então vai ser uma semana decisiva, a gente vai acompanhar tudo, vai trazer para você todos os desdobramentos de mais uma eleição para escolha de presidente, de governador, de senador, deputado estadual, deputado federal, vice-governador, ou seja, mais uma eleição em nossas vidas neste domingo, a partir das 8 horas da manhã, quando iniciar o processo de votação, e após o término, 17 horas. 6h44, vamos trazer mais informações, vamos trazer outros destaques, hein? Grave acidente está sendo atendido agora, Serginho, pelos bombeiros de Arabutã, Sérgio.
1: Não tenho muita informação, até porque o acidente aconteceu por volta das 6 horas da manhã de hoje, Paulo. Em linha Progresso, interior de Arabutã. Um acidente grave. As imagens, já até mostrei as imagens, né, que os bombeiros conseguiram passar para nós, uma foto. É um caminhão leiteiro, se não me engano. E linha Progresso fica no interior do município de Arabutã. É saída de pista e capotamento numa ribanceira. A gente não sabe quantas vítimas tem, a gente não tem esta informação ainda, e estamos aguardando mais detalhes do Corpo de Bombeiros. Eu conversei com a comandante do Corpo de Bombeiros Voluntários de Arabutã, a Clarice, ela nos explicou o seguinte, que o pessoal ainda está trabalhando no local, a sub-Clarice, né? Ele explicou que está ainda trabalhando no local e o pessoal vai trazer daqui a pouco mais detalhes e informações desse grave acidente que foi registrado, portanto, no interior de Arabutã, no início da manhã de hoje.
0: Muito bem, mais destaques, duas pessoas ficaram gravemente feridas após carro sair da pista e bater contra a árvore em Pinhalzinho.
1: Tu olha a foto, inclusive estava no portal de notícias da Rádio Rural ontem, tu acha que ninguém sobreviveu nesse acidente, né, Paulo? Porque então, o PW Santana, com placas de Pinhalzinho, acabou batendo frontalmente com uma árvore. Ele pegou de lado na árvore, na realidade, e aí o carro abriu o meio. Só que tinha duas pessoas dentro, tá? Esse acidente foi registrado no domingo à noite, na SC-160, em Pinhãozinho. A ocorrência aconteceu por volta das 19h20, no quilômetro 68-850 da rodovia. Segundo informações repassadas pelos bombeiros que atenderam a ocorrência, o acidente envolveu um VW Santana GL-2000, que seguia no sentido Saudades a Pinhãozinho. O veículo era conduzido por um homem de 21 anos de idade e tinha como passageira uma mulher de 20 anos. O carro teria saído da pista na saída de uma curva rotatória sobre a via e na sequência atingido uma árvore às margens da rodovia. Quando a equipe responsável pelo atendimento chegou ao local, os dois ocupantes já haviam sido socorridos pelo Corpo de Bombeiros e encaminhados ao hospital de Pinhalzinho. Devido à gravidade dos ferimentos, ambos foram transferidos para o Hospital Regional de Chapecó. Conforme o levantamento realizado no local, a pista estava molhada e apresentava folhas devido ao forte temporal que atingiu a região durante a tarde.
0: Incêndio destrói residência às margens da SC-355 no interior de Água Doce.
1: O incêndio atingiu uma residência unifamiliar na tarde do último domingo às margens da SC-355 lá em Água Doce, cerca de 1 quilômetro após a boate Sítio Novo, no sentido ao município de Água Doce. O Corpo de Bombeiros Militares lá mesmo da cidade foi acionado e deslocou uma equipe para atender a ocorrência. Na chegada, os bombeiros encontraram a residência tomada pelas chamas, já em fase de desenvolvimento completo, antes do combate. Foi realizada então a verificação do sistema elétrico. No disjuntor geral estava desligado o botijão de gás, encontrava-se vazio e armazenado na parte externa da residência. Os bombeiros iniciaram o combate utilizando duas linhas de ataque pelo lado externo da edificação. Com a redução da intensidade das chamas, as equipes avançaram para o interior do imóvel, onde foram combatidos diversos focos em diferentes cômodos, hein? Após aproximadamente uma hora de trabalho, o incêndio foi controlado, sendo realizado então um rescaldo para eliminar pequenos focos que ainda permaneciam. Uma equipe de apoio do município de Água Doce também participou da ocorrência, auxiliando então no abastecimento da viatura. Pois é, incêndio grave mais uma vez na região.
0: E ainda, Serginho, policiais militares auxiliam vítimas atingidas por chuva de granizo em Arabutã.
1: Uma matéria foi enviada ontem pela equipe da Polícia Militar lá de Arabutã e também o pessoal de Concórdia, né? E nós queremos dar parabéns, então, né? A Polícia Militar prestou apoio à Defesa Civil e aos bombeiros no atendimento às famílias atingidas pelo temporal na noite do domingo em Arabutã. Município vizinho de Concórdia. Cerca de 70 famílias foram afetadas, principalmente por destelhamentos e danos provocados pelo granizo, além da falta de energia elétrica, né? Também foram registradas quedas de árvores sobre a rede elétrica. As localidades mais atingidas foram Serra Alta, Linha São João e Canhada Grande, além de outros pontos do interior de Arabutã.
0: Muito bem, são 6h49.
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0: 11 minutos, faltando agora para 7 horas da manhã, 18 graus, 3 décimos a temperatura. Um ótimo dia para você.
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0: 6h54, manhã de terça-feira, hein? Terça-feira, hoje tem debate entre os candidatos a governador na NSC TV. E a Globo fará o último debate na quinta-feira, que é o último dia para se fazer debate, de acordo com o que preconiza a Justiça Eleitoral. Vamos trazer mais informações aqui com o Serginho Priman. Mais informações aqui na manhã. Vamos lá, Sérgio, destaques do dia. PM cumpre mandado de prisão contra homem de 40 anos em Jaborá.
1: Pois é, a Polícia Militar cumpriu na noite deste domingo mandado de prisão contra um homem de 40 anos de idade em Jaborá. A abordagem aconteceu por volta às 20 horas. Durante a ocorrência, os policiais informaram o homem sobre a existência do mandado expedido pela comarca de Catanduvas. Conforme a PM, o mandado está relacionado aos crimes de roubo, homicídio qualificado, infrações previstas no Código de Trânsito Brasileiro, incluindo conduzir veículo automotor sob efeito de álcool e dirigir sem habilitação. Este homem recebeu voz de prisão e foi encaminhado ao presídio regional de Joaçaba, onde permaneceu à disposição da justiça.
0: Casal é preso por furtar mais 3.400 produtos de comércio de Concórdia.
1: Um casal foi preso pela Polícia Militar após ser flagrado furtando diversos produtos de um estabelecimento comercial no bairro São Cristóvão, em Concórdia. A ocorrência ela foi registrada na tarde do sábado, dia 26. Segundo a PM, funcionários perceberam a ação por meio do sistema de vídeo monitoramento e abordaram o casal já na área externa do estabelecimento. Quando os policiais chegaram ao local, os dois ainda estavam com os produtos furtados. Conforme informado pelo estabelecimento, os itens recuperados foram avaliados em aproximadamente R$3.409. Entre os produtos estavam uma parafusadeira, uma escova secadora de cabelo e outros objetos. O casal recebeu voz de prisão e foi encaminhado à delegacia da Polícia Civil de Concórdia, juntamente com os produtos recuperados para os procedimentos cabíveis.
0: E ainda mais um destaque: princípio de incêndio em veículo é controlado por funcionários de CEMEI no centro de Concórdia.
1: Olha, um incêndio em um veículo mobilizou funcionários do CEMEI Zilda na tarde desta segunda-feira no centro de Concórdia. O carro estava estacionado em frente à unidade escolar quando apresentou um curto-circuito na parte interna, provocando chamas e danos em alguns componentes do veículo. Ao perceberem a situação, os funcionários agiram rapidamente e utilizaram um extintor da própria unidade para controlar o fogo. Os bombeiros voluntários de Concórdia chegaram a ser acionados, mas quando chegaram ao local, as chamas já haviam sido apagadas. Ninguém ficou ferido, hein? Os danos ficaram concentrados principalmente na parte interna do veículo. A ocorrência foi registrada por parte das equipes que trabalharam no trabalho que cuidou desse incêndio localizado no centro de Concórdia.

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1: Agora são 6h57.
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1: Vamos à previsão do tempo. Bom dia, Ronaldo Coutinho.
4: Bom dia. É, o tempo segue no geral com chance de chuva, seja de manhã ou mais à tarde e noite. Algum risco de alguma coisa mais forte, pontual. Há uma tendência maior assim à tarde e noite, mas um tempo assim para quem tem que fazer alguma coisa de média e longa duração é arriscado. Chuva, trovada, períodos de melhora também na quarta e ainda madrugada amanhã de quinta. Entre hoje, quarta e quinta, pode ter uma boa soma de chuva, algum risco de tempo severo, bem pontual, com bons períodos sem. Maior parte não tem muito problema, mas um outro local pode ter algum problema maior com granizo e vento ou alguma chuvarada. Temperatura vai diminuindo na quarta, fica mais fresquinho na quinta, melhorando à tarde ou à noite, e tempo bom na sexta, com frio de manhã, pode ficar abaixo de 10 graus e agradável à tarde. Ainda tempo bom parte do sábado, ameaçando chuva finalzinho do dia à noite. Está indicando condição de chuva no dia das eleições. Provavelmente teremos aí a primeira quinzena de outubro com bastante umidade. Da Climaterra, Ronaldo Coutinho.
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13: Olha, são 7h25, 7 horas e mais 25 minutos. Estamos de volta nessa semana decisiva, hein? Olha, a NSC-TV promove o último debate com os candidatos ao governo de Santa Catarina. O debate ocorre nessa terça, logo após a novela Quem Ama Cuida, às 22h15. O debate terá mediação do jornalista e apresentador Fabiano Londeiro e será transmitido também pelo portal G1 Santa Catarina, Globoplay, e pelas rádios CBN Floripa e CBN Joinville. Foram convidados para o debate e confirmaram presença os 4 candidatos de partidos que têm representatividade mínima de 5 parlamentares no Congresso Nacional, conforme prevê a lei eleitoral. São eles: Jorginho Melo, do PL, João Rodrigues, PSD, Gelson Merizio, PSB, e Ralf Zimmer, do PRD. Agora são 7h26.
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4: 7:28.
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4: Estamos de volta às 7:31. Uma boa manhã para você ligado com o jornalismo da Rádio Rural. Tem informações chegando agora com o Serginho Priman. Vamos trazer informações: incêndio destrói residência no interior de Presidente Castelo Branco. Mais detalhes aí, Sérgio.
13: Uma residência foi totalmente destruída por um incêndio registrado na localidade de Ramal do Origom, interior de Presidente Castelo Branco. A ocorrência mobilizou equipes do Corpo de Bombeiros. Foram deslocados pelo cupom até o local 2 viaturas, uma de combate a incêndio e uma ambulância. Conforme registro do GPS da viatura, o deslocamento durou apenas aproximadamente 52 minutos. Devido à distância, e as condições de acesso à comunidade. Quando os bombeiros chegaram, o caminhão pipa da prefeitura de Presidente Castelo Branco já estava no local e havia realizado o combate às chamas. O incêndio estava controlado, mas a residência havia sido totalmente danificada. A equipe dos bombeiros então utilizou uma linha de ataque para eliminar pequenos focos que ainda permaneciam e, na sequência, realizou trabalho de rescaldo com o objetivo de evitar uma possível reignição das chamas. Não houve vítimas, apenas danos materiais. A proprietária informou aos bombeiros que a residência possuía seguro total, mas no momento do incêndio não havia ninguém no local.
4: Mais um destaque, hein, Serginho? Ocorrência de violência doméstica termina com a apreensão de cocaína em Concórdia.
13: A Polícia Militar atendeu uma ocorrência de violência doméstica na manhã do sábado, dia 26, no bairro Arvoredo, em Concórdia. Durante o atendimento, os policiais também apreenderam 12,7 gramas de uma substância semelhante à cocaína. Segundo a Polícia Militar, a guarnição encontrou diversos danos na residência, incluindo janelas e objetos quebrados. Conforme os relatos colhidos no local, um casal havia se envolvido em uma discussão motivada por ciúme. Os dois apresentavam lesões aparentes. Durante a ocorrência, os policiais localizaram objetos relacionados ao consumo de entorpecentes e um recipiente contendo a substância semelhante à cocaína. Como havia uma criança na residência, o conselho tutelar foi acionado e acompanhou os procedimentos. A criança ficou sobre os cuidados de um familiar. O casal foi encaminhado ao hospital para avaliação das lesões e posteriormente conduzido à delegacia da Polícia Civil, juntamente com o material apreendido para os procedimentos cabíveis. Com informações, repórter Serginho Priman. 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
4: Agora, 7:34, vamos trazer mais informações agora com Ederson Vilas Boas. Urnas eletrônicas terão 688 candidatos nas eleições 2026 em Santa Catarina. Estamos na reta final da campanha eleitoral, a reta final da campanha eleitoral 2026, hein? E, claro, ainda temos muita coisa para acontecer, pesquisas que vão acontecer, debate hoje entre os candidatos a governador na NSC-TV, debate entre os candidatos a presidente na quinta-feira na TV Globo, ainda não está confirmada a presença do presidente Lula. 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
7: 7h39.
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17: Pouco conhecido entre os eleitores, a legislação brasileira estabelece regras específicas para quem pode ser preso durante o período eleitoral. A lei número 4.737 foi criada com o intuito de preservar o exercício do voto e impedir que prisões ou detenções interfiram indevidamente no processo eleitoral. Para os eleitores, a regra começa 5 dias antes de cada votação e segue até 48 horas após o encerramento do pleito. Já os candidatos contam com uma proteção mais ampla, que começa 15 dias antes da eleição. A legislação, porém, prevê exceções na regra, como, por exemplo, em casos de flagrante delito. Pode ser preso durante o processo eleitoral? A resposta depende de quem é a pessoa e de qual situação está envolvida. Segundo a Justiça Eleitoral, para eleitores, a restrição começa 5 dias antes de cada votação e termina 48 horas após o encerramento do pleito.

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12: Vamos trazer as dicas aqui na manhã desta terça-feira, hein? Vamos trazer as dicas. Bom dia, Simone.
13: Bom dia. A primavera chegou e com ela as flores, as temperaturas mais agradáveis e também o aumento das crises alérgicas. Espirros frequentes, coceira no nariz, olhos lacrimejando e congestão nasal são sintomas comuns dessa época do ano. Isso acontece porque o pólen das plantas, a poeira e as mudanças de temperatura podem desencadear reações alérgicas, especialmente em quem sofre de rinite. Para amenizar os sintomas, mantenha os ambientes limpos e arejados. Evite o acúmulo de poeira. Lave roupas de cama regularmente e mantenha uma boa hidratação. A lavagem nasal, como soro fisiológico, também pode ajudar. E atenção, se os sintomas persistirem, procure orientação médica.
12: Agora são 7:47. Tem muita informação para você. Ótimo dia para você ligado com a Rádio Rural. Urnas eletrônicas terão 688 candidatos nas eleições 2026 em Santa Catarina, mas 19 ainda podem perder registro. Ederson Vilas Boas.
14: O Pleno do Tribunal Regional Eleitoral de Santa Catarina concluiu o processo de julgamento individual de 700 pedidos de registro de candidaturas para as eleições 2026 aqui no estado. 688 nomes serão incluídos no sistema das mais de 17.500 urnas catarinenses para a votação do dia 4 de outubro. A lista contém ainda 19 candidatos que tiveram registros negados, mas aguardam julgamento de recurso e estão em situação subjúdice. O secretário judiciário do TRE catarinense, Max Sobral, detalha.
15: Nesse período foram mais de 20 mil documentos analisados. Cada candidato tem que trazer uma série de documentação para ver se ele preenche os requisitos para concorrer. Se ele não foi, por exemplo, condenado por improbidade administrativa no passado, a imensa maioria demonstrou-se apta a concorrer. 9 candidatos renunciaram, 2 candidatos tiveram seus registros indeferidos e não recorreram, e 19 tiveram seus pedidos indeferidos no primeiro momento pelo tribunal e apresentaram algum tipo de recurso. que a Justiça Eleitoral se empenha em julgar com agilidade os candidatos para evitar que determinados votos sejam anulados no dia da eleição.
14: Caso as candidaturas em situação subjúdice sejam julgadas como inaptas até o dia 4 de outubro, o nome do candidato ou candidata seguirá aparecendo na urna eletrônica no dia da votação, mas os eventuais votos recebidos não serão computados como válidos. O secretário judiciário do TRE catarinense, Max Sobral, explica.
15: O processo judicial ele tem um rito, mesmo que a Justiça Eleitoral, no primeiro momento, tenha declarado determinado candidato indeferido, se ele apresentar recurso, ele tem que continuar na urna, porque essa decisão do tribunal pode ser eventualmente reformada por uma instância superior. Por isso que nós temos, nesse momento, candidatos indeferidos na urna, eles estão legitimamente exercendo o seu direito de recorrer. Se ele tiver a sua situação resolvida antes da totalização e a decisão for para manter o indeferimento, a votação atribuída a esse candidato é nula para todos os efeitos. Sequer aproveita a legenda do partido. Se essa decisão de indeferimento ocorrer depois da eleição, a votação aproveita a legenda, mas o candidato tem a sua votação anulada.
14: Antes de votar, verifique a condição do registro de candidatura às eleições 2026 do seu candidato por meio do portal oficial de divulgação de candidaturas e contas eleitorais da Justiça Eleitoral na internet. O endereço do site é divulgacandecontas.tse.jus.br. 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
12: Faltando 10 minutos para as 8, vamos trazer opinião para você que acompanha o esporte aqui na Rural. Marcos Feijó está chegando para trazer opinião para a gente. Na ausência do Herter Antunes, agora tem Marcos Feijó conosco. Bom dia, Feijó.
6: Bom dia. Hoje, terça-feira, substituindo o Herter Antunes. Então, vamos lá. A seleção brasileira está jogando neste momento contra a Austrália e cai a ficha para uma miserabilidade profunda da CBF. Segundo amistoso seguido contra os australianos. Ao menos serve como um tira-teima, pois o Brasil quase perdeu o primeiro empatando apenas nos acréscimos no último lance. E não param por aí os jogos festivos e caça-níqueis. Vem logo na frente amistoso contra a Índia, o primeiro da história, será no sábado. E tem mais patacoada ainda. Em novembro joga contra a Singapura. Verdadeiros disparates, despropósitos. Isso não treina, não ensaia ninguém. Então fizesse amistosos contra clubes do futebol brasileiro, que vejam a sequência do absurdo dessas agendas. Os clubes brasileiros ficam parados exatamente pela data FIFA. Ah, Feijó, mas tem o lado festivo, o lado do intercâmbio, a possibilidade dos torcedores estrangeiros, torcedor diferente e o brasileiro que vive nesses países diferentes, verem os amistosos, verem a amarelinha, tá. Mas não vivemos momento para isso. A seleção brasileira não é motivo para recepção alguma há muito tempo, muito menos recepção festiva. É sim alvo de chacota. Hoje mesmo, a grande maioria dos amantes por futebol ficou sabendo agora.

0: Vada principal que leve a questão mais a sério. Sobre a dupla Grenal, para finalizar, não acredito em vitória de ninguém na volta do brasileiro. Nem do Grêmio contra o Remo, nem do Inter contra o Corinthians. Então, nem poderão combinar o empate amigo no clássico. 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Obrigado pelo espaço, Ayrton Antunes, pela oportunidade e até a próxima.
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2: Tem mais opinião aqui no Visão Geral. Bom dia, Alexandre.
3: Bom dia. Para você pensar no domingo, em que tipo de político você vai votar? A Veja em capa desnudou Alcolumbre e suas relações promíscuas e pecaminosas com Vorcaro. Agora a gente vê que o presidente da Câmara está na mesma, Hugo Mota. Vazaram os diálogos que a Polícia Federal encontrou em celular do Vorcaro. Um chama o outro de amigo para toda a vida. Como é? Fala, meu amigo, diz Hugo Mota para Vorcaro. Muito feliz de estarmos juntos. Te admiro muito. É o início de uma parceria de vida. Irmãos, que fraternidade entre eles. Tratando de um substitutivo aprovado no Senado de um projeto de lei sobre créditos de carbono, do interesse do Banco Master. Aí o Hugo Mota, presidente da Câmara, diz para o chefão do Banco Master: acha que consegue tempo para darmos seguimento ao negócio da PB? PB, o que eu entendo, é a sigla da Paraíba, que é o estado de Hugo Mota. Vou estar em São Paulo, o avião que vai me levar para Brasília sai de Guarulhos. Posso pegar helicóptero em Congonhas? E o Vorcaro autoriza, pode pegar, sim. Aí pede um endereço em São Paulo para se encontrarem, Rua Tabapuã. Eu fui ver onde é isso, Itaí Bibi, é um bairro chique. E também deu um endereço em Brasília, QI 26, Chácara 7. É um lugar maravilhoso com vista para o Lago Paranoá, para a cidade toda, com terrenos imensos e mansões. Lugar de encontro desses dois irmãos, o presidente da Câmara e o dono do Master, Hugo Mota. Daí tá para o público saber, público do Brasil e da Paraíba, principalmente, onde ele teria voto. O público do Alcolumbre já o conhece. Vejam só outro aqui. Um deputado do Pará, houve uma busca e apreensão hoje de manhã. Aí a Polícia Federal encontrou 87 mil e poucos reais na casa dele, em envelopes. 87 mil guardados em casa. Eu não guardo em casa nem mil reais, nem 300 reais, sim. É o limite. Não confia em banco, deputado. Banco é mais seguro e ainda pode render um jurinho. Né? E o celular do deputado estava num buraco de esgoto. Escorregou da mão dele, buraco de esgoto, ia esconder da Polícia Federal. Polícia Federal num bando de ingênuos que não sabe onde costumeiramente, usualmente, as pessoas escondem coisas. Sabem como é o nome do deputado? Deputado federal pelo Pará, candidato à reeleição. Antônio Doido. Esse é o nível. Até no nome, né? Meu Deus. Bom, vamos ver mais um pouquinho da maravilhosa situação econômica do nosso país deixada por esses 4 anos de governo. Balanço de pagamentos. São as chamadas contas correntes do exterior. Aí entra tudo, relação com o mundo. Não é só a balança comercial de exportação e importação, não. Balança comercial também entra. Mas tem tudo mais, mudança de capital, gastos de turismo, aluguéis, taxas, tarifas, transferências. Estamos com um déficit dos últimos 12 meses, ou seja, anualizado déficit de 63 bilhões de dólares, segundo o Banco Central. Essa é a situação. Tem outro déficit também, que é o das contas, que é o déficit fiscal, que o governo gasta muito mais muito que arrecada, embora nos cobre imposto como

0: parecia cobrança obrigatória dos senhores feudais da Idade Média. Ainda assim, falta dinheiro, aí o governo vende papel no mercado, paga 1 trilhão de juros por ano e está com a dívida de quase 11 trilhões. É sobre isso que a gente vai decidir no domingo, também sobre isso. De Brasília, Alexandre Garcia.
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2: Olha, agora são 7h58, vamos finalizando Visão Geral. Vamos finalizando, César já está aqui no estúdio. Bom dia, César.
3: Bom dia, meu caro PG, bom dia, grandão.
4: Bom dia, rádio ouvintes.
3: Bom dia, você na internet a partir de agora. Um dia de chuva na nossa infância. Amanheceu chovendo em Concórdia e quando a chuva começa, meus amigos, a bater no telhado, parece que ela também bate na porta da memória, na porta da saudade, na porta do tempo. Quem foi criança nos anos 70, anos 80, sabe do que eu estou falando. Dia de chuva era diferente. A gente olhava pela janela, via o terreiro molhado, as poças d'água, aquele barro vermelho que grudava no calçado, na casa o fogão de lenha aceso. Alguém preparando um café, um chimarrão, uma polenta brostolada logo cedo, sapecada na chapa, e a gente procurando alguma coisa para fazer. O que é que eu vou fazer hoje nesse dia chuvoso? Porque naquela época não existia celular, não existia internet, não tinha essa de deixar o televisor ligado o dia todo, gastava muita luz, muita energia, segundo nossos pais, nossos avós. Às vezes era um rádio apenas tocando uma música na cozinha, a mãe, o pai olhando também para ver se a chuva ia parar, se ia dar para ir para a roça, para ir trabalhar. A mãe já pensando no almoço, outras vezes um jogo de carta, uma conversa, uma história contada por um dos mais velhos, pelo avô, pelo pai, pela mãe. Hoje, quando a chuva engrossava, lá vinha aquela frase que toda criança conhecia, PG.
2: Uhum.
3: A chuva engrossava e a mãe logo vinha dizendo: hoje vocês não vão sair de casa, hein? Hoje ninguém sai de casa. E nós tínhamos que ficar dentro de casa, mesmo com poucas opções, pouquíssimas opções. A gente até ficava triste porque não dava para sair lá fora, não dava para caminhar, não dava para andar, não dava para passear. Tinha que ficar praticamente sem fazer nada, né, meu caro PG?
2: Sim.
3: Sem fazer nada? O que você fazia antigamente dentro de casa?
2: Não tinha opção, né?
3: Era realmente pouca, pouquíssima, não se tinha opção. A gente reclamava um pouco, poxa vida! E aí quando tinha uma oportunidade, depois de um dia quase inteiro chovendo, de sair de dentro de casa, a gente até... qualquer lugar era melhor do que estar lá preso, né? Qualquer lugar já era melhor. Quem tinha um chiqueirão, ir pro chiqueiro. Quem tinha um paiol, ir pro paiol. Quem tinha uma estrevaria, ir pra estrevaria. Qualquer coisa, principalmente para os meninos, né? Era melhor do que ficar dentro de casa. Mas hoje olhando para trás, percebo que eram justamente aqueles dias simples que ficavam guardados e ficaram guardados em nossa memória. Chuva de hoje, essa chuva que está caindo lá fora, talvez molhe a mesma terra. Mas a chuva de antigamente molhava a nossa infância, molhava nossos pensamentos, molhava os nossos ideais de vida e a gente ficava imaginando o que seria o dia de amanhã, daqui 2 meses, daqui 3 meses, já esperando o Natal, já esperando o final de ano. E algumas gotas daquele tempo chuvoso continuam caindo dentro das nossas lembranças, dentro dos nossos pensamentos, também neste dia de hoje, um dia de chuva.

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Alô, alô, alô, hoje escureceu de novo. É, mas eu não posso parar. Nosso programa começa, é o meio-dia, ficamos no ar. Não tem hora pra acabar. Tem sim, meio-dia, Nath.

14, agora 8:14. Walter Moraes. Alô, Fernandinho, tudo bom?

0: Para 8h15, nosso querido Frei Xandão tem o recado para esta terça-feira que amanheceu chovendo, Frei Xandão.
1: Bom dia, César Luiz e toda a sua equipe da Rádio Rural, a sua emissora em Concórdia. Hoje, dia 29 de setembro, terça-feira, dia dos arcanjos São Gabriel, Miguel e Rafael. Vereis o céu aberto e os anjos subindo e descendo sobre o Filho do Homem. Um grande abraço a todos os devotos e devotas desses três arcanjos. E hoje também é um dia muito especial para o Frei Xandão. É o meu aniversário de profissão solene. São 13 anos já seguindo a vida franciscana. A você que nos ouve, aquele abraço. E não se esqueça, no próximo sábado, bênção das criaturas, a partir das 9 da manhã, no pavilhão cinquentenário. Traga seu pet, seu animal de estimação, e venha receber a bênção e tomar um café com o Frei Xandão. Paz e bem, sorria.

0: filósofo, né? Frei Xandão aí, recebendo os parabéns aí pelo seu aniversário, então, né? Abraço aí, Frei Xandão. Obrigado, Frei. Agora 8 horas e 17 minutos, agora 8 e 17. 8 e 17, uma boa manhã, bom dia.
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15: Agora 8h23, temperatura está em 18 graus, que agora há pouco choveu pedra também, né? Teve chuva de pedra agora há pouco aí, acho que nada de, assim, extraordinário.
16: Aqui tá. Na rádio deu, César, estava no
15: pedra
16: carro.
15: Pedra miudinha.
16: Miudinha, pequenininha, César. Mas deu um pancadão, escureceu, César, e isolei água. Fiquei uns 5 minutos lá na garagem, César, dentro do carro, tentando entrar na rádio, viu?
15: Que coisa é esse fenômeno El Niño, hein?
16: É, uma loucura, César.
15: Diz que outubro e novembro ainda vai ser pior, né?
16: Sério?
15: É, acho que o pior mês ainda vai ser outubro e novembro aí.
16: Credo.
15: 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Subsídio de R$2,12 do governo federal ajuda a manter preço do diesel um pouco mais baixo.
16: Dois ficam gravemente feridos após carro sair da pista e bater contra árvore em Pinhalzinho.
15: Vargião registra graves prejuízos após temporal da segunda-feira.
16: Incêndio destrói residência às margens da SC-355 no interior de Água Doce.
15: Governo derruba 506 sites de apostas após fim das bets.
16: Polícia Militar auxilia vítimas atingidas por chuva de granizo em Arabutã.
15: 6 municípios de Santa Catarina entram em situação de emergência.
16: Polícia Militar cumpre mandado de prisão contra homem de 40 anos em Jaborá.
15: Polícia Federal incinera mais de 800 quilos de droga em Chapecó.
16: Casal é preso após furtar mais de R$3.400 em produtos de comércio de Concórdia.
15: Vereador Evandro Pegoraro pede manutenção da rua coberta.
16: Princípio de incêndio em veículo é controlado por funcionários de CEMEI no centro de Concórdia.
15: Defesa Civil realiza reunião para agilizar distribuição de telhas em Seara.
16: Incêndio destrói residência no interior de Presidente Castelo Branco.
15: Governo Trump revoga vistos de 27 autoridades e ex-autoridades da América Latina por acusações de corrupção.
16: Ocorrência de violência doméstica termina com a apreensão de cocaína em Concórdia.
15: Gilmar Mendes critica André Mendonça e pede suspensão de julgamento de Moraes.
16: Jovem de 19 anos fica ferido após arma disparar durante brincadeira de roleta russa, César.
15: Padrasto é condenado a mais de 53 anos de prisão pela morte de bebê em Concórdia.
16: No esporte,
15: a ACF joga hoje às 19h30 contra o Tubarão pelo Campeonato Catarinense de Futsal.
16: E ainda, a seleção brasileira está jogando contra a Austrália.

0: contra a Austrália. Primeiro jogo foi 1-1, né, Nardi? É, sim, Nardi tá confirmando, foi 1-1. E esse jogo, hã? Hã? E esse aqui tá dando 2-2, o segundo amistoso contra o mesmo time, né, contra a Austrália. O primeiro deu 1-1, agora tá 2-2 com 11 minutos do segundo tempo. Será que vai terminar empatado de novo, Sérgio Prima?
1: Vou saber, César.
2: Ó, o terceiro jogo vai dar 3-3.
1: Nossa senhora, que defesa linda agora, hein? O goleiro da Austrália, olha só, a bola no chão, quicou, tá indo no ar. Ah, que defesa.
0: Aí o cara fez milagre, hein?
1: Fez uma defesa linda, linda, cabeceio do zagueiro da seleção brasileira. Olha a porrada o jogador do Brasil levou agora, velho.
0: É, tá, o jogo tá pegado,
1: tá,
0: viu?
1: Tá pegado, velho, credo.
0: Tá pegado o joguinho aí.
1: O jogador do Botafogo.
0: E pouca gente sabendo também que o Brasil tá jogando, né?
1: Um jogo bom, cara. Dois agora 8:29. Jogo divertido, né? 4 gols, é jogo divertido.
0: É. 4 gols, o jogo tá movimentado, lá vem ataque da Austrália.
1: É Brasil, Brasil, César,
2: e
1: Brasil.
2: E vai pra cobrança o Danilo. Jogando, então, é falta Danilo, pra seleção brasileira. Você vê que o Jair se posiciona, Gabriel Magalhães também. Olha o goleiro Pitch.
1: A Austrália, por incrível que pareça, o uniforme é muito igual ao do Brasil, né? Uhum. É camisa amarela e calções verdes e meias brancas,
0: tá,
1: né?
0: Jogando
1: é
0: amarelo e Austrália.
1: É Austrália, César. Se você não prestar atenção na TV, ela vai ver.
0: Eu achei que o Brasil tá jogando bem, então é a Austrália que tá jogando bem.
1: É. Não, é o Brasil que tá jogando bem.
2: Se botasse um time de canguru, ficava melhor, não, viu?
0: Os amarelos estavam jogando melhor.
1: Não, é, cara. Só dá Brasil, homem. Olha só.
2: É que os dois times
1: azul, tão... ó, de novo, Brasil com a bola, ó. Olha, ó.
0: Fala, meu quando, amigo.
2: Como um homem de criação, que é uma opção que a gente tem aí, né?
3: Muita água na pista, muito poeira entupido, muito galho na pista também. Então, pra quem tá vindo nessa região aí.
0: Piratuba.
3: Muita água na pista, muito poeira entupido.
0: Concórdia, Piratuba.
3: Muito galho na pista.
0: Barro, água, galho.
3: Tá nessa região aí.
0: Pessoal que vai.
3: Tomar muito cuidado, hein?
0: Que tá viajando, pessoal que tá saindo, pessoal que tá saindo de casa mesmo aqui na região. Muito cuidado. Valeu, meu amigo Felipe Bol. Um abraço, Felipão. Tudo a... Um abraço grande aí pra ti, Felipe Bol. Uma boa viagem a todos que estão na estrada também ouvindo a Rural agora 8:31.
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13: E atenção a este comunicado. 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
16: Pois é, vamos.
7: Estamos chegando a 20 minutos, Brasil 2, Austrália 2, 2-2, primeiro jogo, lembrando que deu empate, né? Deu empate, agora vai empatando de novo. Às 8:36, agora 8:36, meu caro Sérgio Prima.
16: César, só atualizando, nós tivemos um acidente grave que aconteceu em Linha Progresso, interior do município de Arabutã, ao amanhecer de hoje, tá? Um caminhão carregado de ração saiu da estrada, uma estrada de chão ali bem próximo ao campo do GE e acabou capotando uma ribanceira, César. O motorista ficou preso às ferragens, os bombeiros de Arabutã atenderam a ocorrência, tiveram bastante trabalho, um trabalho árduo para retirar então a vítima das ferragens e conduzi-las ao Hospital São Francisco Concórdia. O estado de saúde da vítima, César, seria um motorista de Xanxerê, 30 anos de idade, instável, tá? Então, quer dizer que é grave, né? Devido aos ferimentos que ele sofreu nesse acidente. O caminhão ficou bastante danificado, César, tanto é que os bombeiros tiveram muito trabalho para cortar o caminhão, abrir o caminhão para poder retirar a vítima do interior do veículo nesse acidente que aconteceu agora pela parte da manhã no interior de Arabutã, César.
7: Olha aí. Acidente agora pela manhã, então. Agora pela manhã, Sérgio.
16: Agora pela manhã. Era umas 6 horas da manhã, César, quando aconteceu esse acidente, segundo o que foram nos passados pela equipe do Corpo de Bombeiros Voluntários lá de Arabutã.
7: 8:38, agora 8:38. O que que deu aí agora?
16: Ah, eu não sei, eu tava
7: pegando lá.
16: Eu não tava assistindo a TV, César, só sei que pegou o pau lá.
7: Deu um embrulho ali, tá todo mundo no bolo ali.
16: Lá, né? Vamos ver o que
17: é. Pra cima do Hendrick caído, né? Ainda é resquícios daquele lance. Lá atrás, o Hendrick puxou a camisa dele, deu embaixo. O Hendrick sempre tem essa faísca, né?
18: O Solta deu um puxão no calção ali do lado direito da coxa do Hendrick, ali ficou até amassado o calção ali e meio que empurrou assim, né? Aí na sequência o Hendrick, ele é atingido, mas aí não tem o tom de agressão, né?
7: Valeu, e aí, meu bateu. Amigo, muito obrigado que eu tô... Ok, 8:38, muito obrigado pelas felicitações, né? Feliz Natal pro senhor também, bom ano novo. Agora 8:00
19: e foi na... Tá, e o jogo, vai estar o jogo?
16: Não sei, não sei.
19: Quem que puxou o calção de quem? Ficou meio amassadinho o calção.
16: Ai, meu Deus do céu. Um tá dando Feliz Natal, cai em novembro. Em novembro não, em setembro.
7: Outro tá em novembro. 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Vamos mandar um alôzão aí também pro pessoal que está nos ouvindo, acompanhando o programa, em Santo Antônio, bairro Santa Rita. Bom dia, bairro Santa Rita. Bom dia, bom dia. 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Ali na 29 de julho, hein? 8:40, agora 20 para as 9.
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0: Brasil faz 3-2 no amistoso com a Austrália.
1: Bruno Guimarães, segundo Bruno Guimarães, depois de uma bela jogada, numa roubada de bola, né? Uma velocidade, em toques rápidos, né? Bruno Guimarães fez o gol da... Tá dando o gol da vitória, parcial, né? 3-2 pro Brasil em cima da Austrália.
0: É, o mesmo Bruno Guimarães...
1: Que perdeu o pênalti.
0: Não se conforma, não se conforma... É, né? O mesmo Bruno Guimarães que não se conforma com a perda do pênalti na Copa do Mundo, né? Poderia ter classificado a seleção brasileira, né, Sérgio?
1: Exatamente, tava 0-0 o jogo contra...
0: E vinha fazendo, pra mim, era um dos melhores jogadores do Brasil.
1: Verdade, foi um dos
0: acabou perdendo
1: destaques.
0: O pênalti,
1: exatamente,
0: né?
1: Exatamente, César.
0: Olha, 8h43, agora 8h43, bom dia...

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18: Brasil! Fala então, 3-2.
2: 3-2 para a seleção brasileira, né? 3-2 aí para a seleção brasileira. E está jogando um amistoso contra a Austrália.
4: É o segundo, né, César? O primeiro amistoso também na Austrália. Terminou empatado, né?
2: Perdeu o quarto gol agora.
4: Né? Nossa, que gol que ele perdeu, né?
2: A Austrália não foi pra Copa, né?
4: Foi.
2: Teve na Copa.
4: Só que a Austrália é um time quase novo, isso aí. Tá bem modificado, né? É um time. E tá jogando interessante. É uma equipe bem entrosada, César, viu?
2: É. 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O Janete Lopes, a Isabel Gomes de Andrade, bom dia. Dona Maria Salete Sutil, lá na Vila União, bom dia. Um alô para Rosângela Dickel, um abraço também. Um alô também para a equipe pessoal aí da garagem, Presidente Castelo Branco. Estão pedindo aquela Balanceando a Acordeona, isso mesmo o nome da música dos Quatro Galdérios? É, na Balanceio da Acordeona, agora 8:51, agora 8:51. Ivani Ritter também na companhia, a Ana Albrin, alô Ana, aí no bairro Cristal, um alôzão aí também para Isabel da Silva Neri, Daniela Brock lá no 24 de fevereiro, Geni Gross, Solange Cardoso, bom dia. Diga, Sérgio.
4: César, tu tratou sobre inteligência artificial alguns dias atrás aqui, né? Aqui no programa, tu falou sobre ela, né? Um assunto que é novo e é muito interessante. César, dois criadores da inteligência artificial deram entrevistas nas últimas horas falando que se não houver uma fiscalização na inteligência artificial, o mundo pode perder 1 milhão de pessoas nos próximos anos. Porque não é a inteligência artificial, tá entendendo? É o que ela está recebendo do ser humano. E pode deixar ela contra o próprio ser humano, segundo esses dois especialistas que foram os criadores da inteligência artificial, César.
2: Pois é, e agora, Tchê?
4: E agora, Tchê? Eles, inclusive, eles pararam o trabalho que eles estavam fazendo com a inteligência artificial, entendeu? E deram essa entrevista, então, nos Estados Unidos.
2: Olha o gol do Brasil, olha o gol

0: 8h56, gente. 8h56, a hora certa aqui no programa. 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Ferragens Concórdia, comigo também aqui no programa, Ferragens Concórdia, alô, alô, alô, povo aí, ó, ali tem máquina pra valer, hein? Aí nas Ferragens Concórdia, é, conhece o Azeredo, tem o Milton também lá, né, Sérgio? Milton também, que é grande ouvinte, lá nas Ferragens Concórdia.
1: Meu parceiro, meu companheiro.
0: É, parceirão aí,
1: é? É, parceirão.
0: É. Um abraço pro meu amigo Júnior Biondo, homem dos consertos de máquina, pessoal aí da do ar-condicionado, da instalação, 30 anos de experiência, conserto de geladeira, freezer, máquina de lavar, lavadora, secadora, lá na Mac Frio. 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Fale com o Biondo aí, Macfrio, agora 8:58.
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1: O eleitorado de Santa Catarina cresceu 4,3% desde as últimas eleições em 2022 até a disputa das urnas nesse domingo. O crescimento em números percentuais foi o menor desde 2010, mas ainda assim apresentou quase 240 mil votos a mais no estado, em disputa pelos candidatos nas eleições 2026. Grande parte desse crescimento no eleitorado foi motivado por transferências de eleitores que vieram de outros estados e regularizaram seu local de votação, como Santa Catarina. Rural nas eleições para Carboniveco, Chiarello Energia Solar, Britax, Hora Única e Concórdia, Atalaia Monitoramento, Médicos Oftalmologistas do COSC, Dr. Erasmo Lima Filho e Doutora Renata Moura e Hidrodistribuidora.
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0: 9:04. Agora 9:04 minutinhos. Genuir, tudo bem aí? Genuir Lombardi. Bom dia, Genuir Lombardi. Bom dia. Vai um alôzão aí pra Catarina Pazini, do bairro São José. Obrigado pela audiência. A Venice Veru, que tá na companhia do programa. Vamos ver se encontramos aqui os aniversariantes do dia. Aqui em Linha Esquiavini, César, estamos sem energia desde ontem de manhã. O Adinã Panceira tá passando a informação aqui. Ligamos na Celesc e ainda não vieram ver o que está acontecendo. Então a linha tá lá sem energia, o Linha Esquiavini, desde ontem de manhã aqui, segundo o Panceira. César Luiz, tudo bem? 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Vamos ver quem mais aqui. Escutei aí, cuidadora, seu Pedro Freitas tá na linha, né? Acompanhando o programa, estamos na escuta aí. Ah, Mário Pedrão, Pedrão Freitas. Abraço, Pedro. Vamos ver quem mais.
1: Bom dia, Luiz. Bom dia. Muita chuva aqui na 282.
0: É.
1: Cerrada.
0: Bastante chuva.
1: Água e água. Graças a Deus não deu vento. Mas chuva.
0: Feijão e de Ponte Cerrada.
1: Beleza? Toda... Deus te abençoe. Boa terça-feira.
0: Meu amigo caminhoneiro.
2: Fui a primeira.
1: Bom dia, César. Tudo certo?
0: Dia.
1: Da funda. Eu tô indo lá pra Castelhano. E no trevo até aqui em Pranag tem muita água atravessando a pista.
0: Olha aí, ó. Muita água na pista.
1: Bastante pedra onde que tá correndo água.
0: Esse o Aldemar Gasperini. Um abraço. Dia virou noite, César Luiz. Bairro Salete, Jair Casado, loteamento Bósio. Um abraço pessoal aí do loteamento Bósio. Fala, Cauã.
3: Bom dia, fala, bom dia aos ouvintes da Rádio Rural. Hoje é terça-feira. É terça-feira, meu querido amigo. Meu Deus do céu. César, roda aí uma música aí. Roda de Chimarão. O Carlos Magrão, tá bom? Valeu, meu amigo, tamo junto. Que bom tá aqui. Roda aí uma música aí, Osmar. Carlos Magrão. Roda de Chimarão.
0: Sim.
3: Ah, Itaú Supermercados. Super Copeta. O Dr. San, Hospital São Camilo. Edifício Miragem. Edifício Dona Olga.
0: E o Dom Afonso.
3: Edifício Leonardo. E edifício Dom Afonso.
0: Opa.
3: Valeu, César Luiz. Vamos que vamos.
0: Vamos que vamos. 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Agora 9:06. Diga aí, Sérgio Prima.
4: De aniversário hoje, né? Parabéns pro Gabriel Dalpiaz. Hoje é aniversário, doutor Gabriel, né?
0: Abraço aí, Gabriel Dalpiaz.
4: O Jorge de Almeida hoje completando mais um ano de vida, né? O professor Emerson Bortolotto, grande Emerson Bortolotto, hoje também tá aniversário. Felicidade pra eles, né? Nilza Giuliani também tá de aniversário hoje. Parabéns, tia Nilza. Felicidades, muitos anos de vida. Parabéns também pro Juliette Perondi, hoje completando mais um ano de vida, parabéns pra ela. Pra Amanda Veras, que hoje também está de aniversário, parabéns e muitas felicidades. Débora Cristina Segala Causa, de aniversário. A Lidiane Dias, também de aniversário. Flávio Sunti, felicidades, meu amigão, muitos anos de vida. Adriano Toniello, também de aniversário hoje. Volmir José Valcarengue, Simone Cola, também Simone de Ávila e Adriane Diesel. Parabéns, felicidades a todos, que Deus dê muita saúde e muita paz a todos.
0: Qual é o recado, Ari?
5: Hã? Tudo bom, meu amigo? Aqui do Bairro Petrópolis. Hoje tá um dia propício pra caçar rato no espanhol só, né? Se tu puder, roda uma música aí com o Rick Renner, o caçador, manda lá pro Marcelinho lá da Agulu, meu amigo do
0: peito lá. Esse aí é caçador de rato, esse Marcelinho aí.
5: Tudo bom.
0: Não é só de rato, viu?
6: Aqui é a Marilene Rodrigues Ferreira, do Bairro Santa Rita. E eu gostaria que homenagear a minha prima, uma prima de coração mesmo, lá de Doizinho, Paraná. Lúcia Martini, tá de aniversário hoje, tá?
0: Valeu, um abraço lá pra Lúcia.
6: Não perca a sua fé, com o Iquirene.
0: Fala aí, dona Vânia. O que houve, dona Vânia? Hã? Hã? Oi? Hã? Já vamos dar uma olhada no recado. O que houve?
7: Só largou ela ali.
0: Quem?
7: Nem na peça do poste.
0: O que houve ali?
7: Do Neves.
0: Largaram o que ali? O que largaram?
7: Bom dia,
0: uma gata?
7: Tem uma cachorrinha, ela tá perdida. Ou alguém só largou ela ali.
0: Aonde?
7: Bem na perto do pórtico, né? Tancredo Neves.
0: Tancredo Neves, perto do pórtico.
7: Ontem à noite ela tava ali no ponto de ônibus. E é uma cachorrinha de raça, só que ela tá bem molhada. É uma cor meio acinzentada.
0: Cachorrinha perdida aí próximo ao pórtico, então agora 99 Nardi.
2: O aniversariante de hoje é o meu netinho, filho do Gabriel, o Matheus Nardi, tá de aniversário hoje na minha listinha.
0: É mesmo, é?
2: É hoje o netinho.
0: Matheus Nardi.
2: Matheus Nardi, filho do Gabriel.
0: Matheus Nardi de aniversário aí, um abraço aí, Matheus.

0: amigo Lombardi. Bom dia, Lombardi. 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Agora 9:12, gente, 9:12. Mandar um alô também aí o pessoal que tá comigo acompanhando o programa. Obrigado pela audiência, Ana Maria. Oi, Ana. Ana Maria, tudo bem, querida? Ana Maria, todo o pessoal aí da cafeteria Betânia. Ô, povo bom aí, atendimento carinhoso, uma cafeteria com estilo europeu, meu amigo Nardi, quase assim, né? É, cafeteria Betânia, aí no bairro Jardim, na rua Leone das Fávero, no bairro Jardim. 9:12 agora, bom dia!
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0: Tô avisando, ó, vai participando aí que você vai concorrer hoje a um capacete, meu amigo Vanderlei, né? É, o meu amigo Vanderlei tá dando pra nós aqui, pra nós sortear um capacete lá da eletrônica Milmac, né? Milmac, aí no bairro Santa Cruz, venda e manutenção de máquinas de solda em geral, fabricando a tocha de solda também, ferramentas elétricas, é com o Vanderlei, pouco acima do Brueto aí no bairro Santa Cruz. Sorteando um capacete hoje, um capacete para os soldadores, uma máscara, um capacete não, é uma máscara de solda automática, tipo um capacete, né? Mas é uma máscara de solda automática aí para quem faz muita solda. Vamos sortear hoje, os soldadores aí vão participar do programa. 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
20: Agora 9:19 da manhã, informação girando neste dia chuvoso demais. Fala, Sérgio.
21: César, a PM cumpriu mandado de prisão contra um homem de 40 anos de idade em Jaborá. A Polícia Militar cumpriu na noite do último domingo mandado de prisão contra um homem de 40 anos de idade na cidade de Jaborá. A abordagem aconteceu por volta às 20 horas do domingo. Durante a ocorrência, os policiais informaram o homem sobre a existência do mandado expedido pela comarca de Catanduvas. Conforme a PM, o mandado está relacionado a crimes de roubo, homicídio qualificado e infrações previstas do Código Brasileiro de Trânsito, incluindo conduzir veículo automotor sob influência de álcool e dirigir sem habilitação. Este homem recebeu voz de prisão e foi encaminhado ao Presídio Regional de Joaçaba, onde permanece à disposição da Justiça. 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
20: Tá legal. E se você tá com problemas aí, né? E às vezes a pessoa quando chove pensa, poxa, eu tenho que mandar arrumar essa infiltração aí, tenho que mandar arrumar. Depois sai um solão bonito, a pessoa esquece, né, Sérgio?
21: Esquece. É bem isso mesmo, acaba esquecendo e aí, meu amigo, vira bagunça, né? Aí quando chove, lembra de novo.
20: 9:21, tá valendo aí os 5 litros de produtos de limpeza da Pazini Distribuidora. Tá valendo também uma máscara automática de solda lá da Milmac, consertando vários tipos de aparelhos, lixadeiras, consertando vários tipos aí de equipamentos elétricos e também fabricando tochas de solda, representante Sumig, representante da região, é a equipe da Milmac no Santa Cruz. 9:22. 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

Vambora, né? Vambora aí, ó. 9:28, agora 9:28. 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

0: 20 litros de produtos de limpeza da Pazini Distribuidora. Tá valendo uma máscara de solda. 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
1: O Adilson, que é sargento, que é o coordenador da defesa civil da nossa região, ele falou agora no grupo que eu estou aqui, dizendo o seguinte, César, que não tem certeza, tá? Mas deve ter dado um núcleo de vento forte, agora, pela parte da manhã, César, entre Irani e Jaborá. Se o pessoal tiver informação pra gente aí de vendaval nessa região aí, com quedas de árvore e coisa e tal, e pode entrar em contato conosco aqui na emissora, né, César? Porque segundo ele, pelo núcleo que ele viu da Defesa Civil, pode ter ocorrido então um vendaval nesta região, com fortes chuvas, ok?
0: Aonde?
1: Mesmo? Entre Irani e Jaborá, César.
0: Entre Irani
1: e Jaborá. No meio ali, tá? Uhum. O pessoal da Defesa Civil tá avisando agora,
0: ali,
1: né?
0: Pelo Passo Marcelo, então.
1: Ah, pode ser, é. César, essa região aí, César.
0: Ligação mais curta ali.
1: Eu não conheço Passo bem Marcelo. o interior de Jaborá e Irani.
0: Ô, né? Bigode, passou algum temporal aí, Bigode, aí no Passo Marcelo? Nós temos o repórter aqui, meu caro Sérgio Prima, em tudo que é canto, né? Tem o Bigode aí no Passo Marcelo, que pode dar informação pra nós aí. A Mara, o Bigode, vamos ver se o Bigode me atende, vamos ver se ele não trocou de telefone. 9:33 aqui, Rural, a maior prestação de serviços do rádio. Quem é que te passou essa informação, hein, Sérgio?
1: O Adilson, da Defesa Civil, que é o sargento, o coordenador da Defesa Civil Regional.
0: Teria passado um tempo feio por essa região.
1: Por essa região, pelo núcleo que ele viu do satélite da Defesa Civil, tá? Pelas informações.
0: Pessoal aí da região aí do Passo Maciel, desta região aí do São Lourenço.
1: Esse núcleo algo de temporal pode ter ocorrido nessa região, César.
0: Algo mais sério aí, quem sabe, nesta região aí, meus amigos? 9:34, agora 9:34. 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Bom dia, Bigode. Ô, Bigode, cadê você, Bigode? Será que o Bigode atendeu aí, não atendeu? A Mara também me ouvindo aí no Passo Maciel. Pessoal que estiver pela região aí pode nos informar qualquer coisa aí, se passou um tempo mais feio pela região aí ou não. Pessoal mandando participações aqui, né? Mandando muita participação aqui no programa. Bom dia!
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0: Valeu, já está concorrendo. Muita gente participando aqui, né? Muita gente participando. Hoje tem o último debate, Lucas Williger. É hoje o debate da NSC aqui em Santa Catarina.
3: Debate
0: ou
3: para
0: da Globo a nível nacional, como é que é?
4: Globo é quinta-feira, né?
3: Globo é quinta, é o último debate.
1: Eu tava lendo aqui, o Lucas pode me ajudar, tava lendo aqui, César, nos principais sites do Brasil, o Lula não vai, tá?
3: Lula não vai.
1: Não vai.
3: E o Flávio Bolsonaro confirmou?
1: Não confirmou.
3: É, porque o Flávio geralmente só vai quando o Lula vai, né?
1: Exatamente. Então, provavelmente, vai ser um debate esvaziado, César. Porque o Lula confirmou que não vai, tá? No debate de quinta-feira na Globo.
0: Quinta-feira na Globo.
1: Não vai. Não vai. E o Bolsonaro, que é o Flávio, né, no caso, o Flávio Bolsonaro disse que iria se o Lula fosse. Então, provavelmente, também não vai. Mas vai ficar o debate com o Zema, Caiado e o Renan.
3: Isso aí.
1: É eles que podem participar, né?
0: E o Curi.
1: O Curi também. O Curi também pode participar do debate, que aparece nas pesquisas.
3: Mas
1: né?
3: Provavelmente será um debate com pouca audiência, né? Porque o pessoal queria ver os dois líderes das pesquisas.
0: E o NSC aqui,
3: né?
0: Globo Santa Catarina.
1: É terça-feira hoje.
3: Terça-feira.
0: É hoje? Que hora?
1: É hoje. Depois da novela.
0: Depois da novela.
1: Uhum.
0: O governador vai?
1: Aí é que tá a minha dúvida.
3: É uma questão.
0: Não tem confirmação ou não, se ele vai?
1: Não.
0: É?
1: Não tem, César, não tem.
0: Ok. Vamos aguardar então os últimos debates aí. Um hoje aqui no estado seria o último pela NSC TV e na Globo seria na próxima quinta-feira então, hein? Na próxima quinta-feira. Vamos abrindo aqui as informações aí, o pessoal participando aí dos sorteios, bairro Petrópolis. Temos aqui então 20 litros de produtos de limpeza. Fala, Kovaski.
5: Bom dia, César Luiz.
0: Certinho?
5: Bota no sorteio do produto do Pazini aí.
0: Valeu, Kovaski. muita gente participando aqui do sorteio de hoje. Cadê os soldadores aí também? Estamos sorteando, já temos soldadores participando aqui, já temos, claro que sim, né? Claro que sim, já temos aqui soldadores. Vamos sortear uma máscara de solda automática, viu? Uma máscara de solda automática do pessoal então da Milmac aí do Vanderlei. 9:37.
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0: Olha, 9:45. Agora 18 graus. Daqui a pouco vamos dar uma olhada aí, Sérgio. Daqui a pouco vamos dar uma olhada. O que que promete o tempo? Que ontem deu certinho.
1: Pior que é verdade, César. Pior que é verdade, homem.
0: Final da tarde era pra dar aquela trégua. Deu a trégua, não choveu mais.
1: Deu até sol ontem à tarde, César.
0: Nós falamos que ia sair aquele solzinho, saiu.
1: Saiu, César.
0: Falamos aqui de manhã, era uma loucura o tempo. A gente falou, tem até uma possibilidade num solzinho à tarde. E deu aqueles raiozinho de sol ontem à tarde mesmo. Então, a meteorologia ontem acertou na mosca.
1: Pior que é verdade. Ontem eu tava saindo, César, indo lá pra região do São Cristóvão, pra Van, lá aquela região, e olhei pro tempo e disse assim, puxa vida, a previsão que o César deu hoje mais cedo, batata.
0: Não é minha a previsão, viu?
1: Não, é tua, não, é que tu falou no ar, né?
0: Eu falei que tava prevendo ontem uns modelos aí. 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E a informação da polícia, Sérgio Prima.
1: Um casal foi preso pela polícia militar após ser flagrado furtando diversos produtos de um estabelecimento comercial no bairro São Cristóvão, em Concórdia. A ocorrência foi registrada na tarde do sábado, dia 26. Segundo a PM, funcionários perceberam a ação por meio do sistema de vídeo monitoramento e abordaram o casal já na área externa do estabelecimento. Quando os policiais policiais chegaram ao local, os dois ainda estavam com os produtos furtados. Conforme informado pelo estabelecimento, os itens recuperados foram avaliados em aproximadamente R$3.409. Entre os produtos estava uma parafusadeira, uma escova secadora de cabelo e outros objetos. O casal recebeu voz de prisão e foi encaminhado à delegacia da Polícia Civil de Concórdia, juntamente com os produtos recuperados após os procedimentos cabíveis. 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
0: Então valeu, 9h48, agora 12 para as 10 horas. 12 para as 10. Alô, meu amigo Jaca. O Jaca tá mandando um abraço aí pro compadre Nardi, viu, compadre Nardi? Jaca tá lá, né? É, te mandando um abraço aí, ele, a comadre, lá, te mandando um abraço lá direto do bairro Santa Rita. Um abraço aí, Jaca. É, um bom dia para Jussara Novara, um bom dia para Lourdes Santofante, um bom dia para Lucila Oliveira, o bichinho do a Lourdes Buscato, obrigado pela companhia também, a Loreni Bonizio na sintonia, a Loreni Canal no bairro Flamengo, a Leonice Graf também acompanhando, bom dia para Silvia, obrigado pela companhia também, o Luiz Tomé também na companhia do programa, bom dia para Eva Salete Quirino, agora 9:49.

0: 9:52, mais 3 dias de propaganda eleitoral, terça, quarta e quinta-feira, viu? É, terça, quarta e quinta-feira, mais 3 dias aí de propaganda eleitoral.
1: É por isso que, César, que os debates tem que fazer até dia primeiro, tá, César? Até quinta-feira, tá? Depois não pode mais nenhum comercial ser vinculado de qualquer candidato.
0: Até quinta.
1: Até quinta.
0: Na sexta em diante,
1: sexta, sábado, não pode mais nada, César, tá? Até quinta, meia-noite, pode. Tanto é que o debate, o último debate, será quinta-feira, dia 1º de outubro, né? É, então, para não dar concorrência nos debates, as TVs estaduais vão fazer os debates hoje. Amanhã é uma folga, porque ninguém aguenta ver debate todo dia, né? E na quinta-feira, então, tem esse último debate a nível nacional, César.
0: Na Globo. Na Globo, né?
1: Na Globo.
0: Na quinta-feira, então.
1: Isso. O ano passado, César, eu tava relembrando, na eleição passada, o debate...

0: agropecuária. Pessoal aí de Planalto, como é que tá o botijão de gás aí? Tá cheio? Tá vazio? Tem um vazio para trocar? 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Valeu, meu amigo Lombardi. Agora 954, quem é que tá comigo aqui também? 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
0: 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O candidato Marcos Vieira, esse que foi pego ali com 500 mil lá em Florianópolis, deu uma entrevista dizendo que o dinheiro é dele, ele faz com o dinheiro o que ele quer. Se ele quer pagar festa, se ele quer dar de presente, se ele quer, ele faz o dinheiro o que ele quer, ele falou o Marcos Vieira. Ele sabe quantos votos ele fez em Concórdia na última eleição?
1: Quantos?
0: 1.802 votos.
1: Oh, foi bem, hein?
0: É, 1.800. Só que ele fazia dobradinha, né? Por evento, ela não foi muito bem, não, porque era ele e o Fabiano Caetano, né?
1: Ah, sim.
0: Caetano Federal.
1: Federal.
0: Puxando o estadual, Marcos Vieira fez 1.802, Caetano fez 12 mil votos, né? Ana Campagnolo fez 1.468. Como é que vai ser, será o desempenho da Campagnolo, então, esse ano? Ela fez quase 1.500 votos na outra eleição aqui em Concórdia. A Paulinha, que agora é do Podemos, né? É, fez 585 na outra eleição. Despicha aí, Jorge Davi. Despicha, hein? 585 na outra eleição fez a Paulinha. 957.
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0: Fala ela aí, 10 horas e 3 minutinhos da manhã. E aí, Natanael, como é que tá, meu amigo Natanael? Tudo certo? O Recalcate vai tocar na igreja hoje? É? Recalcate tem alguma atividade aí na igreja hoje? É? Alguma atividade, quem sabe, né? Ah, pra hoje à noite aí, como é que é? Como é que tá? Qual é o horário da missa final? 10 horas e 4 minutos, agora 10 horas e 4 minutos. Vamos mandar um alô aí, um alô pra Tere Biondo, também acompanhando o nosso programa aí, Tere. 10 e 4, o pessoal participando aqui de 20 litros de produtos de limpeza da Pazini Distribuidora e uma máscara automática. Uma máscara automática para soldador. Atenção, soldadores. Um presente da Milmac aí do Vanderlei. A Simoninha tá chegando, Simoninha.
1: Bom dia, César. Bom dia, ouvintes da Rádio Rural. Estou chegando, como sempre, para trazer boas notícias. E hoje, primeiramente, bom dia, doutor Sidney.
2: Bom dia, Simoninha. 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Prazer estar aqui com vocês de novo.
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0: Valeu, pai, tá dado recado, meu amigo, minha amiga, Rural, a maior prestação de serviços do rádio. César, eu quero participar aí dos 20 litros de produto, é a Cristiane Seval. Bom dia, Cristiane, olha a hora, 10:06.
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0: São 10 horas e 12 minutinhos. Meu caro Sérgio Prima.
1: A chuva
0: não dá trégua?
1: Não parou, César. Praticamente um minuto a chuva, César. E eu achei que ia dar menos chuva, César, viu? Pelos nossos contatos aqui, achei que ia dar menos chuvas hoje pra parte da manhã, mas não. Ela tá cumprindo o que era previsto, César, pela previsão do tempo, tá? De nós temos essas pancadas de chuvas mais fortes localizadas aqui em nossa região. Vamos lá, então. Olha só, César. Terça-feira, pra você ter uma ideia como é que vai ser, tá?
0: Opa, olha só. Melhor amanhã.
1: Amanhã, sim. Quarta-feira, a quarta-feira dá uma boa melhorada, tá?
0: Mas... põe pra hoje ali, vamos ver. Põe aí. Estamos 10h15 da manhã. Vamos ver das 11 em diante como é que fica.
1: Das 11 em diante, César? Vamos lá.
0: Vamos ver aí.
1: 9 horas, aqui meio-dia.
0: Hã?
1: Vamos ver aqui.
0: Vamos ver ali.
1: Vamos ver, peraí.
0: Hoje, terça-feira, dia 29. Terça, dia 29.
1: Terça-feira.
0: Alô, pessoal aí da Casa da Melancia. Isso pra hoje, né?
1: Pra hoje, César. Pra hoje.
0: Vamos ver aí. Aqui tá Erechim. Tudo certo?
1: Erechim, não tem?
0: É. Bah. É. Pra Erechim. Previsão pra Erechim.
1: Pessoal do Erechim, tá ouvindo a gente? Aquele abraço.
0: Obrigado, turma aí do Erechim, pela companhia, pela audiência. Obrigado pela audiência, pela companhia aí, pela sintonia. Dona Luísa Manduca, bom dia, bom dia.
1: Já mudou, tu
0: bom
1: viu?
0: Bom dia, Dona Lídia. É, já mudou um pouco. É. Vamos ver então aqui o horário. É, tá onde? Tá aqui, 9:12, meio-dia. Mas não é que vai abrir um solzinho ainda ao meio-dia hoje, Nardi? Vai abrir uns raios de sol. Às 3 da tarde vai ter um solzinho, mas aquele solzinho puxando chuva. Às 6 da tarde está marcando 8 milímetros. Às 9 da noite, 5. Então é bem menos chuva para o final da tarde, tá? Um solzinho ali no meio da tarde, aquelas restezinhas de sol. E depois fica que nem ontem, pode até passar em branco, tá? É, pode até o final da tarde passar em branco hoje. 10h14.
1: Tava em Erechim porque minha esposa vai dar aula em Erechim.

Olha, 10h15, 10 horas e 15 minutinhos. Vamos mandar um alô aí também o pessoal que está comigo, acompanhando o programa. Alô, Miriam, obrigado pela audiência aí, Miriam. Obrigado, Miriam, pela companhia aí, Miriam. Um alôzão aí também pra minha amiga Graciela Martini. Oi, Graciela, tudo bem? Aí na Geifer Cafeteria, do ladinho aí do Galgo, hã? É Geifer, não é Geifer? Ah, é Geifer. Geifer, olha aí, ó. Geifer Cafeteria, então, ó, lá do Galgo aí. Obrigado, povo aí, pela companhia, pela audiência aqui também. Abração a toda a turma aí. Ô, Diana De Martini Andrioli, também ouvindo o nosso programa aí, Diana. Obrigado aí pela audiência, dona Diana. E 10h16, neste final de semana, olha aí, atenção, né? Neste final de semana, agora, sexta-feira, tem janta e baile, hein? Qual é a programação aí, Vendruscolo? Tiago, qual é a programação para sexta-feira lá no São Luís, Tiago? 10h16, agora 10h16, filtros de água Pelizaro. 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Vamos que vamos, 10h30 tem o Padre Ezequiel Del Pozo. 10h30 da manhã tem o Padre Ezequiel Del Pozo. Mandar um alô também ao pessoal que está comigo acompanhando o programa em 3 de outubro. Turma aí de Saltinho. Maria Gorete, alô família Pífera aí da Serraria. Obrigado aí pela audiência, agora 10h17 da manhã.

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14: Olha, 10h23, agora 10h23, tudo bem, Mari? Mari Bedin, que é massoterapeuta, né, Mari? Obrigado aí, na sala aqui próximo aí à rodoviária, é veterinária aí do Martim, no prédio aí, né? 10h23, o Serginho tá de volta com mais informação aqui no programa, sempre girando as notícias. Princípio de incêndio em veículo é controlado por funcionários de CMEI no centro de Concórdia, hein, Sérgio?
15: Exatamente, César. Foi ontem à tarde, César. Um incêndio em um veículo mobilizou funcionários do CMEI Zilda na tarde desta quinta, desta segunda-feira, no centro Concórdia. O Corpo de Bombeiros também foi acionado, tá? O carro estava estacionado em frente à unidade escolar quando apresentou um curto-circuito na parte interna, provocando chamas e danos em alguns componentes do veículo. Ao perceberem a situação, os funcionários agiram rapidamente e utilizaram um extintor da própria unidade para controlar o fogo. Os bombeiros voluntários de Concórdia chegaram a ser acionados, mas quando chegaram ao local, as chamas já haviam sido apagadas. Ninguém ficou ferido. Os danos ficaram concentrados principalmente na parte interna do veículo. A ocorrência foi registrada, portanto, pelo Corpo de Bombeiros Voluntários de Concórdia, que estiveram no local e utilizaram aí uma quantidade de água apenas para fazer o rescaldo e evitar que pudesse começar o fogo novamente. Gente do céu, tá chovendo demais. 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Copérdia, meu caro César.
14: Aí, 10h26, agora 10h26. O padre Ezequiel vai chegar com aquela mensagem esperada aí por muita gente, né? Daqui a pouquinho aqui no programa. Nosso querido padre Ezequiel, daqui a pouquinho aqui no programa, você que agendou aí a sua consulta, a rede pública de saúde está sempre à sua disposição para cuidar de você. Quando você tem um agendamento, sua presença faz a diferença, mas a sua falta também. Quando agendar, se não conseguir comparecer, informe o setor de saúde. Não deixe a fila esperando. Por isso, se puder, claro, né? Compareça. Não pode comparecer? 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Assim, sua vaga pode ser destinada para quem precisa. Prefeitura de Concórdia, Secretaria da Saúde. Agora 10h26.
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0: 10:30, né? 10:30, então a hora certa aqui no programa. Vamos ao nosso querido Padre Ezequiel Del Pouso.
2: Olá, meu amigo, olá, minha amiga ouvinte, graça e paz para você, que o Deus que nos ama seja a nossa permanente companhia neste dia. Eu gostaria de conversar sobre a solidão. A nossa condição humana é solidão. Por mais que queiramos nos cercar de pessoas, sempre as decisões mais importantes da vida quase sempre são tomadas na solidão. Muitas vezes temos dificuldade de conviver com ela. Precisamos da televisão, do rádio, da internet. Nós precisamos preencher o nosso tempo e o nosso espaço com algum som ou barulho. Em alguns momentos, o mergulho na tagarelice do mundo é necessário, pois temos de cumprir um papel social. Em outros, porém, afasta-nos de nós mesmos. É saudável curtir a nossa própria solidão e ter momentos de tranquilidade e silêncio. Só poderemos ouvir a voz do coração quando mergulhamos no silêncio, percebendo aquilo que somos, percebendo as nossas emoções, conversando com elas e compreendendo-nos como seres humanos. As pessoas ao nosso lado podem nos incentivar a casar, a mudar de emprego, a correr novos riscos, a fazer uma coisa ou outra, mas, no entanto, sabemos que somente nós teremos que arcar com todas as responsabilidades e consequências dos nossos atos. As decisões fundamentais da nossa vida devem ser tomadas quando nós nos encontramos com o silêncio, com a meditação, com a oração e com Deus, portanto, e ali nós vamos tendo a melhor decisão. Dizem que o momento mais delicado da vida é o momento da morte, e ali se sente a maior solidão de todas. Por mais que se queira confortar o paciente que está morrendo, no fundo sabe-se que a experiência da morte é uma vivência solitária e que nenhum de nós terá como fugir desse momento ou adiá-lo. Por isso, caro ouvinte, nada mais sábio do que aprendermos também a gostar da nossa própria companhia e, ao mesmo tempo, de estar livre das exigências dos outros. Esse é um sinal de que estamos de bem conosco mesmos e com a vida. Isso, porém, não é isolamento. Isolamento é doentio, é diferente.

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0: agora 10 horas e 47 minutos. E aí, minha gente, quem é que tá aí fazendo aí uma polenta para hoje ao meio-dia? Já dá para começar a polenta, Nardi? Ou é cedo ainda? Depende da hora que a pessoa vai comer também, né?
1: Pode deixar a água esquentando. Ah,
2: quanto tempo leva ficar pronto uma polenta?
1: De 20 a 30 minutos.
2: Só isso, Nardi?
1: Não precisa muito mais. Tanto. Se o fogo é bom, né?
2: Ah, tá.
1: Tem tudo isso, né?
2: E porque também pra é o tempo do arroz quase, né?
1: Hein?
2: Então o tempo quase do arroz, né?
1: Não, o arroz é 5 minutos.
2: Ah, tá louco? Esse arroz é 5 minutos?
1: É só botar 4 pedras de gelo depois que você secar a primeira água, ele fica soltinho, crocante.
2: E ao dente, tu quer dizer? Ao dente com 5 minutos.
1: Não, 5 minutinhos. Você secou a primeira fervura, põe 4 pedras de gelo em cima, ele vai ficar soltinho, saboroso. Deu fome.
0: É mesmo? Ah,
1: um arroz com gelo não tem, é imbatível.
2: Tu faz em casa isso? Não?
1: Eu faço.
2: Tem certeza?
1: Absoluto.
2: Dona Marlene faz mesmo, dona Marlene?
1: Faço. Ainda mais quando só tem arroz pra fazer.

0: São 10h49.
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0: Ele disparou ali. O que houve, Nardi? 10h49, a Marlise está trabalhando aí, Nardi. É a Marlise de novo. Olha, Marlise. 10h49, agora 10h49, mandando um alusão aí também o pessoal que está conosco, o doutor Erivaldo Manfio, doutora Fernanda, cuidando do seu rosto, cuidando da sua pele, cuidando das manchinhas, cuidando das feridinhas, tudo isso tem que ser investigado, tem que ser acompanhado, viu? 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A Globo de minuto em minuto mostrando os gols da seleção brasileira.
2: É, não é todo dia que a gente vence, né?
0: Deus o livre, né? Agora estamos ganho.
2: Agora
0: estamos ganho. Né?
2: Essa volta acertou, time.
0: Hoje, agora somos campeão do mundo de novo na próxima Copa.
2: Exatamente.
0: Né? 10h50, 10h50, Mel Prop Expectorante. 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Agora 10 para as 11 da manhã.

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11 horas e 16, agora 11 horas e 16 minutos. Eu tenho um casal aí, gente, é um casal de jovens, eles são marceneiro, tem aí, fazem também, fazem parte do artesanato e tal. Eles precisam um sítio para morar, cuidar, limpar desse sítio, é um casal jovem, bem jovem. Você pode conversar com eles aí, estão morando atualmente aí próximo à linha São Paulo, né? Próximo aí à linha São Paulo, e estão precisando um sítio para morar, tá? Você pode conversar com eles aí diretamente, então, com esse pessoal, pode combinar com eles aí, ó, pelo 998-14-4829. 998-14-4829, tá bom? Se alguém tiver um sítio no interior, que é um casal mais jovem e tal, para cuidar do sítio, caseiro, e eles têm uma marcenaria, querem que tenha pelo menos aí um meio período aí do dia para eles continuarem fazendo as coisinhas deles ali, né? Uma pequena marcenariazinha, aí de 3x3, aí pequenininha, então, aí eles continuam fazendo o artesanato deles aí também, né? Tá certo? 11:17, agora 11:17. Se alguém tiver interesse, chama aí o Jackson aí pelo 998-14-4829. 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

0: 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Daqui a pouco sai o sorteio. 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O Mercado Planalto tem uma vaga para serviços gerais aí, ó. Mercado Planalto, lá no Planalto, em frente à igreja, tá oferecendo uma vaga para serviços gerais. Quem interessar comparecer lá, é, quem interessar comparecer no Mercado Planalto. Vai lá, fala com o Tito lá, com o pessoal do Mercado Planalto. Vamos ver aqui, Joãozinho Daraco. Como é que tá aí, Joãozinho? Bom dia, Joãozinho, bom dia. 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
0: 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Pois é, tava vendo aqui, né? Obrigado aí, obrigado meu amigo Walter, GPS, o homem do GPS, mandando para nós, realmente tá em menos de meia pista, ali próximo à Serra da Caroveira, ali caiu uma árvore, dá para ver aqui, agora há pouco, né? Em menos de meia pista ali é 153. 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Deixa eu ver aqui, ó, para você que não acompanhou notícias rápidas, como é o pulo do gato, né? Notícias do pulo do gato hoje pela manhã, subsídio de R$2,12 do governo federal, faz com que o óleo diesel mantenha-se num preço um pouco mais baixo devido ao subsídio. Dois ficam gravemente feridos após carro sair da pista e bater contra a árvore lá em Pinhalzinho. Varjão registra graves prejuízos após temporal nesta segunda-feira. Incêndio destruiu residência às margens da 355, interior de Água Doce. O governo derruba 506 sites de apostas após fim das bets. Polícia Militar auxilia vítimas atingidas por chuva de granizo em Arabutã. 3 municípios de Santa Catarina entram em situação de emergência. Polícia Militar cumpre mandado de prisão contra homem de 40 anos em Jaborá. A Polícia Federal incinera mais de 800 quilos de droga em Chapecó. Casal é preso após furtar mais de R$3.400 em produtos do comércio de Concórdia. Ainda, princípio de incêndio em veículo é controlado por funcionários do CEMEI no centro de Concórdia. Defesa Civil realiza reunião para agilizar distribuição de telhas lá em Seara. Incêndio destrói residência no interior de Presidente Castelo Branco. América Latina, acusações de corrupção. Ocorrência de violência doméstica termina com apreensão de cocaína em Concórdia. Jovem de 19 anos fica ferido após arma disparar durante brincadeira de roleta russa. Padrasto é condenado a mais de 53 anos de prisão pela morte de bebê em Concórdia. 11

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18: Sete aí, agora 11:46. 11:46. Pois é, tava vendo aqui. Sempre tem uma expressiva votação em Concórdia. Aí o seu Pedro Czai fez quase 7.000 votos na última eleição em Concórdia, hein? O professor Pedro, a Carol Deton.

0: mês, 4.686, hein? 4.686 votos na última. Valdir Colato, 3.365, né? São candidatos, o Ari Rabaioli. Conhece o Rabaioli, né? Rabaioli, ó. 1.802, o Carlos Chiodini, 1.000. São alguns dos candidatos, a gente já tá com material para depois ver como é que foi o desempenho de cada candidato e como é que vai ser no próximo domingo, né? 11:47, 11:47, a hora certa, gente, aqui no programa. 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Como é que tá, Tafarel Show? Tudo organizado aí para amanhã, Tafarel Show. Um alô para Josiane, Josiane Tibola, tudo bem, Josiane? 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
3: Olá, boa tarde, são 12 horas 26 minutos, 20 graus 6 décimos é a temperatura. Tempo instável em Concórdia neste momento, né? Choveu muito agora há pouco, deu um pancadão de chuva agora há pouco. Estamos chegando com mais um Visão do Meio-Dia. Sou Ederson Vilas Boas, comigo por aqui o Nelson Nardi até as 12h45, um pouquinho mais, né, Nelson Nardi, porque, né? Temos esse ainda horário eleitoral gratuito e, consequentemente, né, esses horários acabam atrapalhando a nossa programação, mas daqui a pouco a gente já vai voltar com a nossa programação normal. Estamos chegando então com alguns destaques de hoje. Motorista fica preso às ferragens após caminhão capotar em Ribanceira, no município de Arabutã. Padrasto é condenado a mais de 53 anos pela morte de bebê. Aqui em Concórdia, granjas do interior de Ceará e Itá registram sérios danos por conta do granizo, hein? Instabilidade nas últimas horas aqui na nossa região. Daqui a pouco a gente fala mais sobre isso, tem previsão do tempo e tudo mais a partir de agora aqui no Visão do Meio-Dia. 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
3: São 12 horas mais 28 minutos, vamos até Climaterra. Ronaldo Coutinho traz a previsão do tempo. Boa tarde, Ronaldo.
8: Boa tarde. É chuva, trovada, período de melhora na região, temperatura bastante amena, talvez não chegue a 20 graus. Pode ter alguma coisa forte isolada agora à tarde ou à noite. Amanhã tem chuva, trovada, pode chover forte. Algum risco de alguma coisa assim mais forte, pontual, granizo e vento, não se descarta. Tempo instável, hoje e amanhã. Na quinta, alguma chuva na madrugada, amanhã, melhorando à tarde, cai a temperatura. Faz frio na sexta, abaixo de 10 graus, agradável à tarde, tempo bom. No sábado, bom parte do dia, se tiver chuva, final da tarde e noite. E está indicando chuva e trovada e risco de alguma coisa mais forte, pontual, no domingo, dia das eleições, mais pela manhã. À tarde pode até melhorar um pouco. Da Climaterra, Ronaldo Coutinho.
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3: Muito bem, estamos de volta, 12 horas mais 33 minutos, 12:33. Com você aqui na programação da Rádio Rural, vamos já aos destaques, né? Daqui a pouco tem o Raul Piquete com o programa da tarde. Motorista fica preso às ferragens após caminhão capotar em Ribanceira, na cidade de Arabutã. Quem traz o destaque é o Serginho Prima.
30: Um grave acidente de trânsito mobilizou o Corpo de Bombeiros Voluntários de Arabutã na manhã desta terça-feira na comunidade Linha Progresso, no interior do município, nas proximidades do Camping Gé. Conforme as informações repassadas pelos bombeiros, um caminhão utilizado no transporte de ração saiu da pista e capotou em uma ribanceira às margens da estrada. O motorista, de 30 anos de idade, ficou preso às ferragens do veículo. As equipes de resgate realizaram, então, um trabalho de desencarceramento. Após a retirada da vítima, o homem foi encaminhado ao Hospital São Francisco de Concórdia para atendimento médico. O motorista e morador de Xanxerê, conforme as informações iniciais, o estado de saúde dele era considerado instável. As circunstâncias que provocaram a saída de pista e o capotamento vão ter que ser analisadas pelas autoridades policiais. Com informações, repórter Serginho Prima.
3: Obrigado, Sérgio. São 12 horas mais 35 minutos. A gente sempre lembra, né? Nesse momento, nesse horário, muita calma, muita cautela no trânsito. Até há pouco, a sinaleira, o semáforo aqui, próximo a João Suzy Marini, né? Com a Doutor Maruri, nesse cruzamento com a Tancredo Neves, ele não estava funcionando. Ele estava na forma intermitente, né? Por causa do temporal que aconteceu um pouco antes do meio-dia. Deu um probleminha ali, ele acabou desarmando. Não sei agora, porque eu não fui ali olhar, né? Tava chovendo, mas enfim, né? Se você tá transitando aí por essa região, muita cautela, porque intermitente aí tem pontos que vai ficar um pouco mais lento o trânsito, né? A gente sempre lembra, né? As pessoas que agora, nesse momento, com esse tempo instável, é sempre mais cauteloso você andar mais devagar, né? Tendo principalmente muita atenção aonde tem faixas de pedestre ou faixas elevadas para a travessia de pedestre, porque muitas vezes a chuva acaba atrapalhando a visibilidade, que consequentemente faz com que tanto o motorista como o pedestre não enxerguem direito, porque estão naquela movimentação, o pedestre com guarda-chuva e o motorista aí com a chuva batendo no para-brisa, aí acaba acontecendo acidentes. Então a gente pede muita cautela para você nesse momento e sempre, sempre com o farol aceso, né? Sempre quando chove, isso tá na lei de trânsito, né? Não sou eu que tô falando, não sou eu que tô aqui pagando de, né, de digamos assim, instrutor de autoescola, mas tá lá na lei de trânsito, no regulamento, quando você aprende a dirigir, que você tem em dia de chuva, em dia de neblina, ou no amanhecer, ou no anoitecer, tem que estar com o farol aceso. Isso em qualquer situação, seja na estrada, na rodovia, ou seja dentro do município, dentro da cidade. Tem que estar com o farol aceso. Então, se você agora tá ouvindo a gente, tá andando com o farol desligado, liga esse farol aí, rapaz. Liga esse farol, né? Principalmente aí na rodovia. Você que tá transitando na rodovia ou mesmo na cidade, o tempo tá instável, né? Quando tá aí o tempo para chuva, liga esse farol, acende esse farol aí. 12 horas mais 37 minutos, padrasto é condenado a mais de 53 anos pela morte de bebê em Concórdia. Rafael Martini.
0: O padrasto de uma menina de 1 ano e 3 meses foi condenado a 53 anos, 5 meses e 10 dias de prisão pela morte da criança, registrada em novembro de 2024 aqui em Concórdia. A sentença foi definida após um julgamento que durou cerca de 16 horas no Tribunal do Júri no Fórum da Comarca, iniciado na manhã de ontem e encerrado na madrugada desta terça-feira. A mãe da menina também foi condenada. Inicialmente, acusada pelos mesmos crimes atribuídos ao padrasto, ela teve a acusação desclassificada pelos jurados para omissão culposa por negligência. A pena inclui 2 anos e 4 meses de reclusão em regime aberto, além de 4 anos, 5 meses e 10 dias de detenção em regime semiaberto e pagamento de 22 dias de multa. Conforme o Ministério Público de Santa Catarina, a criança morreu no dia 30 de novembro de 2024, depois de ficar sob os cuidados do padrasto. Quando a mãe retornou para casa, a menina foi levada ao hospital em estado grave. Inicialmente, os dois relataram que ela teria engasgado com uma banana. As investigações apontaram múltiplas lesões pelo corpo, além de uma ruptura total do fígado. O Ministério Público também apresentou provas de possíveis agressões anteriores. Em outubro de 2024, a menina já havia sido atendida com fraturas consolidadas no fêmur e no braço. Na época, os envolvidos afirmaram que os ferimentos teriam sido provocados por uma queda do sofá. Durante o julgamento, a acusação sustentou que o padrasto cometeu homicídio qualificado e tortura, além de apontar falsidade ideológica nas versões apresentadas para explicar os ferimentos e a morte da criança. Ao final, os jurados reconheceram a responsabilidade do homem pelos crimes atribuídos a ele. Em relação à mãe, entenderam que houve negligência sem intenção de produzir ou aceitar as consequências dos atos praticados pelo companheiro. O padrasto, que estava preso preventivamente, permanece detido para o cumprimento da pena. A mãe poderá recorrer da condenação em liberdade. O julgamento foi acompanhado por familiares, conhecidos, profissionais da imprensa e integrantes da área jurídica. Cerca de 60 pessoas passaram pelo plenário ao longo da sessão. Mais informações, detalhes e a matéria completa sobre o caso em radiorural.com.br.
3: Obrigado, Rafa. 12h39, visão do meio-dia para a Super Copérdia. 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Vou pro comercial, é rapidinho, daqui a pouco eu volto com mais destaques aqui no Visão do Meio Dia. Fica ligado aí.
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3: São 12 horas 43 minutos. Estamos de volta aqui no Visão do Meio Dia. Volto para o Departamento de Jornalismo. Granjas no interior de Ceará e Itá registram sérios danos por conta do granizo. Lucas Williger.
32: O granizo do último domingo trouxe transtornos em Ceará e região. Além dos inúmeros casos nas cidades, o interior dos municípios também foi severamente atingido. O exemplo é a Granja Feliz, onde os aviários localizados entre o distrito de Caraíba e Linha Caçador tiveram seus telhados peneirados pelas pedras. Segundo funcionários no local, os frangos não podem ser carregados em caminhões no momento. Também foram abertas valetas para que as águas das chuvas das últimas horas escoem. Também há registros de outras propriedades rurais, inclusive na cidade de Itá. A matéria completa com todos os detalhes você encontra no portal de notícias da Rádio Rural.
3: São 12 horas mais 44 minutos, 12h44. Deixa eu conferir aqui, né, como é que tá o tempo agora. O tempo ainda tá para. O tempo está instável ainda aqui na nossa região, né? Tem possibilidade aí de, quem sabe, mais uma pancada de chuva aí nos próximos momentos. Pelo que eu estava olhando aqui no radar, claro que nem sempre, né? Isso a gente fala, por isso que a gente diz assim, é uma previsão, né? Tem ainda algum tipo de pancada aí nas próximas horas, mas depois dá uma estabilizada. Não o dia todo, né? Mas dá uma estabilizada assim no tempo. Tem momentos aí que vai continuar nublado e tudo mais. Observando, né? Aqui, ó, Até observando aqui, viu, Nelson Nardi? Tem um momento aqui que pode pintar um solzinho, viu? Pode pintar um solzinho, mas lá para 5, 6, 6, 7 horas ali, vem mais uma pancadinha aí para ajudar, principalmente quem está indo para casa no trânsito, né? Então, vai dar uma estabilizadinha no decorrer da tarde, a temperatura vai aumentar, pelo que eu estava observando aqui, né? Vai dar uma aumentadinha. Não tanto, né? Mas vai ter uma pontinha de sol em algum determinado momento, mas lá pelas 6, 7 horas da noite pode chover de novo, segundo o que a gente percebe aqui na meteorologia. 12 horas mais 45 minutos, visão do meio-dia para a Super Copérdia. 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Vou rapidinho pro comercial, mas eu já volto. Fica ligado aí que tem o Paulo Gonçalves trazendo a temática.
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7: 12 horas mais 47 minutos. Paulo Gonçalves e o comentário de hoje. Boa tarde.
8: Olha, Vilas Boas, essa eleição para deputado estadual aqui no Alto Uruguai Catarinense, envolvendo principalmente os três nomes, né, o de Sareta do PT, Edilson Massoco do PL e o Rogério Pacheco do PST, ela é interessante não apenas por si só na questão de eleição para a LESC, na busca de vagas para a Assembleia Legislativa, mas ela pode nos apontar muitos encaminhamentos já visando as eleições municipais, as próximas eleições municipais. Porque esses três nomes aqui que eu citei, Sareta, Massoco e Pacheco, já administraram o município, são lideranças representativas de cada partido e terão um papel muito importante na definição dos candidatos para as próximas eleições. A articulação deles, a capacidade de liderança e de representatividade desses três homens será fundamental para a definição, para a escolha dos próximos candidatos. Então, as eleições de 2026 poderão trazer muitos apontamentos para as próximas eleições municipais. Vamos ficar de olho. Boa tarde.
7: São 12h48. Obrigado, Paulo. Fica aí, né, a companhia do Raul Piquete com o programa da tarde, agradecendo sempre, né, sempre mesmo, a sua audiência, o seu carinho. É, a Marileide Machado, aí em Barra do Tigre, tá acompanhando a gente. Meu amigo Aldo Baldin, todos os dias. Obrigado, Aldo. Quem mais aqui, ó? Renato Detone, grande Renato Detone, tá aí sempre acompanhando a gente também. Vocês aí sempre ligados na nossa programação. É chuva forte nesse momento no centro da cidade. Opa, quem tá mandando o recado aqui pra nós é o Edir Dalprá. Obrigado, Edir, pela companhia aí, né? Chovendo forte nesse momento aí no centro da cidade. Abraço pra você, a gente volta amanhã às 12h25. Até mais.
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6: Gente, boa tarde, 7 para 1. Quanta chuva, né? Terça-feira, bastante chuva em Concórdia região, 20,5 graus a temperatura. E a partir de agora, então, estamos chegando aqui na Rádio Rural, chegando para mais um programa, chegando com você. Hoje é terça, final de mês, 29 de setembro, setembro que vai até o dia 30, né? Então hoje e amanhã, depois já é outubro. A partir de quinta-feira já estamos aí no mês de outubro. Vamos lá, tá no ar o programa do Raul, começando aqui na tarde de terça-feira. Nosso WhatsApp liberado 3030-9370. 3030-9370. Já pode mandar o teu recado pra

0: Meio-dia 57, tá aí o Teodoro Sampaio, a primeira de hoje. 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Agora 13h, vem aí o informativo Copérdia, já informativo BRF também.
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2: 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Consulte um agrônomo. 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Leia o rótulo e a bula.
3: Boa tarde, associados no ar informativo Copérdia. Hoje é terça-feira, dia 29 de setembro. Santa Catarina consolidou sua posição entre os estados mais fortes do agronegócio nacional. Os dados inéditos fazem parte do mapa do Agro Catarinense 2026, lançado pela Federação das Associações Empresariais de Santa Catarina, FACISC. O estudo mostra que o estado ocupa atualmente a quinta posição entre os maiores do agronegócio.

0: negócio do país, atrás apenas de São Paulo, Minas Gerais, Paraná e Rio Grande do Sul. Com produção estimada em 144 bilhões, Santa Catarina representa 6% de todo o agronegócio brasileiro e apresentou crescimento acima da média nacional nos últimos anos. O levantamento mostra ainda que o agronegócio responde por 35% da economia catarinense, movimenta cerca de 470 mil empresas, emprega 1,6 milhões de pessoas e representa 12 bilhões em arrecadação estadual. O presidente da FACISC, Elson Otto, destacou que o estudo evidencia a força econômica do estado em comparação com os principais polos produtivos do país. Santa Catarina disputa espaço com estados muito maiores em território e expansão agrícola. Mesmo assim, o estado aparece entre os líderes nacionais, graças à força da agroindústria, da tecnologia, da produtividade e da capacidade empreendedora do produtor catarinense, afirmou. Continua em operação o programa Terra Boa, através do troca-troca de semente de milho, kit solo saudável, forageira e troca-troca de calcário. O produtor precisa ter em mãos autorização de retirada, ou AERE, que é fornecida pelos escritórios municipais da Epagre. O interessado precisa procurar a unidade mais próxima e elaborar o projeto junto ao técnico da instituição, conforme o programa de interesse. Após a aprovação, é emitida a AERE, documento que permite ao produtor retirar a semente de sua preferência na cooperativa. Atenção ao calendário de eventos dos núcleos femininos. Hoje, dia 29, curso sobre pizza, bordas e sabores em Lajeado Mirim, Peritiba, às 13 horas. No dia 30, curso sobre pizzas, bordas e sabores em Linha União, Itá, às 13 horas. Oportunidade de negócio. Vende-se uma casa de alvenaria com 122 metros em terreno de 380 metros quadrados, em Concórdia. Com uma suíte, dois dormitórios, sala, cozinha, garagem e salão de festas. Tratar pelo fone 49-3441-4269 ou 49-3904-5144. A direção da Copérdia lembra que é importante o produtor manter o Cadastro Nacional da Agricultura Familiar, o CAF, em dia. A renovação deve ser feita no escritório do Epagre. Com o CAF atualizado, os associados têm acesso a linhas de crédito do Pronaf com juros mais em conta. De acordo com a legislação ambiental, é vedada a utilização de leite condenado para qualquer finalidade, inclusive para consumo animal. A normativa prevê que o produto condenado deve ser tratado e dado um destino. A Copérdia disponibiliza o leite condenado a uma empresa autorizada e o custo de tratamento é por conta de quem utilizar o serviço. O Carimbo Somos Coop foi criado para ajudar as pessoas a identificar produtos e serviços de cooperativas. Assim, elas podem escolher consumir de forma mais consciente. Afinal, o Coop entrega qualidade, preço justo e responsabilidade socioambiental e promove o desenvolvimento das comunidades onde está inserido. Cotação do mercado agrícola, Praça de Concórdia, mas atenção, os preços a seguir são valores de referência. Eles poderão sofrer alterações até o final do expediente. Milho consumo compra R$ 64,00 a saca, posto no Silo Concórdia, preço para associados. Soja compra R$ 142,00 a saca, leitão preço base Aurora R$ 5,15. Suíno terminado preço base Aurora R$ 4,65. Tudo que sou vem do campo. Apresentamos o informativo Copérdia. Boa tarde.
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2: Piquetti. 1:05, Mega Mecânica e Auto Center. 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

0: 8. 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Vamos lá, vamos seguindo. Seguindo por aqui, nosso WhatsApp é o 3030-9370. Manda aí teu recado, manda o teu alô, manda teu boa tarde, teu pedido musical, 3030-9370. Na sequência tem Formativo MBRF aqui na Rural. Boa tarde.
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3: Minuto do Agro. Uma produção do Sistema CNA Senar.
4: O mercado catarinense de terneiros manteve a trajetória de valorização no primeiro semestre de 2026. Os preços dos animais de desmama encerraram o período com crescimento de aproximadamente 19% em relação aos registrados no mesmo período de 2025, consolidando o segundo ano consecutivo de alta após 3 anos de retração. Os dados fazem parte do levantamento realizado pelo Grupo de Melhoramento Genético da UDESC. O estudo conta com o apoio da FAESC, parceira dos eventos agropecuários de Santa Catarina. Entre janeiro e junho de 2026, foram contabilizados 85 leilões, número ligeiramente superior aos 82 registrados no primeiro semestre de 2025. Minuto do Agro, uma produção do sistema CNA, FAESC, Senar e sindicatos rurais.
0: Tá no ar o informativo MBRF, 1:10, começando hoje com alojamento de pintos para quarta-feira, Décio Deuner, 11:30, Volney Baltazar, 12:45, Leonir Frison, 15 horas, Neudir Hanauer, 15:30, Delar Mago, 16:30, Edgar Tedesco, 17:45, Jacir Zucchi, 19 horas, Odanir Cola, 22 horas, Altacir Miorando, Aviário 1, às 22:15, Antônio Ferronato, Aviário 1 e 2, 23:15, Adelar Johan, 23:59, Alcione Lovato, Aviário 1, 2 e 3, 23:59, e Patrick Berlato, 23:59. Vamos agora com o abate de aves para quarta-feira. Carregamento hoje à noite. Severino Berlato, aviário 1, 21:45, duas equipes. Marisa Razeira, aviário 1, 22 horas, uma equipe. E aviário 2, 22 horas, uma equipe. Henrique Cagol, aviário 2, 23 horas, duas equipes. Carregamento para amanhã. Severino Berlato, aviário 2, 1:45, duas equipes. Leonir Jacomin, aviário 1, 4 horas, duas equipes. Limar Tibola, aviário 1, 4 horas, duas equipes. Henrique Cagol, aviário 3, 4:30, duas equipes. Irto Zonta, aviário 1, 7 horas, uma equipe. Marciane Covatti, aviário 2, 7:30, duas equipes. Ovidio Mertins, aviário 1, 9:15, duas equipes. Marciane Covatti, aviário 1, 11:30, duas equipes. Claudino Quelin, aviário 1, 12:00, duas equipes. Raul Sequinha, aviário 2, 14:15, três equipes. Leonir Cadori, aviário 1, 15:45, duas equipes. Raul Sequinha, aviário 1, 17:15, duas equipes. Abate de aves para quinta-feira, Adriano Vortman, André Canelis, Daiana Ribeiros, Orestes Torque e Wilson Menegazzi. Vamos ao carregamento de leitões para quarta-feira, Wilson Hoffman, Valdir Marcuso, Neuri Galon, Itacir Trevisan, Hilário Kritzmann, Emílio Aren, Altair Lenk e Adelir Pique. Alojamento de leitões para quarta-feira: Vanduir Cavalli, Leonel Demarco, Lenoir Moreto, Jean Alberton, Elcio Becker, Alcide Cervelin, Valdir Savoldi, Márcio Vicenzi, Edmar Soligo e Vilmar Parisotto. Carregamento de suínos para abate da parceria quarta-feira: Alfredo Conrad, 6 cargas, 18h30 do dia 29. Enio Ramayer, 4 cargas, 22h do dia 29. Vanderlei de Oliveira, 6 cargas, 22h30 do dia 29. Ramiro Zanfiron, 3 cargas, 21h30 do dia 29. Diva Polese, 8 cargas, 2h. Robertson Galvão, 5 cargas, 3h. Loidir Petri, 9 cargas, 4h30. Darlan Spuldaro, 4 cargas, 6h30. Terezinha Silvestre, 4 cargas, 6h30. Agora 1h13, você ouviu Informativa MBRF. Uma boa tarde.
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1: Tudo bem, pessoal? 1:16, a hora certa aqui no programa, 1:16, o pessoal tá mandando recado aqui no 3030-9370, você pode mandar aí tua participação também. Manda pra mim aí, 3030-9370, WhatsApp da Rádio Rural, WhatsApp aqui do programa, né? 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Agora 1:17, 20 graus. Estamos aí com o programa do Raul na tarde. Daqui a pouquinho algumas informações, recados. É você que vai participando comigo aqui no 3030-9370. Vamos seguindo, já eu volto com mais música aqui na tarde.
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5: Tô de volta em 1h22, agora 1h22. 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Mandar um abraço aqui pra dona Luísa Pazinato, né, dona Luísa?
6: Boa tarde, Raul Piquete, tudo bem? Luísa Pazinato, da linha Saracura. Queria ouvir a música As Águas de São Francisco, da que hoje tá chovendo demais.
5: Chove bastante,
6: hoje,
5: né, dona Luísa?
6: Seria o dia de São Miguel também. Um abraço.
5: Outro, minha amiga, obrigado pela companhia aí, tá? Vamos lá, vamos trazer as águas do São Francisco, deixa eu achar aqui. As águas do São Francisco, vamos achar na hora, é tudo na hora aqui, né? Vamos trazer a música na tarde, Gino e Gino.

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15: Vamos lá, hein? Vamos lá. Pode seguir mandando recado pra mim, 3030-9370. Aqui na Rural, agora 1:30.

0: 1h38, esse é Rio Negro e Solimões na Rural, Casa da Melancia. 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Quem tá mandando recado aqui, boa tarde.
1: Boa tarde, sou Darlan Moreira Leite de Irani, peço a música de Eric Renner, Só Dá Você na Minha Vida. Ofereço pra minha esposa Lourdes Ascari.
0: Opa, beleza, vamos rodar já já, né? Só Dá Você na Minha Vida. Daqui a pouquinho a gente roda a música depois do bloco comercial. É, deixa eu ver quem mais aqui participando. Fala aí, o Potro Sendono.
2: Como é que tá? Raul, é o Potro Sendono. Raul, eu tenho um cachorro, um filhote de... Tá com 10 meses de idade, bem bonito, coisa linda. Um filhote de labrador. Pra doar, eu tenho muitos cachorros lá, tem que doar um bem dócil, tá?
0: Beleza.
2: Qualquer coisa, eu vou te mandar uma foto aí, qualquer coisa. Passa o meu contato pra quem se interessa aí.
0: Alguém se interessar, chama o Potro Sendono, 991273304. 991273304. 991273304. Como é que tá aí, seu Carlinho Hassimer? O Carlinho tá aí, né? Levando o neto Heitor. É, tá levando o netinho aonde, o Carlinho? Tá indo pro treino? Valeu, valeu, seu Carlinhos, valeu, Heitor, abraço pra vocês aí, 1h41.
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10: Boa tarde, Raulzinho. Opa. Piquete, Maltauro.
9: Fala, Gessi.
10: Ah, ontem tava minha sobrinha, a Laura Sulz de Castro, lá do bairro Centrial, esteve de aniversário.
9: Opa.
10: Ontem.
9: Parabéns.
10: Ô, Laura, titia não conseguiu mandar nada ontem, mas hoje eu tô mandando, você lembra aí, tá?
9: Então tá.
10: Feliz
9: bom
10: aniversário, que Deus te abençoe. Bota uma música, Raulzinho, e manda pra ela.
9: Então tá bom, vai pra ela aí a próxima, né? Tava de aniversário ontem, um abraço aí pra aniversariante, tudo de bom. 14 pras duas.

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13: Mandar um alô aqui pra Dirley Maziero, que tá me ouvindo, né? Dirley, tudo bem aí? Um abraço, amiga, obrigado pela companhia, tá? 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Agora 1h54, programa do Raul aqui na tarde.

0: Leonardo. 2 horas em ponto agora. 2 da tarde. Alô, Rosali Dremer. Lá em Videira, na escuta. Muita chuva, Raul. É, chove bastante, né, Rosali? Momento em Concórdia, 22 graus e meio de temperatura. 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Ótima tarde.
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11: 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Aqui na tarde com a gente também, Usadão Móveis. Agora são 2:04.

0: 11h13, daí João Carreiro e Capataz. Vamos seguir aqui na tarde. Concórdia Saneamento continua realizando o recadastramento de seus clientes. 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É, Rádio Rural, até às 4 eu tô com você aqui. Olha, hoje no portal de notícias, padrasto é condenado a mais de 53 anos pela morte de bebê em Concórdia. Julgamento que durou cerca aí de 16 horas. Mãe da criança também foi condenada, mas por omissão culposa. Princípio de incêndio em veículo é controlado por funcionários do CEMEI no centro de Concórdia. Carro que teve um curto-circuito aí na parte interna e alguns componentes ficaram danificados. Ainda, ocorrência de violência doméstica termina com apreensão de cocaína em Concórdia. É, senador Esperidião Amin confirma a presença em almoço empresarial promovido pela ASIC. Alguns destaques aqui em radiorural.com.br. Nosso portal de notícias cheio de informações, né? Informações na área de segurança também. É, incêndio destrói residência às margens da SC-355 no interior de Água Doce. O que mais aqui? Incêndio também destrói residência no interior de Presidente Castelo Branco. Mais outras informações que você encontra todas essas e muito mais em radiorural.com.br. 2h14 agora.
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14: Vamos lá, em 2h22 agora, ô Dona Clésia, tudo bem aí, Dona Clésia? Ela mandou aqui, Raul, tô ouvindo teu programa. Aqui no camping, em linha Fazendinha, com essa imagem aqui, muito legal, muito bonito aí teu camping, hein? Coisa linda demais. É, barragem cheia, Raul. É verdade, hein? Tá cheio aí o rio. Um abraço pra você, brigadão pela companhia, tá, o Clésia? E aproveita aí, ó, aproveita esse teu paraíso aí. 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

12h29. 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Quem ainda não mandou o recado, vai mandando pra mim, vai mandando tua participação. 3030-9370.

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13: Tô de volta, 2:35 agora. Vamos ver aqui. Visoto Eventos, como é que tá aí, meu amigo Visoto? Boa tarde, abraço aí pra ti. Alô, William, na escuta aí, né, William? Valeu, abraço pra você, boa tarde. 2:35 agora.

0: Eu, João Bosco e Vinícius, 2:41. 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Temperatura tá em 22 graus, 22.7. Uma excelente terça-feira. Pessoal que tá acompanhando a gente aí já pode mandar recado aí, né? Tem recado de compra, de venda, vaga de trabalho. Se você tiver para anunciar aí, manda para mim aqui no WhatsApp. Manda aqui, ó, 30-30-93-70. Pode mandar aí, de graça, tá? 30-30-93-70. É horário de negócios para você anunciar, para você divulgar. 30-30-93-70.
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10: Vamos lá, hein? São 2:54. Daqui a pouquinho já tem as informações da tarde, já com o Lucas Williger, né? As informações do jornalismo da Rural. Vamos ver quem tá mandando o recado aqui. Boa tarde.
11: Boa tarde, meu amigo Raul. Estamos aí trabalhando, escapando da chuva e ouvindo a tua programação.
10: Valeu! Valeu, meu amigo Tafarel, né? O Tafarel tá ligado aí, tá trabalhando, ouvindo a Rural. Boa tarde aí, Tafarel. Um abraço, boa terça.

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10: Vamos lá que é hora de informações aqui no programa, destaques do jornalismo. Hoje tá de volta o Lucas Villiger, retornando de férias aí, né? Voltando das férias. Seja bem-vindo, Lucas. Boa tarde.
11: Muito boa tarde, Raul. Boa tarde, ouvintes. Exatamente, estava com saudade, Raul.
10: Tava, né? A gente, até os ouvintes aí já estavam sentindo a falta, né? O pessoal gosta de ouvir as informações, ouvir as notícias, Lucas.
11: Isso aí, então.
10: E como é que foi as férias? Tudo tranquilo?
11: Ah, foi legal, foi bem bacana.
10: Tudo calmo.
11: Deu pra descansar um pouquinho.
10: Deu pra descansar?
11: Sim, porque agora temos muito trabalho porque eleições está chegando, né, Raul?
10: Última semana aí, né, do primeiro turno.
11: Exatamente, e a cobertura da Rádio Rural, que já é tradicional, está preparando um grande material para este domingo, né, dia 4 de outubro, o primeiro turno das eleições gerais 2026. Mas vamos falar das principais notícias do dia, principais destaques também no nosso portal Rádio Rural. O princípio de incêndio em veículo é controlado por funcionários de CEMEI no centro de Concórdia. Também, senador Esperidião Amin confirma presença em almoço empresarial promovido pela ASIC. Padrasto é condenado a mais de 53 anos pela morte de bebê em Concórdia. Implantação de nova adutora no Rio Uruguai supera metas e avança acima do planejamento. Assaltante armado rouba cerca de R$2,3 mil de mercado em Concórdia. E grave acidente deixa motorista preso às ferragens no interior de Arabutã. A nível nacional e internacional, Fachin responde a cobranças de Gilmar e fala em apuração rigorosa sobre precatórios. Flávio Bolsonaro aposta em reação de torcidas organizadas para desgastar Lula. E senadores dos Estados Unidos alertam o governo Trump contra interferência na eleição do Brasil. Essas e outras matérias, Raul, você encontra no portal CNN Brasil.
10: Vamos falar de esporte, também tem pouca coisa, né? Tem data FIFA, inclusive hoje teve jogo da seleção brasileira, né, Lucas?
11: Bem cedinho, por sinal, né? Começou às 7 da manhã, Austrália e Brasil, e o Brasil venceu, né? Por 4-2, um jogo ali que ficou meio truncado no primeiro tempo, mas no segundo o Brasil garantiu aí a vitória no amistoso internacional.
10: 4-2. Primeiro jogo tinha dado 2-2, agora 4-2.

0: O Brasil conseguiu levar 4 gols em 2 jogos na Austrália,
1: né? Austrália, né? Lembra? É, o primeiro, são os primeiros amistosos aí pós-Copa do Mundo, né? Uhum. Então tá aquela fase, digamos assim, né? Meio maçante depois da campanha do Brasil na Copa de 2026.
0: E agora tem mais um jogo pra fechar essa data, FIFA?
1: Exato. Eu não sei agora quando acontece ele ser quarto, ser quinta ou sexta, né?
0: É, nessa semana. Eu acho sei que é contra a Índia, né?
1: Isso, contra a Índia. Mas deixa eu tentar catar aqui. Acho que é sexta-feira, Raul. Vamos dar uma olhada aqui.
0: É sábado.
1: Sábado?
0: 11 da manhã.
1: Sábado, 11 da manhã, então, Brasil e Índia, pra fechar essa data FIFA, que parece que não termina, né? Uma data FIFA muito longa.
0: E o Brasileirão volta no dia 7, né?
1: Volta
0: 7 no dia 7. 7 de outubro. Mas, então, um pouco mais de uma semana aí pra retornar o Brasileirão.
1: Exatamente.
0: Valeu, Lucas.
1: Valeu, Raul.
0: Agora o Ronaldo Coutinho vai falar do tempo pra gente. Coutinho, como é que fica o tempo? Conta pra mim. Boa tarde.
2: Boa tarde. É chuva, trovada, período de melhora na região, temperatura bastante amena, talvez não chegue a 20 graus. Pode ter alguma coisa forte isolada agora à tarde ou à noite. Amanhã tem chuva, trovada, pode chover forte. Algum risco de alguma coisa assim mais forte, pontual, granizo e vento, não se descarta. Tempo instável, hoje e amanhã. Na quinta, alguma chuva na madrugada, amanhã, melhorando à tarde, cai a temperatura. Faz frio na sexta, abaixo de 10 graus, agradável à tarde, tempo bom. No sábado, bom parte do dia, se tiver chuva, final da tarde e noite. E está indicando chuva e trovada e risco de alguma coisa mais forte, pontual, no domingo, dia das eleições, mais pela manhã. À tarde pode até melhorar um pouco. Da Climatea, Ronaldo Coutinho.
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minutos. Ah, estamos na escuta aqui também, né? Ô, meu amigo Christian, tudo certinho aí no Rio Grande Amado, né? Tá ligadinho aí, tá ligadinho no programa, tá ligadinho na Rural, vai a próxima aí pra vocês. Trabalhando aí na obra, né, Christian? Valeu, valeu, abração aí. É, bom trabalho. Como é que tá aí? Muita chuva também, Christian? Chove bastante aí também. Um abraço. 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É, parou de meio-dia chuva, segundo o Christian, lá no Rio Grande, né? Valeu, amigo, abração pra vocês aí. 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
12: Horas e 20 minutos. 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Usadão e Mudanças Perozinho, ali pertinho da Rua Coberta em Concórdia, 3 horas 21 minutos.

0: Rodrigo Ignora, 3:26 aqui na tarde. 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Aqui na Rural 1327, deixa eu falar pra você aí que tá acompanhando o programa, que tá aí ligadinho, se tem algum anúncio pra fazer, algo pra comprar, pra vender, me manda aí que a gente vai colocando no ar aqui no programa, né? Vamos tentar te ajudar a vender, vamos tentar te ajudar aí, né? Daqui a pouco alugar a tua casa, ou se você procura casa pra alugar, manda que a gente vai divulgando aqui no programa 3030-9370. Deixa eu ver aqui um terreno à venda. A pessoa está divulgando aqui. Terreno no loteamento Cintrial 2. Terreno de 330 metros. Com a planagem prontinha já para construir, tá? O terreno aí tá um espetáculo. Terraplanagem prontinha para construir. Terreno de 330 metros no Cintrial 2. Se alguém se interessar, chama aí, ó. 988-73-7355. 988-73-7355. Terreno no loteamento Cintrial 2, 330 metros, planagem prontinho para construir. Chama aí, ó, 988-73-7355. 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Mais informações pelo WhatsApp 49 99958 2710. Chama aí, Vida e Frigo, essas vagas de trabalho, 99958 2710. 3:28.
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11: Na Rural, 3:32, terça-feira. 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Vamos ver quem tá mandando um alô aqui, boa tarde.
12: Boa tarde, meu amigo Raul Piquete.
11: Opa!
12: Luiz Carlos aqui.
11: Fala, Luiz.
12: Ô, Raul, anuncia pra nós aí, Raul. Precisando de serviço aí. Pedreiro, carpinteiro, armador. O que precisa? Beleza, guri?
11: Beleza. Então o Luiz aí quer trabalhar, né? Aí. Pedreiro, aí. Carpinteiro.
12: Um abraço pra todo mundo aí.
11: Armador, precisando, chama o Luiz, né? Chama o Luiz aí no telefone 99165-1858. 99165-1858. Telefone aí do Luiz. 99165-1858. Ao anunciei para mim que eu faço limpeza em términos de construção, prédio, casas, tenho experiência. Pode anunciar aí que eu deixo prontinho para morar. Meu telefone é 98892-2460. 98892-2460. Eu tô aqui tomando chimarrão com a minha amiga Beatriz Ciega. Ô, Beatriz, ô, Edith, Gelainha aí no Jardim Ângela. Um abraço pra vocês, uma boa tarde, então. Bom chimarrão, né? Bom chimarrão. Solzinho apareceu, eu tava olhando ali fora, agora apareceu um solzinho. Temperatura tá subindo, nesse momento 24 graus.

0: 3:40. Raul, eu tenho dois terrenos pra vender na rua Leone das Fávero, bairro Arvoredo. Vende-se dois terrenos de frente pra rua Leone das Fávero. Ah, aqui, agora entendi. É dois terrenos de frente pra rua Leone das Fávero, bairro Arvoredo. Meu telefone é o 98805-7704. 98805-7704 pra mais informações, ok? 13:40 aqui na Rádio Rural, boa tarde.
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0: 3:43. Como é que tá aí, William? Tudo certinho, William? Deixa eu pôr o recado aqui do William antes da música.
11: Tá, Deraulito, tá, tudo certo? Tudo. William Chepo.
0: Fala, William.
11: Divulga ali a nossa égua aí pra vender aí.
0: Tá vendendo?
11: Eu passo 4 pilas pra levar. Baixando milão. Um ano e 7 meses, nem 2 anos ela tem. Mansa, já areada,
0: égua
11: tudo.
0: Nova, mansa, tá vendendo barato aí, William. Quem quiser comprar aí uma égua pra uma cavalgada, né? Daqui a pouco pra deixar no sítio. Égua mansa, nova, aí não tem nem 2 anos, já tá domadinha, né, William? Telefone 99907-7285. 99907-7285. Chama aí, chama nesse número aí. E tá pro Brick, né? 99907-7285. Quem quer comprar aí uma égua boa, mansa, chama o William aí. Tá barata, né? 99907-7285, telefone pra contato. 3 horas.

0: horas e 50 minutos. Deixa eu anunciar aqui, a pessoa pediu. Raul, anuncia pra mim. Eu preciso de uma carona até Ipumirim pra amanhã de meio-dia. Se alguém vai pra Ipumirim amanhã, entre em contato com a Salete aí. Ela quer ir do Petrópolis até Ipumirim. Somente ida. O telefone dela é o 999490046. 999490046. 3 horas e 51. Já tô de volta.
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7: Valeu, tô encerrando mais um programa. Vem aí, Rural Notícias, vem aí André Marques e o Viva Tarde. Tô de volta amanhã, 12:45 aqui na Rádio Rural. Boa terça, um abraço pessoal e até amanhã.

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0: 16 horas e 1 minuto.
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0: Paquim responde a Gilmar e fala em apuração rigorosa sobre precatórios.
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0: Tempo nublado em Concórdia, temperatura agora 24 graus.
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0: O ministro Edson Fachin, presidente do STF, respondeu ao ministro Gilmar Mendes e afirmou nesta terça-feira que as suspeitas de irregularidades no pagamento de precatórios exigem apuração rigorosa das autoridades competentes. Na segunda-feira, Gilmar enviou a Fachin um ofício no qual cobrava uma reação coordenada das instituições contra irregularidades nas expedições dos precatórios. Segundo ele, a Corregedoria Nacional da Justiça deveria fazer um pente fino em todos os tribunais regionais federais, com atenção especial ao TRF1, para identificar possíveis irregularidades. Agora no Rural Notícias, mais informações.
2: O senador Esperidião Amin confirmou presença no evento empresarial promovido pela Associação Empresarial de Concórdia, que será realizado nesta quinta-feira, dia 1º. A confirmação foi feita ao vice-presidente da entidade, Roberto Canesso. O encontro está marcado para as 11 horas no restaurante Casa Nostra e deverá reunir empresários, lideranças e representantes da comunidade para discutir reivindicações, projetos e propostas voltadas ao desenvolvimento de Concórdia e região. A programação também prevê a participação de João Rodrigues, ex-prefeito de Chapecó e candidato ao governo de Santa Catarina. A iniciativa busca aproximar o setor empresarial das lideranças políticas, criando um espaço para apresentar demandas regionais e debater perspectivas para o desenvolvimento econômico. Mais informações em radiorural.com.br. Para o Rural Notícias, Rafael Martini.
3: Jovem de 19 anos é ferido ao fazer roleta russa e arma dispara. Um jovem de 19 anos ficou ferido após ser atingido por um disparo de arma de fogo na tarde do

0: último domingo no distrito de Balneário das Pratas, em São Carlos. Segundo a polícia militar, a vítima estava na casa de um amigo de 17 anos quando teria corrido uma brincadeira com o revólver. Ou seja, fizeram roleta russa. Durante a ação, a arma foi apontada para os dois e em determinado momento houve um disparo. O tiro atingiu o abdômen do jovem e transfixiou. Ele foi atendido no Hospital de São Carlos e posteriormente transferido para o Hospital Regional Oeste de Chapecó. O projétil foi localizado e apreendido pela Polícia Militar. O adolescente, apontado como responsável pelo disparo, deixou o local após levar a vítima ao hospital. A Polícia Civil vai investigar, então, as circunstâncias do caso. A vítima, que sobreviveu ao disparo, falou que eles estavam brincando de roleta russa quando a arma disparou. Que absurdo. Com informações, repórter Serginho Primano.
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2: O Brasil venceu a Austrália por 4-2 em Brisbane nesta terça-feira, no segundo amistoso entre as seleções nesta data FIFA. A seleção começou melhor e abriu o placar com Wanderson, mas viu os donos da casa reagirem ainda no primeiro tempo, com gols de Sirkati e Metcalf. Rafinha, de pênalti, deixou tudo igual antes do intervalo. Na segunda etapa, após um início equilibrado, a seleção cresceu e retomou a vantagem com Bruno Guimarães. Vini Júnior, também em cobrança de pênalti, marcou o quarto gol e ampliou a vantagem brasileira. A seleção brasileira volta a campo no próximo sábado, dia 13 de outubro, para enfrentar a Índia, às 11 horas da manhã, horário de Brasília, no Salt Lake Stadium, em Calcutá, em um novo amistoso. Rafinha, que marcou um dos gols da seleção, deixou a partida no intervalo, após sentir um desconforto na coxa. O atacante será reavaliado e pode não estar no amistoso deste sábado. Para o Rural Notícias, repórter Ederson Vilas Boas.
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Muito bem, muito bem, muito bem, senhoras e senhores. Tudo legal por aí, por aqui tá tudo top, tá tudo show de bola, hein? Hoje é terça-feira, 29 de setembro, penúltimo dia do mês de setembro de 2026. Tempo tá nublado, 24 graus e a temperatura. Deu uns fiapos de sol agora há pouco aí, né? Até animou um pouquinho a gente, porque, por favor, né? Chega de chuva, né? Estamos virando sapo já, né? Já vi um sapo subindo num poste ali que não aguenta mais água, né? Vamos lá, gente. 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André Marques contigo até às 18 horas e eu te quero comigo aqui na Gigante do Rádio.

nos anos 2000, essa música tocou demais, né? Bruno Marrone, Fruto Especial. 4 horas e 16 minutos. 24,7 a temperatura. Um bolero bom de ouvir na tarde da terça-feira. Boa tarde pra você.

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você, de Camargo e Luciano. Antiguinha essa também, né? Antes de voltar pra casa. Bem no comecinho dos anos 2000 essa, hein? 4h27, 23.8 marcando a temperatura.

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2: Matando saudade agora, hein? José Augusto.

0: de verão, José Augusto, pra gente recordar e matar saudade. Você que tá aí do trabalho agora acompanhando a gente, obrigado pela sua companhia. Pra você que tá no carro aí, você que é motorista de aplicativo, obrigado pela carona. Aos nossos amigos taxistas também, aquele forte abraço a todos vocês. Você que tá no ônibus, tá aí no busão. Alô, motoras, caminhoneiro. Você que é representante comercial, está sintonizando a 93.7 Rádio Rural de Concórdia, Santa Catarina. Obrigado pela carona, você que está na estrada, está com a mão no volante. 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
3: Bora lá, faltam 6 minutos agora para 5 da tarde. Vamos juntos até às 6 horas.
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3: Agora tem modão.
10: Os
3: Dois Mineiros, sonho realizado.

0: 17 horas em ponto.
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0: Nunes Marques manda retirar vídeo em que Lula sugere falcatrua do TSE.
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0: Tempo ensolarado agora nesse momento em Concórdia. Temperatura agora 24 graus.
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0: O ministro Cássio Nunes Marques, presidente do TSE, determinou que a campanha do presidente Lula retire do ar em até 24 horas o vídeo de um comício em que o petista insinua que a Justiça Eleitoral poderia cometer o que classificou como falcatrua. A decisão é liminar e ainda será submetida ao plenário da Corte para referendo. A frase de Lula foi dita no dia 9 de setembro, durante a agenda em Teresina. Abre aspas, que não vem o Tribunal Eleitoral querer falcatrua, porque a gente sabe o que eles são capazes. Fecha aspas. O ministro atendeu parcialmente a uma ação da campanha de Flávio Bolsonaro contra o petista, o vice-geral do Alckmin e a coligação Brasil Pronto para Mais. Agora, no Rural Notícias, mais informações.
2: As obras da nova adutora de água bruta do Rio Uruguai, na linha Guarani, em Concórdia, estão avançando acima do previsto. Até domingo, dia 27 de setembro, foram instalados 420 metros de tubulações, superando em 60 metros a meta estabelecida para o mês. A obra é executada pela Concórdia Saneamento e integra um dos investimentos da empresa para reforçar a segurança hídrica no município. O projeto prevê a instalação de 14 quilômetros de tubulações, com 400 milímetros de diâmetro para transportar água do Rio Uruguai até a estação de tratamento de água no bairro Floresta. O investimento estimado é de 30 bilhões de reais. Na região da linha Guarani, as obras foram antecipadas em um trecho de aproximadamente 2 quilômetros. A instalação da adutora também está sendo realizada de forma integrada aos trabalhos de pavimentação da estrada Ermelindo Lázari. Mais informações em radiorural.com.br. Para o Rural Notícias, Rafael Martini.
3: Uma residência foi totalmente destruída por um incêndio registrado na localidade de Ramal do Origon, interior de Presidente Castelo Branco. A ocorrência mobilizou equipes do Corpo de Bombeiros. Foram deslocados pelo cupom até o local duas viaturas, uma de combate a incêndio e uma ambulância. Conforme registro do GPS da viatura, o deslocamento durou apenas aproximadamente 52 minutos. Devido à distância e às condições de acesso à comunidade, quando os bombeiros chegaram, o caminhão pipa da Prefeitura de Presidente Castelo Branco já estava no local e havia realizado o combate às chamas. O incêndio estava controlado, mas a residência havia sido totalmente danificada. A equipe dos bombeiros então utilizou uma linha de ataque para eliminar pequenos focos que ainda permaneciam e, na sequência, realizou trabalho de rescaldo com o objetivo de evitar uma possível reignição das chamas. Não houve vítimas, apenas danos materiais. A proprietária informou aos bombeiros que a residência possuía seguro.

0: total, mas no momento do incêndio não havia ninguém no local.
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2: Durante a reunião do Conselho Deliberativo do Inter, realizado nesta semana, o clube apresentou a prestação de contas referente às transferências recentes. Conforme apurado, a dívida já vencida em relação a atletas está em 56 milhões de reais a contar de 2021 para cá. Além disso, há um passivo de 61 milhões de reais a vencer. Os valores envolvem dívidas na Câmara Nacional de Resolução de Disputas, órgão da CBF criado para julgar e resolver conflitos contratuais, financeiros e regulatórios, e na FIFA, além de disputas cíveis e trabalhistas. Além disso, o Inter tem outros 202 milhões de passivos financeiros previstos para os próximos 2 anos. Segundo a apuração, o Inter tem mais 5 processos em curso, além dos 2 já registrados, referentes às negociações do zagueiro Juninho e também Ramon. O valor total de todos os processos é de 6,4 milhões de euros, ou seja, 38 milhões de reais na cotação atual. O Internacional tem a possibilidade de, nos próximos dias, sofrer mais 5 transfer bans, além daqueles que já havia sofrido nos últimos dias. Para o Rural Notícias, repórter Ederson Vilas Boas.
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4: Boa tarde. 5 horas e 5 minutos, 24 graus a temperatura.

Capataz, com o Mike Lian e o sol de Cuiabá. E o sol de Concórdia, né? Tá brilhando o sol. Uns fiapos de sol aí que tá bom demais, né? 24 graus a temperatura.

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5: 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Agora 5h16. Portal do Sul.

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4: Informando para você agora, são 5 horas e 26 minutos. 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
4: Informando para você então, vamos lá, relógio que atrasa, não adianta, a hora certa, agora são 5:37, informou Holdefer Financeira.
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0: da marca.
1: Nome de Marciano, tá aí, caminhão é assim, né? Nossos amigos caminhoneiros na estrada, sempre dando carona pra Rádio Rural. Já já a previsão do tempo aqui pra Concórdia Região. 19 minutos para 6 da tarde.

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4: 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Bora lá, Ronaldo Coutinho. Chega de chuva ou amanhã vai chover de novo, Coutinho? Boa tarde.
9: Boa tarde. Amanhã tem chuva trovada, pode chover forte. Algum risco de alguma coisa assim mais forte, pontual, granizo e vento, não se descarta. Tempo instável, hoje e amanhã. Na quinta, alguma chuva na madrugada amanhã, melhorando à tarde, cai a temperatura. Faz frio na sexta, abaixo de 10 graus, agradável à tarde, tempo bom. No sábado, bom parte do dia, se tiver chuva, final da tarde e noite. E está indicando chuva e trovada e risco de alguma coisa mais forte, pontual, no domingo, dia das eleições, mais pela manhã. À tarde pode até melhorar um pouco. da Climaterra, Ronaldo Coutinho.
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André Marques volta amanhã para ficar contigo a partir das 16h. Bom finalzinho de tarde para você, bom início de noite. Vem aí o Lucas Lazarim. Vou encerrar hoje com o Walter Moraes. Aqui hoje amanheceu chovendo. Amanhã tem previsão de chuva de novo, hein? Tchau, gente, até amanhã.

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4: Eita, mundão, cabanão, 18 horas, 6 minutos, 18:06. Bora, bora, bora, tô chegando aqui.
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4: Essa é a 93.7, a Rádio Rural de Concórdia. Usou a abertura do outro programa. Aham, Luquinhas, usou a abertura do outro programa. Mas eu tenho abertura. É agora, é agora. Isso, isso. Essa
6: alô,
4: aqui, ó.
6: Alô,

0: Pelo menos a hora o Luquinhas acertou, né? 18 com 7. Isso, bora. Já, pronto, já começou. Já deu grande aqui, ó.
1: Não, ele começou pegando a meia perdida ali hoje. Se atrapalhou entre dia, hora, tudo.
0: Tudo.
1: Homem hoje. Mas escutei por acaso, porque eu tô saindo agora do Ipumirim.
0: É.
1: Daí tô escutando. Paruaça lá.
0: Ê, mundão cabanão. Chegando os boa noite, Wagner Augusto Vaslavic, alô Wagner. Como que tá, Wagner? Altacir e a dona Nádia de Arabutã. Tá tudo bem aí, Altacir e dona Nádia? De bem com a vida? 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Alô, Tiagão, Tiago Rubental, Tiago no Agro. Tiagão, tá tudo bem aí, Tiago? Bora abrir o programa? Tá liberado aqui o 3030-9370, o WhatsApp da Rádio Rural. Alô, Adelar Pazinho, alô, Gaiteiro. Como que tá, meu amigo? Trabalhando ainda no estacionamento e curtindo a gente. É o

0: Alô, Adelar Pazinho, filho André, os gaiteiros.
1: Boa noite, Lucas. Tudo bem?
0: Opa, tudo.
1: Contagem regressiva para o programa voltar a ser um programa normal. Amélio Giacomelli.
0: Valeu,
1: abraço.
0: Amélio. Família Giacomelli, obrigado pela audiência de vocês, Amélio. Boa noite. Quem mais aqui, oi?
2: Boa noite, Luquinhas. Aqui oi. É a Viviane de Jaborá. Ô,
0: Vivi.
2: Gostaria de ouvir Rio Negro e Solimões. Meu último amor, ofereço para o meu marido, Latilha Toigo. Pra minha mãe Jaci, provou que ela cuida, o peruzinho, como o peruzinho, pra minha mãe, e pra vocês aí da rádio, pra quem gostar da música. Muito obrigada, se eu for atendida, muita chuva no Jaborá hoje, Lucas. Agora que deu uma estiada.
0: Alma bem apaixonada. Alô, amigos de Jaborá, obrigado pela audiência de vocês.
3: Noite, amor. Como é que
0: você
3: vai,
0: hein, velho? Ô, Pitulinha, boa noite. 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Eu tô bem, você, Pitulinha? 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Bora, bora, bora seguir na programação aqui da Gigante do Rádio na Noite da Rural.
4: Lucas Lazarim está apresentando Alegria da Minha Terra.

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1: o Guilherme com Ana Castela aqui na programação da Rádio Rural, e também teve Adelar Pazinho, Cancioneiro das Coxilhas, abrindo todas na nossa programação. Daqui a pouquinho atendendo pedidos no 3030-9370, o nosso WhatsApp.
2: Bora, bora, bora, Lucas! Começou o programa, atendeu! Sexta-feira! Não vai demorar.
1: Não, vai demorar.
2: Manda os modão lá. Comecei meu terceiro turno no 12.
1: Hoje eu fui fazer uma visita às 7h20 da manhã. 7h20 da manhã até às 9 horas. Lá no meu amigo Maiquinho. Lá no meu amigo Evandro Funes, fui conhecer a loja, bater um papo aí sobre mecânica, sobre conserto. Muito bom conversar com vocês aí, meus amigos. Valeu, Maiquinho, obrigado pela recepção aí. Teve cuca, teve cafezinho. Obrigado, tá? Obrigado mesmo. Foi um prazer estar com vocês por aí.

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2: Ô, Lucas, boa aí, tudo certo, tranquilo? Opa. Mas aí, Maiquinha, chegou que hora? 9 horas da manhã, como sempre?
0: Ah!
2: Eu tava lá esperando desde que hora, o rapazinho lá?
0: Eu espero, pior que eu esperei mesmo.
2: Sempre chega 8h30, 9 horas, né?
0: Esperei.
2: Tinha café lá hoje de manhã, mas não é verdade.
0: Foi no mercado, foi no mercado.
2: Lá não tinha café.
0: É.
2: Eu tenho que ir de novo, vou ter que cobrar um café dele agora.
0: Ele abriu a mão, ele abriu a mão. Ele, é, realmente ele não tá. Isso não é mentira, não. Ele não tava às 7h20 da manhã.
3: Boa tarde, Lucas, tudo certo? Ferrugem por cá nos altos do Portinari. Manda alô pra galera de AZ aí. Gostaria de ouvir aí com os monarcas, primeira e última cuia, tá bom? Paga o Maiquinho passar a localização, né? Também vai tomar, comer coquinha, tomar café e os bichos aí, tá bom? Beleza, parte aí, tudo de bom pra vocês aí. Valeu!
0: Valeu!
3: Um abraço!
0: Valeu, valeu, valeu, valeu, valeu, Ferrugem. Primeira e a última cuia, Ferrugem. Para, é o primeiro e último mate, Ferrugem. É, Ferrugem.
4: Não, Lucas, diz pro Resmini que aquele dia que ele veio, tinha deu uns imprevistos pelo percurso, tinha muito trânsito, muito, muito trânsito.
0: Ah, entendi.
4: Agora tava mais calmo, mais de boa, né? Tava mais tranquilo hoje, daí já te veio mais cedo. Na verdade, viemos mais cedo porque ia chover, daí queremos escapar da chuva, né?
0: Por isso, né? O amigo aqui, nada, né? É, por nada. Por nada, só pela chuva. Pronto. Doutora Thaís, tá por aqui? Quem tá antes aqui? Você defenda, Ferrugem.
5: Tio, você entendeu? Não complica, tio.
0: Entendi, entendi. 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
3: Por que o Maikinho não vai cedo lá na loja amanhã?
0: Por quê?
3: Ele deixa tudo pro terceiro turno dele, cobra adicional no turno.
0: Mas ele é chefe dele mesmo. É, não tem dessas. Ele é chefe dele mesmo.
7: Alô, ouvintes da Rádio Rural do Concórdia. Aqui o que a gente está falando é o gaiteiro Varguinhas dos Monarcas. Vamos ouvir mais um sucesso dos Monarcas.
0: Ah, meu amigo, Leonir Vargas, ou Varguinhas.

0: Ô, Quinha, manda um abraço aí pro Jandir da Campo ali, no Santa Cruz, aí. Sempre te ouvindo aí. Sempre me faz. E manda lá pra nós. Manda um abraço pra você revivendo lá. Tá bom? Forte abraço.
1: Valeu, valeu. Bom.
0: Valeu.
1: Valeu, valeu, Ferruge. Daqui a pouquinho tem o primeiro e último mate, a tua pedida. Um abraço aí pro amigo. Obrigado aí vocês também pela audiência, né? Tá aí, Pesute. Os Monarcas, a querenciado, e vai ter daqui a pouquinho o primeiro e último mate também por João Pesute e a família, né, Pesute? Grande abraço.
2: Boa noite, esse é o Lucas Lazarim. Como é que tá aí pela linda e bela Concórdia?
1: Ótimo.
2: Aqui é o Ligeu, estamos aqui em Bombinhas, escutando teu programa.
1: Opa.
2: Aqui. Tá eu e o Paraná aqui.
1: Aham.
2: Okay. E o seu Darley ali, popular Soneca.
1: Soneca.
2: Estamos se divulgando que nem bosta eu veio, escutando teu programa aqui, tomando chimarrão. Valeu, um abraço, amigo.
1: Litoral de Santa Catarina, eu adoro foguetinho, eu adoro mensagens.
2: Quer tocar a música aí do Cadela Bar aí, mano, eu vou oferecer pra rapaziada aqui.
1: Daqui a pouquinho.
2: E pessoal aí de Concórdia aí, Catanduvas aí.
1: Valeu.
2: Um abraço.
1: Catanduvas, Bombinhas, Justino Pegoraro em Vargem Bonita, seu José e Marcelino Ramos no Rio Grande, o José do Rio Grande. Uma amiga ponto. Vem mandando, 30-30-93-70. Alô, Fábio, das lojas O Baratão. Boa noite, Fábio.
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1: 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Intervalo é rápido e já tem meu último amor a vive, os amigos de Jaborá que pediram. 18:26, boa noite.
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11: 18:30, 18:30. Lucas, estou me recuperando de uma fratura no pé na casa dos meus pais em Carlos Gomes, no Rio Grande. Mas ouvindo você, tomando um tereré. É o Vitor Tominck. É isso, Tominck. Tomique. Tá bom. Como que é o nome dos pais, Vitor? Manda pra gente aí, deixar um chasque pra vocês aí no Rio Grande, amado.
12: Meu pai ser bom.
11: Carlos Gomes no Rio Grande.
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11: 18:33. Alô, Paulo.
26: Amigo Lucas, tudo bem? Como é que você tá?
11: Ô, Paulo.
26: Uma ótima semana.
11: Igualmente.
26: Então tá bom, estamos aqui ouvindo teu programa. E aproveitar para fazer um convite aí para toda a sociedade, nossos vizinhos aqui também, da comunidade aqui da Barra do Luciano. Sexta-feira a gente vai ter uma janta aqui. É, macaronada com galeto. Legal. Valor de R$35,
11: tá? Opa, baratinho.
26: É, bem em conta.
11: Em conta.
26: Então, gostaria de convidar todo mundo aí, da vizinhança, para se fazer presente aqui com nós, tá bom? E também, quem não quiser vir para jantar, pode reservar suas fichinhas e vir retirar aqui na noite também.
11: Ah, tá bom.
26: Pode retirar e levar para casa para fazer a refeição em casa. Tá joia, amigo Lucas?
11: Legal.
26: Tá convidado você também aí.
11: Obrigado, valeu, Paulo. Levar aí a vasilha para retirar também, né? Tá ok. Mandou um recado aqui e foi pro ar.
27: Boa noite, meu amigo Lucas. Mindo Mar, Mindo Porcá.
11: Burres, meu.
27: Vamos ficar caprichada para nós aí que estamos na escuta do teu programa aí. Estamos tomando um chimarãozinho aí, meu amigo Colombo aí.
11: Legal. O Ico Pazini também tá me ouvindo. Hoje eu fiz uma visita aí pro mano, o Ico. Aham, fui lá visitar a turma na Pazini Distribuidora. Meu Último Amor é uma canção de Rio Negro e Solimões, de 1988. Regravada também por João Mineiro e Marciano. Mas vão trazer na versão original Rio Negro e Solimões. 1988, década de... década de 80. Já, tá bom, Vivi? Porque antes vai ter a Cadela Bai, atendendo pedidos na linha gaúcha. Ruviaro, ô Ruviaro, tá pra cá, Ruviaro. Alô, Betão. É, e o meu amigo Vini Souza, Gilberto Souza, dona Neuci, dona Rosa, família Souza Jardel. Alô, Cleitinho. Opa, bom, boa noite, Cleitinho Resmenino.

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0: 18:45, Jair e Janete Tomic, os pais aí do nosso ouvinte, dos nossos amigos aí, o Vitor, também os pais Jair e a dona Janete, comendo uma beixinha, tomando um tererê e ouvindo a Rural.
1: Boa noite, amigo Lucas. Adivinha que comida é essa? É uma comida campeira, mas é uma comida campeira da campanha, lá das missões.
0: Adivinhar?
1: Vamos ver se você adivinha o que é. O que é, o que é?
0: Eu acho que é uma sopa de ovo, será?
1: Não é sopa.
0: Ah, não é sopa. Nem de ovo? De ovo pode ser, né? Não é sopa. Uma canja da aipim? Tem cara de ovo.
1: Eu sou das missões de São Luís Gonzaga. Infelizmente, minha terrinha passou por um momento muito difícil essa madrugada. Bem chuvas. Difícil, mas graças a Deus, onde moram os meus pais, teve destelhamento, mas eles, graças a Deus, estão bem, tudo certo com eles.
0: É, força aí, meu Rio Grande, força.
2: Só como bem gaúcha pra nós, pode ser do Porca Véia, pode ser lembrança, pode ser... qualquer uma deles.
0: Tá bom, eu vou tocar já já. Teve também o Nego Betão, Jorge Guedes. Daqui a pouquinho vai ter então Porca Véia. Tem também, né? Primeiro e último mato, primeiro e último mato. A pedida do Ferrugem daqui a pouquinho. 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
0: Nota de falecimento, esposa Arlete Fiametti, Fioralize, filhos Felipe e William, noras Helenice e Samira, netas Luísa, Laura, Joana e Antonella do bairro Fragosos, juntamente com os demais familiares, cumprem o doloroso dever de comunicar o falecimento do esposo, pai, sogro e avô Hermes João Fioralize, falecido aos 66 anos. O corpo está sendo velado na igreja do bairro Fragosos, com encomendação amanhã, dia 30, às 9 horas e após, seguirá para o cemitério do bairro Fragosos. Noticiamos com pesar o falecimento de Hermes João Fioralize, informou Rádio Rural, 18:49.
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0: 18:51.
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1: É a sopa ou não é sopa, janta?
2: É um ensopadinho.
1: Não, não é o que eu quis dizer, não foi essa a pergunta. Eu só quis perguntar se a tua janta é sopa. Ah, me embananei tudo.
2: É um ensopadinho de picadinho de mandioca com carne.
1: É sopa.
2: Quase uma sopa, ah, mas não é sopa normal.
1: Tá, é quase sopa, mas não é sopa. Tá bom. Dona Maria.
3: Boa noite, Lucas. Tudo bem? Temos no sítio, escutando esse maravilhoso programa. Se puder, manda música aí com Craveiro e Cravinho. Ladrão das Estradas. Beleza, brigadão.
1: A esposa do seu Sassá, Dona Maria. Daqui a pouquinho vou atender mais pedidas. 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Rio Negro e Solimões, Meu Último Amor, de 1988. Essa também vai lá pro rock. É a tia do rock, a tia Neuza. Bar do Zico, no Augusto 7, no Industriários. Boa noite.

0: Gris Solimões, 1988. Já já tem o primeiro e último mate. Alessandro da Silva, tá na audiência, ele e a família. Valeu, Alessandro, obrigado pela tua companhia. Já já a gente fala também da Ferpar, o shopping das ferramentas. 18:55, intervalo é rápido, já já eu tô de volta.
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0: Espera 5 minutos. 21 graus é a temperatura. 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Já atendendo mais pedidas, né? Já atendendo mais pedidas aqui na programação da Rádio Rural de Concórdia.
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0: 19 horas com 8 minutos, 19 com 8. 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É a Vânia, o Emerson, pra quem pediu, porca véia.

0: sopadinho de picadinho de mandioca com carne. Quase uma sopa, mas não é sopa normal.
1: Opa, a janta tá prontinha. É, né, Vânia? Mandou foto aqui pra Lucas.
0: Só como bem gaúcha pra nós, pode ser do Porta Velha, pode ser lembrança, pode ser qualquer uma deles.
1: Lembranças do Porca Véia, saudoso Porca Véia. Qual que é, ô Dona Maria? Próxima.
2: Boa noite, Lucas. Ah, tudo bem?
1: Confirma.
2: Temos no sítio, escutando esse maravilhoso programa. Se puder, manda música aí com Craveiro e Cravinho. Ladrão da Estradas.
1: Roda.
2: Beleza, brigadão.
1: Essa aqui é de 1962. Gravada em São Paulo. Craveiro e Cravinho, além de serem dois grandes pioneiros da nossa autêntica música raiz sertaneja, a gente recorda, mata a saudade, com a música gravada em 1962. Referência na década de 60, 70 e 80, na linha sertaneja raiz, ao lado de Tonico e Tinoco, entre outros artistas da época. Já já, Ladrão da Estrada. Aliás, Ladrão de Estrada, Craveiro e Cravinho. 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Alô, você que tá ouvindo, Lucas Lazarinho, ouvindo a Rádio Rural pela Alexa. Alexa, ouvir Rádio Rural, aí fica fácil. É, gente, pessoal de mais idade que tem dificuldade. O filho, o neto, dá um presente aí pro vô, pra avó. Alexa, essa ajuda bastante, né? Questão de temperatura, tempo e tudo mais. É uma boa pedida, né? Alexa, ouvir Rádio Rural. Ouvindo pelo site da rádio, pela frequência 93.7, pelo aplicativo, pelos aplicativos de rádios. Obrigado pelo carinho, pela sintonia. No trânsito, na sua casa, no seu trabalho. Aí, ó, defumando salame, o Renatão, Renato Soster, boa noite. Amarildo Cavacini, já pode tomar uma, Amarildo. É, a Marizílio e Osílio lá no Santa Cruz. Como que foi aí a viagem, Mari? Tudo bem? Tudo certinho? Deus te proteja, te abençoe, tá bom? Intervalinho é rápido e na sequência, moda sertaneja de Craveiro e Cravinho. 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
1: 19 horas 17 minutos, Lojas Lang no fecha mês do aniversário, 19 anos, meu amigo Lang, boa noite, Lang.
8: Ô Lazarinho, boa noite, tudo bem? 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
1: É o nosso amigo Pepino, amanhã de aniversário, colhendo mais uma rosa no Jardim da Vida. Será que ele vai pagar um churrasquinho, a cervejinha, o chopinho? É, e o gole, Pepino, e o gole lá pros nossos amigos, lá pro banho, pra turma.
6: E o gole.
1: É, já pode ou não? Não, não pode.
6: Pior que dá de tomar.
1: Valeu, parabéns, Pepino. 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

0: 19 horas 19 minutos. 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
0: 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Farmácia Acesso Popular. 21 graus a temperatura em Concórdia.
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0: 30 30 93 70, sua mensagem, a sua participação aqui no WhatsApp da Rádio Rural. 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Lucas, quero homenagear a minha amiga Libira, da Rosa. Tá de aniversário hoje. Parabéns, então. Quem tá mandando os parabéns aqui é a Ivone, Ivone Ludovic, lá de Castelo Branco. Boa noite pra dona Rosane. Alô, dona Rosane, tá tudo bem aí? Obrigado pela tua companhia também. Já já atendendo mais pedidos, tocando mais música no programa.
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7: Boa noite, tudo certo? Amarildo aqui do Bairro Nações. Consegue tocar Barquinho de Ouro pra nós aqui? Estamos te ouvindo aí a minha mão aqui.
0: Ah.
7: E oferece lá pro Evandro e pro Maico da Refrigeração com ele. Valeu.
0: A Barquinha de Ouro, é claro que eu toco Barquinha de Ouro. Darcy Zanella, boa noite, Darcy. Obrigado pela tua audiência, Darcy. Vamos informar a hora certa no programa.
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0: 19:25.
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0: É Craveiro e Cravinho de 1962, Ladrão de Estrada. Sassá, Dona Maria, boa noite.

0: Pra matar a saudade de 1962, Craveiro e Cravinho, Ladrão de Estrada. Alô, Canhoto, Catanduvas, ô Canhoto, grande abraço, tá bom, Canhoto? 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Já atendendo mais pedidos aqui na programação
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0: 19:30, rolando a bola a partir de agora. Bola rolando, um minuto de bola rolando para Botafogo de São Paulo e Ponte Preta no Brasileirão Série B. Botafogo de São Paulo e Ponte Preta, um minuto de bola rolando, 0-0. É o jogo de hoje, Brasileirão Série B. Bora, vamos dar sequência no programa, já tem a barquinha de ouro para atender pedidos e a gente segue falando de esporte.
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0: Paulo Gazzoni. Ô, Paulo!
1: Oi, boa noite, Lucas. Beleza? Passando por Seara, vindo de Chapecó do aeroporto, passando por Seara. Na companhia do amigo. Beleza? Um abraço.
0: Valeu, Paulo. Bom retorno à Concórdia. Como que tá o tapetão preto aí? Como que tá o asfalto aí? Muita neblina também. Informe a gente, informe o nosso ouvinte que tá vindo de Chapecó a Concórdia, de Concórdia a Chapecó, quem tá fazendo esse trecho aí, tá bom, motora? Tem mais?
2: Cadê, Luquinha? Já dei pro último mate no caldo, tá bom? Tenho certeza que quem é das antigas se identificou muito nessa música aí, né?
0: É a minha preferida.
2: Um abraço, uma boa noite a todos aí, que Deus abençoe, ó. Vai de semana produtiva a todos aí.
0: Valeu, igualmente, boa semanada. 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Refrigeração Funes, Maiquinho Evandro, também lá pro Amarildo, família, mãe aí, família Machado, pediram um grupo Minuano, é a Barquinha de Ouro.

0: Minua Nova. É a Barquinha. Ah, Marildo, curtiu, né? Pra ti, pra mãe aí, pra quem pediu a Barquinha de Ouro. Quem mais aqui? O Vini?
1: Tamo na escuta aí do programa, né? Tamo na escuta.
0: Valeu, Vini. Os amigos aí de Maria Gorete Peritiba. Valeu, Vini. Grande abraço. E o paizão aí, o Tatu, ele que faz o Mercosul. Como é que tá o amigo aí? Tudo bem? Tudo dominado? De bem com a vida? Banda Champion, Amor Sem Juízo, é isso? Banda Champion, Wagner Vaslavik, já atendo a tua pedida, tá bom, Wagner? Obrigado pela tua companhia e audiência na Rádio Rural, Wagner Vaslavik. Banda Champion, já na programação, o Amor Sem Juízo. Intervalinho rápido na sequência, pedidos.
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3: Rural. 18 minutos faltando para as 20 horas. Já já tem o Amor Sem Juízo. 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Vamos informar a hora certa aqui no programa.
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3: 19 horas 42 minutos.
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3: Tarde, tarde, noite, meu amigo Luiz.
6: Boa tarde, meu amigo Lucas Azarim. Luiz Carlos por cá. Oh, meu amigo Lucas. É que tem por aí, tranquilo? Um abraço pra ti, pra tua família. Deus abençoe bastante. Abraço pra ti, bom programa, menino. Gostaria de escutar aquela música ali do Rick Renner, Pão com Ovo, e mandar um abraço pro meu amigo Mauro, lá de Áurea, Rio Grande do Sul, beleza? O polaco, popular polaco, beleza? Abraço pra todos o pessoal da rádio aí, todos os teus ouvintes aí. E ouvindo aí, tomando um chimarãozinho, bagual, já. Beleza, Lucas? Deus abençoe, bom programa pra nós aí, beleza, guri?
3: Pão com ovo, essa eu não conheço, mas eu já encontrei aqui, daqui a pouquinho eu rodo, tá bom? Pra vocês aí curtindo a gente, tá bom, Luiz? Obrigado pela audiência.
7: Noite, barulho, Lucas! Como é que você vai, velho?
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3: 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Lucas, manda esse Amor Sem Juízo pra nós aqui pra casa. Ô, Leonir Santos, claro que eu mando. Davizinho, Mana Carol, pai Mauri, a mãe de Lei, família Zotes Urbanski. Também aí o seu Célio Haas. Também aí um abraço pra família Ezenharte, o Fábio e a Esther, os pais, os amigos de Ipumerim. Obrigado pela companhia de vocês. Quem tá fazendo um lanche aí? É, fazendo um lanche.
8: E ó, toca pra nós aí os quatro cantos da casa. Positivo.
3: Opa, daqui a pouquinho eu toco, Resmininho. Daqui a pouquinho eu atendo a tua pedida. Wagner Vaslavic, boa noite. Alô, cowboy do banhado. Boa noite, cowboy.

0: Essa também foi lá pro Ico Pazini. Oh, meu amigo Pazini, obrigado pela tua audiência e a companhia na Rádio Rural. E o outro Pazini, né? O meu amigo Pazini lá da distribuidora, o Roberto, tá curtindo a gente. Tem recado aqui, Pazini, vamos trazer.
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0: 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Tá curtindo a gente, Gaspa? Boa noite.
2: Então, ligadão no teu programa, né? É sobre o meu procedimento. Isso. Não deu certo.
0: Deu certo?
2: De volta no dia 22 e 23 vou fazer de novo o procedimento.
0: Tudo bem?
2: O meu esôfago tá muito trancado, já não tá mais passando a endoscopia. Valeu, Quinhas. Vamos lá de novo.
0: Boa sorte, boas melhoras.
2: Que Deus proteja, que vai dar certo.
0: Vai sim, Deus te abençoe, tá bom?
3: Ô Lucas, beleza? Boa noite, bom? Tudo certo?
0: Oi, Escadinha, tudo bem?
3: Lucas, uma música pro Sidney Bogoni de Oresse, que tava de aniversário nesse mês aí.
0: Legal.
3: Sábado tivemos uma confraternização lá com ele.
0: Legal, legal, legal.
3: Já mandando pra ti também, né? Meio atrasado, que também eu tava nas correrias aí, meio não consegui mais acompanhar também aí vocês aí. Ele comentou que é muito teu fã aí. Beleza, Lucas? Obrigado e tudo de bom, Lucas. Aniversário atrasado, Piazão.
0: Obrigado, tamo Escadinha. Junto, tá, né? Tamo junto, que a pouquinho tem a de vocês, tá bom, Escadinha? Obrigado de coração, tá bom? Valeu. Hoje é o seu dia. Tem aniversariantes hoje também? Tem aniversariantes? Se tiver, manda pra gente aqui o foguetinho. No 3030-9370. 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
0: Família Resmini que pediu é João Mulato e Douradinho, os quatro cantos da casa. Boa noite, maravilhosa semana, que Deus proteja.

0: 4 minutos faltando pras 20 horas. Alô, Poletão.
1: Ô, Lucas, boa noite, é o Poletão.
0: Ô, Poletão.
1: Tô convidando a população de Concórdia para dia 22 de novembro. Aqui uma festa aqui em Pinhalpoleto, tá?
0: É, novembro, Pinhalpoleto, vai ter Geração, banda Geração, e ainda vai ter banda Nave Som, em dose dupla. 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Fale com a turma, né, Ruviaro? 49 99 68 27 15. Tá bom, valeu, Ruviaro. Tamo junto, queridão. Tamo junto aí, Ruviaro. Tamo junto, amigo.
2: Boa noite, Lucas. Aqui é o Boné Virado. Temos aqui na área escutando teu programa aí, tomando um chimarrãozaço. Quero oferecer o programa pra minha esposa Clarice e pra quem estiver ouvindo. E a música Cochiru Missioneiro. Cheirando a pasta.
0: Opa!
2: Beleza? Se for atendido, agradeço.
0: Uma gauchona, já já no programa.
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0: 2 minutos faltando, 2 faltando para as 20 horas, setembro, aniversário das lojas Lang. 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
2: 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Muito obrigado aí, Lucas. Queria oferecer uma música aí pro Leomar, lá de Pumirim, lá da Granja Machado aí. Vamos carregar os porcos dele aí essa semana, semana que vem aí. Mandar um abraço aí pra ele.
0: Valeu, tá chegando música gaúcha, Leonir. Manda uma música aí pros parentes, estão na escuta uma gaúcha. Tá chegando aqui, não, ouvinte. Tá chegando o Bagual E-mail. É, Xiru Missioneiro. Doutora Thaís, vamos falar de alerta para sangramento na gengiva? Isso é normal? Isso não pode? Conta pra gente.
3: A gengiva que sangra é um alerta. Olá, eu sou a Thaís, é dentista da família e hoje falo sobre a gengiva. Você, que tem mais de 30, 40 anos e percebeu que sua gengiva sangra ao escovar os dentes? Isso não é normal. É sinal de inflamação e pode levar à perda dos dentes. Passou dos 40, nossa gengiva fica mais sensível. Escovação suave, fio dental todo dia e uma visita ao dentista a cada 6 meses podem salvar o seu sorriso. Cuide agora para não perder amanhã. Essas são as dicas de hoje. Até a próxima.
0: É, cuide da sua saúde. 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O pessoal tá por lá ainda, encerrando os atendimentos de hoje. 20 horas, 3 minutos. A gente, pro decorrer da semana, no 49984039076 é o telefone. Alô, Maximino, tá ouvindo a gente? Obrigado pela companhia. O Leonir também tá na audiência. Bora trazer música, o Bagual E-mail. Ah, tem mais uma aqui pra atender pedidas. Vamos lá.
4: Lucas, beleza? Boa noite, bom? Tudo certo? Nós por cá da escadinha. Tomei nas colherias aí, nas peleias aí. Ô, Pia, manda um abraço aí pro Sidney Bogoni, hein, de Orestes, que ele tá de aniversário no sábado, hein? E fez a festinha aí, nós tava lá tomando uma. Beleza? Toca a primeira música da América aí. Beleza, Piazão? Tudo é bom aí?
0: Já já vai ter o Portal do Sul, América, América, já já.
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Moda boa, bagual e meio. E é Chiru Missioneiro aqui na programação da Rádio Rural de Concórdia. Bora lá que tem pedidos por aqui. Ah, tem também Rick Renner, pão com ovo. Daqui a pouquinho eu vou atender. Agora tá chegando o Portal do Sul, música italiana. Os amigos de Pomerim, Escadinha, turma aí no Vale da Produção.

0: Essa, Luiz, essa eu não conhecia, do Rick Renner. Pediu e curtiu aqui no programa.
1: É massa a música, viu, é. Lucas? Boa. Descobri, tava pesquisando ali no Google.
0: É.
1: E daí escutei essa música e nem sabia também que existia, né? Nunca vi tocar nas rádios também, né? E achei boa a música, beleza, viu?
0: Toquei, então eu toquei aí na programação, tá bom, seu Luiz? Obrigado pela tua pedida aqui no programa. 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
0: 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Alô, Hervedo Virt, boa noite, Hervedo. Clóvis Lorande, Artilina. Tiverem outras bocas, tá na contar pra você que nesta sexta-feira tem o jantar dançante com costelão. Costelão assado, é, gente, na comunidade de São Luís Concórdia, a partir das 19h30, levar talheres. Sexta-feira, dia 2, o convite. Ficha só R$70 por pessoa. Banda Energia Nova. Gente, por força maior, deixa eu explicar aqui. Vilseu e Mari Pause, por força maior, não vão poder comparecer por questão de saúde, tá? Problemas de saúde, né? Doença, então, infelizmente, Vilseu e Mari Pause não estarão no baile, né? Neste sábado, no Costelão Assado, jantar dançante, que era pra ser o show baile de Vilseu e Mari Pause, infelizmente, não estarão, mas vai ter Banda Energia Nova e, claro, vai ser substituída a atração, sabe por quem? Sabe por quem? Paulinho Dil e o Maninho e o Bailão Raiz. Isso mesmo, pela segunda vez aqui em Concórdia, né? Pela segunda vez, Paulinho Dil e Maninho, o Bailão Raiz. Então, uma grande opção também, a gente deseja força e boa recuperação pro Vilseu e a Mari Pause, né? Problemas de saúde, se recuperando, né? Mas Paulinho Dil e Maninho vão estar no Bailão Raiz, né? Aqui na comunidade de São Luís. Um abraço, Nando, os amigos do conselho aí da comunidade. Então vai ter Paulinho Dil e Maninho e também, claro, Energia Nova. Você é o nosso convidado especial. Reservas, informações no telefone. Vou passar aqui, ó. 9106-6605.

0: da Rádio Rural, atendendo pedidos musicais. Você pra mim não desce mais. Valdir Teles, de Alto Capitão. Valdir Teles da Silva, Alto Capitão e Pomerim, Gaúcho da Fronteira. Nós éramos felizes e não sabia. Já, já eu vou atender a tua pedida, tá bom? Mais uma gaúcha.
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0: 20h19, 20:19. 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
0: 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Bora atender pedidos no programa, uma sequência aqui de pedidos musicais. Para de falar, Lucas, e toca música pro ouvinte. É claro que eu vou tocar. Éramos felizes e não sabíamos. Gaúcho da Fronteira, para atender pedida.
3: Boa noite, Lucas. É a Salete aqui do Quintino. Roda hoje aquela com o Rick Irene. Não perca sua fé. Lucas, o céu, eu não passei, nunca passei tanto medo que nem eu passei hoje de manhã. Gente do céu, tava muito escuro e muito feio o tempo. Então vamos, né? Vamos ouvir essa música aí. Não perca sua fé. É muito bonita, né, Lucas?
0: Ah, vai tocar mais uma do Rick Renner já já no programa, tá bom? Milhoreto tá pedindo Colo da Noite, Milionário José Rico. Vou tocar também, atendo na sequência.
15: Oi, Lucas Lazarinho, tudo bom? Aqui é Elmira Farinella, do bairro Alvorredo. Eu queria pedir a música com Jacó e Jacuzinho, Relógio Quebrado.
0: Eu toco.
15: Abraço, tudo de bom, fica com Deus.
0: Baita sequência musical. 20 horas com 25 minutos.
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0: 20 horas com 25. Temperatura 20,4. Gaúcho, gaúchão, gaúcho da fronteira. Éramos felizes e não sabíamos.

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15: 20h43. Eu quero deixar um mega abraço para os amigos reunidos: família Savolt, família Lorenzetti, família Rubental, a turma aí da Barra Bonita. É um pão com linguiçinha de janta, né? Obrigado pelo convite de vocês. Gente, vamos lá, quero fazer esse super convite, 10 horas missa, ao meio-dia almoço, às 14 horas, Grupo Fogo de Chão. Estou falando do dia 18 de outubro, 18 de outubro, festa da capela São Pedro de Alcântara, padroeiro São Pedro de Alcântara, na comunidade de Barra Bonita, 10 horas missa, meio-dia almoço e às 14 horas, matinê com um grupo conjunto, Fogo de Chão, ingresso livre, estaremos juntos neste grande evento. Abraço, turma!
16: Muito boa noite, Lucas Lazarinha, José aqui do Rio Grande. Vamos de música lá pro bar do Zico. Alô, Zico. Essa é da nossa, Zico. Do Nico Tinoco, gondoleiro do amor. Vai pro André, vai pra todo o pessoal que tá na escuta, que gosta da música raiz verdadeira, Lucas. Aquele abraço.
15: Valeu, valeu, seu José. Lucas, quero deixar o meu número para se alguém tiver granja de suínos ou freestyle, leiteiro para cuidar. Suínos para engorda também, 49991697519. Tá ok? Valeu. Gilmar, é isso? Ok, tá dado teu recado. Boa noite, Lucas. Parabéns, felicidades. Obrigado, querida. A música... top, ai, tá bom, foi pra ti aí também, né? Valeu, prof. Mafalda Sesco. Grande abraço, obrigado pela companhia e audiência aqui na Rural.
17: Boa noite, Lucas, tudo bem?
15: Tudo.
17: A Neuza Antunes, do bairro Vista Alegre.
15: Ô, Neuza.
17: Eu queria oferecer uma música que a minha irmã tá cobrando. Ah. Ela disse assim, fala pro Lucas, eu quero uma música bem apaixonada.
15: É.
17: Coloca uma música do Rick Renner, bem apaixonada, pra minha irmã, lá do Posto 100, Judite da Silva.
15: Judite, dona Neuza, não perca a tua fé, Rick Renner também foi pra vocês, tá? Lucas, toca Amado Batista. Seus olhos. Nunca mais, Amadão, ofereço pro esposo Jair Gomes de Oliveira, estamos no bairro Colibri, a Fer, obrigado pela audiência.
18: Lucas, toca aí, que o vovô espichado de Pumirim aí.
15: Ô, vovô.
18: Toca cadeira amiga aí, com o barilito aí, se for possível aí, os piados do Vale da Produção aí, tudo beleza então, um abraço e tenha uma boa noite.
15: Obrigado.
18: Tudo bom, já agradeço se for atendido.
15: Valeu, vovô, a Paula, o Cleiton, Maristiane, no bairro Nações, os amigos curtindo, estão pedindo Morena Misteriosa, Céu e Canto.
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15: Meu amigo Pazini da Pazini Distribuidora. Ô, meu amigo Pazini. Tá por aí, já tem recado.

0: É o conjunto Fogo de Chão, eles que estarão em Barra Bonita dia 18.
1: Boa noite, Lucas Lazarim e ouvintes. Tudo bem? Uma ótima semana a todos. 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
2: E um feitiço maleva.
0: Relógio quebrado pra mim atender pedido. Jacó e Jacozinho.

0: Jacó e Jacozinho aqui na programação da Rádio Rural, Jacó e Jacozinho.
1: Ó, Lucas, você toca o que tem a rosa aí pra nós, hein?
0: Meu amigo.
1: Que tem a rosa, manda aí que tá, tô com a minha filha aí hoje, né? Nós escutar a musical do meu pai.
0: Valeu, meu amigo.
2: Boa noite, Lucas Lazarinha. Aqui é Márcia do bairro Vista Alegre. Márcia Mara aqui do bairro Vista Alegre. Gostaria de ouvir a música Mississippi Atuais, se for possível você tocar.
0: Valeu, obrigado pela audiência.
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0: 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Ser teu filho, teu marido, teu irmão. Vamos trazer a previsão do tempo na programação da Rural.
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0: 20h53, previsão do tempo, Ronaldo Coutinho tá chegando por aqui trazendo informações. Como fica o tempo no decorrer da semana, Coutinho?
5: Amanhã tem chuva, trovada, pode chover forte, algum risco de alguma coisa assim mais forte, pontual, granizo e vento não se descarta. Tempo instável, hoje e amanhã. Na quinta, alguma chuva na madrugada, amanhã, melhorando à tarde, cai a temperatura. Faz frio na sexta, abaixo de 10 graus, agradável à tarde, tempo bom. No sábado, bom parte do dia, se tiver chuva, final da tarde e noite. E está indicando chuva e trovada e risco de alguma coisa mais forte, pontual, no domingo, dia das eleições, mais pela manhã. À tarde pode até melhorar um pouco. Da Climaterra, Ronaldo Coutinho.
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0: 20 horas com 58 minutos, 20 com 58. Quem tá por aqui participando? Vamos registrar.
19: Boa noite, Lucas. Tudo bom? É o Murilo aqui da Biraiá. Estamos escutando o programa aí, eu e meu amigo Velho Juarez. Depois, se puder tocar pra nós aquela música Assino com X, eu agradeço, homem, velho. Um abraço.
0: Opa! É que hoje bombou os pedidos aqui, né, turma? Hoje bombou os pedidos aqui. Valdineia Bode, curtindo a gente, obrigado. Valeu, Valdineia. Valdenir Halp tá pedindo Mike Leão, Boi Soberano, obrigado pela companhia.
20: Boa noite, Lucas Lazarinha. Aqui é a Ilse Kirsch, do bairro Vista Alegre. Tô pedindo a Morena Misteriosa.
0: Valeu, querida. Hoje não dá mais tempo, tá? Me perdoe, mas hoje não dá mais tempo. 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

tá se encaminhando pro final do programa. Eu quero encerrar hoje com o grupo Fogo de Chão e a canção Mulher Gaúcha. Mulher é sinônimo de força, delicadeza e amor. É aquela que mesmo com seus desafios encontra motivos para sorrir e seguir em frente. Cada mulher tem sua própria beleza, seu jeito único e uma luz que ninguém consegue apagar. Oh, um abraço para minha esposa, minha mulher, para minha mãe, minha mulher e para todas as nossas mulheres ouvintes da Rural. Mulher Gaúcha.